Me lembro do salmista Davi, irmão. Quando o salmista Davi fugia de Saul, de um lugar para o outro,

A paz do Senhor, a paz do Senhor. Entro no ar o programa Preço de Sangue nessa noite. Estamos entrando no ar com o programa Preço de Sangue uma vez mais, aqui diretamente do estado do Paraná, próximo a Curitiba, no Paraná. Estamos aqui dando início à programação Preço de Sangue nessa noite. Que Deus, em nome de Jesus, venha nos abençoar nesta noite. Estamos felizes e alegres por o que Deus vem fazendo na nossa vida, nos abençoando, nos protegendo, né? Tendo grande misericórdia para conosco, e nessa noite nós queremos alegrar a sua vida com hinos e louvor e a palavra do Senhor.

Glórias a Deus, você está ouvindo Amor Sem Igual, Nando Menezes. E é o objetivo desta programação Preço de Sangue, é trazer até você esse amor, né? O amor do Senhor Jesus, que nos comprou, não foi por ouro, não foi por prata, não foi por reconhecimento humano, não foi por posição social, não foi pelo preço de sangue do Senhor Jesus.

E com esse hino lindo, maravilhoso e abençoado, estamos entrando no ar mais uma vez com o programa Preço de Sangue. Agradecer a Thalia, que está aí nas técnicas de som, né, que vai estar nos auxiliando e recebendo a tua participação nessa noite. Creio que Deus tem algo especial para a tua vida, creio que Deus tem algo preparado para você. Como eu já falei, como eu já disse, estamos em viagem, estamos aqui, eu estou aqui na cidade de Curitiba, no Paraná, onde estamos aí por 15 dias, estamos aí fazendo um trabalho. Estamos na cidade de Laje, Santa Catarina, mas estamos saindo dali todos os dias e andando por a Santa Catarina, pelo Paraná, por alguns lugares, e assim aproveitando, né, nessa noite a oportunidade e fazendo essa programação onde Deus colocou em nossas mãos e Deus tem uma palavra ao teu coração. Agradeço nossos irmãos que têm orado por nós, também agradeço a irmã que creio que fez a programação na quarta-feira passada, onde não conseguimos fazer a programação e também não consegui avisar a irmã, minha irmã que me perdoe, me desculpe, né? Estávamos ali na correria e acabei não conseguindo nem avisar a irmã que eu não ia poder fazer a programação, porque a minha esperança era de fazer a programação, mas, aleluia, não consegui, mas agradeço a irmã que creio que fez a programação para nós, né? Fez essa programação uma vez mais, né? E eu creio que foi bem participativo.

Como é maravilhoso, como é bom nós estarmos na presença do Senhor, como é bom nós andar na presença dEle. E nessa noite nós queremos, através da presença dEle, falar contigo através da palavra do Senhor. Mas você pode estar participando conosco, participe conosco, pega a caneta e o papel aí. Pega uma caneta, pega um papel, eu vou estar passando os números de telefone. Eu vou esperar um minutinho até você ir buscar, para que você possa anotar nossos números de telefone e possa estar participando conosco nessa noite.

Aonde tem um coração quebrantado, aonde tem, aleluia, uma pessoa humilde, aí o céu se abre, né? E o Senhor, aleluia, entra com providência, entra com, aleluia, a vitória, aleluia. Como eu fazia um vídeo esta semana, né? O Espírito Santo de Deus me impulsionava, né? Que, aleluia, Deus não busca aqueles que se acham preparados, aqueles que se acham bonzão, aqueles que se acham grande. Deus não busca aqueles que se acham super-herói, não. Ele busca aquele, aleluia, humilde, aquele desprezado, aquele muitas das vezes perseguido, humilhado. Por quê? Porque esse geralmente, aleluia, sabe, aleluia, que é dependente de Deus. Ele tem certeza que sem a presença de Deus na sua vida, ele não consegue vencer as lutas e nem a dificuldade. Agora, quando a vitória chega, ele sabe, ele vai abrir a boca nos quatro cantos e vai dizer que ele conseguiu vencer porque Jesus foi com ele, Jesus deu vitória, né? Ele não vai dizer, como o soberbo diz, não, eu fiz isso e consegui, eu fiz aquilo, eu consegui, não, eu sou merecedor, eu sou bom, eu consegui vencer, não. Aleluia, ele vai dizer, foi Jesus que me deu vitória. Foi Jesus que me ajudou a vencer essa luta, essa dificuldade, né, meu querido irmão?

Glórias a Deus, se eu e você clamar, se eu e você buscar, os céus vão se abrir. Eu creio nisso, eu creio. E nós estamos entrando no ar, como eu disse, com o programa Preço de Sangue nessa noite. Programa esse, aleluia, que traz uma mensagem poderosa, uma mensagem de transformação, uma mensagem de poder, né? Uma mensagem que transforma a vida, né? Esse nome, Preço de Sangue, já transforma a nossa vida, já transformou. Esse sim tem o poder de mudar a nossa história. E eu quero convidar você nessa noite, faça, aleluia, como alguns irmãos que já têm mandado mensagem aqui, que estão já ligadinho, né? Faça igual eles, aleluia, nessa noite, e ligue para nós, manda sua mensagem, diga como está saindo, já estamos entrando com a palavra. Eu queria que você mandasse a sua mensagem logo, para que nós pudéssemos depois trazer a palavra do Senhor, e daí você, quem sabe, pediu alguma maná, pediu alguma hino, alguma coisa, e nós não conseguimos tocar, porque você pediu tarde demais. Mas eu convido você a anotar os nossos números de telefone nessa noite.

0: nem distância.
1: Vamos lá, vamos lá. Anota o nosso número de telefone, o WhatsApp brasileiro. Temos um WhatsApp brasileiro hoje, o outro WhatsApp brasileiro ficou em casa com a minha esposa no tablet. Então, nessa noite eu convido você a estar ligando, mandando sua mensagem. Não ligue que eu estou ocupando o aparelho, então mande sua mensagem, né, para o 559-9121-6632. Ligue, mande sua mensagenzinha para nós, diga como está saindo a programação, como que está saindo na sua casa. Se você quiser um maná, manda sua mensagem, vamos estar passando um manazinho para você, né? Mas participe conosco, participe e diga aí como está saindo a programação. Fiz um esforço para poder parar num lugar onde teria internet hoje, para nós poder ligar nosso aplicativo e estar falando contigo através da palavra do Senhor. WhatsApp brasileiro 559-9121-6632. Também temos o WhatsApp argentino, você que é do outro lado do rio aí, né? WhatsApp argentino é o 3756-5977-06.
0: São pequenos pro meu Deus.
1: 3756-5977. Esse é o número WhatsApp argentino do irmão Fábio Júnior. Você que está aí do outro lado, que ele está participando conosco, vamos lá. Participe conosco, diga como está saindo, diga como está saindo a programação na nossa casa, no seu lar. Talvez você está como eu, no carro, no caminhão. Eu estou aqui no caminhão, né, fazendo essa maravilhosa programação. Talvez você esteja aí no trabalho, né? Talvez você vai passar a noite trabalhando, ouvindo a rádio Renascer FM, ouvindo a programação. Depois também tem a programação do nosso irmão evangelista Eduino, e você pode continuar ouvindo também. Vamos lá para a palavra do Senhor nessa noite, vamos ver o que o Senhor fala conosco, vamos ver o que o Senhor, aleluia, Espírito Santo de Deus, preparou para nós nessa noite. Aleluia! E eu convido você a abrir a sua Bíblia em Hebreus capítulo 9, versículo 22. Hebreus 9 e 22 vai dizer para mim e para você, vai falar assim: e quase todas as coisas, segundo a lei, se purificam com sangue, e sem derramamento de sangue não há remissão. Vou ler de novo. Hebreus capítulo 9, versículo 22, e quase todas as coisas, segundo a lei, se purificam com sangue, e sem o derramamento de sangue não há remissão. Entendeu, meu querido irmão? Entendeu, minha querida irmã, ouvintes? Você entendeu? Quase todas as coisas, segundo a lei, se purificam com sangue, e sem derramamento de sangue não há remissão. Qual é que é o nome do programa? Programa Preço de Sangue. Como eu já disse, mensagem essa, preço de sangue que transforma a vida, transforma a família, aleluia, transforma, aleluia, a atitude. Preço de sangue, aleluia, que liberta o homem, liberta a mulher. Aleluia, e também, aleluia, nos dá permissão, nos dá autorização, nos dá o livre-arbítrio de receber a remissão dos nossos pecados. O preço de sangue, aleluia, que nos trouxe o perdão, que nos trouxe a salvação. Querido irmão, estamos aqui começando mais uma vez, aleluia, este programa, aleluia, que tem, aleluia, o intuito de ajudar você, aleluia, de abençoar a tua vida. Você que se encontra lutando com dificuldade, você que talvez, aleluia, se encontra, aleluia, confuso na caminhada. Programa Preço de Sangue. E nessa noite, aleluia, quero aproveitar esta oportunidade, aleluia, para falar algo para você. Aleluia, trazer algo para você que dinheiro não pode comprar. Que o poder humano, aleluia, não pode conquistar. Esse preço de sangue que eu trago para você nessa noite, aleluia, que o Senhor colocou em nossas mãos para transmitir para você. Aleluia, homem nenhum, aleluia, pode conquistar. O homem mais poderoso pode fazer, aleluia, pode comprar, aleluia, o que comprou esse preço de sangue. Aleluia, nessa noite, aleluia, se você aleluia, talvez tenha esta palavra, este acontecimento, aleluia, como uma historinha de quadrinhos, né? Talvez está no seu coração em uma simples história, né? Aleluia, quando se fala preço de sangue para você, que parece que não tem importância, parece que não tem valor, né? Para você, aleluia, não tem mais interesse em saber, em sentir, aleluia, esse poder que tem essa palavra preço de sangue. É. Lá em 2011, não imaginava eu, aleluia, que até o dia de hoje eu estaria carregando esse nome preço de sangue, aleluia, na capa de um CD ao qual eu gravei, é. Aleluia, nas programações de rádio, é. Aleluia, agora tem o projeto Missões, aleluia, Missão Preço de Sangue, aonde eu pude estampar no meu carro, aleluia, o evangelismo, aleluia, os programas de rádio a qual eu faço, eu estou sempre levando esta palavra preço de sangue, ajudando a muitas pessoas, aleluia, que não dão valor mais para esta atitude, para esse acontecimento, aleluia. Não dão mais valor, não dão crédito para esse acontecimento preço de sangue. Aleluia, por isso que nessa noite eu venho mais uma vez trazer, aleluia, uma programação a mais e também esse tema, preço de sangue. Aleluia, preço esse que nenhuma religião por si só pode substituir. Aleluia, substituir o que, Fábio? O perdão dos nossos pecados, aleluia, através deste sangue, aleluia, sangue precioso de Jesus Cristo. Aleluia, coisas nesta vida, meu querido irmão, há coisas nesta vida, minha querida irmã, você obreiro, você amigo que me escuta. Há coisas nesta vida que tem preço. Aleluia, há um ditado no mundo aí, aleluia, que todo mundo tem um preço. É, há um ditado que se fala no mundo. Aleluia, quando se fala em corrupção, aleluia, fala-se assim que todo mundo tem um preço. Ah, talvez o Fábio velho não quer entrar, aleluia, na corrupção. Aleluia, eles vêm ali e oferecem um valor ao qual o Fábio vai cair, é? Ao qual o Fábio vai aceitar. A corrupção é isso. Aleluia, para cada isso tem um preço. Aleluia, para muitos diz que tudo nessa vida tem um preço. Aleluia, e é verdade, muitas coisas nessa vida tem um preço. Uma casa, meu querido irmão, tem um preço. Aleluia, o carro que você sonha tem um preço. Aleluia, a roupa, aleluia, ao qual você quer comprar, você deseja comprar uma roupa linda, uma roupa bonita, tem um preço. Mas eu quero te pedir nessa noite algo, aleluia, que você, aleluia, talvez até deixou de se preocupar. Eu quero te pedir algo nessa noite, meu querido irmão, aleluia, quanto custa a tua alma? Hã? Aleluia, quanto custa, aleluia, a tua vida diante de Deus? Quanto que vale? É. Aleluia. Essas coisas tu parou para pensar que tu não pensa, tu não se pergunta. Aleluia. Você tem como a morte do Senhor Jesus como uma historinha em quadrinhos. Uma historinha que alguém um dia contou para você e você não se preocupou. Você nem treme as pernas quando se fala, aleluia, que você, aleluia, foi comprado por esse sangue precioso. Aleluia, você não sente mais nada quando alguém fala para ti que você foi comprado por esse preço de sangue. Aleluia, para perdão dos teus pecados, você, aleluia, peca como se nada fosse acontecer. É, mas eu te repito, eu quero mais uma vez pedir para você, quanto custa a tua alma, meu querido irmão? Quanto custa a tua alma, minha querida irmã? Quanto que está custando a tua vida diante de Deus? É. E qual foi o preço pago, aleluia, para que eu e você, como pecador, como nós, aleluia, pudesse receber.

Deus, para que você venha sentir, aleluia, um temor de Deus quando se fala, aleluia, de perdão de pecado, de reconciliação com Deus. Você precisa, aleluia, se preocupar mais, é, aleluia. No dia de ontem, irmão Fábio, aleluia, no caminhão, aleluia, começou a passar mal, aleluia, começou a passar mal, e daí vem aquele pensamento: será que chegou a minha senha? Será que chegou a minha vez de partir? É, você não sabe quando vai ser teu dia. Você não sabe quando vai ser tua hora. Você não sabe quando vai ser o teu momento. Mas mais uma vez eu te peço, como que está, aleluia, a tua vida com Deus? Você está se preocupando com aquele preço que o Senhor Jesus pagou pelo meu e teu pecado? Hoje, aleluia, Ele é meu e teu advogado. Ele está nos advogando, Ele está nos dando a oportunidade de eu e você refletir. Deu e você parar e pensar, aleluia, sobre o perdão e a reconciliação com Deus. E como eu disse para você, a resposta certa, aleluia, está lá no Calvário. É? Se talvez você não sabia a resposta que eu pedi para você, qual foi o preço pago, aleluia, para que eu e você, como um pecador, pudesse, aleluia, receber o perdão, receber a reconciliação com Deus, eu quero te dizer a resposta. Aleluia, e quero te dizer aonde tu encontra essa resposta. Jesus, aleluia, não pagou com ouro, Jesus não pagou com prata, não pagou com riqueza desse mundo, com coisas terrenas, não. Ele pagou com o seu próprio sangue, meu querido irmão, minha querida irmã. É, o sangue, aleluia, que escorreu lá na cruz, aleluia, foi a expressão do amor de Deus, aleluia, por mim e por você. Aleluia, foi a expressão do amor de Deus pela humanidade, aleluia, que não conseguia, aleluia, salvar a si mesmo, não conseguiria mais se salvar. É, e a pergunta dessa noite, aleluia, se Jesus pagou um preço tão alto pela nossa salvação, por que tantas pessoas, aleluia, ainda vivem, aleluia, como se a cruz não tivesse significado algum, hã? Como, aleluia, por que que tantas pessoas ainda vivem, aleluia, como se a cruz fosse apenas uma historinha em quadrinhos, uma história que um dia alguém contou, uma história que um dia a vovó contou, o vovô contou, é, aleluia, mas nós lemos aqui Hebreus capítulo 9, versículo 22, e para que eu e você podemos compreender esse versículo, nós precisamos olhar lá para o Antigo Testamento. Nós precisamos voltar atrás e olhar desde lá do começo. Quando Deus, aleluia, estabeleceu a aliança com Israel. Aleluia, os sacrifícios, aleluia, de animais ali faziam parte do sistema da purificação cerimonial. E também ali nós podemos lembrar, aleluia, da expiação do pecado. É? Mas o sangue, aleluia, representava a vida oferecida diante de Deus. Em Levíticos 17, 11, ali nós vamos encontrar o princípio, aleluia, de que a vida, aleluia, da carne, aleluia, estava no sangue, aleluia, que Deus ali havia dado, aleluia, para a expiação do nosso pecado, aleluia, mas naquele, aleluia, sacrifício ali, aleluia, apontavam para algo maior, o sacrifício perfeito, aleluia, o sacrifício definitivo de Jesus, aleluia, se você vai ler ali Hebreus 9, aleluia, do capítulo 11 ao 14, o escritor ali mostra que Cristo entrou, aleluia, como um sumo sacerdote, é, oferecendo ali o seu próprio sangue por mim e por você, para que eu e você tivesse a redenção eterna, meu querido irmão. Aleluia, os sacrifícios antigos ali precisavam ser repetidos, e Jesus não. Jesus ofereceu uma vez só por todos nós, aleluia, por todos, aleluia, por toda essa humanidade pecadora, é. Por isso que Hebreus aqui, aleluia, 9, 22, que eu acabei de ler, não é apenas uma declaração sobre o sangue, não. Aleluia, é uma mensagem, aleluia, sobre a gravidade do pecado, sobre a gravidade da santidade com Deus, sobre a gravidade do preço, aleluia, da nossa redenção. E você não está aí nem preocupado. Aleluia, você está aí, aleluia, como se nada tivesse acontecendo. Mas, aleluia, como eu sempre digo e continuo dizendo, quando você chega ali na UTI, quando você chegar ali no hospital, que o médico disser para ti assim: Fábio, chegou a tua senha, chegou a tua hora, você vai partir,
Pode se despedir da tua família, Fábio.

0: É? Como é que você tá, meu querido irmão? Eu não venho aqui pular, gritar para que você possa, aleluia, receber uma porção de, como é que podemos dizer assim, de emoção. Não, eu venho aqui trazer um alerta para você, querido irmão. Eu venho aqui trazer um alerta para você, minha querida irmã. Aleluia, que você precisa pensar mais, aleluia, na gravidade do pecado, na gravidade da santidade com Deus. Eu e você precisamos cada vez mais buscar. Aleluia, na redenção, aleluia, que nós precisamos buscar. Aleluia, nós vemos, aleluia, nesta palavra maravilhosa que nós lemos, aleluia, em Hebreus 9, 22, né? E podemos puxar desta mensagem ali três verdades, aleluia, para essa noite. Primeira, aleluia, o pecado tem consequência, meu querido irmão. O pecado tem consequência, você escolhe o pecado, você tem consequência. Aleluia, e a consequência dela não é nada boa. Aleluia, o mundo moderno de hoje, aleluia, ele tenta diminuir o peso do pecado. Aquilo que Deus chama de pecado, aleluia, muitas das vezes recebe nome mais agradável para que ninguém se sinta confortado, aleluia, para que ninguém se sinta, aleluia, confrontado, podemos dizer assim. É, aleluia, quando a mentira, aleluia, vira esperteza, é, quando a infidelidade ali vira liberdade, é, quando a falta de perdão vira orgulho justificado, é. Aleluia, não, nós precisamos, aleluia, justificar o nosso pecado. Não precisa mais pedir perdão nos dias atuais. Nós vamos ali, justifiquemos, está tudo bom, né? Aleluia. E a desobediência a Deus, né, vira uma simples escolha pessoal. É, nós temos livre-arbítrio, meu querido irmão. Talvez não era essa a mensagem que tu queria ouvir nessa noite, mas eu confesso a você que eu não tinha nada preparado. E Deus está trazendo para nós, está trazendo esse alerta nessa noite. Eu não sei, meu querido irmão, se eu vou poder voltar para minha casa. É, eu não sei os dias que estão cada vez difícil. O inimigo tem se lançado cada vez mais na vida do cristão para tirar de vez, aleluia, o cristão do caminho dele. Não sabemos, mas nós precisamos estar preocupados, aleluia, com a nossa salvação. Nós precisamos, aleluia, estar preocupados, aleluia, que não venhamos ter, aleluia, como justificativa orgulhosa, né? Que nós venhamos pedir perdão. Aleluia, não fazer como muitos, aleluia, que trocam o nome de pecado, aleluia, por uma simples consequência, é, aleluia. Por isso que eu quero nessa noite, aleluia, deixar esta palavra para você. Romanos 3, 23, ali vai declarar que todos pecaram e destituídos estão da glória de Deus. Então todos, é eu e você, temos junto, temos dentro desta, né, temos no mesmo barco, no mesmo caminho. Aleluia, mas existe, aleluia, algo que foi feito lá na cruz do Calvário. Aleluia, para que eu e você hoje pudesse pedir perdão dos nossos pecados, se reconciliar com Deus, é, entregar a nossa vida, voltar para Deus através do sofrimento, através desse preço, aleluia, precioso lá na cruz do Calvário. Preço, aleluia, de sangue. Sangue esse, aleluia, que percorreu lá naquele madeiro, naquela madeira corria aquele sangue, talvez, aleluia, aparece e me passa um vídeo na minha mente, me passa um filme na mente, escorrendo aquele sangue naquela cruz. Aleluia, enquanto eu e você, aleluia, hoje não demos nenhuma importância por esse sangue. Não demos nenhuma importância, aleluia, por esse sangue precioso que foi perdido lá na cruz do Calvário. É? E eu quero dizer para você nessa noite, eu quero confrontar você pessoalmente, eu e você. Não olhe para o teu pastor, não olhe para a tua família. Né? É você e Deus, e eu quero te confrontar. Será que estamos aí preocupados apenas com o que as pessoas pensam de nós? Né? Enquanto nós deixamos de considerar que Deus aí vê dentro de nós, vê o que está lá no coração? Né? Eu e você podemos enganar as pessoas. Eu e você podemos até esconder atitudes. Né? Construir uma aparência de santidade. Mas Deus conhece o meu e o teu coração, por isso que nessa noite Ele está, aleluia, nos dando com vara de ferro. Ah, Fábio, mas isso não é mensagem para pregar na rádio, irmão. Se isso aqui não é mensagem para pregar na rádio, você precisa se converter. Você está bem fora, aleluia. Está bem fora, aleluia, da presença de Deus. É? Deus conhece o nosso coração, nós precisamos pregar isso. Nós precisamos falar que o povo anda enganado. Que o povo está, aleluia, com o seu coração corrompido, que o povo não quer mais se arrepender e precisa se arrepender. A mensagem do Calvário, aleluia, começa quando eu e você reconhecemos, aleluia, que eu e você precisamos de salvação, e é isso que nós estamos aqui nessa noite, aleluia, trazendo para você uma mensagem, aleluia, de salvação. É, eu não quero ver o meu irmão, minha irmã caído, eu não quero ver o meu irmão, minha irmã, aleluia, perder a sua salvação. É, não quero ver meu irmão, minha irmã, aleluia, perder a salvação por simples coisa. É, quando são 9h42, aleluia, eu penso até, aleluia, em parar com a mensagem, mas o Senhor me traz mais. É, aleluia, vamos imaginar aqui uma coisa, ó. Imagine um homem, aleluia, que construiu, aleluia, que construiu uma dívida aí tão grande, aleluia, que jamais ele conseguiria pagá-la. É, os anos foram passando, né? Os juros ali foram aumentando, ainda mais nos dias atuais, onde está 15%, aleluia, o juro mais alto, né? E ele perde a esperança de um dia ele ficar livre daquela dívida, daquela obrigação. Então alguém se aproxima dele, paga toda aquela dívida que ele devia, e daí para, aleluia, de pagar esses juros, de aumentar cada vez mais, né? O homem olha para o documento ali e percebe que está livre, né? Não precisa mais, aleluia, se preocupar com essa dívida. Aleluia, que ele não estava mais conseguindo pagar, né? Mas existe uma diferença entre, aleluia, receber o comprovante da quitação, né? E viver agradecido por aquilo que alguém fez por ele. Tu já imaginou ele olhando, aleluia, para aquele documento, bah, agora eu estou livre dessa dívida, né? Isso é fácil. Agora eu quero ver você, aleluia, estar, aleluia, reconhecer, aleluia, essa quitação, esse esforço que essa pessoa fez, né, para pagar a tua dívida, a dívida que era tua, a dívida que você, aleluia, construiu, né? E agora, aleluia, eu quero trazer, aleluia, essa ilustração, essa visão, podemos dizer assim, essa história, para nossa realidade espiritual, né? O pecado, aleluia, nos separou de Deus, aleluia, e ainda continua separando o homem e a mulher, por mais que o homem e a mulher não se preocupam mais, mas continua separando. Mas Jesus vem ali, aleluia, paga, aleluia, esse preço, aleluia, oferece o sacrifício necessário, aleluia, para que eu e você, aleluia, conseguisse a redenção, né? Aleluia. E hoje, aleluia, eu e você estamos livres por causa desse pagamento, né? Aleluia, agora eu quero pedir para você, como estamos vivendo depois, aleluia, de eu e você saber desse pagamento. Como que você está vivendo? Como que você está fazendo para agradecer, aleluia, esse pagamento tão precioso? Aleluia, preço de sangue. Né? Eu quero pedir para você, meu querido irmão, minha querida irmã, aleluia, estamos honrando aquele que nos salvou, aquele que pagou a nossa dívida? Estamos buscando a sua presença? Né? Ou estamos tratando, aleluia, como um ato comum? Né? Aquilo que custou a vida do Filho de Deus? Né? Eu quero saber, não precisa você falar para mim. Responda para Deus nesse momento essas perguntas que eu te faço. Né? Não podemos comprar a salvação, aleluia. Não podemos merecê-la por nossas próprias forças, podemos dizer assim. Né? Mas podemos, aleluia, responder, aleluia, o amor de Cristo, aleluia. Com arrependimento, com fé, com gratidão, com obediência. Aleluia, podemos, aleluia, retribuir, aleluia, esse sofrimento lá na cruz do Calvário. Aleluia, hoje eu e você temos o livre-arbítrio, aleluia, de fazer isso. É. E mais uma vez eu quero te confrontar, eu quero confrontar os dias atuais, né? Eu quero confrontar você que, aleluia, quem sabe está questionando esta mensagem nessa noite. Aleluia, existem três tipos de pessoas, aleluia, que eu quero falar nessa noite. Primeiro, aleluia, com quem está dentro da igreja, aleluia, mas está bastante afastado, está longe da presença de Deus, está distante de Deus, né? Você conhece os hinos, você conhece os versículos, a Bíblia, de capa a capa, né? Aleluia, você conhece até as linguagens, como os crentes falam, como os crentes, né? Mas como está a sua vida, aleluia, quando fecha a porta de casa? Hã? Como que está a tua vida lá quando as pessoas não vê, quando ninguém vê, quando só Deus vê? Aleluia, Deus não procura aparência, meu querido irmão. Deus não está procurando aparência religiosa, né? O que Ele deseja é um coração sincero e arrependido. O que mais, Fábio, tu quer falar nessa noite, quer confrontar? Segundo, eu quero falar com quem se afastou do Senhor. Esse programa nessa noite tem esse intuito. É, talvez você se lembre de quando você orava com lágrimas, de quanto, aleluia, de quando você tinha prazer de ler a Bíblia, de quando você, aleluia, sentia alegria em estar na presença de Deus, né? E hoje está afastado da presença de Deus, né? Mas alguma coisa aconteceu, talvez uma decepção, né? Talvez uma queda, talvez uma ferida, né? Talvez até uma escolha errada na vida que você fez, né? Aleluia, afastou você de Deus. Mas eu quero te dizer uma coisa, escuta esta palavra. Não permita, aleluia, que o seu passado seja o motivo aí, aleluia, para que você permaneça longe da presença de Deus, né? Longe de poder receber o perdão do pecado, não. Aleluia, não fique longe. Aleluia, não permita isso, aleluia. Volte hoje para Cristo. Aleluia, a cruz aqui ainda continua sendo anunciado, aleluia. A graça de Deus, aleluia, ainda está para mim e para você. Aleluia, está para mim e para você que se arrependemos e cremos, aleluia, na palavra do Senhor. Qual é que é a outra pessoa, Fábio, que você quer falar com quem ainda não entregou a sua vida para Jesus? É? Talvez você só ouviu falar de Jesus, é? Talvez você só ouviu, aleluia, um evangelismo. Talvez você só ouviu num panfleto, né? Como dizem na Argentina, não sei, num papelzinho. Talvez você só ouviu falar de Jesus, mas você ainda não teve um encontro com Ele. Você não teve uma comunhão com Ele. E você pode ter dinheiro, você pode ter trabalho, você pode ter família, você pode ser reconhecido aí na tua cidade, no teu lugar, você pode ser bem reconhecido na sociedade. Mas nenhuma dessas coisas, aleluia, pode substituir, aleluia, a reconciliação que você precisa fazer com Deus, né? A maior necessidade da tua alma, aleluia, não é apenas você melhorar de vida, melhorar a tua posição, não, aleluia, é você encontrar uma vida com Cristo, é você ter uma comunhão com Ele. E eu quero te dizer nessa noite, não espere chegar ao fundo do poço, aleluia, para você buscar a salvação. Não espere você chegar lá no fundo do poço, aleluia, para buscar, aleluia, uma saída com o teu Salvador, né? Hoje é dia, aleluia, de você ouvir a voz de Deus e responder, aleluia, o grande chamado que Deus tem na tua vida, né? Aleluia, que Deus tem para você, meu querido irmão. Querido ouvintes, aleluia, do programa Preço de Sangue nessa noite. Talvez você ligou seu radinho agora, chegou do culto, está ouvindo esta palavra. Aleluia, fecha, aleluia, por um instante os olhos do teu coração. Aleluia, contemple pela fé, aleluia, aquela cruz, aleluia, lá no monte do Calvário, né? Veja, aleluia, ali o meu Salvador, o Senhor Jesus, sendo desprezado, sendo ferido, aleluia, sendo crucificado por mim e por você. É por mim e por você que Ele está ali nessa cruz que você agora está vendo, aleluia, com os teus olhos da fé. Aquele que não tinha pecado, aleluia, que levou sobre si todo o sofrimento lá da cruz do Calvário. Por quê? Por amor de mim e de você, por amor de nós, meu querido irmão. É? As mãos, aleluia, que tocaram, aleluia, os enfermos ali, foram pregados ali na cruz do Calvário. É? Os pés, aleluia, que caminhavam anunciando, aleluia, o reino, aleluia, ensinando o povo ali, foram feridas, ó. Imagina só, né? Aquele que ofereceu perdão aos pecadores, aleluia, entregou a sua própria vida, aleluia, para cumprir a obra na nossa redenção, né? E quando eu e você olhamos ali para a cruz, aleluia, nós entendemos, aleluia, que o pecado é sério, aleluia, mas também descobrimos que a graça de Deus é maravilhosa, que qualquer um de nós pode alcançar. É, nessa noite, aleluia, talvez alguém esteja ouvindo esta mensagem, aleluia, talvez você está com lágrimas nos olhos aí, mas ainda você está pensando, eu errei demais, Fábio. É, eu me afastei demais, Fábio. É, talvez você está se perguntando, será que ainda existe uma esperança para mim? Eu quero dizer para ti, meu querido irmão, olhe para Jesus. Não olhe para o teu erro. Não olhe para o tempo que você ficou afastado do Senhor. Aleluia, não fique se perguntando se ainda existe uma esperança, não. Olhe para Jesus nessa noite. É? Não estou dizendo, aleluia, para você que o pecado não tenha consequência, mas eu quero dizer para você que existe perdão, aleluia, o perdão está em Cristo Jesus, aquele, aleluia, que morreu lá na cruz do Calvário, para que quem se arrependesse e cresce nele tivesse a salvação, né? A cruz não é um convite, aleluia, para eu e você continuarmos pecando, não. Aleluia, é um chamado para que eu e você viemos abandonar o pecado e venhamos se reconciliar com Deus, meu querido irmão. O sangue de Jesus, aleluia, não foi derramado em vão. A cruz não foi um acidente, não, meu querido irmão. O sacrifício de Cristo, aleluia, é o fundamento da minha e da tua esperança nessa noite com o programa Preço de Sangue. Eu quero dizer para você, não brinque com o pecado. Aleluia, não despreze essa graça preciosa do nosso Salvador. Não adie a tua decisão, aleluia. Aleluia, de seguir Jesus. E eu quero lembrar você, porque faltam só 8 minutos. O preço da minha e da tua redenção foi altíssimo, mas o convite da salvação continua sendo anunciado neste programa Preço de Sangue. Me perdoe, meu irmão, minha irmã, que mandaram suas mensagens. Aleluia, diz aqui a palavra, a mensagem, vou estar lendo rapidinho. Paz, irmã, oração por mim, ando mal de mim, rinhon. Eleme dos Maná, sou Mário Sousa. Deus abençoe, irmão Mário. Deus abençoe toda a família, a Dionéia, minha prima está na escuta. Minha tia Genês está na escuta da programação também. Aleluia, está na escuta da programação, meu companheiro também, irmão José Vitor e a irmã Denise ali do Paraná, onde nós estivemos passando aí. Aleluia, passamos essa semana ali por Ponta Grossa. É, que Deus abençoe nós irmãos e os irmãos que ajudam a pagar essa programação. Que são eles, a tia Genês, né? Tia Genês Conra, né? Minha companheira, também o irmão José Vitor, a irmã Denise, né? Que ajudam a manter essa programação. Também a irmã Iracema de Quadros, irmão Candinho, né? Também o seu filho ali, né? Também a irmã Genesi, também lá de 3 de Maio, né? Que Deus abençoe nossos irmãos, o pastor Nírio, nosso pastor local ali também, ajudador, né? Ajuda a manter essa programação. É, que Deus abençoe cada irmão. Hoje, aleluia, recebia uma mensagem depois de alguns dias que não pudemos se comunicar com o irmão ali que paga o programa na outra rádio, ali paga todo o programa. Quando eu apresentei a necessidade que eu teria que parar de fazer a programação, ele disse, não, abençoado, tu tem que continuar, eu vou pagar a programação, eu vou pagar o irmão Sertão Fagundes. Aleluia, depois que ele começou a ajudar ali, ele teve luta, luta, e hoje ele disse para mim, irmão, eu tenho luta, aleluia, eu ganhei muitas lutas depois que te ajudei, mas eu vou seguir firme, porque eu sei que Deus está nesse negócio. Como é bom quando a pessoa é pulso firme assim, como é maravilhoso, e daí traz esperança para a gente, é um testemunho, aleluia. Vamos estar orando, meu querido irmão, vamos estar orando, minha querida irmã, nessa noite, e não desligue seu rádio, eu tenho certeza que Deus vai usar o servo do Senhor, irmão Eduino, aleluia, com a programação nessa noite para continuar falando contigo. É, não se envolva com emoção, irmão. Não se envolva com mensagem emocionada. Se envolva com a palavra. Ouça homens e mulheres de Deus que te traz a palavra. Palavra de arrependimento. Palavra, aleluia, que vai fazer com que, aleluia, nós venhamos, aleluia, se arrepender dos nossos pecados para ter direito à vida eterna. Vamos estar orando. Oramos, querido, amado, eterno Deus e Pai que está no céu. Muito obrigado, Senhor, por tudo que o Senhor tem nos dado, tem nos concedido, pelos livramentos que o Senhor tem me dado esta semana aqui no caminhão, que foi visível, que foi livramentos maravilhosos, Pai. Muito obrigado, Pai querido, eu te peço, continua comigo, o nosso irmão aí que tem pedido oração pelo seu rim, Pai. Dá vitória para ele, dá vitória nessa noite. Eu creio no teu poder, Pai. Eu creio no teu poder. Abençoa a irmã Thalia, todos os irmãos da rádio, todos os programadores. Aleluia, abençoa nosso pastor, pastor Elias, em nome do nosso pastor, eu quero pedir que o Senhor venha abençoar todos os pastores, obreiros, aleluia, homens e mulheres que estão trabalhando, aleluia, na seara do Senhor, em distintos ministérios, Senhor, não importa a placa de ministério, mas aquele que esteja pregando o teu evangelho verdadeiramente como ele é, dá vitória, dá graça, dá poder e autoridade. Eu te peço, ó Deus, em nome de Jesus, em nome de Jesus. Muito obrigado, meu irmão, muito obrigado, minha irmã, você que ficou conosco até agora. Quero agradecer a você, quero agradecer a sua participação e dizer, aleluia, que se Deus permitir, na próxima quarta-feira nós vamos estar com mais uma vez o programa Preço de Sangue. É, Preço de Sangue. E eu me despeço na paz do Senhor Jesus, deixando para a Matalia aí. É 4 minutos aí, para ela fazer o que sentir no seu coração. Oração por nós, irmãos. Volto dia 22 de viagem. Aleluia, quero ver se eu atravesso o rio aí para ir rever alguns irmãos aí na Argentina. Deus abençoe em nome de Jesus.
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contra mim com espada, com lança e com escudo. Eu, porém, vou contra ti, em nome do Senhor dos Exércitos.

0: mãos.
1: Ferir-te-ei, tirarei a tua cabeça, e os corpos do arraial dos filisteus darei às aves dos céus, e toda a terra saberá que há Deus.

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2: Além do rio. Além do rio existe um lugar para mim. Além do rio existe paz. Além do rio a vida não terá mais fim. Com meu Jesus irei morar. Tenho já sonhado com aquelas moradas que olho algum aqui não viu e nunca verá. Tem beleza incapaz de ser comparada, pois a glória do Senhor presente está. Muito mais bonito que o sol no poente é o encontro de irmãos de fé redimidos. Compensou viver, lutar, vencer afinal.

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2: Soñé con Dios. Soñé que Dios falou comigo dizendo: meu filho, eu estou aqui e sei o que pensas. E eu disse: então responde-me, Senhor, por que existem pessoas tão infelizes no mundo? Deus respondeu: se apressam em crescer e depois desejam ser crianças novamente. Perdem sua saúde para ganhar dinheiro. Em seguida, perdem o dinheiro para recuperar sua saúde. Pensam ansiosamente sobre o futuro e se esquecem de viver o presente, de tal forma que não vivem nem o presente nem o futuro. Vivem suas vidas como se nunca fossem morrer e morrem como se nunca tivessem vivido. Então perguntei: que lições de vida o Senhor quer que aprendam? E ele respondeu: que uma pessoa rica não é aquela que tem o máximo, mas sim a que precisa do mínimo. E que de nada vale o homem ganhar o mundo inteiro e perder a sua alma. E aprendam que eu estou aqui sempre.

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1: Seria difícil traduzir todos os sentimentos contidos num abraço. O que poderíamos dizer então do momento quando pudermos abraçar Jesus? Com certeza este abraço será diferente de todos aqueles que demos ou recebemos em toda a nossa vida. Porque será o abraço da vitória final, do triunfo do bem sobre o mal e da certeza de que valeu a pena amar Jesus. E nesse mesmo sentimento de amor, paz e comunhão, queremos abraçar você e convidá-lo a juntos dedicarmos cada dia mais nossas vidas a Jesus, para que em breve o sonho de abraçá-lo seja uma realidade.
2: Vamos cantar com alegria a oração que Jesus...

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2: Mãos que fazem a diferença. Ao estender as mãos que poderiam imolar Isaac, Abraão ouviu o anjo do Senhor dizendo: não faça isso, pois sei que temes a Deus, pois não negaste o teu único filho. As mãos de Noé e de sua família construíram a arca que os livrou no dilúvio. Uma vara nas mãos de Moisés abriu o mar vermelho. A força do Senhor nas mãos de Sansão destruiu o templo do falso deus Dagom e seus seguidores. Uma harpa nas mãos de Davi trazia alívio e libertação. Um estilingue nas mãos de Davi se tornou uma arma poderosa. As pedras nas mãos de Elias se transformaram no altar da manifestação do poder de Deus. Dois peixes e cinco pães nas mãos de Jesus alimentaram multidões. Os pregos nas mãos do Filho de Deus significam a salvação do mundo inteiro. Coloque suas preocupações, interesses, temores, anseios e sonhos nas mãos do Deus vivo, pois elas farão a diferença também na sua vida.

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1: Esse é o meu Senhor.
2: O maior homem da história. 19 longos séculos são passados. Personalidade central da raça humana. Líder da civilização moderna. Os exércitos deste mundo, as frotas que já se construíram, os parlamentos que já se reuniram, todos os reis que já reinaram, postos todos juntos, não influíram tão poderosamente na vida da humanidade como fez esta vida singular. Jesus.

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0: Meia-noite e 31 minutos.
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3: Tudo é força, mas Jesus é poder. A pedra é forte, mas o ferro é mais forte que a pedra que se torna pó. O ferro é forte, mas o fogo é mais forte que o ferro que se derrete. O fogo é forte, mas a água é mais forte que o fogo que se apaga. A água é forte, mas a nuvem é mais forte que a água que evapora. A nuvem também é forte, mas o vento é mais forte que a nuvem que se desfaz. O vento é forte, mas os montes são mais fortes que o vento que fica preso entre os montes. Os montes são fortes, mas o homem é mais forte que os montes e com sua inteligência os perfura. Acabando com o poder dos montes, o homem diz: eu sou a criatura mais forte que existe. Até que

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1: 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O Deus do Impossível. Após o naufrágio, o único sobrevivente agradeceu a Deus por estar vivo e ter conseguido se agarrar a parte dos destroços para poder ficar boiando. Este único sobrevivente foi parar em uma pequena ilha desabitada, fora de qualquer rota de navegação. E ele agradeceu novamente. Com muita dificuldade e restos dos destroços, ele conseguiu montar um pequeno abrigo para que pudesse se proteger do sol, da chuva, de animais e também para guardar seus poucos pertences. E como sempre agradeceu. Nos dias seguintes, a cada alimento que conseguia caçar ou colher, ele agradecia. No entanto, um dia, quando voltava da busca por alimentos, ele encontrou seu abrigo em chamas, envolto em altas nuvens de fumaça. Terrivelmente desesperado, ele se revoltou, gritava chorando. O pior aconteceu. Perdi tudo. Deus, por que fizeste isso comigo? Disse. Chorou tanto que adormeceu profundamente cansado. No dia seguinte, bem cedo, foi despertado pelo som de um navio que se aproximava. Viemos resgatá-lo, disseram. Como souberam que eu estava aqui? Perguntou ele. Nós vimos o seu sinal de fumaça. É comum sentirmos-nos desencorajados e até mesmo desesperados quando as coisas vão mal. Mas Deus age em nosso benefício, mesmo nos momentos de dor e sofrimento. Lembre-se, se algum dia o seu único abrigo estiver em chamas, esse pode ser o sinal de fumaça que fará chegar até você a graça divina.

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1: A resposta de Deus. Quando você diz, não posso resolver, Deus diz, eu dirijo os teus passos. Quando você diz, é impossível, Deus diz, tudo é possível. Quando você diz, me sinto só, Deus diz, não te deixarei, nem te desampararei. Quando você diz, eu não posso fazer, Deus diz, tudo podes. Quando você diz, não mereço perdão, Deus diz, eu te perdoo. Quando você diz, tenho medo, Deus diz, não temas, eu sou contigo. Quando você diz, estou muito cansado, Deus diz, eu te farei descansar. Quando você diz, ninguém me ama de verdade, Deus diz, eu te amo. Quando você diz, não sei como seguir, Deus diz, eu te ensinarei o caminho. E quando perguntares, que caminho me conduz a Deus? Deus diz, meu filho amado,

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2: Os passos de Jesus. Ninguém jamais andou como Jesus. Passo a passo, ele se dirigia ao esquife em meio ao cortejo, para trazer à vida aquele que já estava morto. Passo a passo, a mulher que padecia de fluxo de sangue toca-o. O mal se foi e Jesus diz: vai em paz, a tua fé te salvou. Passo a passo, em meio a uma tempestade, aproxima-se do barco andando sobre as águas e repreende o vento e a fúria da água. Passos que por onde passam, tudo transforma. Agora esses pés feridos caminham sustentando um peso maior, o de uma cruz. Que passos são esses que por onde passam deixam uma marca do sangue? Pregam as mãos e os pés e levantam a cruz para que todos vejam. Não há passos. Ele rende seu espírito, consuma sua obra e morre. Mas no inferno ouvem-se passos fortes e vitoriosos. São passos que libertam. Jesus toma as chaves do inferno e da morte, e ao terceiro dia ressurge em vida. Agora são passos gloriosos, passos que caminham comigo, passos que caminham com você. Esses são os passos de Jesus.

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1: Meu amigo não voltou do campo de batalha, senhor. Solicito permissão para ir buscá-lo, disse um soldado ao seu tenente. Permissão negada, replicou o oficial. Não quero que arrisque a sua vida por um homem que provavelmente deve estar morto. O soldado, ignorando a proibição, saiu. E uma hora mais tarde regressou mortalmente ferido, transportando o cadáver do seu amigo. O oficial estava furioso e disse: já tinha dito que ele estava morto. Agora eu perdi dois homens. Diga-me, soldado, valeu a pena trazer um cadáver? E o soldado respondeu: claro que sim, senhor. Quando o encontrei, ele ainda estava vivo e pôde me dizer: tinha certeza que você viria. Amigo é aquele que chega quando todo mundo já se foi. Jesus, o amigo certo das horas incertas.

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1: A embalagem. Um jovem preparava-se para sua formatura na universidade. E sabendo que seu pai poderia dar-lhe um bom presente, disse-lhe que um carro era tudo o que queria. Na manhã da formatura, o seu pai o chamou em seu escritório e disse como estava orgulhoso em ter um filho como ele e quanto amava. Ele entregou uma caixa embrulhada para presente. Curioso e desapontado, o jovem abriu a caixa e encontrou uma Bíblia. E disse, com todo o seu dinheiro, você me dá uma Bíblia. E saiu de casa. Passaram-se alguns anos e o jovem lembrou-se do seu pai e concluiu que ele estava muito velho e que talvez devesse vê-lo, pois não tinha estado com ele desde o dia da formatura. Enquanto se preparava para viajar, recebeu uma triste notícia. Seu pai havia morrido. E quando chegou na casa de seu pai, uma tristeza intensa e um grande arrependimento tomaram conta do seu coração. Então começou a olhar as coisas que seu pai havia deixado e achou a Bíblia e começou a virar as páginas. Seu pai havia sublinhado um versículo, Mateus 7,11. Se vós, pois, sendo maus, sabeis dar boas dádivas a vossos filhos, quanto mais vosso Pai que está no céu dará bens aos que lhe pedirem. Enquanto lia estas palavras, viu uma chave de carro com a etiqueta de uma concessionária e a data de sua formatura dizendo, pago à vista. Muitas vezes perdemos as bênçãos de Deus, só porque elas não estão na embalagem que desejamos.

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2: 2:30.
3: Um Pai Nosso. Não digas Pai, se a cada dia não te comportas como um filho. Não digas Nosso, se vives isolado em teu egoísmo. Não digas que estás no céu, se só pensas nas coisas terrenas. Não digas, santificado seja o teu nome, se não o honras. Não digas, venha a nós o teu reino, se o confundes com o êxito material. Não digas, faça-se a tua vontade, se não a aceita como é. Não digas, assim na terra como no céu, se duvidas da existência do inferno. Não digas, o pão nosso de cada dia, se não te preocupas com quem tem fome. Não digas, perdoa as nossas ofensas, se guardas rancor de teus irmãos. Não digas, livra-nos do mal, se amas o pecado. Não digas amém, se não entendes e não dás crédito às palavras do Pai Nosso. Às vezes, refletir em tempo pode fazer a diferença entre a vida ou a morte eterna. Sempre, a decisão é nossa.

0: 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São exatamente
1: 2 horas e 37 minutos.

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1: Diante do amor, os olhos enxergam mais longe, as mãos seguram mais firmes, os pés caminham mais seguros. Diante do amor, o longe se torna perto, o pequeno se torna grande e o feio se torna bonito. Diante do amor, a verdade é revelada, o egoísmo é expulso, o erro é esquecido. Diante do amor, conseguimos transpor barreiras que pareciam intransponíveis. Conseguimos alegrar corações que estavam adormecidos pelo ódio. Construímos pontes sólidas entre homens. Que o amor de Deus esteja em nossos corações sempre.

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1: O Opinista. Depois de muitos anos de preparação, um alpinista resolveu escalar um alto monte. E quando começou a subir, percebeu que seria mais difícil do que esperava. Mesmo assim, decidiu seguir a escalada. Mas começou a escurecer, e não era possível enxergar quase nada, pois não havia lua e as estrelas estavam cobertas pelas nuvens. E quando estava a poucos metros do topo do monte, escorregou e caiu. Mas ele havia cravado estacas de segurança com grampos a uma corda que estava fixada em sua cintura. E de repente, sentiu um puxão muito forte que quase o partiu pela metade. E naquele momento, suspenso no ar e em completa escuridão, começou a gritar: "Oh meu Deus, me ajude!" E sentiu como que uma voz lhe dissesse: "Corte a corda que te mantém pendurado." Houve um momento de silêncio e reflexão. Ele se agarrou mais ainda à corda e pensou que se a cortasse, morreria. As horas foram passando, e no dia seguinte a equipe de resgate encontrou um alpinista que morreu congelado, agarrado com as duas mãos a uma corda apenas 2 metros do chão. Muitas vezes perdemos a batalha por falta de fé e discernimento em ouvir e obedecer à voz que vem do céu.

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1: 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O preço da vida. Você pode comprar um livro, mas não o conhecimento. Você pode comprar posição, mas não respeito. Você pode comprar pessoas, mas não amigos. Você pode comprar um relógio, mas não o tempo. Você pode comprar uma casa, mas não um lar. Você pode comprar uma cama, mas não o sono. Você pode comprar comida, mas não apetite. Você pode comprar remédios, mas não a saúde. Você pode comprar sangue, mas não vida. Você pode comprar algumas coisas na vida, mas vida, quem tem para dar, é só Jesus.

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Quem é este que resolve os problemas quando eles quase nos consomem? Quem é este que enriquece os pobres e ensina os doutores? Quem é este que, por ter triunfado da morte, é o Senhor dos Senhores? Jesus.

0: 4:02.
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2: Un simple hombre. Eis um homem que nasceu e cresceu em uma humilde aldeia. Trabalhou como modesto carpinteiro até os 30 anos. Foi somente durante os 3 anos seguintes que pregou sua mensagem. Nunca escreveu um livro. Nunca exerceu qualquer cargo. Nunca teve um lar. Nunca constituiu família. Nunca frequentou uma universidade. Nunca a planta dos seus pés pisaram uma grande cidade. Nunca fez alguma coisa que pudesse aparentar grandeza. Nada teve em comum com este mundo, exceto o simples poder de sua singular personalidade. O seu nome é Jesus.

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2: Mãos que fazem a diferença. Ao estender as mãos que poderiam imolar Isaac, Abraão ouviu o anjo do Senhor dizendo: não faça isso, pois sei que temes a Deus, pois não negaste o teu único filho. As mãos de Noé e de sua família construíram a arca que os livrou no dilúvio. Uma vara nas mãos de Moisés abriu o mar vermelho. A força do Senhor nas mãos de Sansão destruiu o templo do falso deus Dagom e seus seguidores. Uma harpa nas mãos de Davi trazia alívio e libertação. Um estilingue nas mãos de Davi se tornou uma arma poderosa. As pedras nas mãos de Elias se transformaram no altar da manifestação do poder de Deus. Dois peixes e cinco pães nas mãos de Jesus alimentaram multidões. Os pregos nas mãos do Filho de Deus significam a salvação do mundo inteiro. Coloque suas preocupações, interesses, temores, anseios e sonhos nas mãos do Deus vivo, pois elas farão a diferença também na sua vida.

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2: Tudo é força, mas Jesus é poder. A pedra é forte, mas o ferro é mais forte que a pedra que se torna pó. O ferro é forte, mas o fogo é mais forte que o ferro que se derrete. O fogo é forte, mas a água é mais forte que o fogo que se apaga. A água é forte, mas a nuvem é mais forte que a água que evapora. A nuvem também é forte, mas o vento é mais forte que a nuvem que se desfaz. O vento é forte, mas os montes são mais fortes que o vento que fica preso entre os montes. Os montes são fortes, mas o homem é mais forte que os montes e com sua inteligência os perfura. Acabando com o poder dos montes, o homem diz: eu sou a criatura mais forte que existe. Até que veio a morte, e o homem que achava ser inteligente e forte o suficiente morre. A morte é forte, mas um homem chamado Jesus vem e vence a morte. Como se não bastasse, ele ainda garante vida eterna através do seu sangue. Jamais haverá alguém mais poderoso que Jesus.

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0: 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Mais uma chance. Havia um homem muito rico que possuía muitos bens e um único filho, seu herdeiro, que gostava de fazer festas e estar com seus amigos e nunca ouvia os conselhos do seu pai. Um dia, o velho pai, já avançado em idade, disse aos seus empregados para construírem um pequeno celeiro. Dentro dele, o próprio pai fez uma forca e junto a ela uma placa com os dizeres: "Para você nunca mais desprezar as palavras de teu pai." E disse ao filho: "Eu já estou velho e quando eu partir, você tomará conta de tudo. Talvez você deixe a fazenda nas mãos dos empregados, venda todos os bens para se sustentar e gaste tudo. E quando não tiver mais nada, teus amigos se afastarão de você e só então se arrependerá amargamente de não ter dado ouvidos a teu pai. Foi por isso que construí essa forca. Ela é para você. Quero que prometa que se acontecer o que eu disse, você se enforcará nela." O jovem riu, achou um absurdo, mas para não contrariar o pai, prometeu, pensando que isso jamais pudesse acontecer. O tempo passou, o pai morreu e seu filho tomou conta de tudo. Mas assim como seu pai havia previsto, o jovem gastou tudo, vendeu os bens, perdeu os amigos e até a própria dignidade. Desesperado e aflito, começou a refletir sobre sua vida e viu que havia sido um tolo. E lembrou-se das palavras do seu pai. Pesaroso, o jovem levantou os olhos e avistou pequeno celeiro. A passos lentos, dirigiu-se até lá e, entrando, viu a forca e a placa empoeiradas e então pensou: "Eu nunca segui as palavras do meu pai, não pude alegrá-lo quando estava vivo, mas pelo menos desta vez farei a vontade dele. Vou cumprir minha promessa. Não me resta mais nada." Então ele subiu nos degraus e colocou a corda no pescoço e pensou: "Ah, se eu tivesse uma nova chance." Então se jogou do alto dos degraus e por um instante sentiu a corda apertar sua garganta. Mas o braço da forca era oco e quebrou-se facilmente e o rapaz caiu no chão. Sobre ele caíram joias, esmeraldas, pérolas, rubis, safiras e brilhantes. A forca estava cheia de pedras preciosas e um bilhete. Nele estava escrito: "Esta é a tua nova chance. Com amor, teu velho e já saudoso pai." Deus é exatamente assim. Quando nos arrependemos, Ele sempre nos dá uma nova chance.
1: 5 horas.
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2: Um simples homem. Eis um homem que nasceu e cresceu em uma humilde aldeia. Trabalhou como modesto carpinteiro até os 30 anos. Foi somente durante os 3 anos seguintes que pregou sua mensagem. Nunca escreveu um livro. Nunca exerceu qualquer cargo. Nunca teve um lar. Nunca constituiu família. Nunca frequentou uma universidade. Nunca a planta dos seus pés pisaram uma grande cidade. Nunca fez alguma coisa que pudesse aparentar grandeza. Nada teve em comum com este mundo, exceto o simples poder de sua singular personalidade. O seu nome é Jesus.

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2: A grandeza de Deus.
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2: Deus é grande em glória. Deus é grande em poder. Ele é grande em misericórdia, perdão, amor, justiça, benignidade e sabedoria. Deus é tão grande que a palavra de Deus diz que o céu é o seu trono e a terra o estrado dos seus pés. Ele é tão grande, mas ao mesmo tempo tão pequeno, que cabe dentro do teu coração. Deixe-o entrar.

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8: 7 horas y 11 minutos. 7 horas.

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1: Paz do Senhor a todos os ouvintes da FM Renascer 91.3. Sendo 7h14. Quem vos cumprimenta nessa manhã é o seu irmão em Cristo, irmão João Júnior. Estamos começando mais uma manhã através aqui da 91.3, a FM Renascer. Deus abençoe os irmãos que estão na companhia, irmãos brasileiros, irmãos argentinos, madrugadores, aqueles que estão desde madrugada aí na sintonia da rádio.
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1: Estamos aqui uma manhã para compartilharmos mais uma programação. Hoje vamos estar trabalhando aqui na parte da manhã.
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1: E estaremos compartilhando juntamente com você os louvor e com certeza você vai nos ajudar, você que está aí do outro lado na sintonia da rádio.
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1: E quero aqui ler o maná bíblico para nós dar abertura na programação. Diz aqui o maná bíblico: fui moço e agora sou velho, mas nunca vi desamparado justo, nem a sua descendência mendigar o pão. Salmo 37:25. Com essa palavra nós queremos aqui dar início, agradecendo a Deus por mais uma manhã, mais um dia. É onde a misericórdia do Senhor se renovou sobre a minha vida, sobre a tua vida.

0: Senhor meu Deus, amado Pai, queremos nesta manhã te agradecer, te louvar por mais uma manhã, por mais um dia, aonde a tua misericórdia tem se renovado sobre a nossa vida. Queremos te pedir a tua bênção, a tua graça sobre cada ouvinte nesta manhã, que cada palavra, cada louvor venha servir de edificação para esse ouvinte.
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0: Queremos agradecer e desde já te pedimos a tua graça e a tua direção no nome do teu filho amado Jesus. Amém e amém.

0: Muito bem, então aí, palavra lida, oração feita, nós já queremos dar abertura aqui na programação. Deus possa abençoar aqueles irmãos que estão aí compartilhando, é um rico mate, é um chimarrão, é na escuta da rádio, aqueles que estão já indo para o trabalho, aqueles que já estão trabalhando. É, seja aí no interior, na cidade.
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0: E desejar, queremos deixar o telefone para você que deseja se comunicar aqui na FM Renascer.
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0: WhatsApp argentino. Aonde os hermanos podem enviar sua participação através do 3755-6436-36. 3755-6436-36. Também nós temos aqui o WhatsApp brasileiro. WhatsApp brasileiro é o 999-101707.
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0: Também temos aqui mais um contato da Vivo, que é o 999-5639-16, para os irmãos também ligar para cá e realizar a sua participação, enviar sua mensagem.

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1: Seja bem-vindo, então, a se comunicar nessa manhã. Estaremos aqui até às 9 horas compartilhando esse espaço que temos aqui na emissora.
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1: E que Deus possa abençoar cada um de vocês que estão na sintonia da rádio. Você que nos ouve através da FM, coloca volume no teu rádio, aquueles que estão através do aplicativo, através da página também, uma boa sintonia.

Muito bem, ouvimos aí esse precioso louvor cantando Ferreira e Ferreirinha, é. Aquele banco permanece te esperando. Seguimos aqui, Deus possa abençoar a irmã Mariela hoje, devido a alguns compromissos aí, a irmã não vai poder se achegar até os estúdios, né? Creio que não vai ser possível chegar aí. Mas estaremos aqui compartilhando juntamente com os ouvintes nessa manhã de quinta-feira. Sabemos que é assim, quando um colega não pode estar, vai outro, e assim a FM Renascer vai em frente.

Glória a Deus por esse louvor que ouvimos aí para a abertura aqui da parte musical do programa. 7:25, Deus possa abençoar os irmãos lá da chácara, os irmãos do interior. Muitos irmãos estão lá trabalhando, principalmente aqueles que trabalham aí na agricultura, no ramo do leite. Muitos irmãos estão lá no galpão, com o rádio ligado aqui na FM Renascer. E você que está aí já compartilhando um rico mate, que Deus abençoe a tua vida.

0: Hora e 30 minutos, vamos aí já começar da leitura, ouvir as participações dos irmãos que já estão participando nessa manhã de hoje. Temos aqui mensagem por áudio, vamos estar escutando.
1: Paz, irmão Show, de passar o hino aí pra mim, o Chicote Divino. Ele é um maná pra mim, outro pra minha mãe, sou Alejandro Moraes, do Paraíso.

0: Deus abençoe o nosso irmão aí do Paraíso, que esteve enviando o seu áudio para cá. Também diz bom dia, peço um hino e oração e uma palavra. Luciana Pedroso de Itapiranga. Deus abençoe, irmão Luciano, os irmãos aí de Itapiranga. Diz a palavra aqui, o maná bíblico.
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0: Esta é a porta do Senhor pelo qual os justos entrarão. Salmo 118, verso 20. A palavra para os irmãos aí de Itapiranga.

0: Deus abençoe também a irmã Maria Pinheiro. É, tá na sintonia, mandou aí um vídeo de uma caixa de som aí, escutando a rádio. Eita glória! Deus abençoe a irmã Maria, a sua família. É, irmão José, seguramente também está escutando aí o programa nessa manhã.
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0: Paz, hermano, passa dois maná e um hino calvário. Sou Graziella de Poço Azul. Deus abençoe a Graziella, os irmãos aí de Poço Azul.

0: quanto tende luz, crede na luz, para que sejais filhos à luz. João 12, 36, o maná. É o segundo maná, diz aqui. O Espírito do Senhor Jeová está sobre mim. Isaías 61, verso 1, a palavra.
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0: Está o maná bíblico, então, para os irmãos, los hermanos, desde Poço Azul. Vamos aqui com mais participação por áudio.
2: Bom dia, irmão João Júnior. Paz do Senhor, irmão. Estamos escutando aqui, irmão, tomando um mate. Manda um hino para nós aqui, dê um maná para nós também, irmão. Somos aqui do 34, Ruta 13. Paz do Senhor, irmão.
3: Paz do Senhor, irmão João Júnior. Um bom dia para o senhor aí, irmão. Para o irmão aqui, pedimos um hino, seu irmão Poadragado, o irmão Filsa, dando pau no mundanismo. Daqui do 34 da Argentina, Cristina Quadro.
0: Amém, irmã Cristina. Bendiciones aí para a irmã, para a nosso irmão também, que mandou áudio, é. O irmão e a irmã que participaram. Vou ler o maná para vocês, que estão na sintonia, também pedindo o hino Confusa. Vamos ver se encontremos em seguida esses louvor. Diz aqui a palavra, vamos ler o maná bíblico para os irmãos. Louvai o Senhor a minha alma, louvai ao Senhor, Salmo 146, e verso 1, a palavra para os irmãos que pediram o seu maná bíblico.
4: A paz de Deus, irmão João Júnior. A irmã Rosa está na escuta do programa, aqui estou com minha irmã. Ele é vindo do sul, estamos escutando. Quero dois maná, um para mim e outro para ela, sim?
0: Amém, a irmã Rosa Alves também na companhia. Diz aqui a palavra, irmã Rosa, o primeiro maná bíblico. Eu te sorço e te ajudo e te sustento com a destra da minha justiça. Isaías 41, verso 10. Segundo maná, diz aqui, o Espírito de Deus me fez a inspiração do Todo-Poderoso e me deu vida. A palavra aí para a irmã Rosa, para a visita aí aonde estão ouvindo o programa também.
5: Pai do Senhor, locutor da Rádio Nascer aí. Eu quero uma alabança, irmão Adelaide, com o Mineiro e Mireirinho. Eu e a irmã Célia, minha esposa, e dois maná, um para mim e outro para ela. Formou do lado do santo aqui do Patrick.
0: Deus abençoe, irmão Adelar, sua família aí do Pacífico. Diz o maná bíblico aqui, o primeiro maná. Bem-aventurados que sofrem injustiça por causa do meu nome. Também apagado aqui o maná. Bem-aventurados que sofrem perseguição por causa da justiça, porque deles é o reino dos céus. Mateus 5, verso 10. Segundo maná diz aqui, eu me deitei e dormi,

0: Paz de Deus, irmão no passo, a três maná e um hino. Deus te abençoe, vamos ver quem é. Não tem o nome aí, mas vamos ler o maná aqui para os irmãos que pediram.
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0: Diz aqui o maná bíblico: porque pela palavra de Deus e pela oração é santificada. 1 Timóteo 4, verso 5. Segundo maná também diz aqui: porque os meus pensamentos não são os vossos pensamentos. Isaías 55, verso 8. E o terceiro maná diz aqui: porventura as consolações de Deus te são pequenas. A palavra e os maná bíblico para os irmãos que pediram seu maná nessa manhã de hoje. Agradecemos você, ouvinte, pela tua companhia, pela tua participação.

Muito bem, vamos aí então já ouvir o louvor que foi nos solicitado aqui nessa manhã. É, los hermanos aí de Poço Azul pediram o hino Calvário. Vamos ouvir então o louvor Calvário nessa manhã de hoje.

Vamos em frente com mais louvor nessa manhã de hoje. Em seguida nós vamos começar a ler as participações, as mensagens que nós estamos recebendo, e agradecemos a cada ouvinte pela sua participação, pela sua companhia através aqui da 91.3 a FM Renascer. Vamos ouvir um hino que foi pedido nessa manhã de hoje com o Salvador Fiuza. É a irmã que pediu o hino aí com o Fiuza. Vamos estar escutando então o Fiuza cantando nessa manhã no teu

0: paz do Senhor, irmão João Júnior, tô ouvindo o programa. Irmão, roda um louvor para mim escutar e ler um maná para mim, irmão João Júnior. Que Jesus continue abençoando o irmão. Aqui é a Elvira de Santa Rosa, a paz do Senhor.
1: Bom dia aí, na paz do Senhor, irmã Elvira. Obrigado pela participação, diz o maná aqui, irmã Elvira de Santa Rosa. Diz, guardo no coração as tuas palavras, para eu não pecar contra ti. Salmo 119, verso 11. A palavra, irmã Elvira.
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1: 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Bendiciones, é aí o nosso irmão que mandou o áudio pra cá. Saiu bem curtinho, bem pequeno, né? É, mas Deus abençoe o nosso irmão que está participando.
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1: Diz aqui, paz do Senhor Jesus, estou na sintonia, manda um maná, Deus abençoe. Amém, obrigado, irmã Cláudia, os irmãos aí de Cedo Nova, irmão Elias. É, na companhia também do programa, diz a palavra aqui. Você confia no Senhor, serão como o monte de Sião, que não se abala, mas permanece para sempre. A palavra para os irmãos aí de Caçador Sede Nova. Obrigado pela sintonia, obrigado pela participação.

0: Romário Marques está na sintonia. Manda um áudio aí, irmão Romário. É justo esse número que o irmão ligou aqui. É só para mensagem agora, irmão. É, nós não conseguimos atender porque está direto no computador, né? Então, manda um áudio aí, irmão Romário Marques.
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0: Deus abençoe também os irmãos aí de Inhacorá, irmão Oswaldo, irmã Terezinha. Com certeza estão na sintonia da rádio. É, os irmãos aí do Rincão Loureiro. Os irmãos aí do Rincão da Usina. É, todos vocês de Inhacorá. É, os irmãos aí de Chiapeta, os irmãos de Alegria.
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0: Os irmãos aí de Independência. É, seja da cidade, no interior.
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0: Tá bem, os irmãos aí de. É, Catuípe, os irmãos aqui de. É, 3 de maio, um bom dia para vocês, a paz do Senhor. Deus abençoe também os irmãos aí de Boa Vista do Buricá, os irmãos aí de São José do Inhacorá, é, também os irmãos aqui de Nova Candelária.
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0: Deus abençoe também os irmãos aí de Humaitá. É, Deus abençoe os irmãos que estão na sintonia em Criciúma. É, os irmãos aí de Horizontina. É, Dr. Maurício Cardoso. Também os irmãos aí de Vila Pratos, Tucunduva.
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0: Também os irmãos aí de Tuparandi. É, os irmãos de Porto Mauá. Também os irmãos aqui de Santa Rosa.
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0: Jiruá.
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0: Também os irmãos aí de Cândido do Godói.
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0: Os irmãos aí de Senador Salgado Filho.
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0: os irmãos Ubiretama.

Então vai nosso abraço, vai nossa saudação para cada ouvinte que sintoniza a programação aqui na região noroeste do Rio Grande do Sul. Também los hermanos argentinos que nos escutam aí dentro de Misiones, Argentina, Eu Soberbio, outros municípios aí ao redor de Eu Soberbio, cidades vizinhas. Como diz, tenga aí uma buena sintonia.

A paz do Senhor, irmão João Júnior. Estamos na escuta do programa aí, que Deus abençoe. Poder oferecer o hino para nós aí.

0: Irmão Darcy, irmão Terezinha, que estão na companhia também no programa. Vamos escutar mais um áudio aqui da irmã. Está agendado por Maria Fernandes. Vamos ouvir.
1: Buen día, la paz de Dios. Locutor, Dios te bendiga. Quiero pedir una alabanza, hermano. Ahí alerta Povo de Mateo Yense. Soy Florentín Díaz de San Pedro. Y un maná para mí, otro para mi señora. Dios le bendiga.
0: Diz aqui o primeiro maná bíblico: cada um fique na vocação em que foi chamado. 1 Coríntios 7, verso 20. Segundo maná diz aqui: o Senhor está comigo entre aqueles que me ajudam. Salmo 118, verso 7. A palavra para o irmão aí, para a irmã que estão na sintonia participando.

0: O irmão Francisco também está na sintonia. Está aí vendo se vai ter passe na balsa, né? Está bastante alto aí o Rio Uruguai. Mas vamos aguardar. Né? Deus abençoe o irmão Francisco, a irmã Marli, os irmãos que estão na sintonia também do programa. E sabemos que as previsões aí são de aumentar muito os rios. Depois que passa a chuva, que ele começa a crescer mais ainda, né?
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0: Deus abençoe então os irmãos aí que estão viajando. Muitos irmãos viajam, tanto aqui no Brasil, tanto dentro da Argentina, viajando aí na sintonia da

Vamos aí ouvir um louvor por grupo Som de Vitória. E ofereço para os irmãos que participaram, aqueles que estão na sintonia.

Nos dias aqui, paz o Senhor, peço o hino, barco à deriva, com dupla Chequiná. Irmão José, irmã Denise, lá no Paraná, na companhia também. Irmã Tereza, irmão Osvaldo também diz, paz o Senhor. Irmão João Júnior, estou na audiência, está um abenço o programa. Deus abençoe os irmãos aí do Rincão Loureiro.

E estamos aqui através desse espaço, espaço que temos livre aqui na rádio até às 9 da manhã, das 8 às 9.

Marta Irani também na companhia. Deus abençoe a Marta, irmão Irani. É, estão aí na companhia, participando. Diz também a paz do Senhor, irmão, a renascer é um culto. Na minha casa, peço ir na escolha do irmão. Maria Marinês de Humaitá. Deus abençoe a irmã Marinês, que está aí na companhia também, nesta manhã de hoje.

E você que deseja participar, ainda dá tempo, é. Agradeço aos irmãos que já participaram desde as 7 horas, estão aí participando. E você pode seguir participando através do 64-36-36, WhatsApp argentino. WhatsApp brasileiro é o 999-10-1707. Ou também 999-56-39-16 para você ligar para cá ou mandar a tua mensagem.

A irmã Elvira está muito contente nessa manhã, irmã Elvira. É, onde a irmã pôde novamente sintonizar a rádio. É, ficou, creio, com a semana e algo, né? Ela não estava sintonizando aí, a irmã Elvira. Mas hoje ela pode se alegrar escutando a rádio, né, irmã Elvira? Como tá chegando o som da rádio aí, irmã Elvira? Manda um áudio para cá, né? Assim vocês nos ajudam aí cada vez melhorar mais e mais aí a sintonia através da FM. Os irmãos que a irmã Elvira é uma pessoa que tem dificuldade na visão, né? E muitas das vezes ela não pode ir na igreja, onde sabemos que a pessoa que não enxerga bem, né? É difícil, é perigoso até ir na igreja a pé, né? E se ninguém busca, fica mais difícil ainda, né? E a irmã Elvira, ela disse que o culto dela é a rádio, né, irmã Elvira? É, a irmã sempre na sintonia, canta junto, ora junto, né? E tá contente aí na sintonia, irmã Elvira.

A irmã Luísa e a família estão na companhia lá em Santo Augusto. A irmã ligou para nós e disse: ó, irmão, eu quando não conseguia sintonizar a rádio era a mesma coisa ficar sem se alimentar, ficar sem comer, né? Mas hoje ela pode escutar novamente aí a rádio em Santo Augusto.

Oh, glória a Deus, estou muito feliz. Então, a benção, rádio, irmão. Eu pego limpinha, irmã, limpinha. Parece que a rádio está aqui dentro. Parece que o meu João Júnior está aqui dentro da minha casa, falando. Agradeço muito, meu Jesus. Que está mil maravilha, irmão. Agradeço muito a Deus por a rádio voltar ao normal de novo. Obrigada, irmão João Júnior. Que Jesus abençoe, meu irmão. Oh, glória a Deus. Estou muito feliz. Então, a benção, rádio, irmão. Eu pego limpinha, irmã, limpinha. Parece que a rádio está aqui dentro. Parece que o meu João Júnior está aqui dentro da minha casa, falando. Agradeço muito, meu Jesus. Que está mil maravilha, irmão. Agradeço muito a Deus por a rádio voltar ao normal de novo. Obrigada, irmão João Júnior. Que Jesus abençoe, meu irmão.

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1: Paz do Senhor, irmão João Júnior, estou escutando o programa. Está uma benção a rádio aqui em casa desde ontem. Desde ontem, benção pura, viu? É, peço um louvor aí, irmão João Júnior. Manda um louvor abençoado aí para nós escutar aí hoje. O louvor aquele, eu quase crente, tá? E já que o senhor estava falando uma ovelha, podia, eu peço um favor para o senhor, fazer um pedido para o pastor dela lá, da cidade dela lá, procurar ela, mandar procurar ela para ir na igreja, coitadinha, da uma ovelha só em casa. Ela falou para mim, tá só em casa, né, não consegue ir na igreja e que alguém busque ela lá para ir na casa de Deus, né? Para ir louvar a Deus lá, buscar Jesus lá. É uma pessoa que precisa, tá, irmão João Júnior? Ela é muito necessitada, tá? É um pedido meu, tá, irmão João Júnior? Deus abençoe o senhor e a sua família aí e todo aquele que está escutando, tá bom?
2: Deus abençoe, irmã Luísa, sua família. Obrigado pela participação, é os irmãos que estão na companhia.

0: Paz de Deus, hermano. Le escuto muy buena la programación. Bendiciones. Irmão Sérgio Vicente de São Pedro. Deus abençoe, irmão Sérgio, aí de São Pedro, Misiones, Argentina.
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0: Irmão, nós vamos ouvir um louvor, é, e não precisa eu dizer nada, porque que o louvor já vai falar conosco nessa manhã. É, sabemos que quantas pessoas que estão na condição aí da irmã Elvira, outras pessoas que estão aí impossibilitada, é, doente, muitas das vezes não pode chegar até a igreja, é, pessoas doentes, acamadas. Mas esse louvor aqui vai nos exortar, ele vai corrigir o obreiro, o anciano, aquele que cuida da igreja, o presbítero, o diácono, o irmão, a irmã, aquele que faz a obra de Deus. Esse louvor aqui é uma lição para nós, é uma verdade verdadeira.

Graças a Deus por esse louvor que nós ouvimos aqui nessa manhã de hoje. Vamos escutar mais um louvor nessa manhã, sendo 8 horas e 20 minutos, 8 da manhã e 20 minutos, a hora certa para você, é através aqui da 91.3 AFM Renascer. Escuta, irmão, medita na letra desse hino aqui. Essa letra aqui, essa letra é uma verdade verdadeira.

Esse louvor eu sei que gosta de ouvir também, irmão João, irmã Irene, lá de Senador Salgado Filho. Sei que os irmãos também gostam desse louvor, vai pra vocês e pra toda essa grande audiência.

0: Seguimos aqui com a programação, ouvindo esse louvor abençoado nessa manhã de hoje. Também diz aqui, olá, paz, hermano. Pido uma alavança de Marcos Ribas e um maná para mim e para minha filha, Sebastião, de São Pedro, Colônia Primavera. Deus abençoe o nosso irmão Sebastião, sua família aí de São Pedro, Colônia Primavera.
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0: Diz aqui o maná bíblico, o primeiro maná, ide por todo mundo, pregai o evangelho a toda criatura, Marcos 16, verso 15.
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0: Segundo maná diz, porque todos que são guiados pelo Espírito de Deus, esses são os filhos de Deus. Romanos 8, verso 14. Diz aqui também, a paz do Senhor, estou na escuta, sou de Trindade do Sul, peço o maná. Adriano Reis, nos abençoamos, Adriano, desde Trindade do Sul. Diz a palavra que o seu Deus o ensina e instrui acerca do que há de fazer, Isaías 28, 26.
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0: Deus abençoe, irmão Edeilson.
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0: Edeilson, creio que é, né? Deus abençoe o nosso irmão que está participando também, irmão Edeilson.

0: Seguimos aí com a programação, 8h35. Deus abençoe os irmãos que estão participando e estão na companhia da rádio.
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0: Seguimos aqui, levando belos louvor até o teu rádio nessa manhã de quinta-feira, hoje dia 15 do mês de outubro.

0: E queremos dizer para os irmãos que na próxima segunda-feira, das 13 horas às 14 horas, da 1 às 2 da tarde, na próxima segunda, começa aqui uma nova programação na FM Renascer, aí do pastor Euclides, a equipe missionária, onde estarão começando uma programação na próxima segunda-feira, da 1 às 2 da tarde.
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0: O irmão Euclides e creio que a equipe aí da missão, aonde vão estar realizando a sua programação aqui. Aí segunda-feira à tarde, logo após o meio-dia, aí começa a programação dos irmãos.

Irmão Vergílio, então me invocarei, irei, orarei a mim, eu vos ouvirei. Jeremias 29, verso 12. Deus abençoe também o pastor Adilmar, irmã Nair, lá em Pedro Garcia Braga. Estão na sintonia também do programa. E aí em seguida eu respondo aí a mensagem do nosso irmão.

0: Muito bem, diz aqui também, Paz de Deus, está de bênção, um programa Pedro Maná, sou Hector, de 25 de maio. Vamos ler o Maná para o nosso irmão Hector, Los Hermanos, de 25 de maio. Diz, Senhor, tu me sondaste e me conhece. Salmo 139, verso 1. A palavra aí para o nosso irmão de 25 de maio. Temos áudio aqui, vamos estar escutando. Participação por áudio.
1: Padre Deus, irmão. Eu estou escutando o seu programa. E o condutor do programa passa um hino para mim. Aonde foi parar o amor? E deu maná para mim. Sou Maria de Picada-Flor.
0: Amém, irmã Maria. É aí de Picada-Flor. Diz aqui o maná, irmã Maria. Se pedir de alguma coisa em meu nome, eu farei. João 14, verso 14, a palavra para a irmã Maria e os irmãos de Picada-Flor. Vamos aqui com mais áudio.
2: Pai Deus, mano Júnior, como está, mano? Tudo bem? Está lindo o programa. Mano, pido uma alabança do Chico Duarte, do celular esse. E daí? Soy la hermana Graciela de San Pedro, Colonia San Alberto. Y me lee maná para mi hermano. Estoy... escuchando acá, haciendo mis cositas, madre. Dentro de la casa estoy escuchando su programa, hermano. Una bendición.
3: Filho, no te esqueci, por mi hijo fue aniversario día 8 de octubre. Tá, irmão? Aqui, de Chapeta, eu sou de Chapeta. Tá, irmão? Então, a benção do seu programa, irmão. É uma, que é benção bem abençoada, como diz o irmão mesmo. A benção bem abençoada. Aqui na minha casa eu não desligo a deixa o dia, a noite inteira, o dia inteiro e a noite inteira. Desde que amanheça. Tá bom. Tá bom, irmão? Fica com Deus, um abraço.
0: Deus abençoe, irmão Juraci.
3: Tudo bom.
0: Muito bem, aí a irmã Juraci entrou no ar. Deus abençoe a irmã Juraci que esteve participando. Vamos ouvir novamente o áudio aqui, cortou aqui o Pai áudio Deus, da irmã que nós estávamos ouvindo.
2: Mano Júnior, como está, irmão? Tudo bem? Está lindo o programa. Mano, pido uma alabança do Chico Duarte, do celular esse. E daí? Sou a irmã Graciela de San Pedro, Colonia San Alberto, y me lee maná para mi hermano. Estoy escuchando acá, haciendo mis cositas adentro de la casa. Estoy escuchando su programa, hermano. Una bendición, hermano. Sigue adelante.
0: Diz o maná aqui, irmã. Não temais, pois mais alei vós do que muitos passarinhos. Mateus 10:31. Maná eu leio aqui em português. Eu sei que os irmãos... Los Hermanos argentinos são inteligentes, eles entendem bem tanto português, tanto espanhol, né? Vamos em frente aqui, Pedro Carlos, na sintonia.
4: Para Deus, irmão Júnior, passa um hino para mim, irmão, com o pastor Filsa. A prova está doendo. E um maná para mim, sua irmã Cíntia aqui do Fisco. Bendição, irmão João.
0: Deus abençoe os irmãos aí do Fisco, na companhia, diz aqui, eu te darei a chave do reino dos céus, Mateus 16:19, a palavra aí para os irmãos do Fisco. Paz, irmão Júnior, leia dois maná e passar-me uma alavança de Ebenezer. Pode ser, Deus cuida de mim. Mando saludo para meus primos e meus tios. Deus Soberbo, quilômetro 21. E para a irmã Mariela Alves. Se ela está na sintonia, vai meu abraço para ela. Sou a jovem Dayana dos Santos, de Pueblo Ilha. Pueblo Ilha, bendiciones. Amém. Obrigado, os irmãos aí de Pueblo Ilha, que estão na sintonia também do programa nessa manhã. Diz o Maná que eu te conheci no deserto, em terra muito seca. Oséias 13, verso 5. A palavra para os irmãos aí de Pueblo Ilha, Argentina, é os irmãos que estão na sintonia. Vamos em frente, nos separa 10 minutos aí das 9 da manhã. Agradecendo os irmãos que nos acompanharam, que participaram aí na programação desde o começo. Mas fique ligado aí na FM Renascer, não mude de frequência, como diz, não cambeie aí de dial, né? Que já vem na sequência mais programação durante essa manhã de quinta-feira. Em seguida vem o programa aí de Alvorada, é o Clamor Missionário. Logo mais aí o programa também das 10 às 11 da Mariela. Não sei se a irmã vai chegar a fazer o programa, mas algo nós vamos fazer aqui, né?

0: E depois segue aí também, hoje tem o programa dos Valentes de Davi, né? Também pastor Getúlio.
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0: Vamos ver se nós se achemos aqui, né? Já faz tempo que não atendemos o programa aqui na parte da manhã, dia de semana, né? Mas vamos se achar.

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Isso que vos fala, seu amigo irmão em Cristo, Abner Magalhães. 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

0: glória a Deus, queremos já nesse momento apresentar aqueles que nos dão a honra da sua presença aqui no programa Clamor Missionário. Temos aqui a presença do Tiago, também do irmão Ademar, e já queremos então saudá-los com a paz do Senhor, iniciando com o Tiago. A paz do Senhor, Tiago.
1: A paz do Senhor Abner, irmão Ademar, uma alegria estarmos juntos em mais uma edição do programa Clamor Missionário.
0: Glória a Deus, irmão Ademar, a paz do Senhor.
2: A paz do Senhor Abner, a paz do Senhor Evangelista Tiago Magalhães e a todos os nossos ouvintes do programa Clamor Missionário.
3: Não despreze as feridas das suas mãos.
0: Glória a Deus, meus queridos irmãos. Vamos nesse momento então à leitura de um texto da Palavra de Deus para nós meditarmos. Um texto bem conhecido, tenho certeza que os irmãos já ouviram em algum momento esse texto, que é João 10:10. João 10:10 é o texto que nós queremos meditar hoje. Esse então é o texto da palavra, João 10:10, que diz o seguinte: o ladrão não vem senão a roubar, matar e destruir. Eu vim para que tenham vida e a tenham com abundância. Esse então é o texto que nós queremos pensar. João, Evangelho de João, capítulo de número 10 e o verso de número 10. Eu particularmente gosto muito do Evangelho de João, da narrativa, dos relatos apresentados por João, porque ele fala, ao meu modo de ver, é o livro mais cristocêntrico dentre os relatos, dentre os evangelhos. Ele traz, no primeiro momento, falando sobre a pessoa de Jesus, a obra de Jesus, expressa o caráter também de Jesus, o que ele faz, quem ele é. João me fascina, João me encanta. No início, já falando sobre Jesus, lá no primeiro capítulo, ele inicia: no princípio era o verbo estava com Deus, o verbo era Deus. Está apontando para a pessoa de Jesus. Ele estava no princípio com Deus, todas as coisas foram feitas por ele, sem ele nada que foi feito se fez. Nele estava a vida, e a vida era a luz dos homens. A luz resplandece nas trevas, e as trevas não a compreenderam. Falando sobre Jesus, apontando para a pessoa de Jesus. Então João, ele tem essa característica de, ao meu modo de ver, é o dos evangelhos o mais cristocêntrico. No capítulo de número 10, Jesus começa a falar então usando a figura da ovelha, do pastor. E aqui tem várias e várias lições que nós podemos aprender, mas Jesus, ele faz o seu discurso, a sua fala, usando a figura do pastor, da ovelha, do ladrão. O verso 1 do capítulo 10 diz o seguinte: na verdade, vos digo que aquele que não entra pela porta no curral das ovelhas, mas sobe por outra porta, por outra parte, é ladrão e salteador. Aquele, porém, que entra pela porta é o pastor das ovelhas. A este o porteiro abre, e as ovelhas ouvem a sua voz, e chama pelo nome as suas ovelhas e a traz para fora. Interessante que diz que as ovelhas conhecem a voz do seu pastor. Da mesma forma, o crente deve conhecer a voz de Deus, saber discernir a voz de Deus. Isso já é uma lição para nós aqui hoje, nessa programação. Conhecermos a voz de Deus. Diz o texto ali no verso 3. E as ovelhas ouvem a sua voz e a chama pelo nome as suas ovelhas e as traz para fora. Verso 4: e quando tira para fora suas ovelhas, vai adiante delas, e as ovelhas o seguem, porque conhecem a sua voz. Mas de modo nenhum seguirão o estranho, antes fugirão dele, porque não conhecem a voz dos estranhos. Ou seja, ela conhece a voz do pastor, a ovelha conhece a voz do pastor, segue a voz do pastor, porque conhece. Tem gente que tem dificuldade de seguir a Jesus porque não conhece a sua voz, não sabe discernir a sua voz. Que voz você anda ouvindo, irmão? Tem gente que ouve a voz da própria cabeça, ouve vozes por aí. Que voz você anda ouvindo? Que voz que anda te guiando? Pare e pense, reflita nisso. Verso número 6 diz: Jesus disse-lhes esta parábola, mas eles não entenderam o que é que lhe dizia. Tornou, pois, Jesus a dizer-lhes: em verdade vos digo, eu sou a porta das ovelhas. Verso 8: todos quantos vieram antes de mim são ladrões e salteadores, mas as ovelhas não os ouviram. Verso 9: eu sou a porta. Se alguém entrar por mim, salvar-se-á, entrará e sairá e achará pastagens. O ladrão vem senão a roubar, matar e a destruir. Eu vim para que tenham vida e a tenham com abundância. Eu quero pensar aqui com os companheiros hoje, nessa programação, nesta ideia de vida com abundância. Essa questão do ladrão aqui, a discussão, na verdade, o ladrão, texto aqui, textualmente está falando do daquele que não é pastor e finge ser para levar as ovelhas. Mas podemos colocar aqui também, entender subjetivamente que é o diabo, não há prejuízo algum. Porque a obra do diabo também é esta: roubar, matar e destruir. E fazer esse paralelo: se o diabo vem para matar, roubar e destruir, essa é a proposta de vida dele. Jesus está dizendo: eu vim para que tenham vida. O negócio com o inimigo, o adversário, é morte. Comigo é vida. Ele veio trazer morte, destruição, roubo. Eu vim para trazer vida. Só que não é qualquer vida. Com abundância. O que é essa vida com abundância que Jesus tem para nós? É vida de abundância de dinheiro, de bens, de aquisição, de fama, de... O que é essa ideia de abundância? Abundância de quê? Do que ele está falando quando fala de abundância? É essa ideia de viver em abundância. Porque eu imagino que os irmãos que estão nos escutando, quem é que não quer viver uma vida em abundância? Ninguém quer ser miserável, ninguém quer viver uma vida derrotada, ninguém quer viver uma vida triste, uma vida minguada. Eu quero ser abundante. Mas essa promessa de vida de abundância que Jesus está deixando significa o quê? É abundância de paz, de alegria, de contentamento? Como é que nós podemos entender isso hoje? Os irmãos que estão nos ouvindo na sua casa, no seu lar, indo aí para o seu trabalho, alguns já trabalhando, né, quem sabe nas suas atividades aí, qual é essa ideia de viver com abundância? É uma proposta feita por Jesus. Vamos pensar nesse texto, iniciando com o Tiago, depois vamos ouvir os demais companheiros, mas temos hoje uma visita muito especial aqui conosco, e para isso peço que o pastor Marco apresente o nosso convidado hoje aqui no programa Clamor Missionário.
4: Obrigado, Abner, evangelista Tiago. Hoje é uma alegria poder receber aqui o presbítero Fabrício. A paz do Senhor, irmão Fabrício.
5: Paz do Senhor.
4: É uma alegria te receber aqui. O Fabrício, ele é o nosso representante de missão da Congregação Maringá, que é uma congregação muito ativa na obra missionária. E hoje ele veio aqui trazer a oferta da congregação, e a gente já convidou ele para gravar um programa, e ele, de bom grado, está aqui para participar conosco. E também ele fez parte da caravana que foi para o Uruguai no mês de maio deste ano. Um final de semana frio, né? E agora, no final do mês de outubro, nós estamos indo com a linda caravana para a Argentina, e ele vai participar dessa caravana, e agora ele não vai só. Ele vai acompanhado da esposa, aí, né? Por Uruguai foi só ele, mas agora multiplicou e ele está indo para a Argentina com a esposa. Seja bem-vindo, a paz do Senhor.
0: Glória a Deus, é uma alegria receber um servo de Deus que aqui está. Junto conosco nessa programação. Tiago, inicia então a sua fala falando um pouquinho sobre essa ideia de vida com abundância. Depois vamos ouvir também Fabrício, pastor Marco, falando sobre esse texto da Palavra de Deus.
1: Abner, pastor Marco, Fabrício, que Deus abençoe vocês, companheiros. Muito bom estarmos juntos aqui em mais uma edição do programa Clamor Missionário. Hoje com esse convidado muito especial, que é um amigo que Deus tem nos dado, um presente de Deus para essa geração alguém que tem uma história de vida e uma vida com Deus. Isso é o que alegra o nosso coração, poder estar perto de quem está perto de Deus. Esse texto é tão conhecido que nós já lemos e relemos ele muitas vezes, né? Mas eu gosto de pensá-lo aqui, companheiros, como a ideia que Jesus traz do propósito de quem se aproxima de nós. Isso é muito claro no texto quando ele começa já lá desde o primeiro verso e ele vem falando, Fabrício, dizendo, ó, eu sou o bom pastor da vida pelas ovelhas, né? O Abner já trouxe aqui já a descrição e me encanta muito quando ele chega num ponto que ele diz assim, as ovelhas conhecem a voz do seu pastor.
0: É.
1: Ele as chama e elas os seguem, né? Então, o pastor não precisa usar o cajado, ele não precisa bater e ele não precisa gritar. Olha que coisa maravilhosa, né? É, o verso 3 que você pontuou, né, Abner? Ele chega, o porteiro o conhece e abre, ele entra, fala com as ovelhas e vai indo e elas vêm vindo atrás porque conhecem a sua voz. Olha que coisa maravilhosa Jesus está falando, né? A obra que ele faz na nossa vida é tão poderosa que nós passamos não só a reconhecê-lo como Salvador, mas também como Senhor. Porque, poxa, ninguém poderia fazer o que ele fez, ninguém poderia me tirar de onde ele me tirou. E agora eu não sou obrigado, ele não me espanca. Ele não amarrou uma corrente no meu pescoço para me puxar para onde ele vai. Não, simplesmente ele vai e eu vou atrás espontaneamente porque eu conheço a sua voz. A sua voz, ela me acalma, a sua voz, ela me traz paz, ela me conduz. E essa condução é tão maravilhosa que ele vai levando. Ele diz, mas tem alguém que vem que não é pastor, que ele precisa forçar a ovelha. A ovelha não o reconhece como seu pastor e esses eles têm que pular o muro, eles pulam, eles não entram pela porta. Tomem cuidado com eles, porque eles espancam, eles vão tentar induzir as ovelhas a fazer aquilo que eles querem que seja feito. Tomem cuidado com estes. E eu gosto muito de pensar o texto, se vocês olharem bem, você fez menção aqui, Abner, me chama muita atenção também, Fabrício, no verso 6, que Jesus diz, olha só, Jesus disse-lhes esta parábola, mas eles não entenderam o que ele lhes dizia. Jesus está falando algo que é maravilhoso, eles não conseguiram entender. O pastor, e ele termina falando lá no verso de número 5, ó, ele fala o contrário, mas de modo nenhum seguirão o estranho, antes fugirão dele, porque não conhecem a voz dos estranhos. Então elas vão fugir daqueles que não têm autoridade, que não tem o reconhecimento delas como seu Senhor. Isso para o povo não fazia sentido algum, né? Não conseguia, não entrava na cabeça, e João é maravilhoso pontuando sobre isso. E Jesus continuou o texto. Tudo bem, não tem problema, vocês não conseguiram compreender, eu explico outra vez. É maravilhoso pensar na paciência que Jesus tem com a gente, né? Quantas lições nós não aprendemos na primeira vez, né, Fabrício? E ele não nos condena por isso, né?
5: É verdade.
1: Jesus não nos exclui. A gente às vezes fica bravo em ter que explicar de novo, né?
5: É verdade.
1: Pô, eu já falei 10 vezes a mesma coisa, perguntando de novo. Jesus não tinha problema. Quando ele percebeu que eles não compreenderam, tudo bem, deixa eu explicar de novo, vou tentar de um outro modo para ver se vocês conseguem compreender. E é dentro dessa ideia que ele faz essa declaração que é maravilhosa. Olha, eu vou dizer de novo, tornou, pois, Jesus a dizer-lhes, né? Em verdade, vos digo que eu sou a porta das ovelhas. Todos quantos vieram antes de mim são ladrões e salteadores, mas as ovelhas não os ouviram. Eu sou a porta, se alguém entrar por mim, salvar-se-á, e entrará e sairá e achará pastagens. E o texto que nós lemos aqui hoje, que é esse texto maravilhoso, que ele diz, o ladrão não vem senão a roubar, a matar e a destruir. Eu vim para que tenham vida e a tenham com abundância. De maneira muito objetiva aqui, já que Jesus está falando do propósito, tanto do pastor quanto do ladrão, ele nos deixa muito claro aqui que debaixo do domínio do ladrão dá para viver. A gente vive. Só que é uma vida terrível, uma vida sofrida, uma vida apertada, é uma vida de angústias, é uma vida muito difícil. E aí Jesus está dizendo para eles, olha só, Eu vim não só para que vocês tenham essa vida sofrida. Eu vim para que vocês tenham vida e a tenham com abundância. Ora, se nós formos tratar aqui no sentido mais simples da palavra, Abner, Fabrício, Pastor Marco, abundar nada mais é do que extrapolar a medida, né? Abundar, derramar, ora, é algo que ultrapassa a medida. Então, aquilo que vocês têm como medida de um bom padrão de vida, eu vim para que vocês vivam muito mais do que isso.
5: Bem melhor.
1: Exatamente. Uma vida muito melhor. Sabe que a gente tem aqui a ideia, o ser humano, né, de que assim, se eu conseguisse um salário tal, se eu tivesse tal carro, se eu morasse em tal lugar, eu seria feliz, né? É. Eu seria pleno. Eu já citei aqui outras vezes, Fabrício. Eu sei que você que convive também no meio da construção civil já viu isso. Eu disse para eles que na obra, muitas vezes eu vi o pessoal dizer assim, bah, que vontade de chegar em casa hoje tomar uma gelada. Ah, por quê? Porque aquilo traz a ideia de prazer. Então, como traz a ideia de prazer, na cabeça dele, ele tem assim, eu tô aqui num ambiente que eu tô sofrendo, às vezes eu tô abrindo um buraco, eu tô num calor terrível em cima de um telhado, mas quando eu chegar em casa, eu vou me refrigerar, eu vou saciar a minha alma com uma cerveja gelada. Só que Cristo, ele chega a nós e diz assim, eu tenho muito mais do que uma sensação de uma cerveja gelada.
5: Verdade.
1: Porque aquela cerveja gelada, quem a ingere, passa alguns segundos e tá com sede de novo, né? Aí ele diz para a mulher samaritana assim, se tu soubesse quem fala contigo, tu me pedirias e eu te daria uma água viva que quem bebe dela nunca mais torna a ter sede. Ou seja, olha só o que ele está dizendo. Eu venho para abundar aquilo que tu acha que é necessário. Porque assim, tu pensa, tu sabe que a água é necessária. Todo dia tu tem que vir buscar. Só que dentro da tua alma tem uma sede que tu já trocou de marido. 5 vezes, 6 vezes. Trocou 5, tá com um que não é teu. Tu já fez várias coisas na vida e tentou achar a solução, não encontrou, filho. Mas eu tô aqui para te dizer, eu tenho uma água que vai suprir essa falta aí, que você não precisa mais trocar de marido, tu não precisa mais bater de porta em porta. Eu vou te saciar. E essa é a ideia que ele tá trazendo aqui, dizendo, olha só, vocês podem viver, mas a vida que vocês vivem escravizados no pecado é uma vida que os conduz à morte e destruição. E ele deixa isso muito claro. O ladrão não vem senão a roubar, a matar e a destruir. Rouba os teus sonhos, vai te matando aos poucos e te destrói por completo. Quando nós olhamos a declaração de João capítulo 3, versículo de número 15 e 16, eu gosto muito disso, Fabrício, porque olha só o que Jesus diz lá. Ele diz assim, Deus percebeu que o homem estava sofrendo. E ele diz, ó, para que todo aquele que nele crê não pereça, mas tenha vida eterna. O que seria o perecer? Morrer aos poucos. Ser destruído, vai sendo morto aos poucos, sem ter como reagir diante do adversário. O nosso adversário era poderoso, que era o pecado. Aí ele disse, Deus viu que vocês não tinham como vencer essa guerra. Como meu pai viu que vocês não tinham, ele me mandou aqui. E aí vem o verso 16. É por isso que Deus amou o mundo de tal maneira que deu o seu filho unigênito para que todo aquele que nele crê não pereça, mas tenha vida eterna. Ou seja, para te dar uma oportunidade de vitória. Nada mais é do que o que ele está repetindo aqui, olha só, a obra do diabo. Rouba tudo que você tem, te mata aos poucos e te destrói. Mas quando eu vim para trazer uma nova vida. E aí vocês viverem abundantes, satisfeitos aqui na terra e com a alma preenchida. E aí eu termino aqui vos dizendo, sei que os companheiros vão poder contribuir muito aqui, mas a melhor sensação que um ser humano pode experimentar não é a plenitude humana, né? Porque às vezes alguém julgava, como nós falamos aqui, que se tivesse muito recurso, muito dinheiro, seria feliz. Mas aí a gente vê alguém milionário, bilionário, tirando a vida. Alguém que talvez morasse em tal lugar, tivesse tal casa, não teria problema algum na vida. E aí daqui a pouco a gente começa a saber notícias que essas pessoas têm uma vida destruída. Como? Tem tudo na vida? Como é que consegue? Não tem tudo.
5: Falta uma coisa.
1: Exatamente, foi envolvido e chega uma hora que o ladrão ele cobra, né? Chega a hora da cobrança, ele te dá muitas coisas, ele abre algumas portas de satisfação, mas daqui a pouco vem a cobrança. E quando a cobrança vem, ele começa e vai roubando e vai matando e vai destruindo. Mas a vida de quem é livre é maravilhosa, porque às vezes eu não tenho aquilo que eu julgava necessário humanamente, mas eu tenho uma paz, uma alegria interior. Que com o pouco que eu tenho, eu sou satisfeito. E é isso que essa ideia de abundância, Abner, de vida abundante nos traz.
0: É.
1: Nos satisfaz com coisas que nós nem imaginávamos. E eu termino nos dizendo, algum dia nós imaginamos estar aqui reunidos, como estamos hoje, falando de Deus, falando da... Nunca isso passou na nossa mente. Olha como Deus nos surpreende. E é exatamente sobre isso. Deus tem algo para a tua vida. Hoje eu sei que você está nos ouvindo. Eu sei que às vezes a gente está numa pior. A gente está quebrado, está afundado, triste. Nós não vemos saída. Mas eu quero te dizer, fique com Jesus, creia em Cristo. Fique com Cristo, porque Ele vai te dar vitória. E quando a vitória vem, sabe que eu gosto de pensar sobre isso, olhando para Jó, que sofreu tudo que sofreu. É quando chega lá na frente, que ele começa a entender e Deus começa a abençoar de novo, ele diz assim, antes eu te conhecia só de ouvir falar, mas agora os meus olhos te veem, né? Agora eu estou te contemplando, agora eu sei quem de fato o Senhor é. Por isso que tem sentido seguir a Jesus. Meu amigo, meu irmão, não desista, viva com Cristo, Ele vai abundar na tua vida e você vai estar satisfeito nele.
0: Glória a Deus, Fabrício, vida abundante só em Jesus, então.
5: Só em Jesus, né? Não tem outra vida, né?
0: É.
5: Tava aqui, tava pensando enquanto que o Thiago falava, pensando sobre tudo, sobre esse João 10:10 aqui, que vai falar que o ladrão não vem senão a roubar e matar. E aí, quem vos fala é alguém que o ladrão saqueou, porque saqueou os planos, né?
0: Sim.
5: Porque muitas vezes a gente tem plano na nossa vida e acabamos sendo roubados no nosso plano. Acabamos desacreditando que a gente vai conseguir, se a gente tiver, né, com Cristo e esperar, né? Que em todas as passagens bíblicas, quase todas, o povo teve que ter paciência para tudo, para sair da escravidão, para ter o alimento, para tudo tem que ter paciência. E a gente vive num mundo que o povo não tem paciência. E aí o inimigo, o que ele faz? Que ele sabe roubar. O povo que não tem paciência, ele sabe roubar. Ele vai matando aos poucos.
0: É verdade.
5: Né? E tem paciência. O inimigo tem paciência. E aí ele vai... Se não, ó, o ladrão não vem senão para roubar. Vai matando o cara aos poucos. Vai matando aos poucos. O cara vai desacreditando. Vai desacreditando na família. Vai dizer, acreditando que pode trabalhar, pode conquistar as coisas,
0: um futuro,
5: né?
0: É verdade.
5: Que pode dar um futuro para toda a família trabalhando. Foi assim nos tempos passados e nos tempos de hoje também. E o ladrão vai fazendo isso, né? Sem que a gente perceba.
0: É verdade.
5: Sem perceber quantos que ele já destruiu.
0: É.
5: Quantas famílias, quantos filhos que estão desacreditados hoje numa depressão. Né? Porque o inimigo vem matando. Ele pegou cabeça primeiro, né? A Bíblia diz isso, né? Que ele não, que pegando o pastor, as ovelhas se dispersam. Né? Ele vai na cabeça, vai no pai de família, vai na mãe, e ali vai destruindo eles. Tudo. E já vai destruindo os filhos também. Vê, muitas vezes os pais estão ali, né? Mesmo conhecendo, sabendo o poder da palavra, vão ali todos desacreditados com alguma coisa na vida que não dá
0: verdade.
5: Certo. É o inimigo tentando matar, tentando roubar, tentando fazer desistir, é isso que eu entendo.
0: Sim.
5: Né? Aqui quem está falando para vocês é alguém que foi roubado, que já foi roubado o sonho, foi roubado o projeto, que alguém que em algum momento desacreditou em tudo aquilo que a mãe dele falava, que a mãe dele acreditava, entendeu? Quem está falando aqui é esse. Mas eu nunca ia pensar que Deus tinha a vida que ele tinha.
0: Sim.
5: Eu não conseguia ver isso. É uma cegueira, né? Uma mente cauterizada que não consegue ver o que realmente Deus tem mesmo, essa vida com abundância, né? Hoje poder falar disso daqui é uma satisfação. Poder estar numa vida com abundância não é riqueza, é o que eu falo para todo mundo também. É que depois que a gente chega num patamar da vida da gente, as pessoas acham que tá tudo resumido nisso. Mas não é isso, é a paz que o cara tem.
0: Exato.
5: É a paz que excede todo entendimento.
0: É verdade.
5: Que ninguém entende, até mesmo aqueles que conhecem. A palavra não entende que é a paz que o cara tem, não é a grana.
0: É.
5: Não é o dinheiro.
0: É verdade.
5: É a paz de poder estar em paz agora, estar aqui agora conversando. Nem eu, né? Isso aqui é tipo... É um sonho, né? Poder estar aqui, né? Outros queriam estar aqui, né?
0: Sim.
5: Fazendo, mas Deus... Aprove a Deus nessa manhã eu estar aqui.
0: É verdade.
5: Podendo discorrer um texto com pessoas que, né? Que conhecem a palavra e ensinam a palavra também. Mas eu vejo isso.
0: Sim.
5: O ladrão não vem senão para roubar. tem roubado muitos na nossa geração.
0: É.
5: E as pessoas não estão conseguindo ver isso assim, dessa maneira, né? Dessa visão. Verdade. Vendo que está sendo roubado ali, está desistindo de coisas que não é para desistir, está entregando algo que não é para entregar, está deixando de fazer alguma coisa que lá na frente vai ter o resultado.
0: Sim.
5: E eles não estão conseguindo ver o resultado, esse que é o pior.
1: Fabrício, você já deu testemunho aqui que é prova viva de que, de fato, o que o diabo faz, ele vai nos roubando, né? Nos matando e nos destruindo, e que se Jesus não tivesse entrado na tua vida, você com certeza estaria destruído pelo inimigo, né? E dia desse eu conversava com uma menina que parou na caminhada e hoje a sua vida está bem comprometida. E aí ela me disse assim: irmão, se eu soubesse o que o diabo faz, eu nunca teria me envolvido com ele. Mas hoje eu não consigo mais sair. Porque ele vai te enrolando tanto. E é exatamente essa expressão que ela usou. Ela disse assim: os nossos sonhos são roubados. Eu tinha o sonho de ter uma família. Eu queria ter uma família, casar na igreja. Eu tinha o sonho de ter aquela família que serve a Deus, levar meus filhos na escola dominical, participar. E tudo isso foi embora, irmão. Hoje, quando eu penso em ir na igreja, eu me sinto suja. Eu não me sinto digna mais de estar perto das pessoas, sabe? Eu estou falando contigo agora aqui, assim, eu não consigo me sentir bem, porque parece que eu estou tão suja, que eu estou tão errada, que eu fiz tanta coisa. E você vê exatamente isso, assim. Foi roubado a alegria de viver, né, Fabrício?
5: Foi.
1: A razão. E aí você, como não vê outra alternativa, você é obrigado, ele vai te obrigando a viver essa vida de destruição em que você mesmo vai se autodestruindo, né?
5: É verdade. Eu sei que é isso. Eu vivi isso, exatamente, na pele e osso. Assim de novo. Mas chegou um dia que Deus abriu os olhos.
0: Amém.
5: Chegou o dia que Deus abriu os olhos e eu comecei a crer no Deus da minha mãe.
0: Amém.
5: Eu vi assim, o Deus da minha mãe.
0: Sim.
5: Porque eu falei com Deus. Deus, é o Deus da minha mãe, muda a minha história.
0: Amém.
5: E eu falei, quero ver, né? É isso que falta, eu acho, para alguns, né?
0: Sim.
5: Essa coragem de dizer: Deus, eu tô aqui nessa situação. O Senhor sabe minha situação, que eu fui saqueado, roubado, já nem acredito mais quase no Senhor. Mas o Senhor me tira dessa situação aqui. Falta algumas atitudes hoje em dia.
0: É verdade.
5: Falta atitude para... E reconhecer, reconhecer que chegou aquela situação ali porque ouviu outras vozes que não era de Deus.
0: Exatamente.
5: A voz não era de Deus, né? A voz que diz: tu não vai conseguir. Eu nunca nem imaginava, né? Que eu hoje ia viver o que eu vivo, né?
0: Sim.
5: Mas é uma coisa que é só Deus. Oh Deus, faz.
0: É.
5: Eu acreditei naquilo ali.
1: Fabrício, só nós pontuar para os nossos ouvintes aqui que a grande maioria deles não te conhecem, né? Assim como nós que convivemos juntos aqui. Mas o Fabrício é um milagre de Deus, né? É um moço que esteve envolvido no mundo do crime. O Fabrício esteve preso, condenado e pelo inimigo condenado à morte, né?
5: Condenado.
1: E isso é um testemunho, primeiro, para as mães que nos ouvem hoje. Não desistam dos seus filhos.
4: É verdade.
1: Ora, o Fabrício teve uma mãe. A mãe do Fabrício não é só uma senhora querida, mas é uma mulher de Deus. Ela me inspira muito. Porque eu nunca vi a irmã Marli tá reclamando, tá murmurando. Ela tá sempre com um sorriso no rosto, sempre alegre. Você chega perto, ela sempre tem uma palavra de ânimo, sabe? E é uma mulher que não desistiu do seu filho enquanto Deus não a alcançou. E hoje tá aqui o resultado falando a vocês.
5: Verdade.
1: E esse testemunho que ele está dando, assim, creiam, mesmo estando no fundo do poço, é de alguém que precisou crer, que nem tinha força para crer sozinho, né?
5: É verdade.
1: Ô, Deus da minha mãe, se tu existe, por favor, eu não te conheço a ponto de, mas se tudo que ela vive é verdade, me ajuda. E a gente vê que Deus não te deu só esta chance, não te deixou só viver,
0: mas te deu uma vida abundante, que hoje é testemunho, né? Você está aqui para dizer para alguém assim: eu estive no mundo do crime, eu estive preso, mas hoje eu estou livre, hoje eu sirvo a Jesus, hoje eu sou um pregador da palavra, um presbítero da igreja, é um homem de Deus que tem uma família honrado e abençoado e que pode testemunhar de que existe essa vida abundante em Cristo, né, Fabrício?
5: Existe, existe.
4: E é interessante quando a gente ouve o testemunho do Fabrício, essa palavra que Deus inspirou Abner para abrir o programa, né? Não foi combinado, ele não estava convidado a participar desse programa, mas ele veio aqui e Deus preparou essa oportunidade. E eu acho que duas coisas muito importantes o texto que o Abner leu, ele revela. Nós podemos dizer que a primeira fase e a segunda fase do texto, o Fabrício viveu, e tem muitas pessoas vivendo o drama da primeira fase. O versículo 10 diz assim, ó: o ladrão vem senão para roubar, matar e destruir, né? Mas o versículo 11 diz assim, ó: eu sou o bom pastor da sua vida pelas ovelhas. E aqui entra o contraste de quem foi alcançado por esse bom pastor. Porque as obras do diabo a gente sabe qual que é morte, destruição, drogadição, criminalidade, né? Todas essas coisas que o mundo faz com excelência.
5: Sim.
4: Agora, quando entra a presença do Espírito Santo, e aqui o Abner disse que ele gosta muito do Evangelho de João, né?
0: Isso.
4: E eu gosto também, porque o Evangelho de João, ele não revela só a pessoa de Cristo, mas ele revela também a pessoa do Espírito Santo. O capítulo 16 do Evangelho de João é conhecido como o capítulo da pneumatologia, onde o Espírito Santo é revelado através de Cristo. E aqui nós vemos que ele declara: eu sou. E o eu sou do Evangelho de João, ele está dizendo que ele é o pastor perfeito. Ele é o pastor perfeito para o povo de Israel. Ele é o pastor perfeito para o povo de hoje, para a igreja de hoje. E ele é aquele pastor que Davi declara lá no Salmo 23, né? Eu tenho o bom pastor, ele me cura, ele me sustenta, ele me guarda, ele me protege, porque ele tinha experiência com o Senhor. Ele é o pastor que não deixa faltar nada para suas ovelhas. Diferente do versículo 10, que o inimigo vem para tirar, o bom pastor vem para restituir, vem para dar, vem para devolver as coisas que o inimigo roubou. E é assim na vida de muitas pessoas, né, Fabrício? A gente estava conversando aqui antes do programa, muitas pessoas que elas vão se afundando no pecado. Mas quando elas conhecem a Cristo, que elas têm um encontro com Deus, quando elas conhecem esse bom pastor, esse pastor que é, que era e que há de vir, como disse Davi, né? Esse pastor que cuida de mim todos os tempos, ele está descrevendo o que Mateus 9,36 escreve: vendo ele as multidões, compadeceu-se delas, porque andavam aflitas e desgarradas como ovelhas que não têm pastor. Então o bom pastor veio para resgatar o seu rebanho. E aqui nós temos o Abner, o Tiago, eu, os milhares de ouvintes do programa Clamor Missionário, mas nós temos aqui o

0: teu encontro. E hoje nós podemos testificar aqui e agradecer a Deus, porque esse bom pastor não foi só com a vida de Davi, né, Thiago?
1: Sim.
0: Não foi só com os discípulos. Esse bom pastor continua agindo hoje aqui nas nossas vidas, na cidade de Alvorada, em todos os lugares do mundo.
1: É verdade. E o testemunho do Fabrício, ele é muito importante aqui, nos ajuda muito a esclarecer, porque Jesus, ele aponta algo que é fantástico. Ele é o bom pastor, fala no capítulo 1, repete no capítulo, fala no verso 1 e repete no verso 11, mas ele não deixa de apresentar a figura do ladrão, porque ela é real, ela é presente e ela é muito ativa. E diferente de Jesus, que se descreve aqui mesmo como sendo alguém que é conhecido pelo porteiro, conhecido pelas ovelhas, a ponto de guiá-los de maneira tranquila, ele tem um tratamento, e é isso aqui que me chama a atenção e corrobora com o que os companheiros estavam falando. Lá no Apocalipse capítulo 13, verso 20, quando fala a igreja de Laodiceia, ele diz: eis que estou à porta e bato. Se alguém ouvir e abrir a porta, eu entro, cearei com ele e ele comigo. Mas e se ouvir e não abrir a porta? Fico do lado de fora. E quantas vezes que tem pai orando, que tem mãe orando, que tem família orando, que tem igreja orando, mas alguém ainda não se dobrou ao Senhor. E é importante isso, porque você falou sobre isso, né, Fabrício? Teve um momento em que, mesmo sem entender, sem ter fé, no objeto certo, sem saber de fato quem era Deus, mas você clamou é o Deus da minha mãe. Por quê? Porque eu ainda não o conheço. Então, se Deus da minha mãe, tu existe, me ajuda. Isso é maravilhoso, porque quando você clamou, Deus se manifestou. Há quanto tempo tua mãe orava? Há muitos anos. Família orando. Mas por que Deus não fez antes, então? É porque é necessário que haja também um posicionamento de fé. E isso que você teve. Eu nem sei de quem eu estou falando, mas assim, se é que tu existe, preciso de uma oportunidade. E é o que Deus fez na tua vida. E é o que muitas pessoas precisam fazer, né, Fabrício?
2: Sim.
1: Reconhecer que só Deus pode lhes ajudar e se humilhar, né?
2: É verdade. Até eu clamar ali, ainda estava me roubando aí. Estava me roubando, porque daí eu estava lá e pensando um monte de coisa, né? Porque o cara não vê muita saída, né? O cara, sim, já está preso. É. Mas até chegar aquele dia de clamar ali, ainda me roubava alguma coisa ainda. Porque daí eu ficava meio nervoso, entrava em discussão fácil. Mas depois que eu fiz aquele clamor ali, ele não parou de me roubar. Que daí abriu meus olhos.
1: Amém.
2: Aí Deus abriu meus olhos, eu comecei a ver de outro jeito, comecei a buscar, ler a Bíblia, procurar entender a Bíblia. Amém. Comecei a fazer parte de departamento dentro da prisão mesmo. Comecei a pregar, evangelizar. Ah, Deus abriu as camas, tirou as camas dos meus olhos.
1: Glória a Deus.
2: E aí o inimigo, não, agora esse aqui eu não roubo mais. Sim. Agora é ele que tá me roubando, porque daí eu já tava ganhando as almas lá dentro. Aí eu comecei a saquear o inferno.
1: Aí virou o jogo, né?
2: Aí virou o jogo, mas até chegar o clamor, né? É o que todo mundo deveria de fazer, né?
1: Exatamente.
2: Se tá numa situação, se tô falando em alguém que tá com uma situação na vida aí, na vida de algum parente, ou na tua vida mesmo, que tu venha clamar, se humilhar para Deus. Deixar de se humilhar para o homem, para o inimigo. Porque quando a gente fica falando para os outros, a gente está se humilhando para o inimigo. Quando a gente fala com Deus, Deus ouve nós. Mas quando a gente fala com os outros, a gente está se humilhando para o inimigo, porque ninguém vai poder ajudar. Ninguém vai poder te ajudar. Só quem pode te ajudar é Deus realmente. Então, se você se sente lesado, é porque você está recorrendo no lugar errado.
0: É verdade.
2: Que você venha recorrer a Deus.
3: Glória a Deus, meus queridos, hoje essa palavra fala aos nossos corações e eu tenho certeza que ela tem endereço certo, esta palavra, aos nossos irmãos aí que estão nos ouvindo, quem sabe de um hospital, quem sabe até mesmo em algum presídio chega esta palavra, essa programação, alguém que está em casa, que ainda não tem essa vida abundante, o diabo ele está te saqueando, ele está destruindo, está te roubando, hoje... Aí onde você está, se humilhe diante do Senhor. Nós temos certeza que
0: ele vai. E se alguém estiver escutando e tem um testemunho como o do Fabrício e quiser escrever para nós aqui, a gente pode ler no ar, né?
3: Com certeza.
0: As pessoas que são transformadas, nós temos muitas pessoas transformadas por Jesus.
3: É verdade. Entre em contato conosco aí, teremos a alegria de testemunhar o que Deus fez na tua vida. 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

0: 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Meus queridos, nós vamos a um breve, breve intervalo e já já nós estaremos de volta com o programa Clamor Missionário.
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0: Um programa Clamor Missionário, que alegria, que bênção nós estarmos juntos nesta programação. Meus irmãos, nós estamos aqui chamando você para fazer a sua oferta, seu voto, seu propósito, seu envolvimento com a obra missionária. A obra missionária, ela precisa de irmãos que tenham a consciência de envolver-se com seus recursos. Muitas vezes a gente tem aquele pensamento assim, não, vou me envolver com a obra de Deus só com aquilo que é espiritual, só na oração, no jejum, e isso tudo é necessário, imprescindível. Não há como fazer a obra de Deus sem que haja oração, jejum, essas práticas espirituais. Mas também não há como fazer a obra de Deus se não houver a disposição de envolver-se financeiramente. Para que os irmãos tenham ideia, nós estamos em 6 países no continente africano. Esses 6 países são alcançados pelas nossas ofertas. As 6 famílias de missionários que lá estão são mantidas com a minha e com a tua oferta. O projeto em Cuba, que compreende mais de 80 famílias de missionários, é mantido como? Com as vossas ofertas. Nós não temos aqui uma empresa, uma multinacional, ou então uma emenda do governo que todo mês deságua aqui nos caixas da missão um valor altíssimo, não. É o povo de Deus que se une com a sua oferta. Algum dá 10, o outro dá 20, o outro dá 5, e vai somando, e a gente consegue, então, enviar o recurso aos nossos missionários. Por isso que nós estamos aqui chamando você para se envolver. No outro bloco, a gente falou sobre ouvir a voz do pastor. Muitas vezes Deus está falando conosco, vai, meu filho, te envolve, faz esse propósito, vai que eu quero te abençoar, vai que eu quero abrir uma porta. E ao invés da gente ouvir a voz de Deus, a gente fica ouvindo a voz, às vezes, da nossa avareza. Não, mas eu não vou dar, não, mas eu vou segurar, não, mas eu vou ficar, vou guardar isso aqui, não, mas eu vou administrar, não, mas eu vou deixar guardar. E às vezes a gente fica ouvindo tantas outras vozes, às vezes a voz do diabo também. Não, mas o que, que tu quer dando dinheiro para a igreja? O que, que tu quer com isso aí? Guarda esse teu dinheiro, vai gastar para ti mesmo. Nós ouvimos tantas outras vozes, e aí a gente deixa de viver os propósitos que Deus tem para a nossa vida. Se Moisés não ouvisse a voz de Deus, viveria o que viveu? Não. Se Noé não ouvisse a voz de Deus, viveria o extraordinário de construir a arca e viver aquele livramento, ele e a sua família? Não. É necessário que nós venhamos ouvir a voz de Deus. Hoje, irmão, eu não sei qual é a voz que está soando aí perto do teu ouvido, mas se não for a voz de Deus, não ouça, não dê ouvidos, não dê atenção. Mas se for a voz de Deus, a voz do Espírito, dê atenção, faça, cumpra, deixa a voz de Deus te guiar. A decisão mais correta que você vai tomar na tua vida é ouvir a voz de Deus. E se hoje a voz de Deus está falando contigo, faz o propósito, faça. Não, irmão, Deus não falou comigo, então fica em paz aí, mas se você ler a Bíblia, você vai entender que a voz já falou contigo há milhares de anos. Quando disse, ide por todo mundo, Jesus já está falando, já está dizendo, já está mandando nós fazermos, nos envolvermos. Mas se você tem dúvida, ore a Deus, fale com Ele aí. Essa obra é Dele, não é minha. Senhor, eu quero me envolver, eu quero fazer parte. Tenha certeza de que Deus vai falar contigo, vai confirmar isso no teu coração. Mas a verdade é que a voz já falou. 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Queridos, nesse momento nós vamos estar orando pela sua vida. Aí onde você está, nos acompanhe neste momento de oração. E para isso, convido o Tiago a estar orando por todo o povo de Deus.
1: Bendito Senhor, nós te louvamos por tua graça maravilhosa, teu amor que nos alcançou.
2: e nos deu a possibilidade de estar vivos, vencer o pecado em ti, Jesus, e por ti ter a nossa vida transformada em miséria para uma vida abundante. Muito obrigado, Senhor, pela tua obra maravilhosa em nós. Oramos neste momento por homens e mulheres que ouvem esta programação e que estão se humilhando debaixo da tua poderosa mão para alcançar o teu favor. Tenha misericórdia deles, estende a tua mão. E assim como fez conosco, manifesta a tua bondade sobre eles. Sobre aqueles que estão enfermos, acamados, aqueles que estão desempregados, pessoas com problemas familiares. Tantos problemas que o teu povo tem, Senhor, que não consegue solucionar sozinho e não vê alternativa. Move a tua mão. Manifesta a tua misericórdia, tenha compaixão e ajuda-nos. Assim oramos em nome de Jesus. Amém.

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1: Portanto, ide, fazei discípulos de todas as nações, batizando-as em nome do Pai, do Filho e do Espírito Santo, ensinando-os a guardar todas as coisas que eu vos tenho mandado, e eis que estou convosco todos os dias até a consumação dos séculos. Amém.
2: Eu irei, Senhor.
3: Eu irei, Senhor.
2: Aleluia.
4: Há um versículo na palavra que nos diz para nós cantarmos alegremente, porque grandes coisas o Senhor tem feito por nós, e nós devemos anunciar isso em todas as nações da terra. Amém. Você pode aplaudir ao Senhor? Só Ele é digno.
5: Glória a Deus, meus queridos irmãos, já estamos já nos encaminhando então ao término da programação, só resta nos despedir. Tiago, suas considerações finais.
6: Foi um grande prazer estar convosco, querendo Deus, até o próximo programa.
5: Querido Fabrício.
7: Agradecer mesmo pela sua oportunidade, que Deus abençoe.
5: Amém. Glória a Deus, pastor Marco.
8: Deus abençoe grandemente, seja sempre bem-vindo, presbítero Fabrício, e que o nosso Deus abençoe todos os nossos ouvintes do programa Clamor Missionário.
5: Grato a Deus por tudo e por todos, até a próxima.
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10 horas da manhã e 5 minutos, paz o Senhor a cada um dos ouvintes que estão sintonizando a FM Renascer 91.3. Estamos entrando no horário do programa Esperança Viva em Jesus. Programa esse de toda quinta-feira, das 10 às 11 da manhã. Programação essa que sempre tem a apresentação da irmã Mariela Alves. Mas hoje, por motivo de força maior, não vai ser possível a irmã Mariela estar presente aqui na programação. E estaremos então compartilhando belos louvores nesta manhã aqui através da FM Renascer e com os ouvintes que cada quinta-feira estão do outro lado na sintonia, ouvindo a programação, participando, e possam ter uma boa sintonia nessa manhã, os colaboradores, aqueles que estão colaborando com o programa, seguramente estão aí na sintonia. E estaremos aqui levando ao ar belos louvores até as 11 horas, através aqui desse espaço da programação.

Vamos aqui ler o maná bíblico nessa manhã para nós dar abertura aqui na programação. Hoje estamos substituindo, como diz os irmãos, reemplaçando, a irmã Mariela. Estamos aqui para compartilhar a programação e também estaremos aí atendendo os demais programas. Estamos aqui desde as 7 da manhã. Diz aqui a palavra, o maná bíblico, para nós darmos abertura nesse espaço.

Diz aqui, tu me cercaste em volta e puseste sobre mim a tua mão, Salmo 139, verso 5. Com essa palavra nós queremos aqui dar início na programação. Queremos deixar os contatos para você que deseja participar, você que deseja se comunicar aqui na programação. Temos os telefones, telefone brasileiro, telefone argentino, através do 3755-643636, 3755-643636. Também temos o WhatsApp brasileiro, telefone da Vivo, que é o 99910-1707.

A página do Facebook da rádio, onde os irmãos também podem sintonizar, participar pelo Facebook da Rádio Renascer.

Já vamos aí dando abertura na parte musical nessa manhã de hoje. É, que Deus possa abençoar você que está na sintonia da FM Renascer, transmitindo desde o soberbo, República Argentina, canta Thalia e Sarita.

Muito bem, ouvimos aí esse louvor cantado por Thalys Sarita. É, e também os irmãos que, quem sabe, desejam ligar para cá, sair ao vivo no ar. É, aquele que não tem como participar através do WhatsApp, você pode ligar aqui no telefone da Vivo, que está disponível para ligação também. E assim nós atendemos no ar. O telefone é da área 559-9956-3916 para você participar aqui na programação, ligar para cá e nós estaremos lhe atendendo. 999-56-3916. Faça seu pedido aí de louvor, seu pedido de maná bíblico. Estaremos aqui lhe atendendo conforme o tempo alcança aqui na programação.

0: Muito bem, seguimos aqui com a programação. Que Deus possa abençoar os irmãos que estão participando nessa manhã de hoje. Já sendo 10 horas e 22 minutos, é um bom dia para você que está trabalhando, está aí no teu trabalho, na sintonia. Aquele que está também aí no lar trabalhando, a irmã, o irmão, o jovem, a criança, adolescente, sintonizado aqui na FM Renascer.
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0: E vamos em frente, nós já queremos começar da leitura aqui nas participações. Diz a paz do Senhor, irmão João, estamos à escuta no trabalho, mando louvor, sou um dos 10. Irmão Everaldo, aí de Tucunduva, Deus abençoe, irmão Everaldo. Deus abençoe a sua vida, a sua família também, um bom trabalho. Quem está no trabalho ouvindo o programa, irmão Everaldo. Vamos preparar esse louvor, em seguida só um dos 10. Para compartilhar aí com nossos irmãos de Tucunduva. A paz do Senhor, irmão, tô na escuta do programa, a bênção de Deus. Roda um louvor para nós, irmão Iessi, a mãe Raquel, da linha Planalto. Deus abençoe, irmão Iessi, a sua família, a irmã Raquel. Aí de linha Planalto, município de Pinheirinho do Vale. Bom dia, irmão, estamos na escuta do programa com minha mãe Neuza e meu pai Jaime. Peço maná e oração em nosso favor, o hino por Daniel e Samuel, a escolha do irmão. Deus abençoe então o nosso ouvinte que está aí participando. O irmão Cristiano.
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0: De Redentora, que Deus possa abençoar os irmãos aí de Redentora na companhia também. O irmão Jaime e a irmã Neuza. Diz aqui o maná bíblico para vocês, a palavra. Porque todos que são guiados pelo Espírito de Deus, esses são filhos de Deus. Romanos 12, 14. Melhor, Romanos 8, 14, né? Tá se apagando aqui os maná, né?

Diz aqui, paz do Senhor, estou em sintonia, leio o Maná e passar-me uma alavança, o Jordão não passarei só, sou Karina de São Pedro. A minha irmã é Karina, los hermanos de São Pedro, bendiciones. Diz o Maná aqui, irmã Karina. Porque os meus pensamentos não são os vossos pensamentos. Isaías 55, verso 8, a palavra é para os irmãos aí de São Pedro. Diz, olá, bom dia, se pode passar o hino Amigo Inseparável, de dois instrumentos de Cristo e o Maná, lhe escuto desde a esquina Corrientes, em meu trabalho, sou Guilherme Vitancourt. Deus abençoe nosso irmão Guilherme, que está aí também em seu trabalho, ouvindo o programa desde Corrientes. Vamos aqui ler o Maná para o nosso irmão que está na sintonia do programa. Vamos em frente, lendo o Maná Bíblico. Temei a Deus e dai-lhe glória, porque a vinda é a hora do seu juízo. Apocalipse 14, verso 7, a palavra aí para o nosso irmão.

0: Diz aqui, paz, querida Marilei Umaná, que lhe escutamos com meu irmão Damião e irmã Daniela e minha mãe Margarida. Sou a jovem Dayana dos Santos de Pueblo Ilha. Bendiciones, irmã, siga adelante. Também diz aqui, força, irmã, não baixe os braços e não pare por nada, siga adelante com o seu programa. A irmã Dayana dos Santos aí é participando e animando aí a condutora, a irmã Mariela.
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0: Vou ler o maná aqui para vocês que pediram também, o maná bíblico. Diz aqui, o temor do Senhor é uma fonte de vida para preservar dos laços da morte. Provérbios 14, 27. Paz de Deus, trabalhando, escutando a programação, bendiciones. Irmão Sérgio Vicente de São Pedro. Deus abençoe, irmão Sérgio de São Pedro.

0: diz também: paz, hermano, me pode passar uma análise, escuto mientras viajo aqui entre rios, Misiones, Argentina. Deus abençoe aqui, diz Davi Preste. Deus abençoe, irmão Davi. É, está viajando aí entre rios, na sintonia do programa. Hoje diz aqui o maná bíblico: servi ao Senhor com temor e alegrai-vos com tremor. Salmo 2, verso 11.
1: Seu João Júnior, estamos aqui ouvindo, né, aqui desde Ponta Grossa, né, aqui no Paraná, José Vitor e a Denise, estão aqui ouvindo o programa, está uma maravilha. E se possível, tocar um hino aí para mim, Barco à Deriva, com a dupla Chequinar.
0: Deus abençoe, irmão José, irmã Denise, é lá no Paraná, também na companhia do programa, nessa manhã. São colaborador do programa aí também. Deus possa abençoar vocês.

Irmãos, temos aqui muitas participações aí, a FM Renascer chegando muito longe, glória a Deus, né? É, depois que foi consertado aí os equipamentos da rádio, tem aumentado muito aqui as participações para a glória de Deus. Vamos escutar irmã Denise cantando esse louvor, depois nós seguimos aí lendo as mensagens e vamos preparando os pedidos aí que tem chegado. É, de Sou um dos 10 e por adelante, né?

0: Vamos seguindo aqui com participação de Spaz Hermano. Estamos retransmitindo, como cada jueves, por Rádio Caminho ao Cielo. Deus abençoe e mandamos um saludo à Larmana Mariela.
1: Irmão, se estás desejando...
0: Bendiciones, então, aos irmãos que estão nos retransmitindo por la Rádio Caminho ao Cielo. Caminho ao Céu. Deus abençoe vocês aí que estão retransmitindo a programação também.

0: Yo, hermano João Júnior, estou mandando esse áudio para confirmar a audiência. Peço que me leia um manazinho. Estou aí cozinhando, fritando um pescado, aí escutando lá renascer. E pido que me leia um manazinho, irmão, e me passe, pero me passe completo, não cortando lá. Fundamento de barro, a lei da semeadura, tá, irmão? Quero escutar essa alavanca para o meu levo espiritual.
1: Deus abençoe, irmão Ramando Oliveira, diz aqui o Maná. Humilhai-vos perante o Senhor e ele vos exaltará. Tiago 4, verso 10, irmão Ramão.
2: A paz do Senhor, irmão João Júnior. Estamos na escuta do programa aí. Se for possível, tirar uma nazinha para mim e rodar o hino do André Felipe, se for possível, missionário.
1: Diz aqui o maná bíblico, porventura as consolações de Deus se tão pequenas. É a palavra aí pro irmão Darcy, irmã Terezinha também na companhia.
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4: Padre, senhor, irmão, que está na condução do programa em Soberbio Rádio Renascer. Somos acá de Juan Pujol, Corriente, estamos escuchando mientras limpemos frango aí, peço um maná e um hino à sua eleição aí para elevo espiritual e siga adiante bem, escutamos bem a rádio também, se escuta perfeito e Deus abençoe. Através da rádio nós podemos está escutando, trabalhando e escutando. Deus te abençoe e te anima a seguir fazendo a vontade de Deus também através da emissora de rádio. Chega em muitos lugares, onde às vezes tem muitas pessoas que estão precisando de ouvir a palavra de Deus. Conselho da parte de Deus. E Deus tem seus vasos para transmitir a palavra, assim que Deus te bendiga, irmão. Siga adelante. Um abraço para a gente aí de Soberbio. Sou dessa zona aí. Sou Miguel Oliveira. É primo de Ramon Oliveira. Assim que tenho parente aí em Soberbio. Nasci aí no Paraíso, não? Muitos anos atrás. E hoje estamos em Corrientes. Mas estamos trabalhando para o Senhor. Essa é a nossa meta. Deus lhe bendiga.
1: Diz aqui o Maná para o nosso irmão: pedi, dar-se-vos-á, buscai, encontrareis, batei e abrir-se-vos-á. Mateus 7, verso 7, a palavra aí para o nosso irmão. Obrigado pela sua participação aqui. Vamos com mais áudio.
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0: de Santa Catarina, escutando a programação também. Vamos, irmãos, escutar um louvor. É a hora, já são 10h40, e nós temos aqui a participação do irmão que mandou para cá o áudio, irmão Pedro Lima. Nós vamos ouvir irmão Pedro também nessa manhã de hoje. Vamos ouvir já o áudio aqui do irmão Pedro e depois nós seguimos rodando algum louvor. Esse horário alcançar, e se não dá tempo, os irmãos vão compreender. 60 minutos aí passa rápido, ainda mais com as participação aqui, mas é bênção de Deus, irmãos. Muito obrigado, obrigado mesmo pela tua sintonia, pela tua participação. Vamos aqui ouvir o irmão Pedro, que vai também trazer a sua participação nessa manhã.
1: A paz do Senhor, irmão João Júnior. A paz do Senhor aos ouvintes do programa Esperança Viva em Jesus. Nesta manhã de quinta-feira, nós sabemos que a serva de Deus tem pedido para nós ajudar ela a fazer essa programação nesta manhã, né? Então, amados irmãos e ouvintes, quem cumprimenta a todos vocês é o irmão Pedro Lima. Então, nesta manhã nós estaremos aqui para, juntamente com o servo de Deus, irmão João Júnior, nós estar aqui também compartilhando uma palavra de Deus para você que está em sintonia. Sabemos que a Rádio Renascer tem uma audiência muito grande na região aí, né? Dá para dizer nos outros países também do mundo. Então nós temos aí para trazer uma palavra e também para orar, né? Para orar ao Senhor, fazer a obra de Deus nesta manhã que foi dada a oportunidade, pedido pela serva de Deus. Nós queremos nesta manhã, já sem perca de tempo, ler a palavra de Deus no livro. No livro de Mateus, capítulo 25, e versículo 1. Aqui a palavra de Deus está falando sobre o reino dos céus. Porque hoje tem se pregado muita cura, muito milagre, tem se pregado grandes coisas terrestres, mas muito pouco falado no reino do céu, né? Aqui nós podemos ver, irmãos, irmãos e ouvintes que estão em sintonia desta programação, nós podemos ver acerca das 10 virgens. A palavra do Senhor diz assim: então o reino dos céus será semelhante a 10 virgens que, tomando a sua lâmpada, saíram enquanto o esposo, e 5 delas eram prudentes e 5 loucas. E as loucas, tomando a sua lâmpada, não levaram azeite consigo. Glória a Deus. E diz assim a palavra do Senhor: e tardando o esposo, tosquenejaram e adormeceram, mas à meia-noite viu-se um clamor: aí vem o esposo, sai-lhe ao encontro. E então todas aquelas virgens se levantaram e se prepararam para as suas lâmpadas. Então, amado ouvinte do programa Esperança Viva em Jesus, nesta manhã, nós podemos ler uma palavra acerca do reino do céu. Irmãos, nós sabemos que está morrendo gente de tudo que é idade, né? Todos os dias está partindo pessoas, jovens, crianças, adolescentes, meia-idade. Muitos alcançam a idade avançada, né? Mas eu quero dizer para você que nós, nesta manhã, queremos falar sobre o reino do céu.

0: sobre a nossa vida espiritual, irmãos, que muitas vezes é esquecida. Muitas vezes a vida espiritual nossa é deixada de lado. Muitas vezes nós nos preocupamos com tantas coisas materiais e deixamos as coisas espirituais eternas, que nunca vão terminar, de lado. E aqui nós podemos ver que eram 10 virgens esperando o esposo. Mas diz a palavra de Deus que 5 delas eram prudentes e 5 loucas. Quer dizer que as prudentes se preocupavam de encher sua vasilha de azeite e tá preparada que quando o esposo chamasse e voltasse, elas estariam com a sua vasilha cheia de azeite. Mas 5 delas eram loucas. 5 delas não estavam preocupadas que de uma hora para outra o esposo podia voltar e elas estariam com as suas vasilhas. Diz a Bíblia que elas tinham as vasilhas, mas só não tinham azeite. E ali, quando chega o esposo, diz a palavra do Senhor, amado irmão, que elas se despertaram. Aquelas virgens que estavam com sua vasilha cheia de azeite, elas foram levadas. E no momento que elas viram, aquelas virgens loucas, viram que o esposo voltou buscar elas, elas pediram azeite emprestado para as virgens prudentes, que estavam com as suas vasilhas cheias. Mas só que não adiantou, irmãos. Ali naquele momento, ali não adiantou, porque elas tiveram tempo de encher a sua vasilha de azeite. Como nós temos tempo, no dia de hoje, de encher nossa vasilha de azeite, encher nossa vida do Espírito Santo, encher nossa vida espiritual de palavras boas, de ler a palavra de Deus. E essas virgens prudentes estavam cheias de azeite. E as loucas tão preocupadas com coisas terrestres, com coisas perecíveis, com coisas que não têm eternidade. E no momento que elas viram o esposo chegar, elas daí quiseram se despertar. Mas aí foi tarde demais, né? Aí foi tarde demais. Então, amado ouvinte desta programação, você que está escutando, Deus tem dado esta oportunidade para mim e para você. Quantas pessoas, irmãos, que estão preocupadas com carro novo, com casa nova, com fama, com status, com exaltação de homens. Quantas pessoas, irmãos, que querem ser visto na internet, irmão. Quantas pessoas que publicam tudo que é coisa, querem ser visto pelo homem e têm deixado a sua vida espiritual de lado, irmão. Tem deixado a sua comunhão com o Espírito Santo de lado. Tem deixado aqueles momentos pela madrugada na presença de Deus para se encher do azeite, para se encher do Espírito Santo, para se encher do poder de Deus, irmão. E no momento em que aquela pessoa, aquelas virgens viram, elas pediram, e as virgens prudentes disseram, vai comprar, e aonde estão vendendo. Mas eu quero dizer que no momento em que o esposo voltar a buscar a igreja, não vai ter tempo de ninguém correr pedir emprestado, não vai ter tempo de ninguém querer se encher do Espírito Santo. A oportunidade é hoje, a oportunidade é agora, para nós largar tudo aquilo que não agrada ao Senhor, para nós largar o pecado, largar aquilo que não deve, aquilo que é pecado diante dos olhos do Senhor. É quando eu conheci a palavra de Deus, quando eu fui as primeiras vezes na igreja, a gente chegava na igreja, a igreja era uma oração. Eu me lembro que eu ia na Assembleia de Deus, ali antigamente, quando eu nunca nem conhecia o que era a palavra de Deus, era ateu, e ali a gente via o pastor orando e toda a igreja orando. Era uma oração fervorosa, era uma oração poderosa na igreja. E hoje você tem visto nas igrejas, tem que mandar dar um glória a Deus, tem que mandar dar um aleluia, é um silêncio. A internet tem tomado conta da cabeça das pessoas, da mente das pessoas, da vida das pessoas. A internet tem tirado o tempo do crente orar. A internet tem tirado o tempo do crente ter uma comunhão com o Espírito Santo. Mas eu quero te dizer nesta manhã, meu amado, minha amada irmã, Jesus está prestes a voltar. Você está vendo os maremotos varrendo a terra, levando cidades, pessoas, carros, casas. Você tem visto o mar invadindo a cidade. Você tem visto os tornados devastando, uma devasta em questão de segundos. Você tem visto o câncer matando milhares e milhares de pessoas. Você tem visto mãe sendo assassinada na frente dos filhos. Você tem visto sangue inocente sendo derramado pelas ruas. Você tem visto traição nos casais. Você tem visto tanta coisa ruim que nunca imaginei, nunca passou para minha cabeça que eu ia ver com meus próprios olhos. Eu presenciei o pai matando o filho onde eu morava. Eu presenciei o irmão matando o irmão aqui onde eu morava. Então quero te dizer, meu amado, o amor esfriou, irmãos. Irmãos, antigamente chegava o dia de culto. Eu há muitos anos dirigi igreja, 30 e poucos anos, dirigindo, trabalhando para Jesus. Aquelas mulheres cabeça branca, aquelas velhinhas, se chovia, você olhava para a porta da igreja, elas estavam chegando com guarda-chuva, muitas molhadas, muitas com o pé embarrado, mas estavam ali buscando a oração, buscando a palavra de Deus, buscando o livramento de Deus para o seu lar e para a sua família. E hoje você não vê mais. Hoje as igrejas estão vazias. Hoje você passa na sociedade, é bastante caro. Você passa numa lancheria, é cheio de pessoas. Você passa numa praça, é cheio de pessoas. Mas você passa numa igreja, tem meia dúzia. Então o que está faltando para a humanidade é, aleluia, é reconhecer que nós não vivemos sem Cristo neste mundo. Como nossos filhos vão andar neste mundo sem a proteção de Jesus? Como os que nós vamos andar aqui, aleluia, neste mundo sem a proteção de Deus? Então, amado irmão, amada irmã, nós não podemos andar igual virgens loucas, com a nossa vasilha seca de azeite, irmão. Mas a nossa vasilha tem que estar cheia de azeite, irmão. Não adianta fazer barulho, irmão. Não adianta fazer movimentos grandes se não tiver o azeite, não tiver a palavra, se não tiver o Espírito Santo, se não tiver o poder de Deus na tua vida, na minha vida. Então que Deus possa abençoar. Não vamos esperar que nem aquele povo esperou nos tempos de Noé, que Noé pregava, que Noé dizia, o dilúvio vai chegar. A destruição deste mundo vai chegar. E batendo o martelo, chamavam Noé de caduco, chamavam Noé que estava caducando, mas no momento que eles viram que começou a arca ficar pronta, que os animais entraram, Então quero dizer para você, amado irmão, não espere esse dia chegar. Não espere a destruição chegar. Jesus está prestes a voltar. Então enche a tua vasilha de azeite. Que Jesus possa quebrar o teu vaso. Quebrar, irmão. Porque Jesus não bota azeite em vaso quebrado para vazar fora. Jesus tem que quebrar trincado. Jesus tem que quebrar o vaso, fazer novo e aí encher de azeite. Porque eu sempre faço uma comparação, que Deus abençoe através desta palavra. Eu quero dizer para você, irmão, que hoje você vê muita tapera abandonada, né? Tapera. Então vamos comparar que você ganhasse uma tapera, uma casa aí que está abandonada. Tu ganhasse ela para morar, você não ia morar nela sem ver se não tem uma escorpião, serpente, tudo abichará. Senhor Jesus, é neste momento, nesta hora de oração, Pai, que eu te peço a tua misericórdia, a tua compaixão nesta manhã, através desta humilde oração, Pai. Eu sei, Senhor, que tem pessoas que estão em sintonia, que estão com depressão, com desespero, com ansiedade, com enfermidades incuráveis, como câncer. Meu Deus, em nome de Jesus Cristo, a glória, a honra, o louvor é para o Senhor. Mas Deus, em nome de Jesus, Pai, nesta manhã nós oramos e pedimos misericórdia, pedimos a compaixão, Pai, na nossa vida, na vida deste ouvinte, que o Senhor venha abrir os céus, Pai, e derramar o Teu Espírito Santo sobre nossa vida, e que esta pessoa possa ser curada. Senhor, quando, meu Deus, o Senhor pediu, quando aquelas pessoas chegavam, Senhor, o Senhor pedia: o que queres que eu te faça? Aleluia. O Senhor, meu Deus, o que queres que eu te faça? As pessoas pediam a cura, pediam o milagre, Pai, pediam a salvação. Quantas pessoas que estão doentes na alma, Pai, que o médico não alcança, os aparelhos não conseguem captar, meu Deus. Mas o Teu Espírito Santo nesta manhã, Pai, está entrando na cabeça, na mente desta pessoa, tirando esse desejo de suicídio, esse espírito de morte, esse espírito de derrota, esse espírito de depressão, de desespero. Em nome de Jesus Cristo, afasta, Senhor, todo mal. Opera para que o Teu nome seja glorificado. Nós temos contemplado as maravilhas do Senhor. Nós temos contemplado os milagres que o Senhor opera em nossas vidas. E o maior milagre que o Senhor operou na nossa vida foi tirar nós lá da cegueira espiritual, meu Pai. Desse mundo perdido, desse mundo que nós não tínhamos nem prazer de viver mais. Mas um dia, a esperança viva que é Jesus, brilhou em nossa vida. E hoje nós estamos aqui orando, Pai, para que o Senhor abra o entendimento para esta pessoa. Buscar o Teu Espírito, buscar o reino do céu em primeiro lugar, e as demais coisas o Senhor acrescentará. Opera o milagre nesta manhã, Pai. Abre a porta para o desempregado. Ajuda aquele que está com privação de pão na sua mesa. Quantas pessoas que não têm o pão para colocar na mesa, Pai. Dai a vitória nesta manhã. É o que eu te peço em nome do Senhor, Pai. Esta pessoa, Deus, que tem este problema no coração, Pai, que tem se preocupado todo dia de deitar, dormir e morrer com este problema de coração, Que o Senhor possa fazer um transplante no coração desta pessoa. E esta pessoa ainda venha ligar para a rádio e testemunhar que o Senhor operou na vida dela, em nome de Jesus. Amém. Deus abençoe, irmão João Júnior.
1: Deus abençoe, irmão Pedro. Queremos agradecer aos irmãos que participaram nessa manhã de hoje. Já estamos aqui encerrando o programa. Eu vou passar rapidamente aqui a participação da irmã Ondina de Souza, de Independência, está na escuta com a filha Morgana, pede oração e um louvor. Deus abençoe então a irmã aí de Independência, que participou aí juntamente com a irmã Edi. Também é o irmão aí de Criciúmal, temos um áudio para ouvir no ar.
2: Paz do Senhor, irmão João Júnior, estou na escuta aqui em Criciúmal, gostaria de pedir um louvor e um maná para mim.
1: Deus abençoe o nosso irmão aí de Criciúmal, Adriano Reis também está aí na companhia. Queremos agradecer então os irmãos que participaram e já vem na sequência mais uma programação aqui pela FM Renascer. Vamos ficar devendo louvor, mas na próxima quinta-feira a irmã Mariela vai compartilhar aí os louvor que foi pedido aqui na programação. Deus abençoe.
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Seguir a paz com todos e a santificação, sem a qual ninguém verás a Deus. Hebreus capítulo 12, versículo 14. Senhor nosso Deus e nosso Pai que está no céu, na sua presença, nós estamos nesta manhã agradecendo por mais uma grande oportunidade que o Senhor tem nos concedido. Nós podemos estar aqui apresentando a programação Missionários Valentes de Davi. Meu Deus, abençoe o João Júnior, que está aí na técnica de som nesta manhã, trabalhando na mesa de áudio. Abençoe a irmã Mariela, onde ela se encontra, Senhor. Não escutei qual é o motivo que ela não está fazendo sua programação nesse dia. Abençoe o irmão Pedro, que esteve trazendo essa palavra. O João Júnior, que está trabalhando aí no estúdio. Abençoe, Senhor, poderosamente, irmã Marisa, estende tuas mãos saradoras sobre a vida da tua filha, restaurando a sua saúde, repreendendo dor de cabeça, dor no corpo, tudo aquilo que, por contrário, Senhor, seja caído por terra neste meio-dia. Abençoa todos os nossos ouvintes, valentes de Davi, contribuintes, colaboradores, Senhor, desta programação, e também os ouvintes da Rádio Renascer, Senhor. Alcança aquele que está doente, venha trazer a saúde, venha curar o enfermo, venha, Senhor amado, abrir a porta de emprego, a porta de trabalho, a porta de aposentadoria, a porta de negócio. Nós vimos os nossos comerciantes, Senhor, com muita dificuldade de se manter nas suas tarefas, nos seus trabalhos, mas o Senhor é Deus que pode fazer milagres, o Senhor é o Deus que pode operar em favor dos teus filhos. Nossos agricultores, Pai amado, que estão aí com o trigo pronto para colheita e o tempo continua chovendo, continua com dificuldade, mas se for da sua vontade, o Senhor pode acalmar a chuva a partir de hoje e dar um espaço aí desses 4-5 dias para que o povo possa colher, os agricultores possam colher esse trigo que está pronto, já possam alguns já plantar a soja, conforme, Senhor, as suas tarefas, Pai. Venha abençoar a cada programadora, cada irmão, cada irmã, cada contribuinte e todos os nossos queridos e amados irmãos. Em nome de Jesus. Amém. Com muita alegria queremos saudar todos nossos queridos e amados irmãos com a gloriosa paz do nosso Senhor e Salvador Jesus Cristo. Você está na companhia da Rádio Renascer FM 91.3, o Pontinho da Bênção, e a programação é missionária, os valentes de Davi, uma programação no ar que traz bênção para o vosso lar. Quero mandar uma saudação para os irmãos aí da Argentina, todas as localidades onde que estão nos escutando, os irmãos que estão aí em São Pedro, São Vicente, aí nas colônias, no Paraíso, aí no El Soberbio Misiones Argentina. Também nos irmãos que estão aqui no Brasil, Santa Catarina, aí no Rio Grande do Sul, no Paraná, será que a irmã Denise e o irmão José Vitor estão nos escutando? Deus abençoe em Ponta Grossa, os irmãos que estão aí em muitos lugares, né, que nos acompanham, a programação Missionários Valentes da Via, aqui na nossa região. Uma saudação a todos nossos irmãos. E nós queremos abrir a nossa programação nesta manhã de hoje, quinta-feira, dia 15 de outubro do ano 2026, com o louvor da nossa harpa cristã, com Mauro Luiz, Cidade Celeste, irmão João Júnior, você é tu que está aí nos atendendo, né? Cidade Celeste, com o cantor Mauro Luiz. E depois nós já vamos ouvir o cantor Júnior cantando o louvor O Semeador. Nós vamos ouvir esses dois louvores aí de imediato. E depois nós vamos aí estar ouvindo o irmão João Júnior cumprimentar a audiência, falar o número dos contatos aí, já dá de conhecer se tem alguma mensagem. E vamos, irmão João Júnior, separar alguns louvores aí a pedido dos nossos ouvintes, que pediram na programação passada aí. Se eles continuarem nos escutando aí, nós vamos passar alguns louvores aí que o irmão tem anotado aí a pedido dos nossos irmãos. Então, quero mandar uma saudação aí para a irmã Marisa, nossa programadora oficial deste horário. Não está muito bem hoje, né? E por esse motivo, nós estamos aqui sempre ajudando ela. Mas hoje ela não vai participar da programação, por causa que está com um pouquinho de dor de cabeça, um pouco ali abatida. Então, pedimos oração do povo de Deus aí em favor da saúde da irmã Marisa. E nós estamos aqui diretamente de Coroado, juntamente com a minha esposa, aqui a irmã Nair, para apresentar essa programação, procurar fazer aquilo que Deus
tem colocado em nossas mãos. Então, adelante, irmão Júnior, vamos estar ouvindo Mauro Luiz, Cidade Celeste, logo após aí o cantor Júnior cantando, então, O Semeador. E daí, irmão João Júnior vai voltar aí com a sua participação, em nome de Jesus.

Irmão Altamiro, paz o Senhor também a todos os ouvintes que estão ouvindo o programa Os Valentes de Davi nessa manhã de hoje, sendo 11 horas e 16 minutos. Vamos aí passar o telefone aonde os irmãos podem participar através aqui dos contatos da FM Renascer. Temos o WhatsApp brasileiro, da Vivo, número 999-10-1707, onde os irmãos podem realizar sua participação, mandar seu áudio, sua mensagem escrita. Também nós temos o WhatsApp argentino, que é o 64-3636. E também estamos ao vivo através do Facebook da rádio, através da página FM Renascer 91.3, onde os irmãos também podem sintonizar através do Facebook. Já temos aqui participação, esteve ligando para cá o irmão Vilmo. Irmão Vilmo e o irmão Nerci, de 3 de maio. Eles estão na sintonia e pede o hino de do Celestial, profeta mentiroso. Obrigado então, irmão Vilmo e o irmão Nerci, de 3 de maio, que estão aí na companhia também participando. Tá bem nos dias aqui a seguinte mensagem: paz de Deus, sou Jennifer Alves de Paragem Itati, 25 de maio, pido uma alavança para minha irmã e seus amigos, muito lindo programa, bendiciones. Obrigado então a nossa irmã aí, Jennifer de Paragem Itati.

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do programa missionário Ouço a Lentes de Davi, uma programação no ar que traz bênção para o vosso lar. Aí escutamos a chamadinha então do nosso querido e amado pastor Jonas Fragoso do Nascimento, e de Barracão, Paraná. Ele que vai estar ministrando a palavra de Deus aí no 17º encontro dos Valentes de Davi, que acontecerá então dia 21 e 22 de novembro, aí no templo sede da Igreja Assembleia de Deus de Santo Augusto. Mais uma vez para o pastor Oradi de Oliveira Barbosa e sua equipe de obreiros, diretoria, abraçando os Valentes de Davi para mais um evento, o 17º encontro dos Valentes de Davi, onde vai estar ministrando então o pastor Jonas Fragoso do Nascimento. Esteve ministrando aí em São Valério agora, final de semana passado, no Congresso de Jovens, onde Deus operou prodígios, né? Batismo com o Espírito Santo. Esse que é o nosso maior desejo do trabalho missionário, é a salvação das almas e o batismo com o Espírito Santo. Para a honra e glória do nome do Senhor, Jesus batizou com o Espírito Santo aí nesse final de semana, através do ministério aí do pastor Jonas Nascimento, e foi uma alegria, foi uma bênção para nós. Pudemos estar ali, Deus nos deu condições de estar no sábado à noite, no domingo à noite, junto com o pastor Lisuel Silveira, a irmã Rosinha, o Cassiano, o líder da juventude, a irmã Lustilene e todo o grupo de jovens aí de São Valério do Sul, onde tivemos reunido nesse grande congresso da juventude, e foi bênção de Deus. Então vai preparando teu coração, meu irmão, minha irmã, vai orando. Você que ainda não é batizado com o Espírito Santo e gostaria de receber, vai orando, que Deus pode cumprir o desejo do teu coração a qualquer momento. Mas nesse encontro, com certeza, também vai haver o batismo com o Espírito Santo, assim querendo Deus, né? Porque nós não mandamos Deus, né? Nós pedimos, e se estiver na vontade dele, ele opera, e nós glorificamos. Mas se ele não operar, nós glorificamos do mesmo jeito, porque ele continua sendo Deus, independentemente se nós queira o que nós achamos, o que deixamos de achar, né? Então, estamos convidando aí para esse grande evento, dia 21 e 22 de novembro. Dia 14 e 15 de novembro, nós temos o congresso do Círculo de Oração na Igreja Assembleia de Deus de Inhacorá. É um grande, um congresso unificado aí de todo o campo, onde faz parte a jurisdição aí de Inhacorá, Alegria, São Valério do Sul, na presidência aí do pastor Derli de Quadros, também a irmã Marina, coordenadora geral do Círculo de Oração aí de todo o campo. Então, a Igreja Assembleia de Deus, templo sede em Inhacorá, esperando aí todos os irmãos da região, do campo, as irmãs que já pegaram as suas camisetas, já estão ensaiando os louvores para fazer um grande coral aí dia 14 e 15 de novembro. Por enquanto são esses os anúncios que nós temos para o momento. Que Deus venha abençoar poderosamente nossos irmãos. Se alguém tem algum evento, uma vigília, uma cruzada evangelística, é um trabalho para realizar, eu gostaria que nós divulgasse o seu trabalho aqui na emissora, mande uma mensagem para nós, 999-23-8974, ou ainda 984-08-7374. Estamos aqui para atender os nossos irmãos, chamada, mensagem, cartaz da tua programação, nos mande aí para nós estarmos divulgando. Uma alegria nossa poder divulgar o trabalho do nosso irmão sem custo nenhum, porque os irmãos já estão contribuindo aí com a obra missionária, os Valentes de Davi, e esse é um objetivo aí, um propósito que nós temos de ajudar os irmãos a ganhar almas, independentemente de denominação, de ministério, mas o que nós queremos é ver Jesus salvando, libertando, transformando as vidas. E quem vai apacentar essas ovelhas, esses novos convertidos? É você, meu irmão, meu pastor, pastora,
obreiros, encarregados de departamentos que estão aí estabelecidos para fazer esse trabalho, discipular, batizar, reconciliar, abraçar essas almas que estão se convertendo aí através do trabalho missionário aos Alentes de Davi. Irmão João Júnior, prepara o louvor aí a pedido do nosso irmão, os irmãos, acho que aí do 3 de maio, que pediram louvor. Aproveitando que já estamos em 3 de maio, vamos começar a nossa saudação aí, saudar todo esse povo de 3 de maio, os ouvintes da Rádio Renascer, saudar também o irmão Ivo Jung, aí do Quarainzinho. Deus abençoe o irmão Ivo, Deus continue guardando o irmão. Amo muito a terra de 3 de maio, a minha terra natal, onde nasci, aí na costa do Quaraim. Então Deus abençoe nossos irmãos aí, Santa Rosa, Santo Cristo, Eugênio de Castro, Cândido Godói, Alecrim, os nossos irmãos aí de Tuparandi. Conseguiu sintonizar a Renascer aí hoje, irmão Carlinhos? Deus abençoe vocês, estamos orando por vocês. Os irmãos de Tucunduva, os irmãos de Criciúmal, irmã Genes Conrad, Deus abençoe. Irmã Sara Cornélio, a irmã Sara Cornélio pediu oração pelo seu irmão Samuel. Vamos estar orando, irmã, e pedimos oração aí da audiência da Rádio Renascer pelo irmão Samuel. Irmão aí da irmã Sara Cornélio, nossa valente de Davi, aproveitando aqui que a irmã Sara já comunicou seu depósito agora do mês de outubro. Deus abençoe e recompense, irmã Sara, a senhora e a sua família. Deus abençoe os irmãos de Horizontina, Maurício Cardoso, Novo Machado, Vila Planchada. Os irmãos aí de Horizontina, cadê o irmão Jorge, a irmã Ramona aí da Vila Bela União, Deus abençoe esse povo aí, todos os irmãos de Horizontina, irmão Ivonesa, irmã Lenir, estão nos escutando nesse meio-dia, e o Antônio, um abraço para vocês aí também, que Deus venha continuar operando, pastor Sadi Doneda, irmã Lenir, todo esse povo aí de Horizontina, irmão Vilmar, pastor Vilmar aí, também ficamos conhecendo o irmão aí, uma cruzada aí que fizemos aí na Vila Kennedy. Deus abençoe o povo de Deus aí de 3 de maio, de Independência. Deus abençoe nossos irmãos aí de Esquina Araújo, aí da Glória, da Medeiros, da Esquina Neves, pastor João Marçal, os irmãos aí do Colônia das Almas, irmão Roberto Rakowski, irmã Terezinha Dinkowski, Rakowski. Deus abençoe esse povo. Deus abençoe nossos irmãos de Ponte do Bricá, aí de Inhacorá. Aí do Rincão dos Loureiros, alô, alô, Rincão dos Loureiros, um grande abraço para esse povo aí. Vamos estar orando também aí pelo pedido de oração da irmã Maria Mello, que recebemos nesta manhã através da irmã Marisa. Deus abençoe o povo de Deus aí de todos os Rincão aí, da Alegria, do Espírito Santo, nossos irmãos aqui de São Valério do Sul, nossos irmãos aí de Coroados, aqui onde estamos falando neste momento, os irmãos aí da Linha Paz, Rincão dos Paianos, São Martinho, Esquina Boa Vista, Rincão dos Moreira. Deus abençoe nossos irmãos aí de Santo Augusto, de Chapeta, nossos irmãos de Ajuricaba, Nova Ramada, Palmeira das Missões, nossos irmãos aí de ali de Humaitá, Sede Nova, Bom Progresso, Campo Novo. Ali também do Braga, nossos irmãos aí do Braga, Deus abençoe nossos irmãos aí no Braga, Deus abençoe nossos irmãos aí no Pedro Garcia, pastor Adelmar, comunicou depósito aí também essa semana, Deus abençoe pastor Adelmar, irmã Naira, Igreja Assembleia de Deus, Ministério Argentina aí no Braga, aí no Pedro Garcia, Deus abençoe os irmãos de Redentura, os irmãos aí da Linha Mânica, alô, alô, irmão Roquinha, irmã Direta, aí estamos esperando vocês aí, Deus abençoe esse povo aí, na Linha Mânica, na Otonelli, na São João, na Vista Alegre, a irmã Maria Santos, aí na Vista Alegre, Deus abençoe Valentes de Davi, no Barreiro, aí também na Água Fria, em nome do irmão Firmino, a irmã Janeta, nós cumprimentamos esse povo aí da Água Fria, de Miraguaí, nossos irmãos de Tenente Portela, nossos irmãos de Vista Gaúcha, Barra do Guarita, nossos irmãos aí
É de Basílio da Gama, Pinheirinha do Vale, Planalto. Alô, alô, irmã Raeli. Deus abençoe, irmã Raeli, toda a equipe, toda a família da irmã Raeli aí. É, irmão Jair, irmão pastor Danielo, irmão Samuel, Jairo, Raquel, Sônia, todo esse povo aí, né? Não é possível falar o nome de todos, né? Mas aí de Pinheirinho do Vale, ali de Palmitinho, de Seberi, de Frederico Westphal, Taquarussu do Sul. É, Deus abençoe esse povo aí, né? Então, já abraçamos vários municípios aqui, e o município que eu não falei, você manda uma mensagem aí para nós, né? Que daí nós vamos falar no teu município também. Três Passos, né? Não podemos esquecer Três Passos, Tiradentes do Sul, Esperança do Sul. É, também Alto Irval Novo, Pastor Celso, irmã Marlene, Baixo Irval Novo aí, a irmã Valdomira de Oliveira, é, a irmã Maria Norilda Gonçalves, esteve comunicando aí a sua contribuição aí da irmã Maria Norilda Gonçalves e da irmã Valdomira de Oliveira. Uma saudação aí também para a irmã Ivanir, aí também do Baixo Irval Novo. É, os nossos irmãos aí, então, de toda essa região, recebam aí a nossa saudação, os irmãos de Santa Catarina. Tá me ouvindo aí, irmã Alda, irmão Valdirzinho, irmão Ervino Siqueira, irmão Sidmar, o pastor Décio. Estamos se preparando já aí para ficar uns dias aí com os irmãos. Nós vamos ir para lá esse ano e vamos voltar só o ano que vem lá de Santa Catarina, né? Querendo Deus, Deus abençoe esse povo aí. Estamos conversando aí com o irmão Sidmar. É, da minha parte aqui já está confirmado, irmão Sidmar. Deus abençoe. É o irmão Sidmar, a irmã Laura, a irmã Neiva, a esposa aí do irmão Sidmar. Deus abençoe esse povo aí de descanso, ali de Maravilha, Belmonte, São Miguel do Oeste, Iporã do Oeste, Itajubá. Ali também, Tunápolis, São Pedro, a dueto pai e filho, nos escutando nesse meio-dia. Vamos escutar um louvor, irmão João Júnior, com o dueto pai e filho aí também. Seu irmão tem aí na rádio, né? Podia passar um louvor para nós aí do dueto pai e filho. Mas antes aí, vamos atender esses irmãos aí de 3 de Maio que pediram louvor. E depois o dueto pai e filho. Vamos estar ouvindo mais dois louvores. E após aí, o irmão João Júnior pode estar lendo aí as participações, dando de conhecer as participações, e nós voltamos na sequência com o programa missionário Os Valentes de Davi, uma programação no ar que traz bênção para o vosso lar.

0: Senhor a todos! Paz, Senhor irmão Estevão!
1: Glória a Deus, a paz, Senhor irmão Silvano!
0: Maravilha, gente! Estamos aqui para gravar um dos primeiros louvores que nós escrevemos, nunca gravamos, aqui então, falando sobre missão, chamado missionário. Assim!

0: Eita, Glória! Dueto pai e filho pra você!
1: Muito bem, 11:42, temos aqui mais participação dos irmãos que estão participando. Temos aqui participação através de áudio, vamos estar escutando aos nossos irmãos que estão fazendo seus pedidos aqui de oração também na programação. Vamos estar escutando a irmã Isalete, irmão Valdir, estão aí na companhia. E a irmã Isalete está fazendo esse pedido de oração.
2: Paz do Senhor, irmão João Júnior. Eu peço oração pela minha bisneta Maria Luísa, que não está bem de saúde. Vão transferir ela para uma UTI, num outro hospital. E aqui em Portela não conseguiram achar o problema dela. Eu peço oração, que orem por ela, tá? Deus venha nos dar vitória. Eu creio no nosso Deus. Tudo de bom, João Júnior.
1: Deus abençoe a Isalete. Vamos estar orando. Com certeza, o irmão Altamiro também anotou o nome. E a toda essa grande audiência, vão estar orando por esse pedido que tem feito aqui a irmã Isalete. Temos também na companhia a irmã Raquel, irmão Esi. Diz amém, estou na escuta. Deus abençoe então os irmãos que estão aí confirmando a sua sintonia. A irmã Elvira, temos aqui a participação da irmã Elvira também.
3: A paz do Senhor, irmão João Júnior. Paz do Senhor, irmão Altamiro. Estou ouvindo a programação do irmão Altamiro. Irmão Altamiro, eu peço oração por mim, por minha família. Tenho muitos da minha família que precisam se converter, muitos estão desviados, precisam voltar para os caminhos do Senhor. E eu peço oração por toda a minha família, irmão Altamiro, e que Jesus continue abençoando o irmão nessa programação abençoada, os valentes de Davi. Agradeço, irmão Altamiro, que Jesus continue abençoando o servo do Senhor. Irmão João Júnior, leu maná para mim, roda o louvor que a irmã Denise, a vida de um missionário. Ofereço para o Maltamir e para todos os ouvintes que estão escutando essa programação abençoada. Em nome de Jesus, eu quero vir aqui de Santa Rosa, paz do Senhor.

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1: Também a irmã Fernanda Santos, através do Facebook da rádio, diz a paz do Senhor. Fernanda Santos. E os irmãos podem seguir participando aí através dos contatos. E já passamos novamente aí para o irmão Altamiro.
2: Tudo bem, vamos indo em frente com o programa Missionários Valentes de Davi. Uma saudação para esse povo que estão participando aí. Vamos estar orando por pedir oração da irmã Elvira, por toda a sua família. Vamos estar fazendo oração de imediato já pela bisneta aí da irmã Isalete. É a Maria Luísa, né? Então vamos estar orando pela Maria Luísa. E por todos os pedidos de oração, Senhor nosso Deus e nosso Pai, nós estamos diante da sua presença nessa hora, Senhor. Queremos orar pela Maria Luísa, Senhor, que ali em Portela não conseguiram diagnosticar a enfermidade, estão levando para algum lugar, como UTI, mas o Senhor é o Deus das UTIs, o Senhor é o médico dos médicos, Senhor do Senhor. Coloca as tuas mãos agora sobre a vida dessa pessoa, Maria Luísa, Senhor, não sei se é um adolescente, uma criança, se é pequena, se é grande, mas o Senhor é poderoso, Pai, para restaurar a saúde. Repreende, Senhor, todo mal, todo espírito de enfermidade, porque se o médico não achou, pode ser um espírito de enfermidade, e em teu nome agora eu repreendo esse espírito de enfermidade, Jesus. Eu oro pelos familiares da irmã Elvira, que pediu oração, também pelo Samuel, mano da irmã Sara. Eu oro, Senhor, por cada um dos pedidos de oração neste momento, crendo no poder do teu sangue, Senhor. Irmã Helma, que já fez contato também, a irmã Cia, irmã Raquel e todos os demais, Senhor, nós levamos diante da sua presença agora. Cura os doentes, Senhor. Levanta o caído, fortalece o fraco, Senhor, em nome de Jesus. Amém. Vamos indo em frente, então, irmãos, quanto o irmão João Júnior vai preparar o louvor aí com a irmã Denise, a pedido da irmã Elvira, nós vamos dizendo aqui que os irmãos podem nos ajudar a manter essa programação, podem nos ajudar a manter o projeto Missionários Valentes de Davi. Para a glória de Deus, conseguimos aí esse mês, então, assumir mais um compromisso, mais um projeto de alimentação das crianças. Agora estamos aí com a terceira frente missionária aí no continente africano, mais precisamente aí no país de Moçambique, mas já são três localidades diferentes, onde temos aí o irmão José Tongo Mussanda, com uma equipe aí de missionários, trabalhando aí com mais de 200 crianças, em torno de 200 a 300 crianças. A segunda frente missionária aí temos o Josias Paulo Fernando, também com uma frente aí com 300 crianças, e ainda auxilia as mães das crianças ali. E também agora, a partir do mês de outubro, temos aí o José Chico Schotte, ele que é em aí também tem um projeto aí que tem 93 crianças inscritas, mas diz ele que sempre tem mais criança ali para receber alimentação. Então, vamos colocar em torno de 100 crianças, né, para que nós possamos ter aí uma noção do que é o trabalho missionário na África. Temos uma parceria aí com o missionário Leonardo, pastor Leonardo aí na Bolívia, uma parceria aí com o Adilson Ribeiro no Paraguai, com o Raimundo, pastor Raimundo aí no Paraguai, uma parceria com o irmão Delmir da Silva aí de São Vicente, projeto Colônia Saltito, já a segunda igreja aí que o irmão está atendendo aí nessa região da Colônia Saltito. Deus abençoe o irmão Delmir, a sua família, se estiver nos escutando, manda um áudio aí, irmão Delmir, se estiver nos escutando aí para nós rodar aí na Rádio Renascer nesse meio-dia, que Deus abençoe poderosamente. A irmã Marisa também, que é a nossa programadora oficial desse horário. Também temos aí o Projeto Jerusalém, né? Tivemos fazendo um trabalho de evangelismo aqui no município de Salvador do Sul semana passada, e já retornou ali para a esquina Boa Vista, a caminhoneta, né? Está à disposição aí para fazer trabalhos. Valeu a pena, né? Foi muitas pessoas da comunidade participar do congresso aí, né? E fizemos um convite aí com o pastor Lisuel, na cidade, no interior, e que Deus ouviu e o povo respondeu porque esteve ali participando, enchendo o ginásio ali do centro de eventos do Municipal de São Valério do Sul. Deus abençoe, meus irmãos. Você pode nos ajudar, os irmãos aí da Argentina podem continuar deixando as vossas contribuições aí na Rádio Renascer, na Casa de Ana, aí onde que os irmãos sempre deixavam as contribuições. O irmão Ramiro está aí como nosso embaixador, sempre preocupado, ajudando. Então ele está aí à disposição, irmão Ramiro Gaia, irmã Rosa. Deus abençoe toda a família do irmão Ramiro, todos os irmãos aí da colônia Pará e São Inácio, de todas as colônias aí que muitas vezes nos ajudam. Deus abençoe fazer a obra missionária, irmãos. Não está fácil, é um tempo muito difícil. Nosso país está aí com uma dificuldade muito grande, o comércio fechando as portas, a agricultura perecendo com temporais, com chuva, com preços e etc, né? Agora já estamos ouvindo falar na greve dos caminhoneiros, estamos ouvindo falar aí no, na alta dos combustíveis, e tudo isso está acontecendo por quê? Porque é cumprimento da palavra de Deus, que Deus vinha avisando o povo. O povo parece que fica meio amortecido, né? Mas que bom que Deus ainda está dando oportunidade para mim e para você, ouvintes, nesse meio-dia, para nós colocar a nossa casa em ordem, né? Colocar o azeite na nossa vasilha, como o irmão Pedro estava pregando aí no programa passado, que nos antecedeu aí, né? Então, vamos buscar esse azeite, mas como que nós vamos encher nossas vasilhas? É na oração, é de joelho dobrado, é no jejum, é naquilo que nós temos que chegar. Jesus disse: aquele que vem a mim, de maneira nenhuma eu lançarei fora. O apóstolo Tiago diz: chegai-vos a Deus e ele se chegará a vós. Resisti ao diabo e ele fugirá de vós. Então nós temos vários e várias palavras, incentivo de Deus para nós permanecer fazendo algo em favor da obra de Deus, né? A obra missionária, ela não é um pedido. Não, é uma ordem de Jesus Cristo. Ele disse: ide por todo o mundo, pregai o meu evangelho. E aquele que crer e for batizado será salvo. Quem não crer será condenado. E em João 3,18 diz que já está condenado. Porque, portanto, não creste no unigênito, no nome do unigênito Filho de Deus. Então, meus amados, nossa obrigação é pregar. Quem vai limpar, quem vai preparar, quem vai converter essas pessoas é o Espírito Santo que convence o homem do pecado e do juízo. Nossa obrigação é anunciar. É claro que, como obreiro, como pastor, nós não podemos engolir tudo que é coisa, nós temos que corrigir, ensinar, doutrinar, mas a nossa obrigação, nós não podemos cruzar os braços, nós temos que ir pregar a palavra, seja através da rádio, seja através da rede social, seja na igreja, aonde nós tiver a oportunidade, nós temos que pregar o evangelho. E o Senhor se compromete de converter os corações, de libertar as vidas que estão aprisionados, muitos nas vaidades, no pecado, na angústia, na tristeza, e acabam se distanciando da presença de Deus. Mas nesta hora, neste meio-dia, eu te convido, meu amado irmão, minha amada irmã, vamos nos aproximar de Jesus. É tempo de nós fazer missões, é tempo de nós fazer algo em prol do reino de Deus, porque Jesus vem e ninguém mais vai poder trabalhar, né? Então, o escritor, sábio Salomão, escreveu em Eclesiastes 9 e 10, ele escreveu: tudo quanto tiver a mão para fazer, faze-o conforme as tuas forças. Porque para a sepultura onde tu vais, não haverá mais obra, nem trabalho, nem ciência, não haverá indústria, nada que se possa fazer. Então, a oportunidade é agora. Enquanto você está de olho aberto, você tem o teu movimento, você tem o seu recurso. Quem não é aposentado, trabalha. Quem não trabalha, tem o seu negócio, tem um comércio, mas todos têm, o agricultor, o produtor, todos têm uma fonte de renda. E o dinheiro de Deus está no bolso dos cristãos. que nós devemos entregar aquela partezinha que não é nossa na igreja onde nós congregamos, irmãos. É, mas daquilo que é nosso, nós podemos fazer um esforcinho e colocar um grãozinho de areia na obra missionária. Um litro de Coca-Cola, irmãos. Hoje já são 12, 15 reais. E se nós economizar isso aí, irmãos, nós podemos colocar um alimento no, na mesa de uma criança, ou na mão de uma criança, porque lá nem mesa não tem. Né? Eles tentam no chão, comem com a mãozinha. Oh, aleluia! Mas é glorioso, irmãos. Eu digo, 5 reais hoje não dá um pacotinho de salgadinho para uma criança aqui. É 8, 10, 12 reais um pacote de salgadinho. Mas se nós colocar na obra missionária, um dá 5, outro dá 10, outro dá 15, daqui a pouco nós temos para sustentar uma criança o mês inteiro. É, aleluia, recebendo aquele pratinho de arroz, de feijão e um copinho de suco, né, irmãos? Mas então, meus amados, ajude-nos. É, ajude-nos a fazer a obra missionária. E te convido aí para dia 21 e 22 de novembro, você estar conosco aí na Igreja Assembleia de Deus de Santo Augusto, onde vamos estar o 17º Encontro da Lença Davi, e ali vai ser passado os slides, no slide ali, no telão, é o trabalho dos missionários. Nós tivemos uma fraterna, como é que vamos dizer, uma assembleia esse ano, onde foi todos os missionários tiveram participando ao vivo com os seus áudios, os seus vídeos, e as pessoas que se reuniram ali tiveram a oportunidade de ver e ouvir o que Deus estava fazendo. O que Deus está fazendo diretamente, não é uma suposição, eu vou ajudar com esse valor aqui, mas eu nem sei se vai chegar lá na África. Não, irmão, se você doar, é certeza que vai chegar lá na África. Porque nós não desviamos um centavo, um real daquilo que você envia para a obra missionária. É para as crianças, é para as crianças. É para todo o trabalho, tem um custo, né? Tem os programas de rádio, tem muitas despesas. Mas, irmão Altamira, mas eu soube que a associação está construindo um lugar para uma sede. Sim. Mas esse valor é destinado, se você sentir no teu coração, eu vou mandar 50 reais para a construção, você vai dizer, vai diversificar ali, né? Você vai colocar ali, identificando, esse valor é para construção, e aí o tesoureiro vai separando, né? E quando tem um valor é investido ali na construção, mas aquele que é para missão, estamos gastando bastante aí com as documentação do terreno. Os irmãos sabem que tudo isso custa dinheiro, mas tem que registrar, tem que estar no nome no CNPJ da associação, a diretoria passageira. Daqui a pouco temos eleição de novo, Deus pode mudar a diretoria, mas a obra não muda, o sistema de trabalho não pode mudar, porque essa associação nasceu no coração de Deus. E Deus revelou através de sonho, por mão Davi, ele colocou em prática, e estamos aí, fora esses dias nós estávamos conversando com a irmã Marisa, né? Todos os pontos, os traços que Deus mostrou por mão Davi, se cumpre no dia de hoje, né? Quando eu estava escutando ali no início da programação, o louvor ao semeador, Deus me fez recordar numa visão que ele me deu, quando eu queria parar de ajudar a fazer a programação dos missionários lá em 2017, 2018, por aí, Deus me deu uma visão onde tinha os obreiros trabalhando num campo muito grande, arado, muito bonito, e nós chegávamos com a semente, eu, algumas pessoas chegavam com a semente e abastecia as máquinas para aquele povo trabalhar. E no momento eu não entendi, né, irmãos? Mas hoje Deus me dá um entendimento que a semente é nós dar o sustento para o missionário que está lá no campo plantando a semente, trabalhando. E nós temos que dar o sustento para eles, né, irmãos? Nós temos que ir com um pouquinho de cada um. Né? Nós vamos chegar lá, nós vamos aumentar. Como este ano já foi aumentado duas vezes. Né? Foi aumentado aí esse grupo, essa frente missionária ali do Josias, Em março foi assumido a equipe do Josias, e agora em outubro estamos assumindo a equipe aí do José Chico Schott, né? Então, temos fazendo por fé, porque se nós olharmos o cenário, está difícil para todo mundo, mas quando nós exercitamos a nossa fé, Deus se compromete de tocar nos corações e Deus fazer um milagre. Nós vamos estar ouvindo então mais dois louvores, irmão João Júnior. Eu creio que temos pedido aí, né, da irmã Denise, estar cantando aí Vida de Missionário. E depois o próximo louvor aí eu vou deixar para o Júnior, que tem mais pedido aí no estúdio também. E eu acabei esquecendo aqui o nome do louvor que os irmãos pediram. Eu vou deixar para o irmão João Júnior, se tem anotado. Está rodando o louvor a pedido dos nossos irmãos. Em nome de Jesus. Depois nós voltando, nós vamos até às 13 horas com a programação missionária Os Valentes de Davi aqui pela rádio Renascer FM 91.3.

0: os irmãos aí de Picada Flor que estão na sintonia do programa nesse meio-dia, já sendo 12:13. Contatos, WhatsApp brasileiro é o 999-101707. Para você realizar sua participação, também temos o WhatsApp argentino, que é o 6436. Diz aqui, paz do Senhor, estamos na escuta aqui em São José do Velho. Roda o hino Não Vai Demorar. Meu irmão Emiliano, Deus abençoe o nosso irmão Emiliano, de São José do Velho, também aí na companhia do programa.
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0: E o irmão Altamiro já pode chamar novamente aqui.
2: Muito bem, vamos indo em frente com o programa Missionários Valentes de Davi. Uma programação no ar que traz bênção para o vosso lar. Tivemos um corte de energia elétrica, mas já estamos novamente no ar. Meu João Júnior, vamos atender esse pedido aí com Ari Lourdes para a irmã aí de Picada Flor. E depois vamos ouvir o louvor aí que o irmão aí do São José também está pedindo um louvor aí. Vamos ouvir esses dois louvores. É, aí a pedido dos nossos irmãos, não podemos ficar devendo muito para os irmãos aí, né? Daí temos longe para pagar. Então nós temos que estar levando certo a nossa conta aqui, né? Então vamos estar ouvindo aí a Ari Lourdes e também depois aí esse louvor aí que o irmão do São José pediu. Agora eu não consegui anotar aqui na minha computadora, né? Porque não conseguimos escrever, né? Daí é só no ouvir, né? Mas ficamos felizes aí de todos os irmãos que estão acompanhando, estão participando, estão ligando, estão nos ajudando a apresentar essa programação. São 2 horas de programação, mas nós estamos felizes, estamos alegres que podemos expressar aqui a alegria do nosso coração. E também explicar para os irmãos aí como que está sendo feita a obra missionária, né? Porque às vezes as pessoas ficam em dúvida, será que o rádio é rotativo, né? De repente um está escutando, daqui a pouco o outro está escutando, e as pessoas podem ficar em dúvida, mas será que essa associação missionária aí é uma igreja que surgiu do nada aí para... Está trazendo? Não, irmãos, a Associação Missionária já está quase com 20 anos de existência, né? Ela nasceu em 2007 e está aí evangelizando, ganhando almas, mas quem apacenta essas almas, quem cuida dessas ovelhas é os pastores estabelecidos aí na cidade, no interior, aonde tiver alguém aí sendo alcançado pela palavra de Deus, pela oração da fé, pelo evangelismo, e lá na África, mesmo, os missionários das igrejas, lá que congregam, ganham as almas, levam para as igrejas, né? Nós não temos intuito, né, de se formar um ministério, né? Então nós temos aí a diretoria, composta aí por membros de alguns ministérios, pessoas sérias, pessoas responsável para que seja tudo da melhor forma apresentado, feito com a maior responsabilidade e sempre explicando para os irmãos, né, os programadores e os membros da diretoria, ninguém ganha salário aqui, irmãos, ninguém tem recompensa financeira da associação, né? Todos nós trabalhamos voluntariamente e normalmente todos pagam para fazer a obra de Deus, porque todos os programadores são contribuintes, todos os membros da diretoria são contribuintes, então todos pagam para fazer a obra de Deus, e por isso nós estamos conseguindo manter esses missionários, essas crianças lá fora, né? Mas de primeiro não tinha mais missionário, irmão Altamir, tinha, mas era mandado um valor de um auxílio para os missionários, né? Agora não, agora é mandado sustento, todo o valor ajustado com o missionário, ele recebe o valor cheio que está sendo, ainda aí por isso, né, que se tornou mais caro, e estamos trabalhando com menos missionário, mas é direto, né? Se o irmão quer ligar lá para o José Mussanda,

É, o irmão entra aí no grupo dos Valentes de Davi, procura ali por José Mussanda e vai achar o número do missionário e vai ligar particularmente, né? E os membros da diretoria nem vão ficar sabendo, né? Para ficar sabendo se está realmente acontecendo aquilo que nós falamos aqui no rádio. Por quê, irmãos? Porque eu tenho uma preocupação assim, ó. A Bíblia diz que o mentiroso não vai entrar no céu. Já imaginou eu como programador, vim aqui dizer, irmãos, me ajudem para nós enviar para a obra missionária. E daqui a pouco nós estar desviando esse valor para algum outro motivo, dizer que é para uma coisa e fazer outra. Aí quando eu chegar lá diante de Deus, o que que eu vou dizer para Deus, para Jesus? É, não, nós temos que falar aquilo que nós vivemos e viver aquilo que nós falamos, né? Então, tem essa preocupação. Todos os membros da diretoria nos conhecem, né? E sempre estamos ali, principalmente mais perto do Tony, que é o presidente, do Elisandro, que é o tesoureiro, sempre preocupado, mas a gente tem confiado na responsabilidade. E o que nos alegra é ver esse projeto andando. É conforme ele nasceu, né, com os desejos que Deus colocou no coração do irmão Davi. Ele está andando, ele está sendo, é claro que devagar, porque tudo é muito caro, tudo muito, você gasta bastante, né, mas você faz, nós temos que cuidar a obra missionária, principalmente a missionária transcultural, porque é para isso que a associação nasceu. A obra missionária transcultural. Aqui é claro que nós todos, os programadores, todos envolvidos na diretoria, trabalham, evangelizam, ganham almas, mas é os pastores aqui que estão cuidando, apacentando, fazendo a obra do Senhor. Por isso eu te digo, né? Se você quiser nos ajudar a fazer a obra missionária, deixa a tua oferta aí na Argentina, aí pode ser aí na Rádio Renascer, ou ali na Casa de Ana, do irmão Luiz. E aqui no Brasil você pode fazer um depósito na agência do Banco Sicredi, agência 0313, conta corrente 29062-9, na Caixa Econômica Federal, agência 0520, conta poupança, operação 013-126-17-8. E daí também no Pix da associação, que é o CNPJ da associação, 14 640 0060 14 670 440 00 0160 0160 0160. Aí está as formas que os irmãos podem nos ajudar. E aí pode procurar um dos programadores, ligar, mandar uma mensagem, dizer, ó, eu fui valente de Davi, fiquei parado por tantos anos, por tanto tempo, mas eu quero retornar. Você não deve nada para a associação. Você vai começar a partir de hoje, com aquele valor que Deus já colocou no teu coração e tu continua sendo sócio da Associação Missionária Internacional Valente Davi, continua fazendo. Se você nunca foi um Valente Davi e quer se tornar, faça seu cadastro hoje. Entre em contato no 999-23-8974 ou com o irmão Lisandro 999-43-0112. Telefone do presidente da associação 999-33-93-53. 56. Aí estão os telefones, meios dos irmãos entrarem em contato conosco. E vamos estar ouvindo então o louvor por Ari Lourdes e na sequência mais um louvor que o irmão João Júnior vai estar colocando em nome de Jesus.

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Don César, amigos, ¿todo bien? La familia, un saludazo a los hermanos Valente de David, a nuestro hermano Artamiro Chávez, que está conduciendo esta programación. E um abração também aí para o pastor Admar, irmã Nair, aí de Pedro Garcia Braga, né? Os irmãos aí de Água Fria. A todos vocês, irmão Valiente de Davi, né? Irmão Tony, irmã Marisa Dutra de Lima, né? A todos vocês, irmão. Me abraço, me saludo. E vamos adelante, irmão, né? Já vamos começar a colaborar com nossos irmãos também, para que la obra de Dios no pare, sino que siga adelante. Animamos a los hermanos a hacer, hermano, con fe, con confianza, la obra del Señor, ¿no? 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Um abração, pastor Edmar, para o senhor, para a sua companheira. Que Deus abençoe em nome de Deus.

Muito bem, vamos indo em frente com o programa Missionários Valentes de Davi. Que alegria escutar a voz do irmão Adalberto Barrindur, irmã Eva, aí do quilômetro 4. Deus abençoe. Receba aí, pastora Dilmar, o abraço do irmão Adalberto, da irmã Eva e de todos nós aqui também, né, irmão Adalberto? Deus abençoe o senhor, a sua família. Nossos irmãos que sempre estão apoiando, orando por esse trabalho dos Valentes de Davi, que conheceram aí esse trabalho no início, e logo, logo, irmão Adalberto, nós vamos estar aí fazendo uma vigília ali no refúgio dos Valentes de Davi, só que agora não vai ser mais na Água Fria, lá naquele interior, né? Vai ser aqui na BR-468, bem na beiradinha da BR. E vai ser uma bênção de Deus, né? Eu creio que assim que nós conseguir colocar o telhado aí nesse lugar, nós já vamos organizar aí para fazer a primeira vigília. Daí nós queremos convidar os irmãos aí a estar conosco, que já tiveram as quantas vezes nos encontros dos Valentes de Davi. E agora, dia 21 e 22 de novembro, nós temos o encontro dos Valentes de Davi, o 17º encontro, mas será aí no templo sede da Igreja Assembleia de Deus. Pastor, mais uma vez, está abraçando os valentes da vida nessa oportunidade, ali na estrutura da igreja, sede, né, onde tem tudo, os equipamentos, tem as bandas, tem os instrumentos, tem o ar-condicionado, tá tudo prontinho ali, né, e o pastor está cedendo, então, essa estrutura aí para nós estarmos reunidos aí com nossos irmãos, uma forma de se encontrar e também de ouvir a palavra de Deus. Pastor Jonas Fragoso do Nascimento, de Barracão, Paraná, vai estar ministrando a palavra de Deus. Devemos, então, eu estou escutando um áudio aqui, mas daqui a pouquinho nós voltamos, então, né? Então, irmãos, que Deus venha abençoar todos os nossos irmãos aí, então, que Deus venha trabalhar. O irmão Ivanir aí está indo para a chácara aí de Iporã, aí o irmão é de Itajubá. Deus abençoe, irmão Ivanir. Queremos se encontrar com os irmãos aí esse final de ano, querendo Deus, estaremos junto com os irmãos aí, né, aquele culto, com batismo com o Espírito Santo novamente, né, irmão Ivanir? Participamos ali no segundo congresso, ali na linha Campinas. O irmão Ivanir estava visitando ali naquele dia, e Deus batizou com o Espírito Santo. Deus fez coisas grandes ali naquela noite, e o irmão Ivanir estava ali do nosso lado, nos ajudando, e não vai ser diferente na próxima ida de nós para lá, né, que Deus vai estar conosco. Então, que Deus venha abençoar poderosamente e aos nossos irmãos. Então, meus amados irmãos, vamos indo em frente, vamos ouvir mais dois louvores, daí depois vou trazer uma palavra e vou estar orando mais uma vez com nossos ouvintes. Eu vou pedir para o irmão João Júnior rodar o louvor aí com João Calda. É o louvor Volta, Irmão, porque tem muitas pessoas que estão distantes dos caminhos de Deus e estão pensando que estão parados, mas não estão. Nessa caminhada não, nós não temos estacionamento, não temos terceira via, não temos como parar. Nós ou estamos caminhando para o céu com sacrifício, com luta, com dificuldade, ou estamos indo ao contrário, né? Mas o contrário vai de amarrado de pés e mãos, gritando que não quer ir, vai igual. E para o céu não, para o céu vai quem quer. Então nós te convidamos a voltar, você que está distante, você que está precisando de uma oração, não sofra solito, meu amado irmão. Ligue para nós, ligue para os programadores, ligue para o teu pastor, conversa com o teu pastor, conversa com o teu obreiro, e com certeza o pastor, o obreiro vai estar orando por você, e Deus vai estar interagindo na sua vida. Então vamos ouvir João Calda cantando Volta, Irmão. Daí já na sequência, irmão João Júnior, de conhecer se tem mais alguma participação, e roda mais um louvor. Depois nós entramos aí com a parte final da programação.

Muito bem, vamos ir em frente com o programa Missionários Valentes de Davi. Uma programação no ar que traz bênção para o vosso lar. Eu vou deixar aí para o irmão João Júnior, está dando a conhecer tem mais uma mensagem. No finalzinho da programação, nós estamos aqui já 15 minutinhos que nos separa da hora 13. Então, nós temos que estar aqui meditando um pouquinho na palavra de Deus. Já estaremos orando, e daí deixamos uns minutos aí para rodar mais um louvor. Aí a eleição do irmão João Júnior, que vai estar escolhendo um louvor aí para estar rodando para o nosso relevo espiritual neste meio-dia. Irmãos, para não ficar só nas nossas palavras, só no que nós já falamos aqui, no livro de Salmos, de número 34, versículo 19, vai nos dizer assim: muitas são as aflições dos justos, mas o Senhor as livra de todas. Se nós olhar esses salmos desde o primeiro versículo e ver o que o salmista vem nos dando a entender, nós sabemos que ninguém melhor do que o salmista para falar das aflições, das lutas, das dificuldades que ele enfrentou. Mas ele, em nenhum momento, ele nos deixa desamparados. No versículo 7, diz assim: o anjo do Senhor acampa ao redor daqueles que o temem e os livra de todo mal. Por isso que muitas vezes as pessoas não entendem, mas fulano lá, mas olha, aquele carro lá, não dá para dizer que alguém saiu de dentro vivo, né? Mas é por causa que a mão

Deus estava ali. Está ali. Essas tempestades, esses tornados que tem dado em muitos lugares, destruído cidades, e daqui a pouco tem lá no meio da cidade lá uma, duas, três, cinco, dez casas que não foi atingida, porque a mão de Deus está ali. Deus cuida, Deus continua cuidando. Aqueles, no versículo 8 diz, provai e vede que o Senhor é bom. Primeira parte do versículo, né? No versículo 17 ele vai dizer que os justos clamam e o Senhor os ouve, né? E no 19 diz, muitas são as aflições do justo, mas o Senhor a livra de todas. Nós, como cristão, como servo de Deus, que estamos procurando a justiça de Deus, nós enfrentamos luta, enfrentamos dificuldade, afrontas, muitas vezes até discriminação, perseguições, mas vale a pena, meus irmãos, porque nós vamos vencer, assim como o salmista venceu, nós vamos vencer. O próprio Jesus vai nos dizer, que no mundo tereis aflições, mas tem de bom ânimo, porque eu venci. Nós vemos acompanhando algum tempo, alguns anos, o que Deus vem revelando, o que Deus vem falando, e nós vimos as coisas todas se cumprindo. Jesus está pronto para buscar a sua igreja, a sua noiva, mas ainda o Pai não deu a ordem. Então, nós temos que trabalhar, nós temos que fazer alguma coisa ainda enquanto é dia, antes que a noite venha e ninguém mais possa trabalhar. Nós precisamos, lá em João 9, quando Jesus e os discípulos encontraram aquele moço que era cego de nascença, os discípulos perguntaram para ele, mas quem pecou? Foi ele ou foi seus pais para que ele nascesse cego? E Jesus disse, nem ele nem seus pais. Foi assim para que se manifestasse através dele a glória de Deus, daquele que me enviou. Convém que eu faça a obra daquele que me enviou enquanto é dia, antes que a noite venha e ninguém mais possa trabalhar. Então, meus amados, nós temos que muitas vezes julgar, ficamos pensando por que, se Deus fez na vida do Beltrano, do Ciclano, não me engano, e não faz na minha, não fez na vida do fulano. Nós temos que orar crendo e acreditando que Deus tem os seus meios de trabalhar. Deus conhece o nosso amanhã. Ele sabe que se ele fizer o milagre completo na vida do fulano, o fulano amanhã vai negar o nome dele. Então ele deixa meia boca, ele deixa ali meio espremido, como o apóstolo Paulo disse, orei três vezes para que ele me tirasse esse espinho da minha carne, e ele disse, Pedro, a minha graça te basta. Paulo, a minha graça te basta, né? Foi o Paulo. Então muitas vezes o espinho Jesus não tira para que nós permanecemos na presença dele. Eu não sei o que tu está passando, minha irmã, meu irmão, nesse meio-dia, mas eu quero dizer que existe uma saída, existe uma solução. Oh, aleluia, ramassa, camba, rabassuri, amba, lamaná. Irmão Altamiro, mas o médico desenganou, mas Jesus ainda não desenganou. Aleluia, mas, irmão Altamiro, eu já recorri os bancos, já recorri todas as formas, E não tem jeito mais para a minha vida. Tem, se tu confiar no Senhor, Ele vai abrir uma porta. Aleluia, eu lembro-me que muitas necessidades chegam até nós e nós desafiamos muitas vezes as pessoas. Vamos colocar isto como resposta na presença de Deus. E Deus responde aquilo que nós pedimos, porque Deus é fiel. Nós temos aqui nesse meio-dia para te dizer, meu ouvinte, porque nem todos os que estão nos ouvindo já estão na comunhão da igreja, já são servos de Deus, mas você é um chamado, é um escolhido de Deus, senão você não estaria ouvindo a Rádio Renascer nesse meio-dia, nem tampouco o Facebook da Rádio Renascer ou através do aplicativo. Hoje nós não estamos com a página dos Valentes de Davi, por causa que estamos fazendo por telefone.
Mas, irmãos, uma certeza eu tenho: Jesus ainda opera milagre. Jesus, ele faz, ele ainda batiza com o Espírito Santo. Nós temos vivido, presenciado, recebido, acompanhado muitos milagres. E Deus está aqui nesse meio-dia para operar na tua vida. Eu quero orar por você nesse momento. Pare um pouquinho o que tu está fazendo. Meu Deus. Mas, irmão Tamir, mas se, irmãos, a nossa vida está nas mãos de Deus. Deus tem uma promessa para o nosso Brasil. Deus tem uma promessa para as Américas. Deus tem uma promessa para o povo. Devemos estar preparados como Jesus viesse agora. Mas se ele não vier, vamos trabalhar incansavelmente, porque ele está respondendo. Há um refrigério, há uma vitória para a igreja do Senhor. Querido Deus, nós estamos diante da sua presença nesse momento. Nós colocamos, Senhor, esse ouvinte, este homem, esta mulher na sua presença. Ei, coloca tuas mãos saradoras agora. Queima esse nódulo. Queima as raízes, Senhor. Oh, Senhor, esse tumor, essa enfermidade no estômago, essa infecção no intestino, na bexiga, essa infecção seja queimada agora, meu Deus. Toca na coluna do teu filho, da tua filha. Queima essa hérnia de disco, bico de papagaio, vértebras desgastadas. Ei, coloca tuas mãos saradoras agora, Pai. Faz milagre. Jesus, não é uma ordem, mas é um pedido, um pequenininho vaso. Abençoa nossos contribuintes, Senhor, que estão ajudando a manter essas programações no ar. E também, Senhor, alimentando as crianças e os missionários que estão fazendo a tua obra. Jesus, nós colocamos diante da sua presença. Nós colocamos diante do Senhor, ó Pai. Pessoal, irmão João Júnior, que está aí no estúdio nos atendendo nesse meio-dia. Pessoal, os demais programadores da tarde, operador de áudio da tarde. Pessoal, irmã Mariela, Senhor, não sei qual é o motivo que ela não está ali hoje. Mas abençoa tua filha, Senhor. Abençoa, Senhor amado, todos os programadores, colaboradores de todas as programações. Fica conosco, Senhor amado. Em nome de Jesus Cristo, nós te pedimos e te agradecemos, desde agora para todo sempre. Amém e amém. Quero me despedir, prometendo voltar na próxima quinta-feira, juntamente com a irmã Marisa, querendo Deus, às 11 da manhã, com mais uma edição do programa Missionários Valentes de Davi. E na terça-feira nós estamos aí das 7 às 8 da manhã, com o programa Missionários Valentes de Davi. Um abraço a todos, irmão João Júnior. Faz o encerramento da programação em nome de Jesus.

Graças a Deus, queremos agradecer os irmãos que participaram aqui no programa dos Valentes de Davi. Já na sequência vem mais uma programação através aqui da 91.3, a FM Renascer. E já queremos então estar encerrando o programa aí dos Valentes de Davi. Deus abençoe o irmão Altamiro, Deus abençoe os ouvintes que participaram, que acompanharam a programação.

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Muito bem, meus amados irmãos, estamos de volta com o programa Jesus é o Pão da Vida e nós queremos nessa tarde agradecer a Deus por mais essa grande oportunidade que o Senhor tem nos dado de nós retornar com saúde, com alegria. Estamos felizes, queremos fazer uma oração ao nosso Deus nesse momento. Amado Deus e querido Pai, na presença do Senhor Jesus, eu chego neste momento agradecido ao Senhor por essa grande oportunidade que o Senhor me concede estar de volta, Pai. Para nós levar o ar, Pai querido, a programação Jesus é o Pão da Vida. E eu quero nessa tarde, Pai, em nome do Seu Filho amado Jesus Cristo, eu quero lhe agradecer, meu Senhor, por tudo quanto o Senhor tem feito pela minha vida, por tudo que o Senhor tem feito por os que me pertencem também, minha família. Jesus, eu lhe agradeço e agora chego na tua presença, Pai, levando este horário, essa programação pela Rádio Renascer 91.3. Eu quero, Pai, nesse momento, Jesus, lhe agradecer e pedir, Pai, querido Espírito Santo, me dirija. O meu falar, aquilo que o Senhor quer que eu faça, aquilo que o Senhor quer que eu fale, aquilo que o Senhor quer que nós anuncie do teu evangelho, Pai. Senhor, me dá, Senhor, no abrir da minha boca, a palavra com confiança, Pai, com virtude, com poder, com graça. Amado Deus, é o que eu te peço, é o que eu te agradeço, em nome de Jesus. Amém. Quero fazer uma leitura da palavra de Deus que nós encontramos aqui em Atos dos Apóstolos, capítulo 9. Atos dos Apóstolos, capítulo 9, começando pelo primeiro versículo. Atos dos Apóstolos, capítulo 9, versículo 1 em diante, diz assim: E Saulo, respirando ainda, ameaçava morte contra os discípulos do Senhor, e dirigiu-se ao sumo sacerdote e pediu-lhe carta para que para Damasco, para a sinagoga, a fim de que se encontrasse alguns daquela seita, quer homem, quer mulher, os conduzissem preso a Jerusalém. E indo no caminho, aconteceu que, chegando perto de Damasco, subitamente cercou um resplendor de luz do céu, e caindo em terra, viu uma voz que lhe dizia: Saulo, Saulo, por que me persegue? E ele disse: Quem é, Senhor? E disse o Senhor: Eu sou a Jesus a quem tu persegue. Duro para ti recalcitrar contra os aguilhões. E ele, tremendo, atônito, disse: Senhor, que queres que eu faça? E disse-lhe o Senhor: Levanta-te e entra na cidade, e lá te será dito o que convém fazer. Amém? Com esse versículo, eu dou abertura no programa Jesus é o Pão da Vida. E queremos nessa tarde agradecer a Deus por tudo quanto o Senhor tem feito pelas nossas vidas. Hoje nós temos o nosso cooperador, irmão João, que está na direção. Vamos orar para a nossa irmã Marielle, que está passando provazinha de enfermidade, mas Deus vai dar vitória à serva do Senhor, para que venha continuar no seu trabalho, fazendo o trabalho. Então, queremos nesse momento, irmão João, lhe passar por mão, fazer a sua parte e já rodar um hino de louvor a Deus. Eu gostaria que o irmão escolhesse um hino para aniversariante. Se não puder escolher aí, pode escolher, fica à vontade, irmão.
E nós temos, então, quero passar para o nosso irmão.

0: Paz do Senhor, Pastor Getúlio. Paz do Senhor a todos os ouvintes que estão na sintonia. Vamos aí passar os telefones onde os irmãos podem participar na programação do pastor. Temos o WhatsApp brasileiro, aqui os irmãos podem enviar sua mensagem, o seu áudio.
1: Como réu e assassino.
0: Através do 999-10-1707. 999-10-1707. Também através do WhatsApp argentino, também os irmãos podem enviar seu pedido, sua participação, que é o 3755-6436-36, 3755-6436-36. Também estamos ao vivo através do Facebook da Rádio Renascer. Os irmãos também podem participar através da página do Facebook. Então os irmãos são bem-vindos a estarem participando através aqui da programação. Você que está na sintonia através da FM, através do aplicativo, tenham todos uma boa tarde e uma boa sintonia através aqui da companhia do Pastor Getúlio.

Muito bem, meus amados irmãos, ouvimos então nosso companheiro irmão João. Glória a Deus. Muito bem, meus amados irmãos, estamos de volta. Então, antes do irmão João rodar o hino de aniversariante, eu quero, nesse momento, agradecer a Deus pela vida da minha irmã, a irmã Dionéia, que teve de aniversário segunda-feira, fazendo seus 77 anos. E queremos então agradecer a Deus por tudo quanto Deus tem feito pela nossa irmã. Nós temos agora entre três irmãos, duas irmãs e mais eu. Estamos felizes, agradecidos. Tivemos ali numa festa espiritual também, comemorando o nosso aniversário da minha irmã. E nós queremos então, irmãos, oferecer um hino de louvor a Deus para a irmã Dionéia, e que Deus venha continuar abençoando a serva do Senhor, uma serva do Senhor há muitos anos. Se convertemos perto, primeiro foi a gente, foi para a igreja, e loguinho aí dentro de dias, semana por aí, eles também estavam ingressando junto. Foi uma colheita que Jesus fez naquela época ali. Então nós queremos agora, nesse momento, passar para o irmão João, nosso coordenador que está ali nos ajudando, que venha Deus continuar abençoando. Irmão João, rode o hino de louvor a Deus, então, homenageando a minha irmã, irmã Dionéia, que completou, então, a sua data de nascimento, segunda-feira. Deus abençoe, irmão. Deus abençoe, irmão João, contigo.

Muito bem, meus amados irmãos, ouvimos esse maravilhoso hino que tem sido rodado homenageando Dioneia, e nós queremos nessa tarde agradecer a Deus e fazer uma leitura do nome dos irmãos que estão associados conosco, fazendo o trabalho do Senhor. Quero fazer leitura então dos irmãos da Argentina, Mão Negro Gai e sua família, que são os nossos autênticos trabalhadores juntamente com nós. Deus abençoe Mão Negro Gai, sua família, também a irmã Norma e o seu esposo, Mão Ervino. Que Deus abençoe, continue abençoando a serva do Senhor, que também é a cooperadora. E nós temos aqui também a irmã Mary Stout e o seu esposo, irmão Pedro Rodrigues. Deus abençoe os nossos irmãos. Temos aqui o irmão Pedro, do quilômetro 6, Paraíso. A irmão Rodrigues, Ramão Rodrigues. Que Deus abençoe nossos queridos irmãos. Temos também o irmão Adalberto e sua esposa, a mãe Eva Dávila. E o irmão José Alves, que Deus abençoe os amados irmãos, os irmãos que nos cooperam ali na Argentina. Temos também aqui do Brasil a irmã Maria Mendes Cavalheiros e Bento Gonçalves. Temos também irmão Luiz Alberto de Caciqui. Temos também Maria Ribeiro de Alto Uruguai. Temos a irmã Maria Canabarro Três Passos, a irmã Lúcia Soares, irmão Hamilton de Campo Santo. Temos também a irmã Geni e o seu filho, irmão Carlinho. Nós estávamos falando com ele há poucas horas. Então agora em Sítio Casimira. Temos também a irmã Maria Mendes, ou seja, irmã Maria da Silva, ou seja, e o seu esposo, Hamilton Alves Rodrigues. Que Deus abençoe os amados irmãos que estão juntamente com nós, junto fazendo o trabalho do Senhor. E com isso estamos muito felizes, muito contentes. Queremos, irmão. Bom, João vai rodar mais um hino de louvor a Deus, para nossos irmãos que estão cooperando, enfim, todos os irmãos que estão em sintonia, Rádio Renascer 91.3, que tem sido para nós uma oportunidade de nós estarmos em casa pregando para muita gente, trabalhando, fazendo o trabalho do Senhor, qual ele disse, ele por todo mundo. Então nós temos ido até uma altura, nós fomos longe, graças a Deus, pela transmissão da Rádio Renascer, que especialmente ela é puramente evangélica, uma rádio que não tem outra ocupação com outras coisas, a não ser com o reino de Deus, a não ser com as coisas santas de Deus. E isto, irmãos, é tão maravilhoso. É tão maravilhoso. Somos muito felizes por isso. Irmão João, fique à vontade, irmão João, para nós.

0: Paz do Senhor, meus irmãos, mas eu também quero felicitar a irmã Dioneia, que teve de aniversário. É a irmã Lúcia, aqui de Campo Santo, Coronel Bicaco. Não sei se o irmão Lucídio, a irmã Dioneia, lembram de nós, mas é aqui a irmã Lúcia e o irmão Hamilton. É sempre a gente está lembrando dos irmãos, temos saudade dos irmãos, mas se nós não se encontrar aqui, temos uma esperança viva, é de um dia nós nos encontrar no céu, né, meus irmãos? Deus abençoe, irmão Lucídio, irmã Dioneia, o pastor Getúlio, nosso pastor também, né? Porque é uma bênção, o servo do Senhor. Deus abençoe, meus irmãos.
1: Muito bem, irmã Lúcia. Deus abençoe os amados irmãos. Ela está ali ouvindo, irmã. Está ali ouvindo, ela está ligadinho lá. Está ligadinho, quero responder por ela, que ela está lhe ouvindo e creio que lhe agradecendo de coração pela sua homenagem a ela. Que Deus abençoe, estivemos lá. Irmão Lucídio foi um obreiro ali na Campo Santo, os irmãos se congregam. Foi um obreiro que Deus usou, servo do Senhor ali. Muito, muito. Né? Então, graças a Deus, fica as recordações, irmão João, fica assim, as lembranças das pessoas, né, irmão João? Você pode entrar no ar também, fique à vontade, fica à vontade. Deus abençoe, irmão João, contigo aí.

Então, meus amados, é lindo quando nós podemos, né? Podemos, assim, recordar dos trabalhos que Deus, assim, nos oportunizou para nós fazer uma parte, ir até uma altura, fazendo o trabalho do Senhor. É lindo. Meu irmão Lucídio está fazendo o trabalho. Mas Dionésia também, aquela mesma serva de Deus. Está ali, tá ajudando os irmãos na obra de Deus. Sempre aquele jeitinho dela, sem problema, sem dificuldade. O que ela gosta de fazer bastante é comida. Comida ela gosta de fazer. Quando o irmão Lucídio traz comida hoje para ela fazer, ela faz mesmo. Deus abençoe os irmãos, estamos agradecidos a Deus por tudo. Irmão João, escolhe um hino bem lindo para nós aí, roda mais um hino para Deus, para os irmãos que estão nos ajudando a pagar os programas, para todos os irmãos que estão em sintonia, vai minha saudação para todos os irmãos aí. Estamos muito felizes, gratos a Deus, porque o Senhor nosso Deus, amado, tão maravilhoso para nós, tão maravilhoso para nós, que é só mesmo quem reconhece e está com ele. Bom, João, contigo, Lívia.

0: Glória a Deus.
1: Meu
0: Muito bem, meus amados irmãos.
1: Deus, pastor Túlio, tu não escuta esse programa muito?
0: Glória a Deus. Nós sentimos a presença de Deus, irmãos queridos, e nós ouvir a palavra de Deus e também os hinos de louvor a Deus, né? Que ouvimos esse maravilhoso hino cantado. Que Deus venha continuar nos abençoando, nos dando graça. Queremos então, irmãos, falar um pouco da palavra de Deus. Temos feito leitura, aproveitando o tempo, que a palavra de Deus é muito maravilhosa e eu amo a palavra, como o senhor sabe. Não só amo, mas eu procuro guardar no coração a palavra de Deus, irmãos. Ela é a espada do Espírito Santo, ela corta todos os dardos inflamados do maligno. Então, se nós temos a palavra de Deus no nosso coração, é o que nos livra de pecar. É que nós nos livra de pecar e nós está com a palavra de Deus no nosso coração. Agora, quando se apaga a palavra de Deus no coração da pessoa, na vida da pessoa, ele está sujeito às consequências, né? Se tu lê lá no Salmo número 119, versículo 11, Davi disse assim: escondi a tua palavra no meu coração para mim não pecar contra ti. Então a palavra de Deus não deixa nós pecar, né? Só que tem que estar no coração, dentro da vida. O que que é coração? Que é o centro de uma vida. Então, quando se diz coração, ele se diz que é a principal coisa de uma vida, de um corpo físico, é o coração. É ali que circula, ali que dá o batimento, ali que dá a circulação, ali que comanda o sangue. Parou o coração, morreu a vida. Entendeu? Então, quando nós guardamos a palavra de Deus, chamado coração, quer dizer, é o centro de uma vida, é o tudo de uma vida, é o tudo de uma vida, é a palavra. Então, quando nós temos dessa maneira, a pessoa não tem condições de totalmente pecar, né? O coração batendo, quando quebra um braço, quebra uma perna, tora um dedo, tora uma orelha, mas ele fica o coração circulando, batendo, está, só que numa tenda de vereda, infecciona, daí pode o coração parar, foi embora. Mas se muitas vezes a pessoa está ferida, se feriu por alguma coisa, mas a palavra de Deus está no coração. Essa não deixa a pessoa morrer. Essa não deixa a pessoa morrer, porque está em circulação, está em funcionamento. É como o sangue do coração físico que está em funcionamento. Então, nós notamos aqui uma palavra tão importante, que eu tenho feito leitura. Eu quero meditar uns minutos com esses versículos que temos lido aqui. Atos dos Apóstolos, capítulo 9. Versículo primeiro em diante, eu feito leitura. E diz assim: e Saulo, respirando, ainda ameaçava morte contra os discípulos do Senhor. E dirigiu-se ao sumo sacerdote e pediu-lhe carta para Damasco, para a sinagoga, a fim de que, se encontrasse alguns daquela seita, quer homem, quer mulheres, os conduzisse preso a Jerusalém. Indo no caminho, aconteceu que, chegando perto de Damasco, já estava perto, tá? Subitamente acercou um resplendor de luz do céu e, caindo em terra, ouviu uma voz que lhe dizia: Saulo, Saulo, por que me persegue? E ele disse: quem é, Senhor? E disse o Senhor: eu sou a Jesus a quem tu persegue. Duro é para ti recalcitrar contra os meus aguilhões. E ele, tremendo, atônito, disse: Senhor, que queres que eu faça? E disse-lhe o Senhor: levanta-te e entra na cidade, e lá te será dito o que te convém fazer. E estava, aqui eu quero adiantar um pouquinho, e disse o Senhor Ananias, o Senhor falou com Ananias, e havia em Damasco um certo discípulo chamado Ananias, e disse-lhe o Senhor, em visão Ananias, e ele respondeu, eis-me aqui, Senhor, e disse-lhe o Senhor, levanta-te e vai à rua chamada direita, e pergunta em casa de Judas por um homem de Tarso, chamado Saulo, pois eis que ele está orando. E numa visão ele viu e entrava um homem chamado Ananias, e põe sobre ele as mãos para que tornasse a ver. E respondeu Ananias, Senhor, de muitos ouvi acerca deste homem, quantos males tem feito aos teus santos em Jerusalém, e aqui tem poder dos principais sacerdotes para prender a todos os que invocam o teu nome. E disse-lhe, porém, o Senhor, vai, porque este é para mim um vaso escolhido, para levar o meu nome diante dos gentios e dos reis e dos filhos de Israel. E eu lhe mostrarei quanto deve padecer pelo meu nome. E Ananias foi e entrou na casa, e pondo-lhe as mãos, disse, irmão Saulo, o Senhor Jesus que te apareceu no caminho por onde vinha, me enviou para que tornes a ver e seja cheio do Espírito Santo. Oh, maravilha! E logo lhe caíram dos olhos como que uma escama e recuperou as suas vistas. E levantando-se, foi batizado. Que maravilha, meus amados. Saulo de Tarso, Saulo, ele era uma pessoa perseguidora, e ele tinha então que o Evangelho de Jesus foi uma seita que surgiu, e essa seita tinha que ser atacada. Essa seita não podia deixar tomar conta. Porque por ele, irmãos, Saulo, ele não estava fazendo assim porque fosse uma pessoa, um baderneiro, uma pessoa assim, sem valores, uma pessoa que fazia coisas só para ver acontecer, não. Ele foi incumbido para ele ter um departamento para ele cuidar, para não deixar este assunto que tinha como seita, com o Evangelho de Jesus, que se criasse, que crescesse, que aumentasse. Então, aí o que aconteceu, irmão? E ele pegou uma escorta para ir à busca de Ananias. Coitado do Ananias, né? Coitado. Coitado daqueles crentes lá em Damasco, que estavam sem esperar. Se dirigia uma escorta de gente para lá, de soldados. Mas o Senhor, naquele dia, Jesus resolveu, então, a dar um ponto final no assunto do compromisso de Saulo com a lei civil, a lei do país, a lei do Estado, a lei do município, para ir prender esse povo e desmanchar com aquele grupo de crente que estava em Damasco, e Ananias então seria o líder. Ananias seria o líder. Mas se dirigiram mesmo, pegaram uma carta de autorização para ir fazer o que eles entendiam fazer, o que eles tinham combinado a fazer. Mas, irmão, ó, escuta aqui, ó. Se você está passando alguma dificuldade, alguma luta, alguma ameaça, você não tema. Não tema. Fique firme. Jesus vai te dar maneira, te dar força, vai te dar... Tu tem o que fazer, tem que fazer alguma coisa. Não adianta só esperar em Deus e a tua parte tu não fazer. Não adianta, mas nós estamos lutando e com dificuldade e nós não fazer o que nós compete a fazer. Só que nós não podemos fazer aquilo que nós não compete. O que é para Deus fazer, Ele faz. E o que é para nós também temos que fazer. E o que me chama a atenção é que o Saulo, então, com a escorta, quando se aproximaram, chegando perto de Damasco, né? Então, aí Jesus resolveu trocar aquela viagem deles. Jesus rompeu com aquele plano que eles tinham, que estavam indo. Jesus fez uma diferença ali, mostrou para ele. O que me chama a atenção, irmão, que Saulo era um homem de coragem. Ele é um homem de coragem. Que quando ele viu que ele ficou cego, que ele caiu, né? Aleluia. Ele viu que era um poder sobrenatural. Uma coisa que nunca tinha acontecido para ele, né? Pô, ele tinha lutado, tinha batalhado, tinha aprendido, tinha feito o trabalho dele, mas ali foi uma coisa que, quando ele menos esperava, estava caindo no chão. Estava caindo no chão. E o Senhor Jesus falou com ele: Saulo, Saulo, por que me persegue? Aí ele viu que as coisas não eram humanamente, porque ele não estava ferido. Ele não recebeu uma pancada, ele não recebeu um estilhaço de bala, não.

teve assim uma noção e viu que se tratava com algo que não era certo, não era do sistema deles, não era de uma dopado de alguma coisa, remédio, não. Ele recebeu um choque e esta pressão que deu nele, ele caiu e tirou a visão, mas ele perguntou, atônito, disse: Senhor, que queres que eu faça? E disse-lhe o Senhor: levanta e entra na cidade e lá te será dito o que convém fazer. Levanta. E diz mais aqui a palavra do Senhor, mais adiante, diz que os que estavam levando ele, eles ouviam uma voz e não viam ninguém. O assunto foi muito sério, que confundiu a vida deles. Saulo caído, que era o comandante deles, a quem eles estavam seguindo, agora vindo uma voz, não vendo ninguém, e o Senhor, o Saulo proseando, por certo, Jesus também falando com ele, e ele respondendo Jesus. E eles vindo a voz, mas não via ninguém. E aí perguntou: o que é que eu tenho que fazer, Senhor? Senhor, o que queres que eu faça? E disse-lhe o Senhor: levanta-te e entra na cidade. Viu? Levanta-te e entra na cidade, e lá te será dito o que convém fazer. E o que me chama a atenção, irmãos, que Deus já tinha preparado tudo, tudo para o servo de Deus que estava lá atendendo o trabalho. Mas Ananias, sem saber do que estava acontecendo, sem saber, Deus estava arrumando, organizando tudo, sem ele saber. Ele só recebeu a voz que o Senhor disse: Ananias, vai à rua chamada direita e pergunta para um homem chamado Saulo de Tarso. Aí que deu choque no Ananias. Porque, irmão, sabe? Quem que não tem medo de morrer? Hã? Só o que não tem medo de morrer é quando a pessoa está endemoniada, se endemonia e tira a própria vida. Aí ele mesmo vai. Mas a pessoa não são juízo, ainda mais o servo de Deus, que lá estava atendendo. Ele disse: mas Senhor, aí foi reivindicar o Senhor e ele ficou apavorado. E ele disse: quem é Senhor? Quando ele disse, ele respondendo, atônito, disse: Senhor, que queres que eu faça? Disse-lhe o Senhor: levanta-te e entra na cidade, e lá te será dito que convém fazer. Que coisa maravilhosa, né? Mas então adiante, o Senhor falou com Ananias, com Ananias. E havia em Damasco um certo homem chamado Ananias, e disse-lhe o Senhor em visão: Ananias. E ele respondeu: eis-me aqui, Senhor. E disse-lhe o Senhor: levanta-te, oxalá, e vai à rua chamada direita. E pergunta em casa de Judas por um homem de Tarso, chamado Saulo, pois eis que ele está orando. Que tal isso? Aleluia. Pergunta o nome de um homem chamado Saulo Tarso, pois ele já está orando. Querido irmão, e numa visão ele viu, Jesus ainda falou, que Paulo viu. Numa visão ele viu que entrava um homem chamado Ananias, que está ali, e pondo as mãos sobre ele para que tornasse a ver. Aí veio o problema. Aí que chegou as dificuldades para Ananias. Queira você, irmão, estar na pele de Ananias nessa hora. Queira você estar na pele, na situação de Ananias. Por quê? Sabendo que Saulo era um homem que tinha 100 soldados no seu comando, ele ia um dia, ele era para

para aprender mesmo. Lia fazia o trabalho que tinha que ser feito, Lia fazia mesmo. E agora, sabendo, escutando Jerusalém, quantas pessoas já tinham sido apedrejadas, tinham sofrido, que Ananias disse: Senhor, tu sabe quantos males tem feito aos teus santos, quantos males tem feito aos teus discípulos. Ele pensou: meu, o que será da minha vida agora? Até podia dizer assim, mas Jesus me botar nessa situação, o que que eu vou fazer? Eu creio que foi de coçar a cabeça e pensar, e disse: mas Senhor, tu sabe quantos males o Senhor tem feito para o povo de Israel. Claro que o Senhor sabia, mas Jesus já tinha preparado tudo, tinha derrubado ele, tinha transformado ele. A Bíblia não disse os colegas, os que estavam junto com ele estavam lá, mas eu não posso lhe dizer se estavam ou não estavam, mas na minha concepção, eu entendo que ele estava lá, solito. E o que que ele estava fazendo? Ele estava orando, né? E daí, irmão, disse então o Senhor: levanta-te e vai à rua chamada direita e pergunta em casa de Judas por um homem de Tarso chamado Saulo, pois eis que ele está orando. E numa visão ele viu que entrava um homem chamado Ananias. Que coisa maravilhosa! Deus já tinha falado com Saulo: Saulo, vai entrar lá no lugar que tu está um homem por nome Ananias, e ele vai falar contigo. Nome é Ananias. E pondo sobre ele as mãos, para tornar a ver. Ele vai ter colocado as mãos em você, e você vai tornar a voltar a tua visão. Tu vai ter a visão. Não te preocupe com isso aí. E respondendo Ananias: Senhor, de muitos ouvi acerca deste homem. Quantos males tem feito aos teus santos em Jerusalém. Aqui que foi a situação. Mas o Senhor disse-lhe, porém, o Senhor: vai, Ana, vai, porque este é para mim um homem, um vaso escolhido para levar o meu nome diante dos gentios e dos reis e dos filhos de Israel. Voltar lá de novo, que está ali, onde ele prendia, maltratava, ele teve que voltar lá, fazer um trabalho ao contrário do comando que ele tinha. Pois Jesus já disse: eu vou mostrar para ele, ele vai ver quanto deve padecer. Entendeu, meu querido? Aleluia. E eu lhe mostrarei quanto deve padecer pelo meu nome. E Ananias foi e entrou na casa, e pondo-lhe as mãos, disse: irmão Saulo, o Senhor Jesus que te apareceu no caminho, por onde vinha, me enviou para que tornasse a ver, e seja cheio do Espírito Santo. Oh, que maravilha! E logo lhe caíram os olhos como que uma escama, e recuperou as suas vistas, e levantou-se e foi batizado. Querido irmão, eu quero, poucos minutos nós temos aqui, dizer aos irmãos que é muito importante nós entender, irmão João, nós entender a voz de Deus. Porque pode ser quem for. Ananias temeu a morte, pensou consigo: eu vou ter com ele, vou ir lá, mas ele vai me prender, ele vai dizer: não, Ananias, tu vai lá, porque ele já está orando, mas orando. Aí que ele foi vendo, chegando lá, perguntou a Judas onde é que, não sei se Judas era um cooperador lá, que estava lá, né, já observando tudo, pergunta para Judas que ele vai mostrar onde que está o sal. Ele está orando. Querido irmão, sabe por que que nós fizemos o evangelho? O evangelismo tem que ser feito porque nós temos medo. Tem medo da lei, ameaçado da lei. Nós temos aqui no Brasil, irmão,
né? Até uma disputa muito séria, né? Que tem um lado que quer prender, fazer acontecer. Mas ali estava a situação. E quem que quer morrer, meus queridos? Eu pergunto aos irmãos, quem que quer morrer por causa do Evangelho? Ah? Meu irmão, e nessa tarde, eu quero dizer para você, você que está querendo ir embora desse lugar, ir para outro lugar, tu vai sofrer pior. Você não aprontou o trabalho que é para você fazer aí. Tu não aprontou, meu filho. Não aprontou. Tu tem que fazer o trabalho como Jesus te mandou e daí você será liberado. Entendeu? Porque senão tu vai sofrer, tu vai perder algo até financeiramente de você. Aguarde um pouco aí, meu querido. Aguarde porque o Senhor quer te mandar em direção certa. Amanda Rabagai, Surimeneia, Libicaçu. Sinta a presença do Espírito Santo. Tem gente, meus queridos, que ele anda que nem palha seca, que nem uma folha seca, como disse o Jair cantando. Irmão, nós temos que ser homem de peso, pessoa que a palavra seja a palavra de peso, de responsabilidade. Querido irmão, alguém tem que olhar para nós e reconhecer você como servo de Deus. Fala, mãe. Você tem que, meu querido irmão, para as coisas dar certo, o povo tem que reconhecer você como servo de Deus, como homem de Deus. Não adianta você querer imitar ou fazer alguma coisa assim com a tua vida estragada, a vida de qualquer maneira, não resolve. Tu vai só passar vergonha, tu vai ser decepcionado, porque você não tem o Espírito Santo para ir contigo. E ali, Jesus já tinha autorizado Ananias e garantiu para Ananias que ele ia, e Ananias e Saulo já estavam convertidos. Era somente orar por ele. Glória a Jesus. Irmão João, eu quero passar para o senhor, de repente, a situação. Irmão, tenha bondade.

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1: Muito bem. Então, meus queridos, nós vamos orar ao nosso Deus, vamos pedir a bênção de Deus. Eu estou sentindo que nessa tarde tem Ananias com medo, hein? Tem Ananias amedrontado, e tu está querendo largar da obra. Mete o pé, não seja covarde, irmão. Tu não seja covarde. Não seja covarde. Vai aonde Jesus te mandou. Porque o Senhor vai garantir, e até o teu ministério, meu querido, até o teu ministério vai ser valorizado. Né? Porque numa pessoa que trabalha, ele só é valorizado quando ele faz o trabalho que não tem que ser feito. Por isso que Paulo falou ao Romano, capítulo 5, ele disse, sendo justificado pela fé, temos paz com Deus por nosso Senhor Jesus Cristo, pelo qual também temos entrada a esta graça, na qual estamos firmes e nós gloriamos na esperança da glória de Deus. E não somente isso, nós gloriamos na tribulação, sabendo que a tribulação produz paciência. Querido irmão, quero dizer para você, nós vamos orar esse momento, eu estou sentindo que a presença do Espírito Santo está aqui nessa tarde. Amado Deus e querido Pai, em nome de Jesus Cristo, seu Filho amado, eu chego diante de Ti agora, agradecido, Deus, por essa grande oportunidade que o Senhor me deu, de estarmos aqui, Jesus, fazendo o trabalho que o Senhor nos ordenou fazer, e o Senhor nos mandou fazer. Querido Jesus, Tu és o Deus que pode fazer o que nós não podemos. Querido Deus, eu sei que o Senhor é o nosso Deus e defende nós de tudo. Agora nós temos que ir. Deus nos dá graça, dá vitória, Deus, filhos que estão, Senhor, em sintonia, orando juntamente com nós. Quem sabe, Jesus, esta vida está com medo de morrer. Essa enfermidade, ele acha que vai morrer. Se tu se converter, Ramai, se tu entregar tua vida nas mãos do Senhor, Jesus vai entrar onde a medicina nunca entrou. Porque o Senhor, a palavra do Senhor diz que ele é. Ela entra nas medulas, é lá nesse tutano grande que tem no teu espinhaço, no meu espinhaço, que ele domina a nossa coluna. Quebrou aquele tutano, você foi. Mas Deus quer entrar entendeu? Lá nas divisão da tua alma, do teu coração, do teu pensamento, do teu entendimento. E cama, custarri bagaçu, ele vai curar a tua enfermidade. Oh, Jesus, Pai querido, continua com as tuas mãos estendidas fazendo esta obra, Pai. Nós te pedimos, nós te agradecemos, meu Jesus, em nome do Senhor Jesus Cristo, agora e para sempre. Amém. Muito bem, meus amados, louvamos a Deus por tudo. Sentimos a presença do Espírito Santo. Quem sabe nessa tarde, Ananias, sem saber, tem um trabalho para você fazer. E tu vai, meu irmão, vai que o Senhor já preparou tudo. Ananias fez as suas colocações para Jesus. Jesus disse, vai lá, Ananias, está tudo preparado. Pode ir, vai lá que está tudo preparado. O Senhor prepara antes de nós chegarmos. Amém? Se nós vamos na direção do Espírito Santo, antes de nós chegar lá, nós já está a mesa preparada, nós dividiu o alimento espiritual com todos quantos estiverem nesse lugar. Jesus é de multiplicação, ele multiplica as bênçãos na hora. Que Deus venha nos abençoar, que Deus venha nos guardar. Nós pedimos, irmão, que Deus venha continuar abençoando os seus servos, seus servos. Em nome de Jesus. Terça que vem estamos de volta com o programa Jesus, Ressuscitando Vida. Jesus é a ressurreição, entendeu? É ressuscitando, transformando, trocando a vida velha de um cachaceiro, de um bêbado, para um servo de Deus. Oh, graças a Deus, né, irmão Cícero? Deus abençoe.
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Graças a Deus, queremos nessa tarde com muita alegria cumprimentar a todos os nossos amados e queridos irmãos com a gloriosa paz do nosso Senhor e Salvador Jesus Cristo, quem tem o prazer de vos cumprimentar nessa tarde, é o pastor Valmir Oliveira. Estamos aqui nessa tarde para fazer a programação, levar ao ar essa programação Última Chamada, que vai ao ar em todos as quinta-feira aí pela FM Renascer 91.3. Que Deus possa estar abençoando a sua vida nesse dia de hoje, meu amado e querido irmão. Que Deus possa lhe abençoar de uma forma especial nesse dia de hoje, que Deus possa fazer com que você possa estar sendo abençoado por Senhor Jesus Cristo. Quero ler um maná aqui para nós darmos abertura, uma palavra, um versículo bíblico, para nós darmos abertura na programação nesse dia de hoje. Louvado seja o nome do Senhor. Diz assim: espere no Senhor e seja forte e coragem. Espere no Senhor. Salmo 27, 14. Espere no Senhor e seja forte. Coragem. Espere no Senhor. Salmos 27 e versículo 14. Também queremos aí já agradecer a Deus nesta tarde. É minha mãe que tem ligado aí na programação. Ela está aí na sintonia da programação. E ela pede aí um louvor e dois maná, né? Então vamos estar já lendo dois maná aqui na abertura, né? Depois vamos estar rodando um louvor aí para minha mãe, que está aí na cidade de São Leopoldo, escutando. Primeiro maná diz assim: podemos, pois, dizer com confiança: o Senhor é o meu ajudador, não temerei o que podem me fazer os homens. Hebreus, capítulo 13, versículo 5. Outro versículo diz assim: ouve a minha oração, Senhor, chegue a ti o meu grito de socorro. Não escondas de mim o teu rosto quando estou atribulado. Inclina a mim, para mim, os teus ouvidos quando eu clamar. Responde-me depressa. Salmo 102, versículo 1. Que Deus abençoe. Também está aí o evangelista Monatan, aí de Santa Rosa. Ele está aí na sintonia da programação. Também é programador aí na segunda-feira. Louvado seja Deus, o programa Arca da Aliança, né? Da igreja na Arca da Aliança, que Deus abençoe a igreja pentecostal Arca da Aliança. E o irmão também tem pedido um louvor aqui, depois nós vamos estar preparando o louvor aqui para o irmão, e também ele pediu dois maná. O seu primeiro maná diz assim: o anjo do Senhor acampa ao redor dos que o temem e os livra. Salmo 34 e 7. Então o anjo do Senhor acampa ao redor do que o temem e os livra. O segundo maná diz assim: o Senhor o protegerá de todo o mal. Protegerá a sua vida, o Senhor protegerá a sua saída e a sua chegada. Salmo 121 e 7. Então Deus guardará, né, de todo o mal, e te guardará da tua vida, tua saída e a tua chegada, né? Salmo 121 e 7. Então fica esses versículos aí já no início da programação. Os irmãos que estão aí na sintonia, e nós queremos ouvir um louvor aqui, louvado seja Deus, nesta tarde, louvado seja Deus, com o pastor Gelson Melo. Quero ouvir esse louvor, quero oferecer para minha mãe, para todos os ouvintes, esse louvor é Madrugada com Deus, né? Nós queremos estar escutando este louvor, me mandando aí para todos os ouvintes do programa Última Chamada, nesse dia de hoje.

Graças a Deus por esse maravilhoso louvor que tivemos escutando aí para todos os ouvintes do programa. É, louvado seja Deus, última chamada. Meus amados irmãos, também tem nos mandado uma mensagem que está na sintonia aí, o pastor Everaldo aí de Tucunduva, né? Paz do Senhor, pastor Valmir, estamos na escuta no trabalho, junto com o evangelista Nildo da Igreja Missão Argentina. Poderia... vou dar um louvor à escolha do pastor. Vamos estar mandando aí, pastor Valdo, um louvor aí pro irmão, né? Uma tenda da igreja primitiva aí em louvado seja Tucunduva. Deus abençoe o irmão que está aí na sintonia, está no seu trabalho, né? E está aí na escuta da programação. Que Deus abençoe o Everaldo, né? Aí de Tucunduva, né? Que Deus abençoe, pastor, a sua vida e o seu ministério também, que Deus possa lhe abençoar. Meu amado irmão, eu quero estar meditando um pouquinho na Bíblia, na Palavra de Deus, nessa tarde, louvado seja o nome do Senhor. Eu tenho a minha Bíblia, meus irmãos, aberta, aqui no livro de 1 Pedro, no capítulo 2. E eu quero estar lendo a Palavra de Deus, e quero, louvado seja o nome do Senhor, estar meditando aquilo que Deus colocar em nosso coração, porque eu sempre digo, meu amado e querido irmão, que nós estamos na última hora, na reta final da caminhada, e tudo que nos vem à mão para fazer, devemos fazer com amor, com carinho, com dedicação, não aos homens, mas a Deus. Sabemos que o nosso trabalho nunca foi e nunca será vão no Senhor. O nosso trabalho sempre será para o Senhor Jesus Cristo. E nós sabemos que Ele é fiel para dar a cada um o que é necessário, o que é justo e o que cada um merece. Ele conhece tudo e todas as coisas. E eu quero então meditar um pouco nessa palavra, capítulo 2 do livro de 1 Pedro, versículo 1 em diante diz assim: deixando, pois, toda a malícia e todo o engano e fingimento, invejas e todas as murmurações. Olha só, aqui, louvado seja o nome do Senhor, uma palavra, ele começa dizendo algo interessante aqui. Deixando, pois, toda malícia e todo engano e fingimento e invejas e todas as murmurações. Temos aqui algo que nos chama a atenção. Louvado seja o nome do Senhor. Louvado seja o nome do Senhor aqui. Três pontos que me chamam a atenção. Mas a palavra de Deus, ela nos ensina que devemos deixar toda a malícia. Como tem gente, meus irmãos, que muitas vezes são maliciosos. Como tem gente, muitas vezes, louvado seja o nome do Senhor, todo engano. Quanto tem gente que gosta do engano, das coisas erradas. E muitas vezes essas pessoas, elas usam a palavra de Deus até mesmo para o seu benefício. E meu irmão, as invejas, murmurações, isso é terrível. Porque eu digo, meu irmão, que ninguém cresce, ninguém chega a lugar nenhum se Deus não quer. Deus, ele escolhe, Deus, ele chama
e Deus capacita. Nós olhamos, Deus escolheu Moisés. E Deus escolhendo Moisés, a Bíblia diz que ele mata um egípcio e foge. E ele fica lá em Midiã, e ele fica lá, casa-se, tem dois filhos. E lá está Moisés, parece que se passou-se 40 anos, está esquecido já. Mas Deus tinha chamado e escolhido ele, tirado, livrado ele da morte. Então ele estava lá esquecido, não era lembrado. Nem mesmo, quem sabe, pelo seu próprio povo, nem sabia para onde andava Moisés. Mas Deus vai lá, levanta Moisés, traz e coloca diante do povo para ser um grande líder daquele povo. Mesmo que, se nós olharmos aqui na palavra de Deus, até a inveja veio contra a vida, contra o Moisés. Agora, meu irmão, olhando para a Bíblia Sagrada, a Bíblia diz que Elias, ele vence. Louvado seja o nome do Senhor, os 400 profetas de Baal, os 400 profetas de Acera. E agora, uma palavra diabólica faz com que ele foge. E ele vai para onde? Na caverna, pedindo a morte. Ele vai pedir a morte porque ele achou que... Mas Deus agora diz para ele: olha, Elias, te levanta, come. Ele foi. Então o Senhor depois fala com ele e diz: olha, tu vai e unge Eliseu no teu lugar. Quem era Eliseu? Quem era Eliseu? Na Bíblia Sagrada era um homem que estava lavrando juntamente com seus companheiros, com 12 juntas de bois estavam lavrando, e lá o Senhor olhou para Eliseu. Deus escolheu Eliseu. Então, meu irmão, Deus não escolhe quem nós queremos, quem nós pensamos, mas Deus escolhe cada um para fazer a vontade dele. Mas aqui nós temos ver que Pedro está dizendo, deixando toda a malícia, todo o engano, a inveja e todas as murmurações. Mas eu quero dizer aqui, louvado seja o nome do Senhor, e diz aqui, ele segue dizendo assim: desejai afetuosamente como meninos, novamente nascidos, o leite racional, não falsificado, para que por ele vades crescendo. Então nós não temos que crescer segundo a nossa própria vontade, segundo o nosso próprio querer, mas segundo a vontade e o querer de Deus. Quando Deus escolhe o homem, quando Deus escolhe a mulher, quando Deus escolhe alguém, Deus não pergunta se pode ou não. Nós olhando para a Bíblia, nós vimos que quando Deus escolheu a Davi, onde estava Davi? Ninguém enxergava Davi. Davi, nós olhando para a Bíblia Sagrada, Davi, ele era um jovem desprezado, primeiro porque ele era ruivo. Louvado seja o nome do Senhor. Então Davi, ele era desprezado. Ele estava lá no campo, apacentando as ovelhas do seu pai. Mas não eram aquelas ovelhas que muitas vezes eram rejeitadas. Aquelas que muitas vezes estavam machucadas, feridas. Lá estava Davi trabalhando. O Senhor olhou para Davi lá naquele lugar. Olhou para o coração de Davi. E segundo a Bíblia, diz que o Davi era segundo o coração de Deus. Então Davi, ele está lá trabalhando enquanto os irmãos estão em casa. E quando o profeta vai na casa de seu pai, o seu pai Jessé, quando ele vai até a casa de Jessé, louvado seja o nome do Senhor,
Os irmãos já tinham passado todos de adiante do profeta e o Senhor não tinha escolhido ninguém. Então vamos buscar Davi. Estava lá no campo, estava lá escondido, estava lá adorando a Deus com a sua harpa, louvando ao Senhor. E lá o Senhor olhou para Davi, trouxe Davi perante os seus irmãos. E perante os olhos do seu pai, da sua mãe, seus irmãos, ele é ungido perante todos. E diz a Bíblia que o Espírito do Senhor se apoderou de Davi. Mas Davi não ficou na mesa, Davi não ficou em casa, Davi voltou para apacentar as ovelhas do seu pai. Ele voltou lá para aquele lugar lá, para que no tempo certo, na hora certa, no momento certo, ele pudesse voltar e assumir aquilo que Deus já tinha preparado, proporcionado e feito para ele. Então eu olho para esta palavra e vejo quando Davi, louvado seja o nome do Senhor Jesus, quando Davi, ele está lá no campo trabalhando, cuidando das ovelhas, o urso vem, o leão vem, e ele vence o urso, ele vence o leão, e ele fica quieto. Ele não fala nada, ele fica em silêncio. Louvado seja Deus. Então se começa uma guerra, e agora quando esta guerra começa, se levanta um gigante, e por 39 dias estava vencendo uma guerra só em palavras. Não tinha batalha, não tinha guerra, não tinha nada, só na voz. Só na voz ele vencia o povo, fazia o povo estremecer todo mundo, até que chegou Davi. E quando Davi chegou no acampamento, quando Davi chegou lá na guerra, então aleluia, ele escutou os insultos daquele gigante. Ele escutou, então ele disse, quem é esse incircunciso para enfrentar o Senhor dos Exércitos? O exército do povo de Deus. Quem que é esse incircunciso? Então falaram para ele. Ele disse, eu vou lutar. Louvado seja o nome do Senhor. Ele derruba o gigante. Mas ele ainda não vai para o palácio. Ele ainda não é coroado. Ele ainda não é, mas é escolhido. Agora a inveja de Saul contra a vida de Davi. A inveja de Saul para tentar matar e derrubar, aleluia, Davi. Entrou um ciúme, uma inveja tão grande no coração de Saul que ele tentou matar Davi. Davi teve que fugir. Mas Davi não queria tocar no escolhido de Deus. Davi não queria tocar mesmo que sabendo que Deus já havia rejeitado Saul. E Deus, aleluia, permite que por duas vezes o Senhor coloca Saul nas mãos de Davi. Mas Davi não quis tocar, porque ele disse, longe de mim tocar no ungido do Senhor. Mas Deus já tinha desprezado ele. Deus já tinha deixado ele de lado, Deus já não estava mais com ele. Tanto que ele já tinha... Aí foi até consultar uma bruxa. Louvado seja o nome do Senhor. Então muitas vezes alguns meus irmãos, como meninos inconstantes, os meninos que não conhecem a palavra, não conhecem, então muitas vezes acham, não, mas o fulano está crescendo mais do que eu. A fulana canta melhor, faz coisa melhor que eu, tem mais oportunidade, irmão. Quando Deus escolhe, quando Deus ele prepara alguém para a sua obra, ele não quer saber se essa pessoa é ou não é capacitada. Ele capacita, ele faz como tem que ser feito. Aleluia. E diz que, aqui o versículo 3, e é que já provastes que o Senhor é benigno. O Senhor é benigno, o Senhor é bom. O Senhor é maravilhoso.
Mas, meu irmão, nós temos que entender, aleluia, que o Senhor, por Deus ter misericórdia, por Deus ser misericordioso, muitas vezes, as pessoas, aleluia, muitas vezes acham que podem fazer tudo o que querem e nunca vai ser cobrado. Então eu sempre digo, a Bíblia diz que o Senhor julgará naquele dia aqueles que foram bons e aqueles que foram maus. O Senhor julgará todos. Sem medida, meu irmão, Ele vai julgar a todos. Se eu fiz o bem, eu vou receber o bem. Agora, se eu fiz o mal, não tem por que eu receber o bem, porque eu fiz o mal. Eu fiz tudo que não era certo, tudo que não era direito, e agora eu quero receber o bem de forma alguma. De maneira alguma eu não vou poder receber o bem, porque eu não fiz o bem. Então o Senhor conhece e Ele sabe o que Ele vai, aleluia, Ele prova. Ele prova as nossas obras, Ele sabe das nossas obras, Ele sabe dos nossos feitos. Aleluia, nós provemos que o Senhor é benigno, o Senhor é bom. E aí então, por o Senhor ser bom, nós podemos achar que nós podemos fazer do nosso jeito, da nossa forma, da nossa maneira, como nós queremos, e está tudo certo. Vai chegar o dia em que todo joelho se dobrará e toda língua confessará que Jesus Cristo é o Senhor para a glória de Deus. E quando nós chegar lá, cada um dará conta de si mesmo a Deus. Ninguém vai poder dizer, não, mas eu vim aqui representar. Porque hoje, se as pessoas fazem algo errado, se a pessoa comete algum erro, alguma coisa, ele vai contratar um advogado que vai lá responder por ele. Lá ele vai pegar um advogado, alguém que vai responder por ele, e ele vai se apresentar depois que o seu advogado chegar lá. Mas aqui não, irmãos. Aqui não tem como você, louvado seja o nome do Senhor, não tem como você chegar e dizer, não, fulano vai me representar. É individual. Louvado seja o nome do Senhor. E diz aqui, e chegando-vos para ele a pedra viva, reprovada na verdade pelos homens, mas para Deus eleita e preciosa. Por que que ela é a pedra viva que é rejeitada pelos homens? Irmãos, hoje nós analisar hoje as pessoas, o que que as pessoas mais querem hoje? Jesus? Mudança de vida? Transformação? Não. O que menos as pessoas vão procurar, o que menos as pessoas vão querer, é Jesus. É a pedra viva. É a pedra viva. Mas muitos não querem. Porque muitos vão tropeçar nesta pedra. Muitos vão tropeçar. E esta pedra, irmãos, é a única pedra viva que pode nos livrar do que está para vir. Do que está para acontecer. Esta pedra viva é Cristo. Mas eu pergunto hoje, muita gente diz, não, eu não quero ir para o inferno, mas eu quero ir para o céu. Mas as obras dele não é uma obra para ir para o céu. Ele anda como o mundo manda. Ele faz como o mundo faz. Mas agora eu te pergunto, se Jesus é a pedra viva que salva, por que que os homens rejeitam a Cristo? E nós podemos ver que se você convidar alguém para um culto, se você convida alguém para ir na igreja, para ir, louvado seja o nome do Senhor, numa campanha, em um trabalho, algum que você tem, é poucos que vão. Agora vamos fazer uma festa.
vamos fazer uma festa, vamos convidar bastante gente, vamos convidar, vai ter aí um cantor famoso, vai ter alguém aí com, de renome. Como se junta a gente, né? Como vem gente de tudo quanto é lugar, de todos os lugares, de todas as formas. É a mesma coisa, meu irmão. Os homens, o tempo do povo de Israel, quando eles se afastavam de Deus, Deus se afastava deles e eles caíam nas mãos do inimigo. Hoje não é diferente. Hoje o povo quer, é festa, é. Hoje é que o povo quer as coisas da vida, aproveitar, né? Mas para as coisas de Deus, às vezes não tem tempo, não dá, não posso. Vão deixar para outro dia, outra hora, outro momento. Por quê? É rejeitada, é a pedra viva rejeitada pelos homens. Mas para Deus é eleita e preciosa. Vós também como pedras vivas, nós, ó, falando de nós. Vós como pedras vivas sois edificado casa espiritual e sacerdócio santo para oferecer sacrifícios espirituais agradáveis a Deus por Jesus Cristo. Por Jesus Cristo. Se Jesus é o mesmo ontem, hoje e eternamente, então Jesus não muda. Quem muda é o homem. Quem muda é o ser humano. E quando o ser humano muda, automaticamente, muitas vezes, ele deixa de lado a pedra viva, que é Jesus Cristo. E ele se torna, em vez de se tornar uma pedra viva, ele se torna algo morto para perante o Senhor. Louvado seja o nome do Senhor. Então nós sabemos, meus irmãos, que esta pedra que os edificadores rejeitaram é a pedra eleita de Deus. E o que mais hoje nós vimos, as pessoas, muitas vezes elas se lembram de Deus. Elas se lembram do Senhor quando estão muitas vezes em aperto. Muitas vezes quando estão em dificuldade, quando estão com algum problema, com alguma, aí se procura ao Senhor. Mas eu quero dizer aqui nessa tarde, se Jesus fazer obras, ele é Deus. Se ele curar os enfermos, ele é Deus. Se ele não curar, ele continua sendo Deus. Se ele fazer, ele é Deus. Se ele não fazer, ele continua sendo Deus. E se eu fazer, ele é o meu Deus. E se eu não fazer, ele continua sendo Deus da minha vida também. Por quê? Porque eu não sei, irmãos, quando Deus fechará a porta para mim e nem você. Nós não sabemos quando o Senhor da casa vai levantar e vai fechar a porta. E quando fechar a porta, por isso que a Bíblia, os escritores, o Salomão escrevendo as Eclesiastes, tudo que tiver a mão para fazer, faça. Com todas as suas forças. Porque para onde tu vais, não há projetos, não há indústria, não há nada. Terminou. Acabou. O que você fez, fez. O que não fez, não faz mais. Não tem mais o que fazer. E essa vida aqui, ela é curta, ela passa rápido. Por mais que uma pessoa viva 100 anos, passa. E esse tempo passa tão depressa que você nem observa. Quando você vê, você está nos seus últimos dias, já não tem mais força, já não tem mais vigor, não tem mais vontade. Tudo acabou, tudo terminou. Mas a vida, ela segue até o dia em que o Senhor determinou para que você esteja aqui. Quando nós estamos aqui nesta terra, nós não sabemos quando o Senhor vai nos chamar. Diz assim o versículo 6, pelo que também na Escritura se contém,
Eis que põe em Sião uma pedra principal da esquina, eleita e preciosa, a quem nele crê não será confundido. Então, se eu crer nesta pedra, se eu crer em Jesus Cristo, eu não vou ser confundido. Eu não vou ser confundido de forma alguma, de maneira alguma. O Senhor não vai me confundir. Mas se eu não crer, se eu não acreditar, se eu não colocar a minha confiança nele, não existe nada, nada que possa me salvar a não ser esta pedra eleita chamada Jesus Cristo. Jesus, ele não nos obriga a servir a ele. Jesus não nos obriga a nós fazer nada para ele. Pelo contrário, quando ele olha para os seus discípulos, ele diz para todo discípulo e a multidão que está com ele: aquele que quer seguir após mim, é aquele que quer. Então, em primeiro lugar, eu tenho que querer. Eu preciso querer, você precisa querer seguir a ele. Aquele que quer seguir após mim, negue-se a si mesmo. E essa palavra negue-se a si mesmo é dura, é pesada. Se você olhar para a palavra de Deus, você vai ver que tem muitas coisas que você vai ter que suportar, você vai ter que deixar para poder servir a Deus. Para poder fazer a vontade do Senhor, muitas vezes, quem sabe, tu vai ser reprovado, tu vai ser incompreendido, tu vai ser, quem sabe, caluniado, injuriado, mas tu é escolhido. Vão falar mal de você, vão dizer: não, o que você quer desse jeito aí, dessa maneira? As coisas mudaram, agora está diferente, agora não precisa tudo isso aí para você ser salvo. Então, hoje, muitas vezes, as pessoas acham, meus irmãos, que para ir para o céu é só dizer: eu aceito Jesus e está salvo. Se fosse assim, irmão, Jesus não precisava vir ter morrido na cruz. Não precisava Jesus ter morrido na cruz do Calvário. Não precisava Jesus ter morrido por nós. Estamos vivendo as últimas horas, últimos momentos da igreja sobre a face da terra. E eu não sei quando será a última hora, qual será a última mensagem, qual será a última palavra, qual será a última vez que você vai ser visto. Ninguém sabe. Estávamos conversando com os irmãos ontem ali, depois do culto, de alguém que saiu e não voltou mais. Um acidente esperava no caminho e não voltou mais para casa. Então, nós não sabemos quando o Senhor virá para si. Nós não sabemos quando o Senhor virá para cada ser humano. Hoje nós estamos aqui, amanhã nós não sabemos. Nós não sabemos daqui a pouco o que pode acontecer daqui ali na frente. Mas se nós crermos nas Escrituras e nessa pedra principal de esquina eleita e preciosa, porque quem nela crer não vai ser confundido. Eu preciso crer que Jesus Cristo, ele veio, ele morreu, ele ressuscitou ao terceiro dia e ele vai vir buscar o que é seu. Eu preciso crer. Eu preciso acreditar e confiar para mim não ser confundido. E o tempo vai passando, os meses, os anos vão passando. E diz assim, a palavra de Deus segue aqui: e assim para vós que, os que credes, é preciosa. Mas para os rebeldes, a pedra que os edificadores reprovaram,
Essa foi principal da esquina. Aqui fala do rebelde. Se rebelar contra Cristo, contra a palavra, contra o evangelho genuíno de Jesus. Os escribas e os fariseus estavam sempre perto de Jesus. Os escribas e os fariseus estavam ali sempre, e Jesus sempre confrontando eles, mas eles estavam ali sempre perto. Eles não saíam de perto, eles estavam ali procurando, mas eles estavam ali procurando achar alguma coisa em Jesus. Eles queriam achar uma forma, uma maneira, um jeito de acusar Jesus. Mas Jesus é perfeito. Jesus era perfeito. Jesus não tinha de falha. Jesus não tinha como apontar, não tinha defeito. Então chegou um ponto que ele disse: Senhor, mostra-nos um milagre. Faça-nos algo que nós possamos ver. E ele disse assim: não vos será deixado outro sinal a não ser do profeta Jonas. Então Jesus disse: assim como Jonas esteve 3 dias e 3 noites no ventre do

Ele morreu por nós, irmão, sendo nós ainda pecadores, sem nós saber quem ele era. Então ele morreu por nós, ele não morreu porque nós éramos justos, porque nós éramos merecedores, não. Ele morreu por nós injustos, que nós éramos injustos. Nós nem era digno de estar na presença dele, nós nem era digno de usar a palavra dele. Mas ele mesmo assim, ele morreu por mim e morreu por você. Nós acreditamos em quê? Na palavra de Deus. Nós cremos que Jesus vai voltar, mas nós não sabemos quando ele vai voltar. Nós não sabemos o dia, nós não sabemos a hora, nós não sabemos quando ele vai voltar a buscar o seu. Louvado seja Deus. É uma pedra de tropeço e rocha de escândalo para aqueles que tropeçam na palavra, sendo desobedientes para o que também foram destinados. O rebelde, ele já foi destinado, meu irmão. Por isso que a Bíblia diz, quando a Bíblia diz que Deus fez o dia do justo, mas também fez o dia do ímpio. E o dia de cada um vai chegar. Só que o justo terá recompensa. E o ímpio a condenação. Aleluia. Porque já foi destinado. Já está destinado. É a Bíblia que está falando. Está destinado. Para o que também já foram destinados. Então, meu irmão, se a pessoa foi destinada a ser uma pessoa ímpia, nada vai mudar. Nada vai mudar. Ela vai continuar sendo ímpia. Ela vai continuar sendo aquilo que ela foi destinada. Para aquilo que ele foi destinado, para aquilo que ela foi destinada, é aquilo que o Senhor destinou. Porque o Senhor sabe que aquela pessoa não vai mudar. Mas para aquele que é salvo, o Senhor tem um caminho diferente. E a pessoa aceita a sua palavra. A pessoa aceita as suas verdades. O Senhor, a pessoa aceita a Cristo e ela muda por causa de Cristo. Porque ela faz a vontade de Cristo e o querer de Cristo. E aqui, agora, eu quero falar aqui, mas vós, agora está falando da igreja. Não estou falando de uma placa, meu irmão, não me interprete mal, não estou falando de uma placa, estou falando de uma igreja. Estou falando da igreja. Vós sois a geração eleita, o sacerdócio real, nação santa. Mas para ser uma nação santa, tem que ser uma nação separada. Tem que ser separado. Mas aí, eu quero ser da nação santa. Eu quero ser da igreja que vai subir, mas eu ando misturado com o mundo. Não ameis o mundo e nem o que no mundo há. Porque se tu ama o mundo, o amor do Pai não está em você. Aleluia. E quando a Bíblia está dizendo que quando nós amamos ao mundo, quando nós temos amizade com o mundo, a Bíblia, Tiago, dizendo em 4 e 4 de Tiago, ele diz, adúlteros e adúlteras, não sabeis vós que amizade com o mundo constitui inimizade contra Deus?

Então eu sou amigo do mundo, eu automaticamente me constituo inimigo de Deus. Eu sendo inimigo do mundo, eu me constituo amigo de Deus. E aí nós temos escolhas. Se nós queremos ser amigo de Deus, ou nós queremos ser amigo do mundo. E ninguém pode nos obrigar à nossa escolha. Nós temos o direito de escolha. Nós temos o direito de escolher se nós somos nação santa, se nós somos povo adquirido. Agora, para ser povo adquirido, para que anuncieis as virtudes daquele que vos chamou das trevas para a sua verdade, sua maravilhosa luz. Então eu tenho que anunciar, e eu tenho que falar daquilo que o Senhor fez na minha vida. Eu preciso ser uma testemunha de Jesus no que o Senhor é capaz e no que o Senhor pode fazer na vida do ser humano. Eu me lembro, meu irmão, que quando eu não era crente, quando eu não conhecia Jesus, muitas vezes eu via o meu tio era crente, então se fazia culto muitas vezes na sua casa, debaixo das árvores, porque não tinha uma igreja como hoje tem, não tinha templo como hoje tem, não tinha ar-condicionado como hoje tem, não tinha cadeira estofada como hoje tem, cadeiras confortáveis. Muitas vezes os bancos eram cortado um cepo lá, pregado uma tábua em cima, e assim as pessoas ali sentavam, mas quando cantavam, a glória de Deus descia. Era um povo separado. Era um povo que não andava misturado, era um povo diferente. E as pessoas observavam isso, as pessoas cuidavam isso. Os crentes são diferentes dos outros. Os crentes não bebem, os crentes não fumam, os crentes não jogam, os crentes não andam indecente, os crentes andam com a vestimenta diferente. É um povo diferente isso aí, é uma gente diferente. E quando acontecia alguma coisa na casa, quando acontecia alguma, deu uma enfermidade, alguma coisa, a primeira coisa que se fazia, corria na casa de um obreiro, pedia oração, até mesmo antes de ir para o hospital. Porque Deus era em primeiro lugar, era Deus. Depois, se ia reprocurar o recurso. E quando muitas vezes Deus fazia obras que às vezes nem o hospital precisava ir. Louvado seja Deus, mas nós estamos aqui, neste mundo que nós vivemos, a Bíblia diz que o mundo jaz no maligno, mas nós estamos como luz, como sal, para que anuncias a luz de Cristo, porque Jesus é luz. Aleluia, e olha só, ele diz aqui, mas vós que em outro tempo não eres povo, mas agora sois povo de Deus, que não tínhamos alcançado misericórdia. É verdade, nós não tínhamos alcançado a misericórdia. Mas agora alcançastes misericórdia. Nós somos alcançados porque nós éramos merecedores? Nós fomos alcançados porque nós éramos dignos de ser escolhido? Não, irmão. Não. Tem escolhas, meu irmão, que Deus escolhe por nós. Não é nós que escolhemos, Ele escolhe por nós. E tem escolha que Ele faz. Ele não quer saber se você é ou não capaz.
Ele olha para você e ele acha em você graça para fazer algo para ele. Louvado seja o nome do Senhor. Então, quando eu digo que a palavra de Deus, ela nos ensina a nós fazer a coisa que é certa, o que é correto, o que é direito, como tem que ser feito, mas muitas vezes. E aqui ele diz assim, eu já estou encerrando. Amados, peço-vos como peregrinos e forasteiros que vos abstenhais das consupiscências carnais que combatem contra a alma. Nós somos dotados de espírito, alma e corpo. Nós somos dotados de espírito, alma e corpo, trino. Mas aqui, abstenhais das consupiscências, porque a carne, ela é feita do pó. O homem foi feito do pó da terra. Então, meu irmão, quando a pessoa, que nem o pastor pregava agora há pouco, dizer em ser humano, na sua vã consciência, quem quer? Quando o Senhor disse para Ananias, vai lá orar por Saulo, porque ele já... mas eu já muito ouvi falar dele, quem ele mata as pessoas e tem carta dos principais. O Senhor disse, vai lá, porque esse para mim é um vaso precioso. Ele vai passar de perseguidor para ser perseguido. Mas ele, Paulo, tinha sido escolhido por Deus. Agora, eu quero dizer, meus irmãos, eu vou encerrar aqui. E tendo o vosso viver honesto entre os gentios, para que, naquilo que falam mal de vós, como de malfeitores, glorifiquem a Deus no dia da visitação pelas boas obras que em vós observem. Mas é difícil. Irmãos, ninguém conhece melhor o ser humano senão aquele que o fez. O Senhor nos fez. O Senhor sabe das nossas fraquezas. O Senhor sabe das nossas debilidades. O Senhor sabe dos nossos limites. O Senhor sabe tudo sobre nós, porque Ele se fez homem. Ele se fez homem. Ele habitou entre nós. Ele experimentou tudo que nós temos para experimentar também. Mas ele venceu. E quando ele venceu, ele não disse, louvado seja o nome do Senhor, eu venci o mundo e vai dar tudo certo e vocês vão ficar, tá tudo certo com vocês. Não. Jesus disse, no mundo tereis aflições. Então Jesus não tirou as aflições de nós. Jesus não tirou as aflições do mundo sobre nós, não. No mundo tereis aflições. Eu venci o mundo. E para mim vencer o mundo, eu preciso confiar que Jesus vai me ajudar a eu vencer.
Eu sozinho jamais, nunca eu vou conseguir vencer. Se Jesus não estiver comigo, não vence. Se Jesus não estiver contigo, não vence. Não vence o mundo, não vence. Só vence o mundo aquele que estiver firmado na pedra angular, que é Cristo. Se ele venceu o mundo e nós estivermos nele, nós também vamos vencer. Agora depende totalmente de cada um. O que cada um tem que se fazer. Aleluia. E eu quero, aqui diz assim, eu quero ler só mais um versículo e vou orar. Sujeitai-vos, pois, a toda ordenação humana, por amor do Senhor, quer ao rei como superior. Então, irmãos, nós temos que obedecer à lei de Deus e à lei dos homens. Temos que obedecer. Agora, nós não podemos obedecer leis humanas que vai contra a lei de Deus, que confronta a lei de Deus, que confronta a lei do Senhor. Isso nós não podemos ir contra. Se o homem inventa uma lei para tirar vidas, nós não podemos ser a favor. Nós não podemos ser a favor. É uma lei humana que vai contra a palavra de Deus, que diz não matarás. Então a Bíblia é clara. Nós não podemos aceitar o que é certo e o que é errado. O que é justo e o que é injusto. Mas quem vai julgar? Aquele dia, meus irmãos, o Senhor julgará cada um segundo a obra de cada um. Ninguém poderá escapar. Louvado seja o nome do Senhor. Quer governadores, como por ele, enviados para o castigo dos malfeitores, para louvor dos que fazem o bem. Então, se a pessoa fez o mal, não tem como ela receber o bem. Louvado seja Deus, porque assim é a vontade de Deus, que fazendo o bem, tapeis a boca à ignorância dos homens loucos. Como livres e não tendo liberdade por cobertura da malícia, mas servos de Deus. Aleluia. E aqui eu vou encerrar. Honrai a todos. Amai a fraternidade. Temei a Deus. Temei a Deus. Se eu temo a homem, irmãos, eu deixo de temer a Deus. E se eu temo a Deus, e muitas vezes eu vou deixar de temer a homens. Porque se o homem me matar, o meu corpo, ele não pode tocar na minha alma. Ele não tem o poder de tocar na minha alma. Então muitos de nossos irmãos morreram por temerem a Deus e não a homens. Muitos de nossos irmãos foram arrastados em praça pública. Muitos de nossos irmãos foram incendiados em praças públicas por não temerem a homens, mas temerem a Deus. Mas eu tenho certeza que esses nossos irmãos que deram a vida por causa do Evangelho, para que o Evangelho chegasse até nós, eles estarão juntamente com o Senhor para julgar a todos, a
aqueles que rejeitaram a pedra viva chamada Jesus Cristo. Vão estar ali aqueles que não negaram ao Senhor. E eu sempre digo, meu irmão, Deus não nos livra da fornalha, mas está com nós na fornalha. Deus não nos livra da cova dos leões, mas Deus está conosco na cova dos leões. Então, muitas vezes, nós achamos, porque nós servimos a Deus, estamos livres de muitas coisas. Pelo contrário, meu irmão, o Senhor permite muitas vezes nós passarmos por algumas situações para nós podermos entendermos que sem Ele nós não somos nada. Nós não podemos nada. Sem Ele, somos simplesmente apenas mais um. Que Deus nos ajude. Que Deus nos dê graça. Que Deus nos fortaleça. E que Deus nos conforte e nos anime cada dia mais a não desistirmos, a não pararmos, mas prosseguirmos fazendo a vontade do Senhor. Eu quero orar com você nesta tarde. Eu quero orar por você neste momento que está me escutando. Se você tem uma dificuldade, você tem um problema, você tem algo para colocar diante de Deus, primeiramente confie em Deus, tema Ele. Confia nele. E o mais ele vai fazer por você. O mais ele faz por ti. Eu não posso fazer nada mais do que interceder por você. Eu não posso fazer nada mais do que clamar por você. Agora, se ele vai fazer, ele vai fazer, não sou eu. Eu não tenho poder de curar. Eu não tenho o poder de libertar ninguém, irmão, de vício algum, mas o Senhor tem. Eu não tenho o poder de fazer com que uma pessoa aceite a Cristo sem que o Espírito Santo lhe convença. Então nós somos dependentes dEle. E se você entregar a vida para Ele, Ele tem o poder de transformar e mudar a tua história, a tua vida, e escrever uma nova história para você a partir de hoje. Se você está enfermo, coloque a tua mão sobre a tua enfermidade, em nome de Jesus. Ah, mas o médico diz que não tem cura. Coloque a tua mão sobre a tua enfermidade, em nome de Jesus. Quem sabe você só recebeu palavras negativas até agora, mas eu quero te dizer, em nome de Jesus, que para Deus não existe impossível. Para Deus tudo é possível. E se tu crê, se tu crê, aquele homem estava 38 anos lá no tanque. Ninguém lhe ajudava. Mas Jesus chegou para ele. O Senhor chegou para ele. Aquele cego de nascença. Muitos pensaram que eram seus pais ou ele tinha pecado. E Jesus disse, nem ele e nem seus pais. Mas é que é para a glória do Senhor. E tem coisas que é para a glória de Deus, não é para... É para a glória do Senhor Jesus. Eu quero orar. Querido Deus e amado Pai, eu trouxe uma porção da Tua palavra, Senhor Jesus, nessa tarde. E sobre a Tua palavra nessa tarde, nós clamamos e pedimos pela Tua graça, bondade e misericórdia. Eu não sei a necessidade da igreja lá do outro lado, Senhor. Eu não sei a necessidade de cada ouvinte que nos escuta neste momento, Senhor Jesus. Mas o Senhor sabe, o Senhor é conhecedor. E Tu sabe tudo e todas as coisas, Pai amado, quantas pessoas neste momento que oram comigo. Quem sabe na sua situação, Senhor Deus, está passando por um momento difícil. Quem sabe está passando por um momento, Senhor Deus, que não conta mais a sua vida. Mas quem sabe, Pai, o espírito de enfermidade tem assolado a sua vida. E ela não sabe mais o que fazer, ele não sabe mais o que fazer.
E quem sabe esta enfermidade, meu Senhor, o médico diz que não tem cura. O médico diz que não tem a solução, não tem o que fazer. Mas eu sei que o Senhor é o médico dos médicos, o Senhor é o Senhor que pode fazer todas as coisas. Pai querido, Pai amado, eu lhe peço neste momento, eu não posso tocar nas pessoas que eu estou orando, mas o Senhor pode neste momento, pela fé eu creio. Ó Senhor da glória, essa pessoa que ora comigo agora, que colocou a sua mão sobre a sua enfermidade, e esse espírito da enfermidade está alojando, Senhor, no corpo físico dessa pessoa. Eu não sei se está na cabeça, eu não sei se está no rim, no pulmão, não sei se está no coração, eu não sei se está, Pai amado, santo, poderoso, na coluna, na cabeça, nos olhos, eu não sei se está nos braços, Senhor Deus, eu não sei se está nas pernas, eu não sei onde que está esse espírito da enfermidade, mas nós damos uma ordem em nome de Jesus Cristo de Nazaré, que esse espírito da enfermidade, ele venha bater em retirada no nome santo de Jesus, porque nós cremos, nós acreditamos, nós temos confiança, e esses sinais seguirão os que creem, eu creio pela fé nesta tarde, Senhor, que vidas estão orando comigo, pessoas que estão com necessidade, pessoas que estão, Pai, com problema, com dificuldade, eu apresento a Ti, Senhor, os pedidos de oração que chegou até mim, Senhor, para que eu pudesse interceder e orar, meu Senhor da glória, e eu quero lhe pedir agora, Senhor, que esse espírito de enfermidade seja queimado agora, para a glória do Teu santo e bendito nome, eu creio, eu acredito, eu tenho confiança, eu tenho certeza, Pai querido, Pai amado, essa pessoa que fez um voto não foi comigo, mas foi com o Senhor, de Te servir, de fazer a Tua vontade e o Teu querer, reprenda essa enfermidade agora, Senhor, esse mal que está, Senhor Deus, assolando a vida desta pessoa, e que ela possa fazer a Tua vontade, que ela possa fazer o Teu querer, Senhor, eu repreendo agora toda obra contrária, toda obra de bruxaria, feitiçaria, magia negra, todo espírito maligno, tudo que não presta, tudo que não Te agrada, tudo que não provém da parte do Senhor, seja repreendido agora no nome santo de Jesus Cristo de Nazaré, eu oro, Senhor, pela emissora, eu oro pelos equipamentos desta emissora, eu oro pelos equipamentos ao qual faço essa programação, eu lhe peço agora, estende as Tuas mãos sobre cada ouvinte, Senhor, Tu sabe o que cada um precisa e necessita, e é no Teu nome, Senhor, que eu oro e determino, e que haja testemunho não para a minha glória, não para que eu venha, Senhor, me gloriar, não, meu Senhor, que eu possa, como Paulo, não me gloriar, a não ser na cruz de Cristo, Pai, que toda honra e toda glória seja para Ti, que o Senhor cresça e que nós diminua, mas que a Tua vontade seja feita, a Tua vontade seja, Senhor, concretizada, eu creio nesta tarde, eu acredito nesta tarde, eu tenho convicção nesta tarde, que o Senhor é poderoso, que o Senhor é misericordioso, que o Senhor é santo e verdadeiro, eu lhe peço agora, estende as Tuas mãos saradoras, estende as Tuas mãos, ó Pai poderosa, sobre cada lar, sobre cada família, sobre cada ouvinte desta programação, eu lhe peço sobre os contribuintes que nos ajudam a manter essa programação no ar, nós oramos, ó Pai, e assim Te agradecemos, em nome de Jesus de Nazaré, amém e amém, Jesus. Que Deus abençoe, irmãos, a sua vida nessa tarde, você que está aí na sintonia da programação neste dia de hoje, nós queremos aqui ouvir um louvor, e depois deste louvor nós vamos estar aí, louvado seja o nome do Senhor, nessa tarde, trazendo as participações dos nossos amados e queridos irmãos que estão aí na sintonia da programação neste dia. Vamos escutar um louvor aqui e depois retornamos com todos os ouvintes. 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

Graças a Deus por esse maravilhoso louvor que tivemos escutando aí nessa tarde, em nome de Jesus. Que Deus abençoe os irmãos que estão aí, né, na sintonia da programação nesse dia de hoje. Louvamos a Deus pela sua bondade, pela sua misericórdia. E sabemos que o nosso Deus, ele é fiel para conosco, para nos abençoar de uma forma especial as nossas vidas. Queremos passar as participação de nossos irmãos que estão aí, né, na sintonia da programação desse dia de hoje. Louvado seja o nome do Senhor. Queremos passar aí a participação dos nossos irmãos que estão aí na sintonia da programação. Diz assim, ó: estou na escuta, peço um maná. Sou de Tiradentes do Sul, Adriano Reis. Irmão Adriano Reis está aí na sintonia da programação. Pediu o maná, vamos estar lendo o maná para o irmão aqui, que diz assim: o maná, louvado seja Deus, o Senhor te abençoe e te guarde, o Senhor te faça resplandecer o seu rosto sobre ti e te conceda graça. É número 6:24. Números capítulo 6, versículo 24, nosso irmão Adriano Reis aí que está aí na sintonia da programação. Vamos ver mais participações aqui. Diz assim, louvado seja o nome do Senhor, as participações aqui. Diz assim: paz do Senhor, pastor Homem, estou na companhia, bênção de Deus, pastor Nelson, que nome mais de programadores aí também, da FM Renascer 91.3, que Deus abençoe. Tem mais mensagem aqui, diz assim: paz do Senhor, pastor Valmir, aqui é a irmã Marelli, de Santa Rosa. Gostaria de homenagear a minha nora Sara e Rafaela, que estão de aniversário. Gostaria de pedir o hino Valesca Maísa, eu sou teu pai. Vamos ver se nós conseguimos esse louvor aqui. Louvado seja o nome do Senhor para a irmã. Vamos estar aqui procurando. Nós achamos aqui este louvor aí também. Diz assim: louvado seja Deus, a paz do Senhor. Nós aqui de alegria estamos na escuta do programa, que está uma bênção. Eu, Tatiane, e minha mãe, Sueli, pedimos um hino à escolha do programa, dois maná, oração por nós e nossa família. É, graças a Deus, vamos estar lendo aqui dois maná. Louvado seja o nome do Senhor. O primeiro maná diz assim: é um provérbio de Salomão: o filho sábio dá alegria ao pai, e o filho tolo dá tristeza à mãe. É? Provérbios 10:1. Então, o filho sábio dá alegria ao pai, e o filho tolo dá tristeza à sua mãe, né? Louvado seja Deus. O segundo versículo diz assim: quem não te temerá, ó rei das nações? Esse temor te é devido entre todos os sábios das nações. Entre todos os seus reinos não há absolutamente ninguém comparável a ti. Jeremias capítulo 10 e versículo 7. Então ninguém é comparável ao nosso Deus, ao nosso Senhor Jesus Cristo. Louvado seja o nome do Senhor, nessa tarde. Amém.

0: Graças a Deus, temos recebido um áudio aqui, queremos passar os áudios também que temos recebido aqui, louvado seja o nome do Senhor nessa tarde, vamos estar escutando.
1: Meu Deus, meu amor, que oração por mim, irmão, tem uma dor muito grande na minha barriga, sei lá o que, pressão urinária, como não tá chorando por mim, irmão, vem a nossa oração do irmão aí, Deus tem tanto feito tantas obras na minha vida, sempre pedi oração para os irmãos, vão orar e Deus soprando, então ore por mim, irmão, mas se precisa, irmão. Dá na mão dos médicos, hein, porque tem um bebê muito pequenininho pra cuidar muito. Meu irmão, ore que Deus possa sobrar na minha vida.
0: Graças a Deus, vamos estar orando pela irmã aqui, louvado seja Deus, irmã Lorena. Vamos estar orando e cremos que Deus vai fazer obra, com certeza. Aleluia, louvado seja o nome do Senhor. E louvado seja o nome do Senhor, que Deus possa estar abençoando a todos os irmãos que estiveram aí nos mandando aí o seu áudio, mandando aí a sua mensagem. Você que está aí na sintonia da programação, nós ficamos felizes pela sua participação nesse dia de hoje. E com certeza Deus tem bênção para todos os nossos amados irmãos. E nós temos certeza, né, que Deus ele vai estar abençoando a todos aqueles que estão fazendo a vontade e o querer do Senhor Jesus Cristo, cada dia, cada momento e cada instante, e nós possamos aí, né, louvado seja Deus, levar a palavra de Deus, e louvado seja Deus, tem um pedido de louvor aqui, louvado seja Deus, Pelegrino, vamos ver se nós achamos aqui, com Silvan Santos, vamos estar aí, louvado seja o nome do Senhor, tem pedido de louvor aí, louvado seja o nome do Senhor, muitos pedidos de louvores, e muitas a escolha nossa que vamos estar aí, louvado seja o nome do Senhor, ouvindo este louvor aqui, e depois nós vamos estar aí ouvindo com o Silvan Santos. Eu quero ver esse louvor aqui oferecer para todos os ouvintes em nome de Jesus.

0: Graças a Deus por esse maravilhoso louvor que tivemos escutando aí nessa tarde. Que Deus abençoe os irmãos. Temos mais um pedido de louvor aqui. Queremos ver se nós conseguimos aqui o louvor. Louvado seja o nome do Senhor. Vamos estar rodando depois desse louvor também, né? Com Valesca e Maísa. Eu sou teu pai, né? Então, louvado seja Deus. Queremos, irmãos, também fazer uma homenagem a todos os aniversariantes, né? Esteve de aniversário no dia 14, aí meu sobrinho Felipe, né? Esteve completando 12 anos de idade, que Deus abençoe. No dia de amanhã, amanhã vai ter festa ali pra banda do Rincão aí, dos Victor, né? Louvado seja o nome do Senhor. O Arnaldo Mur vai estar de aniversário no dia de amanhã. O Arnaldo está de aniversário no dia de amanhã. Arnaldo Mur, Deus abençoe. E também, né, louvado seja Deus no próximo aí, louvado seja Deus na semana que vem, está de aniversário também o missionário irmão Silvano aí de Tunápolis, Santa Catarina, né, no dia 20, ele vai estar de aniversário também, irmão pastor Silvano, da dueto pai e filho, fazemos aniversário no mesmo dia, né, que Deus abençoe, irmão pastor irmão Silvano, né, que está, com certeza, né, também se tiver na sintonia, receba aí a nossa homenagem também, aí nesse dia de hoje, se Deus quiser. Então na próxima terça-feira nós estaremos aí fazendo a programação. Nessa terça-feira deu um pequeno problema ali na internet, não deu para fazer, mas concluírem o programa que foi feito. Então quero mandar um louvor para depois para todos os aniversariantes em nome de Jesus. Queremos ouvir o louvor a pedido aqui, que foi pedido para nós em nome de Jesus. Vamos estar ouvindo e deixamos esse louvor para os irmãos que têm pedido.
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0: Graças a Deus, estamos ouvindo esse louvor a pedido, nessa tarde que veio até nós, então, esse pedido desse louvor, que Deus abençoe a todos os irmãos que estão aí na sintonia da programação nesse dia de hoje, que Deus possa abençoar a sua vida nesse dia. Irmãos, queremos dar os avisos da obra de Deus, né? Queremos dar os avisos da obra de Deus, queremos essa noite, se Deus assim permitir. Logo mais à noite estaremos aí na cidade de Santa Rosa, num grande abençoado culto, aí na cidade de Santa Rosa, hoje à noite, louvado seja Deus, a partir aí das 19h30 horas, na rua 3 de outubro, número 413, aí, na Júlio de Castilho, aí no bairro Cruzeiro, né? Louvado seja o nome do Senhor. Então, rua 3 de outubro, aí, na Júlio de Oliveira, aí no bairro Cruzeiro, aí, número 413, Igreja Missionária Primitiva. Hoje à noite, um grande abençoado culto e com, né, esperamos você aí estar conosco hoje à noite aí na cidade de Santa Rosa, né? Santa Rosa, hoje à noite temos culto aí para a glória do nome de Jesus, né? E eu tenho certeza que Deus, ele tem bênção para você, você, louvado seja Deus que está ali conosco hoje à noite. Amanhã, louvado seja Deus, não temos culto na sexta-feira, louvado seja Deus, mas temos culto sábado à noite temos culto na cidade de Senador Salgado Filho. Senador Salgado Filho, nós temos culto, então, nessa, louvado seja o nome do Senhor, sexta, no sábado temos culto, então, em Senador Salgado Filho, e domingo nós temos culto em Independência, aqui, então, no domingo, à noite, então, e também temos culto quarta e sábado em 3 de maio aí, temos o culto aí, temos também um congresso aí que vai ser dia 14 e 15 agora do mês aí de, tá sendo divulgado bastante aí na FM Renascer, o congresso aí que vai estar aí acontecendo aí no dia 14 e 15 aí do mês, louvado seja o nome do Senhor, louvado seja Deus agora de novembro, temos esse trabalho aí e vai ser bênção de Deus, né? Então você é o nosso convidado especial também para estar ali, em nome de Jesus.
1: Sentindo que este congresso vai ser de glória.
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0: Tá bem, meus irmãos, e tá aí o convite para você que deseja estar conosco aí nesse trabalho, vai ser bênção de Deus também. Em nome de Jesus. Temos recebido mais uma mensagem aqui, queremos estar lendo. Vem aí do Estúdio Central uma mensagem de espada do Senhor: irmão, passe-me uma alabança com Daniel e Samuel, hijo. Não tema. Se Aline Kloss, estou escutando em Tapecuia, Corriente. Sou uma pródiga. Pero siempre escucho la palabra de

Dios. Un saludo para todos mis familiares, todos, y un saludo para mi hermana que vive en Brasil. Dios bendiga, hermana, que no tenemos aquí. Louvado seja Deus o nome da irmã, mas ela está pedindo aí, louvado seja Deus, um louvor com Daniel e Samuel, né? Louvado seja Deus, filho, né? Louvado seja o nome do Senhor, vamos ver se nós conseguimos este louvor aí. Louvado seja Deus que a irmã tem pedido, né? Louvado seja Deus com Daniel e Samuel, né? Louvado seja que Deus possa abençoar, se nós não acharmos, vamos estar rodando outro louvor com outros cantores aqui. Louvado seja Deus esse louvor para aos irmãos que estão aí na sintonia da programação. Então, seguimos aí, meus irmãos, pedindo para os irmãos que, louvado seja Deus, que querem estar conosco nos nossos cultos, na igreja missionária primitiva, louvado seja o nome do Senhor. Louvado seja o nome do, queremos estar aí, louvado seja Deus, convidando você para que estejam conosco, louvado seja o nome do Senhor. Aqui tem mais uma mensagem, né, recebido aqui, diz assim: Padre do Senhor, estamos na escuta, Sandra Reis de Trindade do Sul, está uma bênção o programa. Que Deus abençoe a irmã Sandra Reis, que está aí na sintonia da programação em Tiradentes do Sul aí, também aí, né, meus irmãos, tem, louvado seja Deus ali, os irmãos que tem aí de Tiradentes, todos os irmãos, recebam aí o nosso saludo, a nossa saudação, os irmãos Mira, Mamaiara, também os irmãos que sempre estão aí na sintonia da Renascer, às vezes estão trabalhando, mas estão aí escutando a FM Renascer. Vamos aqui ouvir o louvor, meus irmãos, eu creio que seja esse louvor, louvado seja o nome do Senhor, com Daniel e Samuel, filho pródigo, o filho vai voltar. Vamos estar escutando esse louvor nessa tarde, em nome de Jesus.

Deixamos esse louvor aí, meus irmãos, para todos os ouvintes. Se Jesus não voltar na próxima terça-feira, nós estaremos aí com o programa Última Chamada. É, Deus abençoe a todos os ouvintes. Quem se despede nessa tarde é o pastor Valmir Oliveira, com a paz do Senhor Jesus.

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E conhecereis a verdade, e a verdade vos libertará. João 8:32. Com esse versículo maravilhoso, queremos estar saudando todos os nossos irmãos ouvintes da programação Tempos Primitivos. É, todas as quinta-feiras, né? Das 16 às 18, né? Das 4 às 6. E também nas quarta-feira, das 10 às 12 da manhã, né? Que Deus possa abençoar ricamente. Queremos estar orando juntamente com os nossos irmãos que nos ouvem nessa tarde maravilhosa. Senhor nosso Deus e nosso Pai, obrigado a Deus por essa tarde maravilhosa que o Senhor nos concede. Eu levo diante da Tua presença cada um dos irmãos, companheiros, irmão Francisco, irmão Marli, os trabalhadores, ó Pai, meu Deus, que estão trabalhando juntamente conosco na Igreja Primitiva. Abençoa também a pessoa, Pai, do pastor Gelson, pastor vice-presidente, ó Pai, toda a sua família, os pastores do campus, demais denominação, os colaboradores, programadores, ó Pai, acampa, Pai, os teus anjos guardando, livrando de todo mal, ó Pai. Eu sei que o Senhor é um Deus bondoso. Abençoa, Pai, a nossa programação. Abençoa os louvores que vamos ouvir, ó Pai. Eu tenho certeza que o Senhor se faz presente na vida de cada um, ó Pai. E aquilo que nós temos necessidade, o Senhor há de suprir. Assim, continua abençoando a vida de cada um. Em tudo, Deus, nós te agradecemos e te louvemos, Jesus. Amém. Deus abençoe os nossos irmãos. Deus abençoe a irmã Luciana Dornés, né, nossa companheira. Tô na escuta, né, irmã Luciana? É, Deus abençoe a irmã Ana Paula Franco, né? Está juntamente conosco, né? Com certeza a Aldete, né? A Ana Maria também, que Deus abençoe. É, também a irmã Cassiane de Aguiar está conosco essa tarde maravilhosa, né? Os irmãos de Tucunduva aí, né? Que Deus possa abençoar o irmão Ademir, né? Também aí a sua esposa, né? Deus abençoe a irmã Rosane Grisol, né? O irmão Valdir, a irmã Marta, sempre fiel ouvinte, né? Na próxima terça-feira estará aí, juntamente com os irmãos aí, né? Irmão Josiel, presbítero Josiel, vai ser bênção de Deus. Deus abençoe a irmã Joraci Palmeira, né? Está aí juntamente conosco. Que Deus abençoe ricamente a família de cada um dos irmãos e as irmãs. Em nome de Jesus. Nós queremos, irmãos, estar aí rodando um louvor abençoado para todos os nossos ouvintes da programação. Que Deus possa abençoar ricamente cada um, em nome de Jesus, né?

graças a Deus, Deus abençoe, irmão Adilar Manclay de Barbosa, né? Deus abençoe aí também, irmã Juraci Palmeira, que diz boa tarde, irmão, peço oração pela minha avó, amém. Deus abençoe aí, irmão Marlon Paz, Deus abençoe ricamente os nossos irmãos, aí, em nome de Jesus.

Graças a Deus, ser crente tá na moda, né? Tá na moda, eu sou crente, né? Mas cristão é difícil, né? Deus abençoe o irmão Marlon, né? Deus abençoe o irmão Ironi de Siqueira, irmão Sebastião Paixão, a irmã Cláudia Queiroz, né? A irmã Amanda, irmão Ricardo Paz, o senhor pastor. Um louvor para nós aqui na obra, estamos trabalhando. Meu abraço aí, irmão Derli, irmão Ricardo, irmão André, irmão Paulo, né? Irmão Vanderlei, né? E o Sandro, né? Que Deus abençoe todos vocês, a equipe trabalhando aí e ouvindo, né? A programação. Deus abençoe os nossos irmãos, irmão Rogério Sorz, né? Deus abençoe também aí, né? Ele diz, na escuta da programação, peço dois maná. Pastor Nazir, grande abraço. Amém. Já, já vamos estar aí rodando, lendo dois maná, né? E rodando mais louvores. Deus abençoe, irmã Denise Marmit, irmão Dauri, né? Nós temos o irmão Marlo Paz, nosso grande companheiro que esteve aí em Tucunduva na terça passada, né? Paz do Senhor Jesus Cristo, pastor Nazir, estamos na escuta aqui em Santo Augusto, amém? Deus abençoe, irmão Marlo, irmão Josiel, né? Companheirão que estão aí na batalha. Eita glória, ser crente tá na moda, verdade, né? Diz aí o irmão Rogério, né? Nosso grande amigo, irmão aí, Deus abençoe a sua vida, nós vamos estar lendo, né? Dois maná aí que o irmão Rogério tem pedido, diz assim, ó, o Senhor é o meu pastor, nada me faltará, Salmo 23 e primeiro, né? O segundo maná, irmão Rogério, nós vamos estar lendo aí, diz assim, eis que o Senhor teu Deus te colocou esta terra diante de ti, sobe, possuia, como te falou o Senhor teu Deus, pois não teu Deus, Deus de teus pais, não temas e não te assustes. Deuteronômio 1 e 21. Deus abençoe, irmão Rogério. Deus abençoe todos os nossos companheiros que nos ouvem aí nessa tarde maravilhosa, né? Nós temos aí, irmãos, irmão Everaldo, né, no trabalho, paz do Senhor, pastor Nazir, temos na escuta, no serviço, junto com o irmão evangelista Anildo, manda um louvor, sou um dos 10, tá? Vamos ver se nós já conseguimos aí, né, em nome de Jesus, né,

Deus abençoe o pastor Fernando, a irmã Catiane Moura aí, né? Em Miraguaí, né? É, domingo aí, grande consagração, né? Estaremos aí trazendo uma palavra, né? É, com início aí às 9h30, né? Começa o trabalho aí, vai até o meio-dia aí, um grande almoço, né? Beneficente, né? E os irmãos que vão estar aí, é, o irmão só pede para colaborar aí com refrigerante, né? E levar pratos e talheres, né? Que Deus abençoe. Deus abençoe a minha prima Odete Franco, né? É, os seus filhos, Nora, né? Genro, é, que Deus abençoe os netinhos também, aí estão escutando em Gramado, né? Deus abençoe ricamente a vida do irmão Gilmar, da Ana, a família também, a Lílio Águia, a família, né? Que Deus abençoe ricamente. Deus abençoe o irmão Gilmar Silveira Vargas. Paz do Senhor, pastor. Amém. Deus abençoe a sua vida.

Próxima terça-feira, então, irmão Everaldo aí avisando todos os irmãos, né? Irmão Josiel estará, né? Os irmãos aí de 3 de Maio, Horizontina, né? De Tucunduva, Santa Rosa, são todos bem-vindos aí para se alegrar. Que Deus abençoe ricamente, a irmã Carmen, a irmã Jurema, os demais irmãos que já tenho mencionado, Samuel, a Aisla, outra menininha, que Deus venha abençoar ricamente também, Nós temos aí o irmão Rafael, a sua família, receba o nosso abraço, irmão Juca, irmão Eduino, meu abraço para vocês aí, Deus abençoe ricamente, Deus abençoe também a irmã Gecilda de Quadro Pinto, a sua família, também aí o seu pai e sua mãe com certeza estão ouvindo a programação, Pastor Fernando disse para o senhor, Pastor Nazir, Pastor Fernando aqui de Miraguaí, convidamos a todos para domingo, grande culto de consagração a partir das 9h30, paz do Senhor, pastor, um louvor para nós aqui na obra, estamos trabalhando, essa é a mensagem aí do irmão Ricardo, Deus abençoe ricamente, a vida de vocês. Nós temos um áudio aí do irmão Thiago, com certeza com o irmão Jorge aí no trabalho, Já já, vamos estar aí escutando. Deus abençoe também aí, irmão Lombardi, está aí ouvindo a programação. Deus abençoe ricamente. Nós vamos em frente, irmãos? Quero enviar meu abraço aí para os irmãos de Santa Rosa, Pastor Ivo, irmã Janete. Nós temos aí também, Pastor Sérgio, também a sua esposa, que Deus possa abençoar, a sua esposa, que Deus possa abençoar o irmão Ivan, que Deus abençoe ricamente a vida de vocês, também, irmãos, o João, meu primo, aí, que passou a colaborar com a programação. Deus abençoe você e a tua família, João, João Luciano da Silva, que Deus abençoe. Mais um aí, irmão, nós temos mais um aí de Santa Rosa, colaborando aí juntamente com o nosso irmão aí caminhoneiro, que Deus possa abençoar ricamente, a sua vida. Nós temos aí, irmãos, nós temos aí mais irmãos participando, Deus abençoe então o Gilmar Silveira Vargas, temos aí mais um companheiro aí de Santa Rosa. Deus abençoe meu primo João, se criamos aí junto, brincando, e hoje temos aí junto, fazendo a obra do Senhor. Deus abençoe a Elisiane Knorr, o Géder, também a sua filha e a família de vocês, um pastor Darley Pires, hoje as irmãs estarão indo aí fazer uma visita juntamente. Paz, meu pastor, Deus abençoe, juntamente com os irmãos aí, Deus abençoe, irmão Valmir, a irmã Vilma, que estão conosco aí, assistindo a programação, que Deus abençoe. Meu abraço aí para os irmãos do Estudo Central, a irmã Mari, irmão Francisco, a irmã Marli, todos os trabalhadores aí da Rádio Renascer, que sempre estão aí com a programação. Deus abençoe ricamente os nossos irmãos, a irmã Florestina, lá em São Luís Gonzaga, que Deus abençoe a sua vida. Também aí, a irmã Vera, irmão Silvino, aqui Espírito Santo, também o irmão Nelson, a irmã Magde, que Deus venha abençoar ricamente os nossos irmãos que nos ouvem nessa tarde maravilhosa, a irmã Florestina tá aí no convidinho no rádio, amém, Deus abençoe ricamente. E nós temos aí o Luiz, o Luiz tem enviado a mensagem para nós aí, estão escutando a programação. A gurizada Lavagem tá escutando o programa. Ô pai, Deus abençoe aí o Luiz. Deus abençoe então os rapazes aí, o Edu e a equipe, que estão trabalhando, escutando aí a programação. Que Deus abençoe ricamente, a vida de vocês, Nós temos certeza que Deus tem vitória. Nós queremos ouvir um louvor aí, com Peribrisol, e já já vamos adiante,

Graças a Deus, aí ouvimos esse louvor maravilhoso com o Peri Brizola, né?

Graças a Deus, graças a Deus, né? Deus abençoe os nossos irmãos que estão conosco. Deus abençoe a Ruth e Paz aí na esquina Boa Vista. É o Jairo que esteve aqui em casa ontem. É a sua mãe Augusta aí. É o irmão Joeti também, o Gesiel. É o irmão João. É o... nós temos aí todos, todos vocês recebam o nosso abraço aí, né? Estão aí ouvindo os demais lá na Linha Paz, né? O irmão Sadi, irmão Derli, Deus abençoe também aí. Nós temos aí mais pessoas ali que nos ouvem, né? Deus abençoe a irmã Terezinha de Brito Kozlowski, né? O irmão José, a Vitória. Todos aí, o Matheus, né, o Mirosmar, também aí o Dinori, que Deus abençoe, Pastor Vicente e família, né, Pastor Paulo e família, Deus abençoe aí, Pastor Jorge e família, também aí, irmão Natalino e família, todos os irmãos, irmão Delmar, irmã Jane aí, em Nova Candelária, meu abração, 3 de maio, né, os irmãos, aí, irmão Celso, Deus abençoe, irmão Darcy de Oliveira, irmão Paulinho, irmão João, né, que Deus abençoe ricamente os demais irmãos, né, também a Independência, né, irmão Lucas, irmã Eite, né, também pastor Valmir de Oliveira, que Deus abençoe ricamente a vida de vocês, Deus é fiel e tem vitória, Deus abençoe irmão Ramão aí, em 3 de maio, né, tantos irmãos conhecidos aí, que Deus abençoe ricamente, né, a vida de vocês. Nós temos aí também, o irmão Nelson Quinola, a irmã Maide, que são programadores no sábado pela manhã, né, paz do Senhor, tô na companhia, bênção de Deus, Independência, tá lá Independência, né, Deus abençoe todos os irmãos de Independência aí, né, que Deus venha abençoar ricamente, quilômetro 4, meu abraço, os pais da irmã Mari, quilômetro, aí, irmãos 13, irmão Leandro, irmã Ramona, no 14 tem os outros irmãos aí que eu não lembro o nome, né, ali no Porto, né, irmão Mário Machado, irmão Marino Machado, família, irmão João Bueno, lá nas Vivianda, lá na Colônia Aurora, Lícia Alta, Lícia Baixa, no Grápia, no Monte Agudo, né, o cunhado do pastor Isaías aí, lá no Paraíso, irmã Helena Nardes, irmão João Antunes, lá em 2 de maio, né, Aristóbulo, né, os lugares que nós conhecemos aí, que Deus possa abençoar ricamente, né, irmão Jorge Leal, né, que Deus abençoe lá para a Banda do Paraíso, né, perto do Mucunã, Deus abençoe, com certeza está ouvindo aí a programação, né? Deus abençoe aí, irmão Silvio e a irmã Vera França, né? Nossos companheiros aí no Irapuá, né? No Irapuá aí, e Miraguaí, né? E também, né, lá na Linha Mânica estão trabalhando, que Deus possa abençoar ricamente a vida de vocês, toda a família. Também pastor Isaías em Coronel Bicaco, os irmãos de Galpões, os irmãos lá de Vila Turvo.

0: sabe por quê?
1: Graças a Deus, graças a Deus. É, nós temos aí dueto pai e filho na sintonia em Tunápolis, Santa Catarina. Irmão Silvano, né? Deus abençoe o irmão Estevão também, né? Esposa do irmão Silvano aí e a esposa e a filha, né? Também Deus abençoe todos os companheiros, pastor Jorge, os demais companheiros aí de trabalho. Irmão Silvano, que faz um trabalho maravilhoso, Deus abençoe ricamente a vida de vocês. Nós vamos ouvir o louvor que o irmão Everaldo de Tucunduva, nosso companheirão aí, está impedido, né? Que Deus abençoe ricamente a vida dos nossos irmãos. É na mesma data aí que temos o trabalho, né? Nós temos o trabalho aí com o Circo de Oração dia 24 à noite, né? E dia 23, então, né? E 24 aí, tem o trabalho aí em Tucunduva, na Igreja Assembleia de Deus Missão Argentina, né? Que Deus abençoe o irmão Anildo, né? Que Deus abençoe estar aí juntamente com o irmão Everaldo trabalhando e escutando a programação, né? Que Deus abençoe.
2: Essa história é muito linda. Uma certa vez Jesus curou 10 leprosos de uma vez. Mas sabe o que acontece? Só um voltou para agradecer. Quantos são agradecidos?

Graças a Deus, graças a Deus. Não vai embora, né? Deus abençoe os nossos irmãos que nos ouvem. Deus abençoe o pastor Valmir Yankee, que está conosco aí na Ponte do Buricá. A sua mãe, né? Tia Petra, irmão Pedro, irmão Judita, irmão Elis, irmão Josias. É, Deus abençoe, sempre ligadinho, né? No trabalho. É, talvez esteja de folga, né? Aqui os motoristas estão meio de folga, né? Os motoristas aí, companheiros, né? Da prefeitura aí, Deus abençoe ricamente alguns, né? É, Deus abençoe também. É lá, nós temos o apóstolo, né? Deus abençoe aí a sua vida, né? É, Deus abençoe lá em Acorá. Deus abençoe a sua vida. Também os irmãos lá da Ponte, lá do Rincão da Usina, né? Família Azevedo, meu abraço. Rincão do Loureiro, irmã Terezinha, irmão Osvaldo, todos, né? Irmão Josué Melo Queiroz, na prefeitura aí de Inhacorá. Também, irmão pastor Elisandro, pastor Maurici, em Alegria, né? Deus abençoe o pastor Darli, aí Esquina Queimada, né? Deus abençoe ricamente a sua vida, os demais irmãos, companheiros, né? Apóstolo Giovanni, agora me lembrei, né? Deus abençoe. Deus abençoe a irmã Denise Marmite, paz do Senhor. Roda um louvor de Daniel Samuel. Samuel, o pródigo, vai voltar, né? Deus abençoe. Como os irmãos sabem, irmãos, eu rodo um pouquinho aqui, mas controla aí os louvores de Daniel e Samuel, porque senão a live, se eu rodar um louvor inteiro aqui, é cortado minha live, né? Não tem autorização para rodar louvor deles, mas a gente roda e fala, então não deixa o louvor rodar inteiro, talvez nós consiga fazer aí, mas se não deixamos para o final, né? Deus abençoe a irmã Jurema Miller, paz do Senhor. Deus abençoe a irmã Jurema, que é colaboradora da programação. Irmão Josias Silveira Vargas, paz do Senhor, pastor. Estamos na escuta, no trabalho, está trabalhando, irmão Josias. Deus abençoe o senhor e a sua família. Um abraço para o mano Gilmar Vargas, amém. Deus abençoe toda essa família aí. Povo abençoado, povo de Deus, né? Que Deus abençoe ricamente a vida de vocês. Nós temos também aí mais mensagem que tem chegado para nós aí. A mãe da irmã Mariela, paz Deus, Senhor, pastor Nazir, estamos em sintonia, está de bendição. Pelo programa, pido um maná, bendiciones, pastor. Amém. Nós temos aqui, maná que diz assim: graças se rendem a Deus, que nos dá vitória por nosso Senhor Jesus Cristo. 1 Coríntios 15:57. Deus abençoe, a mãe da irmã Marielle, né, que

Fernando, ontem não mencionamos, porque hoje nós teria a programação aí, né, irmãos? Então, deixamos para hoje aí, né? Nós temos aí os colaboradores da programação Tempos Primitivos, né? Irmão Eliezer, né? É, irmão Paulo, Pedro, a Maria, a Rose, a Rosa aí, de Lajeado Bonito, Cedenov, né? É, e a Rosa também, Santa Terezinha, né? A irmã Josilva, a irmã Jovita aí de Cedenov, minha prima, o Mauro e a Vera, meus primos também, né? Tenho muitos primos aí colaborando, né? Deus abençoe a irmã Irani, irmão Arlindo aqui, nossos companheiros colaboradores, com certeza estão ouvindo aí a programação. É, irmão Daurierce e família, irmão Andréia, Nelson aí, vizinhos da igreja, Deus abençoe ricamente esse casal. A irmã Terezinha, irmão José, Boa Vista, Buricá, irmã Terezinha, irmão Osvaldo, Rincão do Loureiro, né, Inhacorá, a irmã Ivone Denas, de Vista Gaúcha, Deus abençoe a senhora e toda a sua família, a irmã Eliane, irmão Pedro Nilo, em Tenente Portela, meu abraço, a irmã Elsa, a irmã Cláudia, né, meu abraço, irmão Valdo Cir, né, sua esposa, a irmã Altiva, ainda outro filho, é, irmão Alaércio, todos os companheiros, né, irmão Rogério, pessoas que a gente conheceu, irmã Terezinha, né, irmão Valde aí, meu abraço para vocês, né, com certeza o radinho ligado sempre, é, a gente pode às vezes passar, irmãos, mas não esquece das pessoas que a gente, é, conviveu, né, também aí, é, nós temos o irmão Josemar Passo Fundo, a irmã Maria Augusta em Bento Gonçalves, Deus abençoe a sua vida, irmã Maria Augusta, né, toda a família, irmão Everaldo Jonas, irmã Cassiana, é, Deus abençoe a irmã Cláudia Ribeiro, minha mana, em Santo Augusto, irmão Everaldo lá em Tucunduva, né, é, também irmão Gilmar Vargas, lá em Santa Rosa, né, é, e a irmã Norilda Saldanha de Galpões, Coronel Bicaco, né, tem enviado também uma oferta esse dia, eu estive pessoalmente agradecendo ela e a irmã Valdo, e ela disse, pastor, assim que eu puder, quero enviar uma oferta para abençoar a programação, sou ouvinte, né? Meu abração para a senhora, para toda a sua família, irmão Val, em nome de Jesus. Tio Paulo Tieni, lá em Honório Serpa, Paraná, também, né? É, a irmã Ironide Siqueira, São Francisco, São Martinho, né? Toda a família aí. É, irmão Paulinho Ribeiro, lá em Pinheirinho do Vale. Meu abraço, irmão Enio, irmã Ana, né? Deus abençoe também. A outra irmã que sempre está ouvindo aí a programação, meu abraço para a senhora aí. É, também, é, irmão Milton e esposa lá em Estância Velha, né? Irmã Marlene, que Deus abençoe. Irmão Marcos, a irmã Marciela em Campo Novo, a irmã Kelly Franco, Sede Nova, sempre que pode, abençoa. Tio João, a tia Hilda, irmão João, a irmã Janete, né? É, nós temos aí a irmã Jurema Miller, é, que Deus abençoe também. É, irmão João. É, Luciano da Silva, meu primo aí, é, de Santa Rosa, começou a contribuir hoje, né, bênção de Deus, já tem o Zéias, volta e meia manda uma oferta para nós lá, é, de, é, Arroio do Meio, né, Deus abençoe meus primos, é, né, a Ana tem enviado também um voto, né, e através da programação que nós sempre temos junto, a Ana, minha prima aí, é, e volta e meia se tem pedido oração, Deus tem resolvido, e eu quero dizer, quando Deus resolve, não é através só de mim, não, é de você que colabora, você que procura ser fiel a Deus, né, por isso eu peço, seja fiel a Deus, né, às vezes nem todos conseguem ser, mas procure abençoar a obra do Senhor, que Deus vai te honrar, que Deus abençoe a tua vida, em nome de Jesus. Mamari, esse louvor aí, Deus abençoe.

Graças a Deus, graças a Deus. Esse louvor desagou. Olha só a vitória, né? Bom mesmo, irmãos. Que Deus abençoe a irmã Denise, irmão Dauri, tem pedido, né? Dois maná. O primeiro maná diz assim. Crê no Senhor Jesus, será salvo tu e tua casa. Atos 16 e 31. Também o segundo maná diz assim. E deu-lhes ordem, dizendo, esta é a obra que vós haveis de fazer. Segundo Reis, capítulo 11 e o versículo 5. Deus abençoe. E, em nome de Jesus, né, os nossos irmãos que nos ouvem nessa tarde maravilhosa. Né, que Deus abençoe os irmãos que nos ouve, né? Daqui um pouquinho nós vamos estar ouvindo aí mais louvores. Deus abençoe o irmão Edilson de Lima, né? Deus abençoe a sua vida, né? Deus abençoe aí a sua família, né? Meu Deus, que está lidando com a carteira, muitas pessoas lidando aí, e o nosso Deus é poderoso para dar vitória, né? O nosso Deus, ele é fiel, irmãos, em cumprir, né, o que ele tem prometido para cada um de nós, né? Que Deus abençoe os nossos irmãos, né, que nos ouvem aí, né, nessa tarde maravilhosa, né? É que Deus possa abençoar ricamente, né? Que Deus abençoe os nossos irmãos, a Ana Franco, né, que está aí conosco. Deus abençoe. Deus abençoe ricamente, cada um dos irmãos.

Graças a Deus, Deus abençoe a irmã Júlia Martins, né? Irmão Miro, né? Também aí, a irmã Janice, na Vila Tor, todos os irmãos que nos ouvem, Campo Novo, né? Todos os irmãos, aí, irmão Derli, irmã Maria Leites, irmã Maria, irmão Aparício, né? Irmão Vi, irmã Maria, irmã Vera, né? Também a irmã Daís, aí, irmão Paulo Reis, todos os irmãos, né, que nos ouvem, irmão Jurandir, irmã Fabiana, William, a Bruna, que Deus abençoe ricamente, irmão Jurandir, né, todos aí, em nome de Jesus, né, o nosso Deus é fiel e ele tem vitória para cada um de nós, que Deus possa abençoar ricamente os irmãos, né. Temos aí já o louvor preparado, né, que Deus abençoe ricamente os nossos irmãos. Nós vamos ouvir aí mais louvores, nós vamos ouvir aí José e Ricardo cantando, né, que Deus abençoe ricamente, né, ricamente, né, Deus tem vitória para a tua vida, para o teu lar, que Deus te abençoe. Nós vamos ouvir esse louvor, daqui um pouco as irmãs têm o convite, né, aqui do Círculo de Oração, né, para dia 24, né, o sábado à noite aí, que Deus abençoe, né, os nossos irmãos, né, que estão aí participando, né, juntamente conosco sempre. Luiz, e os rapazes da lavagem, né, recebo aí. Deus abençoe, irmão Janice, que diz, paz do Senhor, estamos na escuta, peço hino Palácio, o programa está uma bênção, Deus abençoe a todos.

0: Graças a Deus, graças a Deus, né? Que Deus possa abençoar, né, os irmãos, as irmãs que estão ouvindo aí. Nós temos aqui a participação de algumas das irmãs que vão estar aí, né, fazendo, né, sua participação, né, em nome de Jesus.
1: A igreja primitiva da cidade de São Martinho, com imenso prazer, convidamos você e sua família para participar conosco do nosso novo congresso do Círculo de Oração Guerreiras de Cristo, que será no dia 24 de outubro de 2026, a partir das 19 horas. 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
2: Então as guerreiras de Cristo saudam todos os ouvintes
3: com a paz do Senhor.
2: Então é com um imenso prazer, com imensa alegria, estamos aí com as irmãs para nós convidar a todos os ouvintes da programação aí para estar conosco, né? E no dia 24, qual estará sendo realizado o nosso nono aniversário do Círculo de Oração. Então contamos com a presença de todos os irmãos, de todas as irmãs. Já temos enviado aí o nosso convite, né, para os grupos de Círculo de Oração. Então que Deus venha abençoar, né? Creio que Deus tem vitória para cada um de vocês que se achegarem ali para comemorar conosco, né? O Círculo de Oração, a coluna da igreja, estamos ali sempre buscando a Deus, pedindo a Ele, né, sabedoria e entendimento para que Ele nos faça mulheres sábias, mulheres prudentes na obra do Senhor, né? Então queremos contar com vocês, estaremos aí louvando o nome do Senhor com dois louvores e que Deus venha abençoar todos os nossos irmãos que estão na sintonia da programação.

Amém, né? Louvamos a Deus com esse louvor, né? Se você talvez tenha um problema, né? Que para a medicina não tenha saída, para você, você acha que está tudo acabado, mas para Deus tem solução. Talvez você precise ir num culto, buscar a Deus, buscar, né, aí a resposta do teu pedido. E você é bem-vindo, né, para receber a tua vitória. Contamos com a tua presença, então, no nosso nono aniversário, né, no dia 24, às 7 horas da noite. Estaremos reunidos aí louvando o nome do Senhor. Haverá a venda de lanches aí, então, né, para nós arrecadar um fundo para o círculo de oração. E eu creio que vai ser bênção de Deus.

0: certeza estivemos aí fazendo a nossa participação, né? Com parte aí das irmãs do Círculo de Oração, Guerreiras de Cristo, aí da cidade de São Martinho, né? Que conta com a presença de todos os nossos irmãos que estamos escutando nessa tarde, né? É, estará ministrando a palavra do Senhor o pastor Gelson Viana, aí da cidade de Juí, e no louvor a sua esposa, né, missionária Daniele, que louva o nome do Senhor, estarão aí, né, conosco, engrandecendo o nome do Senhor. E eu creio, né, que se o teu problema for o dia da tua vitória, será um dia, né, qual o Senhor tem preparado para você. E sabemos, né, que há um tempo determinado por Deus para todas as coisas. Mas se você estiver aí na casa do Senhor buscando, intercedendo, né, para que Deus resolva o teu problema, que Deus venha abençoar a tua vida, a tua casa, a tua família, eu creio, né, que pode ser o dia da tua vitória, né? Então tu precisa se aproximar de Deus, vir à casa do Senhor para buscar a tua vitória.
1: Graças a Deus, graças a Deus. Aí ouvimos a participação, né, das irmãs. Deus abençoe a irmã Antônia, Margarete Machado Ribeiro, né? É, Deus abençoe essas guerreiras de Deus, né? Deus abençoe a vida da irmã Margarete, toda a sua família. Também, né, o Alisson e Josué, nessa dupla aí, esquina Boa Vista. Meu abraço para vocês todos que nos ouvem aí, né? Não lembramos dos irmãos aí, temos... é, mencionados demais. Deus abençoe o Zéias, meu primo, né, que mencionamos há pouco aí, está conosco aí. Deus abençoe em Arroio do Meio, né, a Cláudia, as crianças, Deus abençoe ricamente, né. Também a irmã Yasmin Leal está conosco aí, esposa do irmão Bruno, Deus abençoe ricamente a vida de vocês. Nós queremos ouvir um louvor aqui, né, já aí, né, e temos certeza que Deus há de abençoar a vida de cada um dos irmãos. Pastor Gelson Melo cantando um louvor, né, ao vivo. Também temos um louvor aí para cantar com a irmã Jonaína daqui um pouco, a pedido dos irmãos.

Graças a Deus, né? Aí ouvimos esses louvores abençoados, né? Deus abençoe os nossos irmãos que estão conosco aí. Deus abençoe ricamente. Nós vamos estar cantando Louvor Palácio, né? É que os irmãos têm pedido aí, nós vamos cantar. Aproveitar que a irmã Jonaína hoje não foi trabalhar, né? Está aqui conosco e nós vamos cantar esse louvor.

Graças a Deus, né? Deus abençoe o pastor Gelson Viana, né? Nosso pregador aí para dia 24. Deus abençoe a sua esposa Mandane, que vai estar conosco. Glória a Deus. É, glória a Deus. Abençoe suas vidas, vasos de Deus, né? Deus abençoe o pastor Gelson. Temos, né, aguardando aí para ser abençoado, né? Deus abençoe minha prima Rose Silva. Paz do Senhor Jesus. Peço oração. Vamos estar orando. Também eu vi que a irmã Marlene, né, estava ali juntamente conosco, ficou para cima aí, né, a mensagem aí, né, da irmã que ela tem enviado para nós. Deus abençoe a irmã Marlene, né, Deus abençoe ricamente, né, está conosco aí, irmão Milton aí, Estância Velha, que são colaboradores da programação, né.

Graças a Deus. Graças a Deus. Deus abençoe a irmã Neuza Lima, que está conosco aí, os irmãos que estão, né, juntamente conosco, né, que Deus possa abençoar ricamente a vida dos irmãos, das irmãs, né. Nós temos aí a irmã Maria, né, que tem chegado, Maria Rubia aí juntamente conosco, para nós cantar, né, um outro louvor aí, que Deus possa abençoar ricamente em nome de Jesus.

Graças a Deus, aí louvamos a Deus com esse louvor. Deus abençoe os nossos irmãos. Deus abençoe a irmã Rose Vieira, avô, né? A irmã Paloma Calheiros, né? A irmã Neuza Lima diz amém. A irmã Gessi Nunes, né? O irmão Noel, né? Também aí, é o pastor, é, Deus abençoe Jair, né? Seu esposo. Também aí, né, irmão Evandro, que esteve de aniversário, né, o genro dos irmãos, é, pastor Gelson Manvante, né, o Adilson, é, pastor Dirceu, né, irmão Brena, irmã Josa, né, irmã Nis, Louvardo, irmão Jean, irmã Mari, né, meu abração para esse povo de São José, Sagrada Família, todos aí, é, meu abraço também para o pastor Ezequiel, nosso pastor aí de Campo Novo, Santo Augusto, também, irmãos, né, é, pastor Daniel aí, é, em Coroados, né, os irmãos que eu não tenho comentado, né, é, irmão Wesley, nosso pastor, né, que atende aí, é, em Três Passos, né, não tem o pastorado, mas é o pastor que está cuidando do rebanho, é, a irmã Elisama, né, que Deus abençoe ricamente a vida de vocês, né, a irmã Gessi diz, paz do Senhor, estamos na escuta, peço louvor com o irmão e a irmã Janaína, Deus abençoe. Deus abençoe a irmã Nair Bueno, a irmã Nair, saudade da senhora. Deus abençoe a sua vida, a sua família, né? Que Deus venha iluminar, né, a sua caminhada. Temos aí, irmãos, é aí 5:30, irmãos, né? Temos que ir para a palavra, né? Deus abençoe ricamente os nossos irmãos. E vamos rodar, irmã Denise, no final aí, colocar esse louvor para rodar aí, né? É, o louvor que a senhora tem pedido. Então, nós vamos continuar aqui, irmãos, fazendo, né, o que Deus tem colocado, irmãos, para nós fazer, né? Paz do Senhor Jesus, estou na escuta. Deus abençoe, irmã Nair Bueno. Nós vamos estar, irmãos, trazendo a palavra, porque temos 5:30, né? É, e as horas se passam tão depressa, irmãos. Deus abençoe os irmãos, a irmã Helenir, meu abraço, irmã Helenir, os demais irmãos que nos ouvem nessa tarde maravilhosa, né? Que Deus abençoe ricamente a vida dos nossos irmãos. Nós temos aí, irmãos, uma palavra, né? Uma palavra para nós meditar aqui essa tarde. E eu tenho certeza que Deus, ele tem algo para minha e para a tua vida, né? Deus tem algo para nossas vidas. São dias difíceis, são dias tribulosos, são dias de aflição, né? A Bíblia diz que haveria dias que o justo viveria pela fé, mas ainda não é. Ainda não é esse tempo, né? E a Bíblia diz que por se multiplicar, a iniquidade e o amor de muitos esfriará. Bom, já falamos, né? Aí, irmãos, é bastante. E hoje à tarde o Senhor nos dava uma palavra, não escolha, irmãos. Mas peço para Deus, Deus nos coloca uma palavra. Tem uma palavra aqui no livro de São Lucas, capítulo 15, dos leitores da Bíblia. Ele já sabe que palavra eu vou pregar, né? Eles já sabem porque já pregaram, porque Deus falou e porque Deus, ele vai continuar falando. Porque essa palavra, ela é viva e eficaz. Ela é mais penetrante como uma espada de dois gumes, né? Aquela espada, ela vai, e aonde ela vai, ela entra, né? E assim é, irmãos. São Lucas, capítulo 15, versículo 11, diz assim, diz, um certo homem tinha dois filhos, e o mais moço deles disse ao pai, pai, da minha parte da fazenda que me pertence. E ele repartiu por eles a fazenda, e poucos dias depois, o filho mais novo, ajuntando tudo, partiu para uma terra longínqua. E ali desperdiçou a sua fazenda, vivendo dissolutamente. E havendo ele gastado tudo, houve naquela terra uma grande fome, e começou a padecer necessidade. E foi, e chegou um dos cidadãos daquela terra,
o qual o mandou para os seus campos apacentar porcos, e desejava encher o seu estômago com as bolotas que os porcos comiam, e ninguém lhe dava nada. E tornando em si, disse: quantos jornaleiros de meu pai têm abundância de pão, eu aqui pereço de fome. Levantar-me-ei, irei ter com meu pai, dir-lhe-ei: pai, pequei contra os céus e perante ti, já não sou digno de ser chamado teu filho, faze-me como um dos teus jornaleiros. E levantando-se foi para o seu pai, e quando ainda estava longe, viu o pai, e se moveu-se de íntima compaixão, e correndo lançou-se-lhe ao pescoço e o beijou. E o filho lhe disse: pai, pequei contra os céus e perante ti, já não sou digno de ser chamado teu filho. Mas o pai disse aos seus servos: trazei depressa o melhor vestido e vesti-lhe, e pondo-lhe um anel na mão e alparga nos pés, e trazei o bezerro cevado e matai-o, e comamos e alegramos, porque este filho estava morto e reviveu, tinha se perdido e foi achado. E começaram a alegrar-se. Graças a Deus, irmãos, por essa oportunidade maravilhosa. É para mim, é para ti essa palavra. É Deus falando conosco, é uma oportunidade, uma tarde oportuna. Né? Talvez você diga assim: eu não entendo essa palavra. Mas você vai entender. Talvez você diz: não é para mim essa palavra. Mas para alguém que você conhece, é para outra pessoa que está até mesmo aí junto contigo. Nós vimos aqui a história, irmãos. Jesus, ele falava por parábolas. Ele era fazendeiro. Ele tinha terras, ele tinha gado, ovelhas, ele tinha dinheiro. Ele era patrão, ele tinha empregado. E com certeza dois filhos trabalhador e obediente, com certeza dois filhos que não lhe faltava o que comer, não lhe faltava o que vestir, dois filhos que tinham intimidade com esse pai. E sabemos que esses filhos eram bem criados, irmãos. Mas a palavra do certeza, esse filho mais novo, ele começou a dar ouvido a Satanás, a olhar para as coisas desse mundo, a cobiçar as coisas que a carne cobiça, a sair daquela versão que seu pai lhe tinha ensinado, né? Ele começou a aprender, talvez ele ia para aula e ele via o andar de alguns dos seus colegas, ele via o falar, ele via o linguajar, e ele desejava fazer as mesmas coisas. E talvez alguém dizia: olha, eu posso fazer isso, meu pai não se importa. Imagine que eu não tenho quase nada e me divirto bastante. Agora já pensou você que tem essa herança? Você que é um jovem, boa aparência, não falta irmãos, porque quando ele tiver alguém lá na lama junto com ele, esse alguém vai estar custeando ele, esse alguém vai comer o que ele tem, esse alguém vai desfrutar do que ele tem, e geralmente 99% depois vira as costas, e a palavra do Senhor nos diz, irmãos, que esse homem tem esses dois filhos, e eu creio que esse homem tem projeto. Ele tem um filho mais velho, e talvez ali quando a esposa está grávida, ele diz: minha esposa, o que você acha que vai ser? Uma menina. Mulher é quase sempre assim. Eu acho que é um menino. Vamos deixar para trás, o que vem vem bem.
Vem o menino, a mãe se alegra, o pai se alegra, trabalhador, ó, um primogênito que vai cuidar da nossa fazenda, da nossa herança, é alguém que vai tomar conta do que nós temos, e ali, irmãos, é projeto de casais. Vocês sabem quantos projetos há? Vocês acham que nos dias que estamos vivendo, há projeto de pais que querem ter filho? Nós sabemos que querem ter filho para, irmãos, para oferecer para malandragem, para oferecer para umbanda, oferecer, irmãos, para ser sacrificado em troco de posição. Volta e meia nós vimos, vocês veem que crianças desaparecem e nunca mais acham, esses lugares, irmãos, quantos testemunhos nós vimos que aconteceu, e não é diferente, irmão, no dia de hoje vai acontecendo, agora esses pais aqui, eles têm uma direção, uma visão, e dali uns dias vem esse outro filho mais novo. Talvez disseram, olha Deus, se o senhor quiser dar uma menininha, tudo bem, mas você vem um guri, bênção de Deus. Vem um guri, eles se alegram, projetam, a mãe costura, vai lá, compra na venda, lá, essa roupinha, isso aqui vai ficar lindo como ficou, festeja o aniversário, e vai se passando. Mas dali um pouco, irmãos, entra no ouvido, conselhos, Satanás começa a dizer, tá vendo, você pode se divertir, você pode comprar um carro bom, uma moto boa, você pode se prostituir, você pode usar droga, você pode usar bebida, não falta um amigo, amigo, entre aspas, como você diz, para direcionar esse amigo, que tem as coisas para o lado ruim, para ser, irmãos, escravo deles, vendendo o que tem, até chegar à desgraça. E agora nos diz a palavra, irmãos, que um dia por A ou por B, a Bíblia diz que um certo homem tinha dois filhos, e o mais moço deles disse ao pai, da minha parte da fazenda que me pertence. A Bíblia diz, e ele repartiu por eles a fazenda. Vocês acham que um pai amoroso simplesmente repartiu a fazenda? Não, irmãos, negativo. O pai sentou com o filho, a mãe sentou. O pai, quando viu, não acreditou. Meu filho, você está brincando? Eu não estou brincando, pai. Eu sou o senhor de si e eu quero conhecer o mundo. Eu tenho amigos, eu tenho, eu já posso comprar fazenda, eu posso viver sozinho, Quantas vezes alguém, irmão, está no lamaçal, alguém é novinho ali e o pai cuida, O pai cuida, Deus cuida, o pastor cuida, E quando ele se acha com razão ali, ele diz, não, eu me governo, eu sei o que eu faço. Ele não conhece nada do mundo. O pai sentou com aquele filho e disse, filho, me perdoe, mas você é inocente, você não sabe enfrentar o mundo. Quem é que foi que te deu essas ideias, meu filho? Ah, pai, preciso o senhor saber. Mas depois de tantas tentativas, o pai dá a parte que pertencia para ele. E ele se vai, agora ele vai caminhando feliz, ele vai recheado de coisas. Ele vai recomendado pelo pai e pela mãe. Talvez o pai disse para ele, meu filho, eu conheço você e eu conheço esse mundo e há de ser. Não estou desejando mal para ti, não. Mas eu conhecendo você e esse mundo, um dia você vai voltar. Um dia você vai cair em si e você vai saber que tem um pai te esperando aqui. Essa cadeira que você está deixando vazia, meu filho, um dia, você vai sentar nela novamente.

E aquele pai, talvez ele torce para que seja 100% o pensamento, as palavras. Irmãos, é duro nós querer caminhar sozinho sem o pai. É duro nós abandonar a casa do pai. É duro nós desobedecer a palavra, irmãos. Ah, mas essa palavra é muito dura. Eu quero viver livre, eu quero viver solto. Eu quero fazer o que eu gosto. Ah. Saindo fora das escrituras, você está perdido. A palavra do Senhor nos diz, irmãos, que ele pega a sua parte e pouco dia depois, o filho mais novo, juntando tudo, partiu para uma terra longínqua. Ele diz, e poucos dias depois, então quer dizer que ele ficou na casa. Enquanto ele ficou ali, o pai chegava nele, meu filho, não tem, eu te dou a tua parte, eu separo aqui, mas fica aqui conosco. Você pode escolher se você quer ser desempregado. A mãe analisava, falava com ele, é, mas meu filho vai deixar vazio esse lugar. Como é que vai ser? Ah, como é que vai ser a trajetória? E assim, irmãos, vai acontecendo, eles vão conversando, eles vão falando, mas eles vão se acostumando com a ideia, não adianta, ele vai. Talvez o irmão mais velho chegue e diz, homem, você não tem base, você não sabe o que é o mundo, eu prefiro ficar aqui com meu pai. O nosso pai é amável, o nosso pai nunca nos tratou mal, o nosso pai sempre tratou com carinho, é? Você viu o que, nós temos para comer? Não saia daqui, mas ninguém consegue segurar, irmãos. E a Bíblia diz que ele parte para uma terra longínqua e de vereda, ali desperdiçou a sua fazenda vivendo dissolutamente. Ele não sabia, irmãos, é? O suor dele era pouco, ah? Ele ajudava, mas quem trabalhava eram os peões. O seu pai suou para adquirir, ali estava pesada aquela barra, ah? Gastar era fácil, os amigos que deram o conselho para ele, não, não, nós te ajudamos, compra aqui, passa aqui, ah, né? Vamos beber, vamos jogar, vamos, é, aí se prostituir, e assim foi acabando o dinheiro. E agora nos diz, irmãos, que, e havendo ele gastado tudo, houve naquela terra uma grande fome, e começou a padecer necessidade, é? E aí ele começa, irmãos, a notar, e agora? Dinheiro para mim comprar roupa, e agora um lugar para mim pousar, e agora comida, ele não comprou casa, ele não comprou carro, ele não botou uma firma, ah, ele não botou no banco dinheiro, ele gastou tudo o seu dinheiro. E a Bíblia diz que bate naquela terra, irmãos, às vezes as coisas não acontecem simplesmente por acaso. Às vezes houve uma grande fome naquela terra, simplesmente para um filho voltar. Às vezes o que acontece na nossa vida, por que, eu não posso me dar bem? Se o fulano se dá bem, mas é a oração de alguém, de um justo na presença do Senhor. Manda meu filho de volta, pai. Ah, manda meu filho de volta. E a oração todos os dias, continuamente. A tua oração tem sido firme. Porque a Bíblia diz que os que confiam no Senhor é como os montes de Sião que não se abalam. É? A Bíblia diz que a oração é daquele homem de Daniel foi 21 dias. E a mesma oração, ele não falhava. Ele dizia certamente que eu quero. Mas quando for o querer de Deus, ele dá. Ele vai abençoar. E eu creio, irmãos, que quando Deus não suportou, por que que Daniel repete a mesma oração? Eu não dei uma reparada, ah? Mas se ele vê que se alguma coisa tinha acontecido, precisava, e ele chama o anjo, e ele diz, vai lá e destrua o príncipe da Pérsia,

e leva a bênção para Daniel. Insista no que você tem pedido. Ah, mas o meu filho foi embora. O meu filho saiu da igreja. Ele não quer mais saber. Ele disse que o fulano magoou. Ele disse que o fulano fez mal para ele. Ah, mas você tem que colocar os teus joelhos no chão, sabendo que quando você for justo com Deus, a tua oração vai ter muito valor. A palavra do Senhor nos diz, irmãos, que houve naquela cidade uma grande fome. Ele começou a padecer necessidade, e pois se chegou um cidadão daquela terra, o qual mandou, irmãos, ele revirou, tem serviço? Não tem. Eu nem te conheço, nem sei. Não, eu sou filho de um granjeiro. Ah, mentira. Eu não acredito. Ah, quantos que um dia, quando estavam no caminho da salvação, na casa do Pai, tinha abundância. Ah, e hoje você anda igual um mendigo. Hoje você anda atirado. Você tenta ouvir a voz do Pai. Você tenta ter o que comer, o que se alimentar, mas você não tem. Ah, espiritualmente. E já ninguém mais te conhece. Um dia eu pregava, mas eu não acredito. O que foi que você fez? Sair da casa do Pai. Eu desejei as coisas desse mundo. A palavra do Senhor nos diz, irmãos, que aquele homem disse, olha, eu tenho um campo, eu tenho porcos, e você vai para lá, apacenta eles, é o que eu posso te dar. Pelo menos ele era empregado de alguém. Agora a Bíblia diz, e desejava encher o seu estômago com as bolotas que os porcos comiam, e ninguém lhe dava nada. Olha o que que era, irmãos. Por que que estou passando isso aqui? Porque eu tenho que retornar à casa do Pai. Mas eu estou fazendo certo, eu tenho promessa. Ah, espera o tempo. Espera o tempo. No tempo certo, esse moço ia casar, ele ia ganhar a sua herança. E aí sim, ele ia fazer a sua fazenda, né? Ele ia ter o seu trabalho. Ah, mas eu sou missionário, eu tenho um chamado para pastor, eu tenho um chamado para presbítero, mas aguarda o tempo chegar, né? Deus prova e aprova, né? E às vezes somos provados no fogo, e tem gente que quer, mas quando é aprovado, desiste, desanima, e Deus não quer que o evangelho dele seja envergonhado. Deus quer que nós suporte com perseverança. A Bíblia diz que os piores são os de casa, eles vão nos atingir, nos ofender, eles vão nos magoar, mas nós temos que continuar. Não é o mesmo caso desse jovem, todo mundo abraçou, todo mundo quis que ele ficasse. Agora ele olha para os porcos, quando é derramado aquele alimento para os porcos comer. A Bíblia diz que ele desejava encher o seu estômago, mas ele passava fome, ele não comia. Porque se a Bíblia dissesse que ele comia. Mas ele diz, a Bíblia diz que ele desejava comer. Nós temos o desejo. Mas se nós não comemos, nós não comemos. Nós só temos o desejo. E ali, ele desejava e ninguém lhe dava nada. E aí começa a vir, irmãos. Às vezes a luta vem para fazer que um dia nós fizemos um propósito. Um dia nós fizemos um voto com Deus. E num voto, Deus destranca a veia do coração, Deus dá um coração novo, Deus dá uma coluna nova, Deus cola os nervos, Deus restaura as juntas, né? Deus dá um rim novo, Deus tira a pedra dos rins, Deus limpa o cérebro, Deus clareia a visão, Deus limpa a audição, né? Deus dá um esôfago novo, a garganta nova, né? Ele é médico dos médicos. A Bíblia diz que ali, irmãos, ele passa por tudo isso. E agora diz o 17, tornando em si, disse, quantos trabalhadores, quantos jornaleiros, de meu pai tem abundância de pão, e eu aqui pereço de fome. Porque se ele comesse aquelas bolotas, ele enchia o seu estômago. Estava perecendo, estava emagrecendo. Talvez eu olhava pelo puro da camisa e via suas costelas. Ah! Quantas vezes o meu pai me abraçava e
me dizia: está gordinho, meu filho. É? Onde está a minha gordura? Quantas vezes eu recusei um pedaço de carne gorda, boa? Quantas vezes eu empurrei o prato que eu não estava com fome? Mas aqui eu estou com fome. Aqui eu tenho necessidade. E ele pensa, começa a meditar. Às vezes a situação faz nós meditar que outrora nós não tínhamos o que temos, não tínhamos um carro, não tínhamos uma casa decente. Nós não tínhamos uma família, irmãos, que nós cuidássemos. Mas o Senhor provia, eram diversos filhos dentro de uma casa. E o Senhor provia. Às vezes era duas coisas só em cima da mesa. Às vezes era três. Todos os dias trabalhando para adquirir. Muitas vezes o pai sofrendo embaixo é de frio para adquirir o pão. É? E nós, irmãos, era grato por tudo aquilo. Agora a Bíblia diz que ele tornando em si, ele disse: quantos trabalhadores de meu pai têm abundância de pão e eu aqui pereço de fome? Levantar-me-ei, irei ter com meu pai e dir-lhe-ei: pai, pequei contra os céus e perante ti. Eu pequei contra Deus. Ele sabia que desobedecendo o pai e a mãe, ele pecaria contra Deus. Ele sabia, irmãos. E ele disse: levantar-me-ei, irei ter com meu pai. Essa é uma tarde de vitória. Essa é uma tarde que o Senhor preparou para ti. Talvez você tenha deixado o pastor que tanto chorou por você, e você abandonou a igreja. Talvez você abandonou a tua família. Talvez você abandonou, né, os teus parentes. E você foi para distante. Mas com certeza, se não era para ser, você vai ter um encontro com Deus. Nessa tarde ele preparou essa oportunidade para você ouvir a voz dele. Ele tem vitória para a tua vida, ele tem vitória para o teu lar. Eu tenho certeza que você ouvindo essas palavras, você pode regressar, você pode tomar a posição, e você pode pedir perdão para Deus, e Deus vai te abençoar. Que Deus abençoe a tua vida, o teu lar. Temos aí no dia de amanhã a programação do pastor Ezequiel das 3 às 5, no sábado, irmão Wesley, das 5 às 6, e todas as quarta-feira e quinta estamos aqui. Deus abençoe todos os nossos companheiros, que Deus venha abençoar ricamente. Queremos orar nessa tarde. E você confie no Senhor. Entrega a tua vida, reconhece aonde você errou, você precisa pedir perdão. Está travando a tua vitória, está travando a tua aposentadoria, está travando o teu filho sair das drogas. É só um perdão, mas vale tanto esse perdão, Esse perdão te leva, se você não pedir, te leva para o inferno. Se você não perdoar, te leva para o inferno. Essa raiz de amargura te leva para o inferno. Tem que andar livre, solto. Deus tem vitória para a tua vida. Enquanto você pode ouvir a voz de Deus, não endureça teu coração. Ele está falando contigo. Senhor nosso Deus e nosso Pai, obrigado, Deus, por essa oportunidade que o Senhor nos concede, ó Pai. Eu levo diante da Tua presença, ó Pai, cada um dos Teus servos, as Tuas servas, ó Pai. Cada um que está conosco aqui para junto nós se alegrar diante da Tua presença. Eu sei que o Senhor é um Deus de poder, um Deus de misericórdia. Abençoe esse pai, essa mãe, esse jovem. Meu Deus, essa pessoa que reconhece que tem algo, ó Pai, errado, precisa, ó Pai, pedir perdão e ser perdoado. Eu confio, Pai, na Tua graça, eu confio no Teu poder. Assim abençoe cada um, em nome do Pai, do Filho e do Espírito Santo. Amém. Deus abençoe aí a irmã Denise, a irmã Ed Prebolins, capaz do Senhor Jesus Cristo, pastor Nazir. Estamos na escuta da programação, está uma benção. Peço um maná e um louvor, vocês são benção do Senhor Jesus Cristo. Amém. Nós temos aí, irmãos, também aí a irmã Irani, a irmã Gessi, glória a Deus,
O maná diz assim: tomai sobre vós o meu jugo e aprendei de mim, porque sou manso e humilde de coração, e acharei descanso para a vossa alma. Mateus 11 e 29, né? Deus abençoe os nossos irmãos que estão conosco aí, em nome de Jesus, né? Nós vamos ouvir aí o louvor, né? Que foi pedido aí pela irmã Denise, né?

0: Acho o volume do teu ali.
1: Glórias ao Senhor Jesus, glórias a Deus. Quero saudar todos os ouvintes nessa tarde com a gloriosa paz do nosso Senhor e Salvador Jesus Cristo. É com alegria no coração que estamos aí mais uma quinta-feira, né? Abençoada, né? Chegando até o teu lar, né? Com mais um programa Palavra de Salvação, né? Que Deus possa assim conceder bênçãos e vitória para você que está aí ligadinho. Né? Você que está aí chegando do trabalho, você que está, né, quem sabe está no trabalho, mas está aí ouvindo esta programação, quem sabe você está aí no teu caminhão, né? Quem sabe está lá na tua chácara, quem sabe, né, aí lidando com as criação, mas com o radinho aí ligadinho, pode ter certeza que Deus tem vitória, né, sobre a tua vida. Você que está enfermo, você que está aí passando por dificuldades financeira, conjugal, espiritual, né? Aí eu tenho certeza que Deus também tem vitória, né? Glórias ao Senhor Jesus. Deus, ele é tremendo, ele é poderoso, ele é grande, né? Em misericórdia para com as nossas vidas, né? Tudo é possível que crê, tudo que nós pedimos em oração, crendo e tendo fé, receberemos das mãos do Senhor Jesus. Mas eu já quero já fazer a leitura de alguns versículos da palavra do Senhor. Logo após já vou estar passando aí para missionário, qual vai trazer aí, vai trazer já de imediato uma palavra, né? Aleluia para os nossos corações nessa tarde. Palavra do Senhor é no livro de Salmos, Salmo 125, primeiro, que nos diz assim: os que confiam no Senhor serão como o monte de Sião, que não se abala, mas permanece para sempre. Assim como estão os montes à roda de Jerusalém, assim o Senhor está em volta do seu povo, desde agora e para sempre. Porque o cetro da impiedade não permanecerá sobre a sorte do justo, para que o justo não estenda as mãos para a iniquidade. Glórias a Deus, faze bem ao Senhor, aos bons e aos que são retos de coração. Amém. Glórias ao Senhor Jesus. Eu já quero orar, né, em teu favor, né? Vamos exercer a nossa fé. Vamos colocar a nossa confiança no Senhor Jesus. Você está enfermo? Esta enfermidade não é tua. A palavra do Senhor, ela diz que ele levou sobre si as nossas dores e as nossas enfermidades. Então nós vamos orar, né, para que o Senhor Jesus venha repreender esse espírito de enfermidade, né? Quem sabe você tem passado madrugadas sem dormir, quem sabe você tem passado a semana atribulada, quem sabe as portas fechou, né? Mas o Senhor Jesus é poderoso, né, para abrir as portas, para alcançar a cura, o milagre, repreender todas as obras de Satanás, né, e te alcançar a vitória em nome do Senhor Jesus. Nós vamos orar então. Glorioso Deus e eterno Pai, Deus querido, Deus amado, estamos diante da tua presença, Senhor, nessa hora. Unimos, ó Pai, a nossa fé juntamente com cada ouvinte, Senhor meu Deus, que está ligado nesta programação. Os de perto, os de longe, ó Pai querido, os do interior, aqueles que estão em outros países, ó Pai, que possam ser alcançados pelas tuas misericórdias. Eu clamo por aquelas vidas que estão enfermas, aqueles que estão num leito de enfermidade, de dor e de sofrimento. Eu creio, ó Senhor meu Deus, que o Senhor pode alcançar a restauração desta vida. Ó Deus querido, eu clamo por esta família, onde, ó Pai, o inimigo das nossas almas tem tentado, Senhor, destruir este casal. Pelo poder que é no teu sangue, nós clamamos agora, Senhor. Esta obra demoníaca, esta obra diabólica, Senhor meu Deus, para destruir esta família, seja quebrada e desfeita agora. Toda a ferramenta forjada e preparada contra esta casa, Pai, não venha prevalecer, mas venha ser repreendida agora, Pai, pelo poder que há no teu sangue. Ó Deus querido, Deus amado, vai colocando por terra as barreiras, muralhas, todos os impedimentos neste momento, ó Senhor. Eu clamo pelas crianças, Pai, nessa hora. Eu clamo por estes inocentes, ó meu Senhor, quem sabe estão aí lutando, ó Pai, pela sua vida. Pai querido, quem sabe este câncer, ó Pai, quem sabe, ó Pai querido, esta enfermidade maligna, Senhor, no corpo, aleluia, venha ser repreendida agora, Senhor. Eu clamo, Senhor, por essas vidas, Pai, que estão em tratamento, ó meu Senhor. Vai queimando esta enfermidade nos ossos, na junta, nos nervos. Vai queimando agora, Pai querido, essa artrite, artrose, esta osteoporose, ó meu Senhor. Seja repreendida agora, meu Senhor, para a medicina não tem cura, mas nós clamamos ao médico dos médicos nessa hora. Estenda as tuas mãos saradoras, meu Senhor. Esta obra de feitiçaria que tem trazido, ó Pai querido, tristeza, decepção nesta casa, seja arrancada e colocada por terra neste momento, ó meu Senhor. Eu clamo, ó Pai querido, nesta hora, ó Pai, por esta juventude, ó meu Senhor. Aleluia. Ó Deus querido, Deus amado, eu clamo, ó Pai, por cada jovem nesta hora. Este que está aí, Pai, quem sabe acorrentado, ó Pai, no vício das drogas, do álcool, do cigarro. Quanto sofrimento nessas vidas. Ó Deus querido, onde o diabo tem feito cavalo, Pai. Aleluia. Que as cadeias de Satanás, ó Pai, que este jugo diabólico seja quebrado agora. Ouve a oração desta mãe, deste pai que clama pelo seu filho e pela sua filha nesta hora. Em nome do Senhor Jesus, ó Pai, vai entrando com a providência, vai entrando, ó Pai, com a libertação. Quantas internações, ó meu Senhor da glória, e nada tem solucionado. Aleluia, é só o Senhor, ó Pai, que tem poder e autoridade para libertar. É só o Senhor que tem poder, aleluia, para transformar essas vidas, Pai. Também eu clamo por aqueles que estão nos presídios. Aleluia. Para muitos, ó Pai da sociedade, não tem jeito, são um caso perdido. Mas nós cremos, ó Pai querido, e temos a plena certeza que o Senhor pode fazer uma obra de transformação. Pois a sua palavra nos afirma que o Senhor vieste para buscar e salvar o que se havia perdido. Liberta esse que está no cativo, Senhor. Transforme essas vidas, liberta, Pai querido, Pai amado, dessas obras demoníacas, Senhor, desta vida errada, aleluia, aonde o inimigo tem induzido a caminhar, para que possa, Pai querido, Pai amado, ter uma oportunidade, ó Pai, na tua presença. Ó Deus poderoso, ó Deus tremendo, eu clamo, Senhor meu Deus, pelos missionários, eu clamo por aqueles, ó Pai, que estão levando a tua palavra, Senhor meu Deus, aos quatro cantos desta terra e tem enfrentado, ó Pai querido, levantes do inimigo, tem enfrentado, ó Pai querido, Pai amado, grandes afrontas, Senhor meu Deus, que o Senhor venha ser com eles, ó Pai, determina um exército de anjos a batalhar por este servo e esta serva, ó Pai querido, Pai amado. Alegra, Senhor, os nossos corações nesta noite. Guia, Senhor meu Deus, esta programação, ó Pai, pelo teu Espírito. Que venha a ser feito, ó Pai, a tua vontade, segundo o teu querer, para glória e para honra do teu santo nome. Somos tão pequenos, ó Senhor, mas o Senhor é tão grande em compaixão e misericórdia. Aleluia. Vai visitando, Senhor, a cada lar. Vai visitando a cada família, aquele que reconciliou, aquele que te aceitou, aquele que está, Pai querido, com o propósito, ó Pai, firme no seu coração. Ajuda esse irmão. Ajuda essa irmã, Pai querido. Não deixa que venha desanimar. Não deixa, Pai, que venha retroceder. Mas que possa, Pai, que levantar a cabeça e seguir firme, ó Pai, nesta caminhada. Ó Deus querido, Deus poderoso, que o Senhor venha falar, Senhor, em cada coração nesta noite. Ó Deus de poder e glória, vai abrindo, Senhor meu Deus, os céus, ó Pai. Derrama, Senhor meu Deus, do teu fortalecimento espiritual. Aleluia. Quantas vidas aflitas, Senhor, nessa hora. Quantas vidas, Senhor meu Deus, com o coração triste e agoniado. Mas em nome do Senhor Jesus, ó Pai, que a alegria do teu Espírito Santo venha emanar, Senhor meu Deus, através das ondas desta rádio, dentro desta casa. Aleluia, essa tristeza venha bater em retirada, esta angústia, esta agonia venha bater em retirada, em nome do Senhor Jesus. Eu levo aquele, ó Pai, que está depressivo. Aleluia, meu Senhor. O Senhor venha repreender, Pai querido, esse espírito da depressão, esses pensamentos diabólicos, Senhor, nesta vida. Aleluia, de tirar a sua vida. Mas em nome do Senhor Jesus, ó Pai, a sua palavra nos diz que o Senhor veio para dar vida e vida com abundância. Entra com a providência, Senhor meu Deus e Pai. Arranca desta casa, arranca desta vida, Pai, esse demônio, esse espírito da depressão que tem oprimido esta vida, que tem colocado esta vida, Pai, neste quadro.
0: Aleluia, Senhor meu Deus, de angústia e tristeza, seja quebrado neste momento e o Senhor possa acampar os teus anjos, ó Pai, nesta casa, aguardar esta vida agora e alcançar a vitória. Abençoa, Deus querido, Deus amado, o decorrer desta programação. Assim nós te pedimos e te agradecemos em nome do Pai, do Filho e do Espírito Santo de Deus. Glórias ao Senhor Jesus, glórias a Deus, aleluia. Já podemos sentir aí, né, as mãos do Senhor Jesus agindo, né, em famílias, curando, aleluia, e alegrando corações que passaram o dia agoniado, mas a alegria do Espírito Santo de Deus, aleluia, já voltou a reinar dentro desta casa e neste coração, em nome do Senhor Jesus. Né, mas nós já vamos aí passar a palavra para a missionária, o qual vai trazer a sua saudação, né? E já trazendo uma mensagem, né? Direto do coração de Deus para os nossos corações, né? Glórias ao Senhor. Depois nós retornamos aí, né? Ouvindo alguns louvores, né? Aleluia. E fazendo aquilo que o Espírito Santo de Deus tocar em nossos corações. Paz, Senhor, missionário.
2: Paz, Senhor, quero cumprimentar cada ouvinte, né, com a paz do Senhor Jesus. Aleluia, que o Senhor possa abençoar, né, glórias a Deus, nesse início de noite, né, nessa quinta-feira, né, por mais esta programação que está aí ao ar, né, palavra de salvação. Aleluia, sabemos, né, irmãos, que o Senhor está voltando, aleluia, e que cada palavra, né, cada pregação, ela tem sido como se fala, um anjo vem e anota, né? Glórias a Deus e leva para o Senhor, né? Glórias a Deus, há tantas palavras que o Senhor tem colocado sobre a boca de muitos. Aleluia, colocando arrependimento, colocando, aleluia, para que se achegue aos pés do Senhor Jesus, enquanto é tempo, porque o Senhor está voltando. Aleluia, muitas vezes muitos parece que estão de olhos vendados, assim como o Senhor mostra que muitos estão com os olhos vendados pelas vendas do inimigo, né? Aleluia, mas eu creio nesta noite que o Senhor vai estender as mãos e vai poder clarear um pouco, né? Para que você possa se preocupar um pouco a respeito da tua vida com o Senhor Jesus, um pouco a buscar o Senhor Jesus, você que, quem sabe, não serve ao Senhor. Mas eu te digo que somente o Senhor que pode te conduzir para uma nova vida, uma vida após a morte. E nós precisamos preparar a nossa vida para ter parte. Aleluia, o momento que o nosso corpo tombar, aleluia, nossa alma voltará para a presença do Senhor. Mas aquele que rejeitar a palavra do Senhor, né, irmãos, sabemos, né, que terá que pa passar, né, glórias a Deus ali, né, pelas mãos de Satanás, né? Aleluia, mas que hoje possa haver o arrependimento, aleluia, sobre o teu coração, aleluia. Glórias a Deus, que você possa meditar, aleluia, abrir o coração para o Senhor Jesus, aleluia. Quem sabe vai ser mais uma palavra, aleluia, qual você vai ouvir, aleluia. Quem sabe já ouviu esta palavra, mas esta palavra o Senhor tocou meu coração e creio. Aleluia, que o Senhor tem algo para as nossas vidas, para a vida de você ouvinte, você que está afastado do Evangelho, você que está afastado, quem sabe, da congregação, está afastado da comunhão com o Senhor Jesus. Não é tempo, meu irmão, minha irmã, de ficar ao conforto de casa, ficar dando um tempo em casa, que muitas vezes muitos falam, ah, vou ficar um pouco em casa. Eu vou ficar em casa um pouco congregando, depois eu acho um lugar, depois eu acho um ministério para que eu possa, aleluia, seguir. Mas eu te digo nesta noite, se o Senhor virá, aleluia, de que forma, de que maneira tu vai se apresentar para o Senhor Jesus, a qual o Senhor fala, irmãos, que nós temos que ter comunhão, aleluia, com o nosso irmão, temos que ter a obra, a igreja do Senhor Jesus, a qual, aleluia, o aprisco, aonde o Senhor tem colocado os pastores, tem colocado aos anjos da igreja para zelar por estas ovelhas. Aleluia. Muitas vezes Satanás, irmãos, irmãs, aleluia, ele vem, aleluia, de sapatinho de algodão. aleluia, para tentar tirar o foco de você, aleluia, da salvação eterna, e colocar uma porta larga, uma porta, aleluia, que você não precisa deixar nada, que você possa continuar da mesma forma que você está, aleluia, praticando as coisas do mundo. Vai lá naquela igreja lá, porque lá eles vão te receber. Sim, irmãos, eles podem te receber, mas eu quero te dizer nesta noite, aleluia, a palavra santa do Senhor, ela tem poder para libertar, ela tem poder para quebrar as cadeias, aleluia, quebrar as correntes, as algemas que amarra a tua vida, assim como eu falava, para tirar as vendas dos teus olhos, a qual muitas vezes você acha, aleluia, um glórias a Deus, que você não é escravo, aleluia. Mas eu quero te explicar nesta tarde a respeito da escravidão, do pecado, aleluia, é tudo isso que Satanás oferece e você abraça, é tudo isso que te afasta, aleluia, da palavra do Senhor, está te escravizando, não está deixando você viver para Cristo, aleluia, a palavra do Senhor, quando ela entra e penetra dentro do coração, ela vem para mudar, ela vem para transformar o homem, a mulher, aleluia, ele vem para arrancar aquele homem, aquela mulher lá, aleluia, da sarjeta, do pecado, lá da prostituição, lá, glórias a Deus, aleluia, das imoralidades, diz o Senhor, e transformar um homem, uma mulher santa, aleluia, lavada, aleluia, pelo sangue do Cordeiro, aleluia, através da palavra do Senhor Jesus, ela penetra na janela da alma do teu coração, e ela começa a ter liberdade, meu irmão, minha irmã, e essa liberdade eu quero te dizer nesta noite, aleluia, que você abra a porta do teu coração para o Senhor Jesus, deixe o inquilino, a Satanás, porta fora da tua casa, do teu coração, e coloca o Senhor a morar dentro da tua casa, qual o Senhor fala, meu irmão, minha irmã, o Espírito Santo, ele procura pousar, é por isso que a palavra do Senhor, ela é penetrante, porque ela limpa de dentro para fora, muitas vezes, meu irmão, minha irmã, aleluia, nós contemplamos pessoas que estão na presença de Deus, mas não têm uma vida transformada, não têm uma vida de testemunho, porque a palavra, aleluia, ainda não chegou dentro do coração para limpar, para purificar, e o Senhor fala com o Espírito Santo do Senhor, e só vai habitar em templo que estiver limpo, meu irmão, minha irmã, limpo do quê? Limpo do pecado, limpo do vício, do cigarro, da cachaça, da prostituição, da vaidade, você mulher que é muito vaidosa, aleluia, você que olha para o seu rosto e muitas vezes se acha tão feia, aleluia, glórias a Deus, está entristecendo o Espírito Santo, porque o Senhor te fez bela e te fez bonita da forma que o Senhor quer, aleluia, aleluia, eu pergunto nesta noite, onde é que está a tua fé? Será que os teus pés estão firmados na rocha, estão firmados na areia? A qual o Senhor fala, meu irmão, minha irmã, que temos que despir das todas as coisas, aleluia, das nossas vidas, para que a presença do Senhor habite dentro da casa. O Espírito Santo, ele vai pousar dentro do coração, ele vai dar uma vasculhada e ele vai começar como se fosse um raio-x, meu irmão, minha irmã, a entrar dentro de você, dentro da tua alma, do teu pensamento, dentro do teu coração e começar a esquadrinhar, diz o Senhor, e ali ele começa a esquadrinhar para ver se você foi total liberto, aleluia, pelo poder da palavra, ou ainda há algo ainda guardado dentro do coração. Aleluia. A palavra do Senhor fala que o Espírito Santo pousa, ele procura encontrar uma casa limpa, uma casa pura. Aleluia, glórias a Deus, aleluia. O que eu quero te falar nesta noite, Aleluia, não perca o teu tempo com as coisas do mundo. Não perca teu tempo dentro da casa do Senhor e ao mesmo tempo dentro, aleluia, com as coisas do mundo, diz o Senhor. Sirva ao Senhor de todo o coração, corpo, alma e espírito, diz o Senhor, para que a presença de Deus habite sobre a tua vida, para que resplandeça a presença, o brilho do Espírito Santo, para que você possa ser uma testemunha, possa ser uma pessoa liberta, liberta de tudo aquilo a qual, quem sabe, você, aleluia, pratica, diz o Senhor. O Senhor vem e liberta e te faz um novo homem, uma nova mulher. Aleluia, vamos estar lendo uma palavra do Senhor. Aleluia, que você possa, aleluia, buscar a presença de Deus através do Espírito Santo e deixar o Senhor falar contigo, diz o Senhor. Aleluia, em 1 Tessalonicenses, aleluia, 4, número 2. Perseverai em oração, velando nela com ação de graça, orando também juntamente por nós, para que Deus nos abra a porta da palavra, a fim de falarmos do ministério de Cristo, pelo qual estou também preso, para que eu manifeste como me convém falar. Andai com sabedoria para os que estão de fora, remindo o tempo. A vossa palavra seja sempre agradável, temperada com sal, para que saibais como vos convém responder a cada um. Aleluia! Glórias a Deus, a palavra do Senhor, ela tem sido uma bússola para o cristão, irmão. É para o cristão, aquele que está em oração, está em jejum, para aquele que tem uma vida diante do altar do Senhor, aquele que tem o Espírito Santo do Senhor pousando dentro do seu coração e que tem, aleluia, o discernimento também, aleluia, glórias a Deus também, o Espírito, aleluia, qual conduz a sua vida, está, aleluia, guiando os seus passos, em tudo ele busca servir ao Senhor com todo o seu coração, ele busca na oração, na perseverança, diz o Senhor, aleluia, para que ele possa estar firmado a cada dia mais e mais, e ao momento a qual o Senhor ordenar, ele vai estar pronto para estender a mão, para poder alcançar uma palavra para a vida que está lá fora, para a vida que está do teu lado, diz o Senhor. Aleluia. E é neste momento a qual o Senhor fala, meu irmão, minha irmã. Aleluia, glórias a Deus, que o Senhor, aleluia, a palavra do Senhor seja sempre agradável, temperada com sal, para que saibais como vos convém responder a cada um. Aleluia, glórias a Deus, a palavra do Senhor fala que não temos que lutar contra o homem, contra a mulher, mas sim contra os principados e potestades. Contemplamos vidas, pessoas acorrentadas, meus irmãos e irmãs. E muitas vezes aquele que era para pregar a palavra com poder e com virtude, hoje estão vazio, hoje estão com uma palavra simples, uma palavra a qual o homem e a mulher criou, sem buscar uma direção do Espírito Santo, porque isso custa um grande preço, diz o Senhor. E este preço, esta intimidade para poder, aleluia, pregar a palavra do Senhor, primeiro ela passa pela vida do pregador. Ela passa primeiro pela vida do pregador, para que a palavra, quando sair da sua boca, ela saia com poder e com virtude. Aleluia, glórias a Deus, que nesta noite o Senhor possa tocar sobre a tua vida, que o Senhor possa, aleluia, ensinar, aleluia, que o Senhor possa te despertar, diz o Senhor, a orar, buscar a presença de Deus mais e mais. Aleluia, o Senhor está voltando, e quantos que estão despreocupados, quantos que estão preocupados, quem sabe em escala, estão preocupados, aleluia, com tantas coisas, diz o Senhor, e esquece de preparar a sua vida diante do altar do Senhor. A palavra do Senhor fala que adianta ganhar o mundo inteiro e perder a sua própria alma. Aleluia, zele pela tua alma, meu irmão, minha irmã. Zele pela tua alma, aleluia, te converta, aceita o Senhor Jesus novamente. Deixe o Senhor transformar a tua vida. Aleluia, glórias a Deus, aleluia, o Senhor, Ele contempla com os olhos chamas de fogo, diz o Senhor. Ele sabe o momento que nós estamos dentro do quarto. Ele sabe o momento que estamos no trabalho, o momento que estamos na nossa casa. Ele sabe o momento quando estamos na rua. Aleluia, muitas vezes muitos procuram se esconder do homem, da mulher, pecando, diz o Senhor, não deixando a palavra de Deus penetrar no coração. E ali se torna enrustido, ali se torna, aleluia, pessoas vazias, a qual não conseguem, aleluia, alcançar, aleluia, através da palavra do Senhor, a sua própria libertação. Aleluia. Mas nesta noite a palavra do Senhor fala, zela pela tua vida, meu irmão, minha irmã. Zela, meu Deus, o Senhor fala. A quantos que estão preocupados com tantas coisas, diz o Senhor. Deixaram de orar, deixaram de buscar a presença de Deus. Deixaram, aleluia, até mesmo, aleluia, glórias a Deus, de levar uma palavra ao seu próximo. Ah, mas eu não vou porque aquela pessoa eu não conheço. Ah, eu não vou porque é fulano, é beltrano, é de outra igreja. Mas se Deus mandar, meu irmão, minha irmã, porque está escondendo a palavra do Senhor? Porque está escondendo a palavra pura, a palavra santa? Hoje vivemos em um mundo de guerra, meu irmão, minha irmã. O Senhor está voltando. Aleluia, falamos que o céu é o lugar só de um povo santo. Hoje nós temos visto muitas concorrências, meus irmãos e minhas irmãs. Aquele que prega bonito, aquele que profetiza bonito, aquele, glórias a Deus, que alcança ali, glórias a Deus, aleluia, aplausos da multidão, aleluia. Mas eu quero perguntar nesta noite, como é que está a tua vida diante da presença do Senhor? Ela está limpa, ela está pura, aleluia. Nós vemos irmãos e irmãs, aleluia, que não suportam ouvir a palavra santa. Começa o inimigo a entrar no coração e começa a fazer contenda, começa a fazer contrariedade, até orações de feiticeiro. Mas eu quero te dizer nesta noite, a palavra do Senhor, ela é única, mas na boca do profeta do Senhor ela tem poder e autoridade. O Senhor fala, aleluia, o Senhor fala que o servo do Senhor apenas abaixa para orar, mas levanta para receber a vitória. E eu quero lhe perguntar nesta noite, meu irmão, minha irmã, eu sei que há muitas igrejas escutando nesta noite. A palavra do Senhor, ela tem que ser salgada. A palavra do Senhor tem que ter correção, exortação, disciplina. Aleluia. Glórias a Deus, mas aonde eu estou não tem nada disso. Aleluia, eu quero te dizer, não perca teu tempo, mas busque a presença de Deus. Procura ser liberto pelo poder da palavra verdadeira, da palavra pura. Aleluia. Há quantos que não suportam ouvir a palavra do Senhor verdadeira e se dizem ser crentes, irmãos? Para onde você irá quando vir o Senhor Jesus? Lá não haverá placa de visões de igreja, meu irmão, minha irmã. Aleluia, se o irmãozinho, a irmãzinha está pregando, direcionado pelo Espírito Santo, tem levado uma vida na presença do Senhor, só Deus sabe, aquele que leva a vida diante a presença do Senhor, o quanto custa lágrima, custa joelho, custa dedicação, custa tempo e oração, busca campanhas e campanhas para ser um vaso útil nas mãos do Senhor. Aleluia. E há muitos que estão do lado de fora, muitas vezes querendo criticar, querendo dizer, mas querem ser santo, mais santo, aleluia, que os outros não, meu irmão. Nós devemos nos aperfeiçoar, devemos purificar as nossas vestes. Tu pode se esconder hoje, aleluia, mas naquele grande dia, se não haver um arrependimento, uma entrega completa, o Senhor vai olhar para as tuas vestes e vai ver bem abaixo, aleluia, aleluia, do teu vestido uma pequena manchinha do pecado, aleluia, o pecado que muitas vezes muitos escondem, o pecado que muitas vezes muitos deixam guardado, achando que estão libertos, mas dentro do seu coração está desejando o pecado. Abandone o pecado e busque a presença de Deus. Seja fiel ao Senhor, não perca seu tempo em cima do muro, porque o muro já é do maligno, diz o Senhor. Aleluia, mas eu vou ter que ser, aleluia, nesta forma, desta maneira. Seja como os discípulos do Senhor, seja como os discípulos do Senhor, diz o Senhor nesta noite. Ele deixou a palavra do Senhor. Aleluia, o Senhor deixou a sua palavra para a bússola, para mim, para você. Não tem como o diabo nos debriar, não tem como Satanás tentar tirar o foco, aleluia, daquilo que convém às nossas vidas, está na presença do Senhor, como se diz no plumo do Senhor Jesus. Aleluia, aleluia, a palavra do Senhor, ela tem que ser, aleluia, o sal, irmãos, para que possa ter, aleluia, glórias a Deus, aleluia, o poder da palavra para transformar, mudar, curar, curar a alma, irmãos, aleluia, glórias a Deus, aleluia, aleluias, quantos têm dado a sua vida pelo Senhor Jesus, têm feito a obra, aleluia, tem zelado pelas ovelhas, tem guardado, tem cuidado. E muitas vezes vimos aquele que se diz também crente criticar, apontar, dizer: não é desta forma, você é muito santo. Aleluia, o tempo mudou, o tempo é

Outro tempo é hoje, não, irmãos, a palavra do Senhor fala. Aleluia, que a palavra ela não mudará. Glória a Deus, ai daquele que tirar, aleluia, uma vírgula, acrescentar um tio, diz o Senhor. Terão que ter com o Senhor Jesus. O que tem feito com a doutrina do Senhor, diz o Senhor nesta noite. O que tem feito, mulher do Senhor, que outrora você orava, você pregava, você, aleluia, era uma serva do Senhor. Mas hoje deixou de buscar ao Senhor. Hoje começou a olhar para o teu rosto. Hoje começou a olhar, aleluia, para tentar ficar mais jovem, para ficar mais bonita. Aleluia. A qual eu digo nesta noite, o Senhor está voltando. Te preocupa em se apresentar ao Senhor Jesus, mulher, você homem. Aleluia, o que tem nas tuas mãos, diz o Senhor nesta noite. Largaste o cajado, largaste a palavra santa para uma palavra doce, diz o Senhor, que não tem poder para libertar, não tem poder para transformar. Aleluia, o tempo está passando, vidas, almas estão chorando. Vidas, almas estão a cada dia acorrentadas pelas cadeias, acorrentadas pelas algemas, diz o Senhor, pelas vendas dos olhos, aleluia, que estão tampados, diz o Senhor. E aonde que era para pregar a minha palavra, hoje não prego mais. Hoje estão concordando, hoje estão, aleluia, preocupado com aqui, diz o Senhor, buscando as coisas daqui, buscando a fama, aplauso, buscando a aparência do homem, da mulher, ser reconhecido, diz o Senhor, de que nada adianta se você não for reconhecido lá no céu, de nada adianta você chegar naquele grande dia e o Senhor olhar para você e dizer: apartai-vos de mim, tu que praticais a iniquidade. Aleluia, em teu nome, Senhor, eu preguei, em teu nome eu louvei, Senhor, em teu nome eu orei, Senhor, em teu nome eu evangelizei. Aleluia, fizeste tudo isso, mas não apartou o pecado do teu coração. Não deixou teu coração limpo para a presença do Senhor, diz o Senhor nesta noite. Não te esconda, diz o Senhor. Não adianta, os olhos do Senhor contemplam o pequeno pecado. Ele contempla o sentimento da tua mente e do teu pensamento, diz o Senhor. Pensamento do pecado, pensamento da fornicação, pensamento, aleluia, da traição, pensamento de chamar aplauso de homens, mulheres, diz o Senhor. Orianda, lavalastrianda, diz o Senhor. Tem deixado de buscar a minha presença para se apresentar com vestes bonitas, com uma maquiagem, com o cabelo bonito, tosado, diz o Senhor. Mas tem deixado a presença, a sensibilidade do Espírito Santo. Não sentiram o momento que o Espírito Santo se afastou, diz o Senhor. Orianda, lavalastrianda. Há quantos que deixaram de santificar o seu corpo, a sua alma, diz o Senhor. Ah, para buscar as coisas do mundo, para buscar as coisas do mundo, e não deixaram, aleluia, o Espírito Santo morar dentro da casa. Aleluia. Aleluia. Satanás está de rodear a todo o povo, diz o Senhor.
até mesmo aquele

serve ao Senhor, ele tem tentado abrir uma brecha, meu irmão, minha irmã. Eu te digo nesta noite, fecha a brecha. Feche esta pequena brecha que pode te levar para o inferno, pode te levar à ruína. Aleluia. Quantos que estão caindo dentro de igreja? Quantos que estão se escondendo dentro de igreja, diz o Senhor, onde era para estar a minha presença sendo pregada a palavra para libertar, para transformar, para repreender os demônios, diz o Senhor. Hoje os demônios tirando dentro de templos, diz o Senhor, e diz que a presença do Espírito Santo. Orianda, lavastrianda, eu te digo nesta noite que o Senhor não habita em templo vaidoso, não habita em templo que está em pecado, diz o Senhor, que está em tempo, aleluia, aleluia, de pessoas contendera que tem a língua maior que, aleluia, seu corpo, diz o Senhor. Aleluia, este pequeno membro também vai te levar para o inferno, diz o Senhor. Origa, lava, lasurianda. Deus diz, ai daquele que tocar no meu ungido, ai daquele que falar algo contra o meu ungido, diz o Senhor. Aleluia, oh glória. E o Senhor possa converter mais o teu coração enquanto é tempo, meu irmão, minha irmã. Aleluia! Rica lava lastriando! Rica lava lastriando! Meu Deus da glória! Aleluia! Deus disse, chegue mais na presença de Deus. Despreocupe com as coisas do mundo, com a aparência, com a fama, com o aplauso. Eu só vou naquela igreja, aleluia, se tiver bastante gente, aleluia, oh meu Deus, o teu coração não está no Senhor Jesus, diz o Senhor. Se haver um dentro da igreja, vai pregar a palavra verdadeira, vai pregar porque tem fechado a tua boca, diz o Senhor, aleluia, glórias a Deus, aleluia, que o Senhor possa a cada dia aperfeiçoar a tua vida, aperfeiçoar a minha vida, aleluia, para que o inimigo não venha roubar a coroa que nos espera. Será que vale a pena, irmãos, aleluia, você perder a tua coroa por uma pintura no cabelo, por uma glórias a Deus, aleluia, uma tirada nas pontinhas do teu cabelo que é o véu, aleluia. Será que vale a pena, aleluia, segundo, terceiro casamento e perder a tua salvação eterna? Aleluia, será, meu irmão, minha irmã, que vale a pena, diz o Senhor, nesta noite? Aleluia, andar desta forma errante e perder a coroa da vida? Aleluia. Entra na plaina do Senhor Jesus. Na plaina é a palavra do Senhor, ela vai penetrando, ela vai limpando. Ela vai limpando a sujeira que estão entranhada, diz o Senhor ainda, na vida do homem e da mulher. O que é isso? É outrora você gostava disso, aleluia. Você vai ler a palavra do Senhor e você não vai querer mais fazer. Tu não vai querer mais praticar. Oh glória, oh glória. A quantos tem idolatrado jogadores, a quantos tem idolatrado, aleluia, cantores, até mesmo os pastores, diz o Senhor. Quando tem que adorar somente ao Senhor, buscar ao Senhor de todo o coração, para que a presença do Senhor habite e para que haja sobre a tua vida, aleluia, chama do Espírito Santo. Aleluia, glórias a Deus, a palavra é manto. Aleluia, glórias a Deus, a palavra é pura. A palavra tem poder para libertar as vidas, meus irmãos.

enganadas, porque muitas vezes, aleluia, vê esse ser, aleluia, ali, que são espíritos diabólicos, estão falando que estão recebendo o poder do Senhor Jesus, aleluia. O poder do Senhor Jesus é derramado, mas sobre a vida que está possuída por demônio, ele não resiste, ele sai, ele tem que cair, ele tem que ser expulso pelo poder da palavra do Senhor. O Senhor está voltando, irmãos e irmãs, quantas coisas têm acontecido, quantas coisas têm se passado, diz o Senhor, aleluia, você vê tantas coisas ao teu derredor, mas eu quero te dizer nesta noite, foca os teus olhos no Senhor Jesus. Foca os teus olhos no Senhor Jesus, porque muitas vezes Deus vai botar o teu adversário, pessoas que se levantam contra você, e é direcionado pelo Espírito Santo, pela palavra do Senhor, você vai ganhar essa pessoa para Jesus, você vai ganhar esse feiticeiro para Jesus, você vai ganhar, glórias a Deus, esse Pai de Santo para Jesus. Você vai ganhar aquele que não crê no Senhor Jesus através da palavra do Senhor. Porque a palavra do Senhor é como a espada penetrante que penetra no profundo e na janela da alma, irmãos e irmãs. Aleluia! Oh, glória! Deixa o Senhor te tocar nesta noite. Deixa o Senhor abençoar a tua vida. Deixa o Senhor te ajudar. Deixa o Senhor caminhar contigo. Não queira caminhar sozinho, não. Aleluia, não queira, porque você pode cair, irmãos. Aleluia, caindo, você pode cair num buraco profundo. E este buraco pode estar aí o que quer. Os vícios, o pecado, as armadilhas de Satanás. Para que você não venha mais fazer a obra do Senhor. Aleluia. Desperta tu que dorme, diz o Senhor. Porque o Senhor está voltando.

anjo da morte vai passar ali no Egito. Aleluia! Quando chegou a meia-noite, irmão, o anjo da morte passou e matou todos os primogênitos, diz o Senhor, que era o macho. Aleluia, glórias a Deus. O que eu quero te dizer é que o Senhor está. Aleluia, avisar o povo a buscar em oração, a buscar, a colocar, aleluia, a pedir o sangue do Cordeiro para que guarde as suas casas, para que guarde a sua família. Porque Satanás, ele está com fúria, ele está com fúria porque ele tenta levar almas para ele. E o Senhor está voltando, o Senhor está voltando, a ciência tem se multiplicado, enfermidades têm chegado, enfermidades muitas vezes a medicina tem solucionado, mas ao passar do tempo, aleluia, surgem mais enfermidades malignas, diabólicas. Mas o Senhor diz que guardaria o povo do Senhor. O Senhor falou, glórias a Deus, aleluia, que estaria com as mãos estendidas sobre o povo justo na face da terra. Aleluia. Oh, glória. Aleluia. Será que você tem se colocado, aleluia, como servo na presença do Senhor? Um servo que serve ao Senhor e não um servo que serve ao mundo, diz o Senhor. Aleluia. Que você possa, aleluia, analisar para a tua vida. Aleluia. Qual o caminho que você está tomando? O caminho da porta larga, o caminho da porta estreita, diz o Senhor. Aleluia, calçai, né, glórias a Deus, o calçado do evangelho. Colocai, né, glórias a Deus, a couraça da justiça, o capacete da salvação, para que possais estar revestido, aleluia, no poder da glória do Senhor, para que venha resistir ao diabo, diz o Senhor. Aleluia. Como é que você está vestido hoje, meu irmão, minha irmã? Será que você está com umas vestimentas de santo? Ou você está com vestimentas mundanas, vestimentas canais, diz o Senhor? Aleluia, se preocupe mais com a tua vida espiritual, com a tua vida, para que possa resplandecer para o lado de fora um coração puro, um coração limpo. Aleluia. O Senhor contempla cada vida, cada ser humano, diz o Senhor. E o Senhor possa abençoar a vida de cada irmão, de cada irmã. Foram essas as palavras que o Espírito Santo tocou em meu coração. Aleluia. Mas que você possa fazer a tua parte com o Senhor Jesus. Aleluia. Muitas das vezes espero fulano, beltrano, ciclano caminhar junto, diz o Senhor. Mas muitas vezes, irmãos, se começarmos a esperar até o tempo daquele ou outro se achegar na presença do Senhor, vai passar o tempo, vai passar o ano, e quando vê, o Senhor não te dá a oportunidade de salvação, não te dá oportunidade de reconcílio, diz o Senhor. Aceita o Senhor hoje, aleluia, ora, glórias a Deus, consagra, jejua, e deixe o poder da palavra te libertar de dentro para fora, para ser um cristão verdadeiro, um cristão lavado no sangue do Cordeiro, aleluia. Que Deus abençoe a vida de cada irmão, de cada irmã. Nós vamos estar fazendo uma oração. Glórias a Deus, aleluia. Muitas vezes falamos em fazer oração, irmãos. Aleluia, muitos, aleluia, acham que é uma simples oração. Mas quando a gente se coloca na oração, os céus estão abertos. Os céus estão voltados para o justo na face da terra, para interceder pela vida dos necessitados, dos oprimidos, para interceder pelas vidas

aqueles que estão enfermos, estão machucados, estão, aleluia, desenganados da medicina. Aleluia, glórias a Deus, vamos estar orando. Glorioso Deus e eterno Pai, Senhor, a tua palavra foi ministrada, Senhor, e eu peço, Pai, o aperfeiçoamento sobre cada vida. Aleluia, seja qualquer do religioso, Pai, mas que haja, Pai, através da tua palavra, conversão de alma, Senhor, para que possam, meu Deus, estar com seus nomes escritos no livro da vida e que possam levar a tua palavra conforme ela é, a tua palavra que corrige, exorta, a tua palavra que santifica, Pai, que tem o poder para alcançar aqueles que estão mortos, Pai, ali fora. Paizinho amado, nesta noite, ó Pai, vai acrescentando a fé de cada ouvinte, ó Pai. Acrescenta a fé, acrescenta, Pai, a coragem para a vida deste que está ouvindo, de tomar uma posição, tomar uma decisão, porque eu sei, ó Deus, que o Senhor vai dar o crescimento para que esta vida, Pai, possa se tornar, Senhor, um servo seu. Aleluia, Deus poderoso, para aquele que está nesta noite enfermo, para aquele que está nesta noite, ó Pai, até mesmo desacreditado, quem sabe, Pai, o laudo, Pai médico, quem sabe os exames, ó Pai, na medicina, constaram enfermidades malignas, enfermidades mortais, Senhor, mas é no poder da tua palavra, Pai, toca, opera o milagre, opera a cura, fecha a sepultura para aquele, ó Pai, a qual Satanás tinha planejado atirar, Senhor, ó Pai, a vida desta pessoa. Deus poderoso, ó Pai, vai abençoando os jovens, vai abençoando as crianças, vai abençoando os anciões, ó Pai, os ouvintes que estão a ouvir esta programação, aonde estiver, Pai, que os teus anjos adentro sobre estas casas, adentro, meu Deus, sobre, aleluia, quem sabe, Senhor, o trabalho desta pessoa que está trabalhando, mas que está escutando esta programação, guarda, proteja, livra de todo mal. É nesta noite, ó Pai, a qual, Senhor, nós agradecemos, ó Pai, pela tua presença, e que o Senhor possa, Pai, falar conosco ao decorrer, Senhor, desta programação. Amém, amém, glórias a Deus, aleluia, que o Senhor possa abençoar a tua vida a cada dia mais e mais. Aleluia, aleluia. Buscar o Senhor, né, irmãos, para que possa estar fortalecido. Aleluia, sabemos que um saco, para ele estar de pé, ele precisa estar cheio, porque senão ele cai. E eu te digo nesta noite, a oração, a palavra do Senhor e o jejum na presença do Senhor, ela vai transbordar o teu vaso, o teu azeite que não pode faltar. E o Senhor vai estender as mãos e o Senhor vai te abençoar. Aleluia, glórias a Deus, se preocupa em orar, buscar a presença de Deus e pedir para que Deus venha selar, né, com o sangue do Cordeiro a tua casa, o teu lar, a tua família, até mesmo os nossos bens, irmãos e irmãs. Sabemos o quanto Satanás, ele é astuto para tentar, aleluia, entristecer aquele que já serve ao Senhor. Mas o Senhor guarda, né? Tudo aquilo que o Senhor tem dado para o seu servo, o Senhor guarda e livra de todo mal. Eu vou estar pedindo, né, para a irmã aí do rádio estar soltando aí o primeiro louvor, também passando aí os números de telefone, e logo mais estaremos passando para o pastor.

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1: Paz del Señor Jesús, hermana Talía. Paz del Señor Jesús, pastor Osmar. Eu sou a irmã Eva e o irmão Erno. Peço maná para mim e outro para ele. E peço que o senhor ore para a irmã Míndia e o irmão Lúcio. Nós temos aqui na casa dele, Boa Vista do Buricá. Sempre estou orando em seu favor e continuo orando em nosso favor. Programa que está uma benção aqui onde nós temos. Vemos... Aqui na nossa igreja, hoje de noite, tem culto. Daí agora estou escutando o programa. E um grande abraço para a irmã missionária. Paz do Senhor Jesus.
0: Paz do Senhor, irmã Eva. Muito obrigada pela sua participação. Quero mais fingir, mas quero te... E o maná, irmã Eva, diz: bem-aventurados de limpo coração, porque eles verão a Deus. Mateus 5:8. Foi mandar para a irmã. Eu disse, peço dois maná para meditação aqui na cidade de Umbaitá. O irmão Marcelo e a irmã Jaqueline estão aí ouvindo a programação. Obrigado pela sua participação aí na tarde de hoje. E vamos estar aí lendo maná também para os irmãos. Diz, porque esta é a mensagem que ouviste desde o princípio. Que nós amemos uns aos outros. 1 João 3:11 foi o mandai para os irmãos. Estão aí ouvindo a programação também. Que Deus bendiga aos hermanos. E já está novamente o condutor da programação. Adelante, Pastor Osmar.

Glórias ao Senhor Jesus, glórias a Deus. Estamos aí alegrando os nossos corações, né, através da mensagem, através do louvor. Aleluia, né? Glórias ao Senhor Jesus. Vamos adorar o Senhor Jesus com todas as nossas forças na presença do Senhor Jesus, né? Aleluia. Mesmo que não haja fruto na vida, né? Mesmo que não haja, né, boi no curral, vamos adorar o Senhor Jesus. Não é somente, né, na abastância, não é somente, né, na alegria. Aleluia, né? Temos que adorar o Senhor Jesus, né, com todas as nossas forças, né, na aprovação, nas bênçãos, né? Temos que estar sempre adorando ao Senhor Jesus, né? Vimos, irmãos, que muitas vezes o ser humano ele é crente quando está abençoado. No momento da prova, ele é descrente, ele foge, ele sai. Não, para mim não dá mais ser crente. Não, estou sofrendo, né? Estou passando por dificuldade. Não, irmãos, nós temos que adorar o Senhor Jesus, né? Em todas as áreas, né, da nossa vida e em todos os momentos, né? Nós clamamos ao Senhor Jesus por misericórdia, ele estende as mãos, nos abençoa. Mas muitas das vezes nós temos que passar, né, pela plaina, temos que passar aí pela olaria, temos que passar, né? Glórias ao Senhor Jesus, para Deus ir aperfeiçoando o vaso. Muitas das vezes o vaso, né, quer, em vez de né, quer ir se usar, aí Deus vai e começa a moldar o vaso, começa a colocar na provação, e muitas das vezes, né, o crente foge, né, foge da presença de Deus. Então esse louvor aí, né, uma bênção nas mãos do Senhor Jesus, na alegria ou na dor, né, mesmo que, né, se esteja o fruto, não esteja, que nós possa estar sempre prostrado aos pés do Senhor Jesus, né? Glórias a Deus. Que Deus abençoe nossa irmã Mariela Alves, né? Tá aí na escuta da programação. Vai todos louvor aí, irmão, para você, né? E esse primeiro aí que rodou, né, também, né, já foi rodado. Li a mensagem depois, mas vai todos louvores aí, que Deus abençoe, né? Trabalhe aí nas técnicas de som pela manhã e também tem a sua programação às quinta-feira aí. É uma bênção, né, nas mãos do Senhor Jesus. Também nossa irmã Eva e nosso irmão Erno, né, estão aqui na cidade de Buricá, né, não é muito distante daqui, da cidade de Juiz, né, estão aí na casa do nosso irmão Lúcio e da nossa irmã Míndia, né, em Boa Vista, Buricá, né. Glórias a Deus, ora por nós lá, vai no culto à noite, ora por nós, leva, né, o pastor Osmar e a missionária Simone. E esta programação na presença do Senhor, eu tenho certeza que Deus vai recompensá-los grandemente. E certamente, irmão, sempre estamos orando em favor dos irmãos, né? Cada oração lembramos, né? Muitas vezes não lembramos do nome, mas levamos na presença do Senhor, aquelas pessoas que ligaram, pai, para o programa do rádio, que tem sempre acompanhado. Visita lá, pai, entra com a providência. E eu tenho a certeza que Deus vai agir aí, né, na vida do irmão e da irmã. Né, dessa família aí onde os irmãos estão visitando, e a enfermidade vai bater em retirada. Deus, ele é poderoso. Deus, ele é, né, grandioso para nos alcançar a vitória, né? Também aí da cidade de Humaitá, nosso irmão Marcelo e nossa irmã Jaqueline estão acompanhando a programação. Que Deus abençoe. Quero mandar também aí um forte abraço e todo o nosso carinho o nosso irmão Roberto e nossa irmã Miriam, né, Marques aí da Argentina. Que Deus abençoe a vida dos irmãos, né? Sempre tem aí, estão sempre escutando e sempre tem nos ajudado aí na programação. Que Deus abençoe também lá no Paraná, né? Tá sempre ligadinho nosso irmão José, nossa irmã Denise, também são colaboradores da programação. Que Deus abençoe, né, e recompense esses irmãos aí que têm se colocado, né, para nos ajudar. Que Deus recompense grandemente. É, não só no financeiro, irmão, né? Não só no financeiro, mas que Deus abençoe grandemente em saúde, né? Que Deus abençoe grandemente no espiritual, né? Que Deus possa assim, né, abençoar
em todas as áreas, né? Aleluia! Para que possa viver tranquilo, alegre, feliz e contente, né? Na presença do Senhor. Glórias ao Senhor Jesus, glórias a Deus. Aleluia! Notamos, né, que a nossa irmã Thalia está aí, né? Ah, como se diz, está gripada, né? Glórias a Deus, mas eu tenho a certeza que Deus vai dar vitória, né? Vai dar vitória em nome do Senhor Jesus. Está aí, né? Na situação que se encontra e está aí na batalha, né? Está aí, né? No seu compromisso, né? Com a rádio, no compromisso com Deus. Aleluia! E eu tenho a certeza que Deus vai se compadecer e vai estender as suas mãos e alcançar uma grande vitória em nome do Senhor Jesus. Eu sempre falo, irmão, é a mais pura realidade. No momento que mais nós temos debilitado quando estamos fazendo a obra do Senhor, é quando Deus mais fala conosco, é quando Deus mais nos abençoa. É como você ir no culto. Ah, mas hoje está chuvoso, hoje está difícil de chegar na igreja. Mas se você for e fizer um esforço, né? É o dia que você recebe as bênçãos maior na presença do Senhor. Eu falo isso por experiência minha própria, né? Muitas das vezes, quando tá bom, o tempo tá limpo, um dia tranquilo, tudo calmo, né? Você vai para a igreja, é abençoado, né? Volta alegre para casa. Mas quando o tempo tá fechado, aquele temporal, aquela chuva e relâmpago e raio e barulho, meu Deus do céu, e vai dar temporal, e vai isso e vai aquilo. Não, mas eu vou para casa do Senhor Jesus porque Deus tem bênção e eu já vou agradecendo. Pode ter certeza, né? Que é o dia que Deus tem uma bênção, né, maior para entregar sobre a tua vida, né? Então eu tenho certeza que Deus, até o final aí das programações, Deus tem bênção e vitória, né, para nossa irmã que tá aí, né, pelo seu esforço na presença do Senhor Jesus. Glórias a Deus, aleluia, né? Quero aí fazer a leitura de alguns versículos só para complementar uma palavra que a missionária trouxe. A palavra já foi pregada, né, irmãos? Glórias ao Senhor Jesus, mas para complementar o que a missionária vinha trazendo, aí, guiada pelo Espírito Santo de Deus, livro de Romanos, capítulo 8, primeiro, que diz assim: portanto, agora nenhuma condenação há para os que estão em Cristo Jesus. Escute bem, abra bem os teus ouvidos, que não andam segundo a carne, mas segundo o Espírito. Glórias ao Senhor Jesus. Está vendo a palavra do Senhor Jesus nos exortando, nos corrigindo. Aleluia, né? Glórias ao Senhor Jesus, glórias a Deus. Muitas vezes nós ficamos aí, irmãos, né, abismados, né? O Senhor Jesus, ele deixou a Bíblia para nós, né? Para nós nos alimentar, para nós nos fortalecer, para ser o nosso manual de como nós devíamos andar aqui na face da terra, né? E o que nós ficamos admirados é que muitos lêem essas passagens, aleluia, mas levam uma vida totalmente ao contrário, levam uma vida totalmente diferente do que está escrito, aleluia, né? Glórias a Deus, glórias ao Senhor Jesus. Portanto, nenhuma condenação há para quem? Para os que estão em Cristo Jesus. Aleluia, uma vez, aleluia, em Cristo Jesus, uma vez tomando uma posição na presença do Senhor, né? Uma vez sendo limpo pela palavra, não anda mais segundo a carne, mas anda segundo o Espírito. Aleluia, portanto a Bíblia diz que nenhuma condenação há para os que estão em Cristo Jesus, que não andam segundo a carne. Aleluia, e o que nós estamos vendo no dia que nós estamos vivendo hoje, meus irmãos? O que nós estamos vendo nos dias que nós estamos atuais, aleluia? Nos dias que nós estamos vivendo hoje, aleluia, né? Glórias ao Senhor Jesus, glórias a Deus, aleluia. O ser humano está de uma maneira tal, irmãos, aleluia, né? Que eu creio que o Senhor Jesus, ele está anojado, aleluia, né? De ver tanto escândalo, de ver tanta, né? Aleluia, de ver tanto pecado, tanta imoralidade, tanto, aleluia, tanta contrariedade no Evangelho, aleluia. Glórias ao Senhor Jesus, glórias a Deus. E a Bíblia aqui, ela fala, né? Ela deixa bem claro que não tem condenação para aquele que está em Cristo Jesus, que não anda segundo a carne, aleluia, né? O que eu quero passar para você que está ouvindo, aleluia, é que não basta nós dizer que estamos em Cristo Jesus se nós andamos conforme as paixões da nossa carne. Que não adianta nós dizer que nós andamos na presença do Senhor, que nós somos crentes, nós somos cristãos, aleluia, né? Glórias a Deus.
se nós seguimos as vontades e os desejos pecaminosos e carnal do velho homem e da velha mulher. Aleluia, né? Glórias ao Senhor Jesus, glórias a Deus. Eu sempre tenho falado, irmão, aleluia, né? A limpeza da alma, a limpeza do corpo é através da mensagem, através da palavra, guiada pelo Espírito Santo de Deus. E uma vez limpo pela palavra, aleluia, devemos de manter a nossa vida, aleluia, né? Na disciplina do Senhor, aleluia, em oração, jejum e consagração, para nos desviar, aleluia, do caminho ruim, do caminho mau, do caminho pecaminoso. Pois nós já estamos em Cristo Jesus. Então nós não podemos fazer aquilo que a carne cobiça. Aleluia. Nós não podemos fazer aquilo que a nossa carne deseja. Né? As vontades da carne não podem entrar no nosso coração. Aleluia. Devemos de manter o nosso corpo em disciplina, a nossa alma em espírito. Aleluia. Para que nós não venha, aleluia, cair, aleluia, nas tentações, aleluia, diabólicas e mundanas, aleluia, nas concupiscências carnais e demoníacas, aleluia, o qual Satanás, aleluia, prepara as bandejas todos os dias para todo ser humano na face dessa terra. Mas nós temos que se conscientizar, aleluia, de uma coisa: ou nós servimos ao Senhor Jesus de corpo, alma e espírito, aleluia, né? Glórias a Deus. Ou nós servimos ao diabo. Não podemos adorar a dois senhores. Não podemos trabalhar, aleluia, para dois senhores. Aleluia. E eu vejo muitos dessa maneira, irmão. À noite na igreja, durante o dia, trabalhando para o reino do inferno. De que maneira, pastor? Seguindo os desejos e as paixões da carne. Não andando pelo Espírito, mas andando segundo as vontades da carne. Aleluia! De que maneira? Com a sua maneira de vestir, minha amadinha, meu amado. Com a sua maneira de falar. Com a sua maneira, com o seu testemunho, por onde você vai, onde você passa. E aonde você chega. Aleluia! O cristão, ele é diferente, ele fala diferente. Ele veste diferente, ele caminha diferente, ele olha diferente. Aleluia! Glórias ao Senhor Jesus. E essa diferença está ficando tão ralo. Essa diferença está ficando tão escassa. Por quê? Aleluia! Porque muitos estão andando segundo o desejo da carne. E muitos estão concordando e trazendo isso como doutrina para dentro dos templos que era para ser chamado casa de oração. Aleluia! Glórias ao Senhor Jesus. E com o Senhor Jesus não tem meio termo. Com o Senhor Jesus não tem, aleluia, não tem misturança. O Senhor Jesus, ele não se agrada, aleluia, né? Glórias ao Senhor Jesus, glórias a Deus. Se nós andarmos com uma vida promíscua na presença do Senhor, nós não podemos dizer que adoramos ele com os nossos lábios, mas o nosso coração não está praticando totalmente da iniquidade desse mundo durante o dia. Aleluia. Nós temos que buscar na presença do Senhor Jesus, aleluia, na oração, o temor para o nosso coração. Eu sempre tenho falado que o temor na vida do cristão é algo essencial. E eu comparo o temor na vida do cristão como um filho que é educado por um pai que corrige severamente. Aleluia. Ele tem aquele temor até mesmo de levantar do lado do pai sem autorização. Porque sabe que se levantar no momento errado, numa hora que não será, que não está, né? Aleluia! Para que ele venha fazer aquele ato de levantar daquela cadeira, ele pode receber uma correção, uma disciplina. E assim é o crente, assim é o cristão na presença de Deus. O cristão na presença do Senhor Jesus, aleluia, quando ele ainda tem temor no seu coração, aleluia, ele vive num mundo pecaminoso, ele vive no meio de um povo corrompido, mas ele não se corrompe com os seus olhos, ele não se corrompe com o seu corpo, ele não se corrompe com a maneira de vestir, aleluia. Hoje, irmão, o que nós vimos, aleluia, ah, mas se a esposa do fulano pode, eu também posso.
Ah, mas se o filho do fulano lá, do pastor tal, pode? Ah, mas eu posso também? E é desse jeito que o inimigo, irmão, está ganhando terreno, é desse jeito que o diabo, aleluia, está entrando dentro das igrejas e está destruindo com o ministério. Aleluia, por causa das concordâncias. Por causa das doutrinas diabólicas e dos espíritos enganadores que diz a Bíblia. Doutrinas de demônio. Quais são as doutrinas de demônio, pastor? Essa que concorda com essas modas que o diabo tem implantado na face dessa terra. Aleluia. Né? É uma vergonha em certos lugares, irmãos. Aleluia. Né? Algumas abençoadinhas que tem que colocar a Bíblia como se fosse, né, a barra da saia. Aleluia, né? Glórias ao Senhor Jesus, glórias a Deus. E é vergonhoso alguns pregadores, irmão, que colocam uma calça, aleluia, né, que parece um leg, né? Glórias ao Senhor Jesus. Ah, mas isso não é pecado, pastor. Aleluia. Na tua Bíblia não está escrito lá a respeito do pecado da lascívia? Aleluia, né? A tua Bíblia lá não fala a respeito do pecado da sensualidade? A tua Bíblia não fala lá que uma mulher chamada Jezabel trouxe para dentro de um palácio, aleluia, as suas deusas ali da fertilidade, da sensualidade, né? Aleluia, glórias ao Senhor Jesus, glórias a Deus. E agora eu pergunto para você, qual é o espírito que está desfilando em cima desses altares? Com essas abençoadas, esses abençoados vestindo essas vestes imoral e indecente dessa maneira. Aleluia. Aí eu fico pensando no futuro da nossa juventude, das nossas crianças. Aleluia. Né? Que estão dentro das igrejas assistindo essas palhaçadas, esse tipo de gente. Aleluia. Que não tem compromisso com a salvação das almas. Nem com a sua, que dirá com a do próximo. Aleluia. Ah, mas temos que pregar com amor. Aleluia. Que amor é esse que não confronta o pecado? Que amor é esse que não liberta? Aleluia. Que não transforma? Aleluia. Que não tira? Aleluia. Que não arranca do lamaçal do pecado? Não vem e traz o lamaçal junto? Aleluia. Glórias ao Senhor Jesus. Desconhece esse amor. Aleluia. Glórias ao Senhor Jesus. A Bíblia fala que nós temos que amar, aleluia, o nosso próximo mais do que a nós mesmos. Que amor você tem pela tua alma? Para onde você quer ir? Para onde você quer ir? Aleluia. Se você tem amor pela tua alma, aleluia, o amor que você tem que ter pelo teu próximo é o amor pela salvação da alma dele. Então você vai concordar com ele no pecado, no erro, no engano, da maneira que está vivendo? Aleluia. Né? Glórias ao Senhor Jesus, glórias a Deus. Nenhuma condenação há para os que estão em Cristo Jesus, que não andam segundo a carne, mas segundo o Espírito. É uma passagem na Bíblia que fala que aquele que anda em Espírito pende para as coisas do Espírito, mas aquele que está andando na carne pende para as coisas da carne. Qual é a pendência para a carne, irmão? É o adultério, a fornicação, a vaidade, a pintura, a mentira, o engano, a falsidade, a prostituição. Aleluia! E aquele que pende para o Espírito, irmão, qual é o desejo de uma pessoa, qual é o desejo do coração de uma pessoa que está sempre andando, pendendo para as coisas do Espírito? É oração, jejum, consagração, desejo pela palavra, desejo de estar no culto, desejo de pregar para libertar a alma. Aleluia! Desejo de ver aquela pessoa que está no vício se liberta, desejo de ver aquela pessoa que está no adultério conseguir se libertar. Desejo daquele irmão que separou da esposa para arrumar outra, que ele caia em si, ele volte para sua família, ele volte para os seus filhos. Aleluia. Ah, mas não deu mais certo, não tem problema, separe e arruma outra, que Deus abençoe. Mentira do diabo. Deus, ele não destrói uma família para formar outra. Se estiver escrito na Bíblia, alguém me manda aí pelo WhatsApp, que eu quero procurar, porque eu tenho 4 Bíblias aqui em casa e eu ainda não achei. Deus, ele não destrói família para construir outra. Aleluia. Quem faz isso é o diabo.
E ele veio para roubar, matar e destruir. E Jesus veio para dar vida e vida com abundância. Aleluia. Maior bem. Aleluia. É a nossa família. Aleluia. Glórias ao Senhor Jesus. Glórias a Deus. Mas a carne pende para as coisas da carne. E aquele que anda pela carne vai ensinar o quê? Vai passar o quê? Aleluia. Não é que não prega, até pregam, mas não colocam em prática. Não é que não falam, até falam. Aleluia, mas concordam. Aleluia, glórias ao Senhor Jesus, glórias a Deus. O próprio Senhor Jesus deixou escrito, e eu fico admirado que muitos lê, mas não trazem, aleluia, para a sua vida, para o seu ministério, para o seu cotidiano. Sim, sim, e não, não, fora disso, é procedência maligna e diabólica. Aleluia. Glórias ao Senhor Jesus. Só complementando a mensagem que a missionária trouxe. Vamos despertar, igreja. Vamos despertar, irmão e irmã, membros e membras. Aleluia. Livre pensador, crente e descrente. Aleluia. Vamos despertar na presença do Senhor Jesus. Aleluia. Glórias ao Senhor Jesus, glórias a Deus. Tem almas que estão se perdendo, tem vidas se perdendo, tem família sendo destruída. Aleluia. Glórias ao Senhor Jesus, glórias a Deus. E muitos brincando com o Evangelho. Muitos brincando com a palavra do Senhor Jesus. E eu torno a dizer, o que tira a pessoa da igreja não é a mensagem, não é a correção e a disciplina. O que tira a pessoa da igreja é o pecado. Aleluia. Então pregue a verdade. Exorte, corrija. Aleluia. Em tempo e fora de tempo. Aleluia. Glórias ao Senhor Jesus, que quem vai sair vai ser o pecado. Quem vai sair vai ser Satanás. Aleluia. Né? Vai ter libertação, vai ter transformação e vai ter nome escrito no livro da vida. Né? Aleluia. Mas nós vamos ouvir aí mais um louvor. Glórias ao Senhor Jesus, glórias a Deus, para elevo espiritual de todos, né? Quero oferecer para todos os irmãos aí que estiveram já, né, aí se comunicando, mandando a sua mensagem, né? Glórias a Deus. E se tiver aí mais participação na medida do possível aí, a irmã Thalia pode passar, né? Glórias a Deus. E vamos nos alegrando aí na presença do Senhor.

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1: 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A paz do Señor, hermano pastor Osmar, ahí la programación. Pela primera vez estoy escuchando ese programa. 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Se é possível, irmã Thalia, nós ouvimos um louvor, o Gigante Pirata, para nossa meditação. Deus abençoe a todos que estão na audiência da Renascer.
0: Deus abençoe, irmão Marino Machado, está aí ouvindo a programação. Muito obrigado, meu marido, pela sua participação. Paz do Senhor, nós aqui da Alegria estamos à escuta do programa, que está uma bênção. Eu, Tatiana, meu pai, se ele pedimos o ida escolha do programa.
2: Eu quero.
0: Deus abençoe a Tatiana, meu filho, que estão aí ouvindo. Temos acabar participações através de áudio.
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4: A paz do Senhor, irmã Thalia. Paz do Senhor, irmão pastor Osmar. Irmã Simone, estou ouvindo essa programação abençoada. Irmão pastor, ora por mim, eu peço oração por mim, estou meio com dor no estômago, desde ontem. Peço oração, creio que Jesus vai me dar vitória essa noite. Ele é o médico dos médicos, ele pode me curar, né, irmão? Peço oração por mim, minha família, meus netinhos, minha nora. E para todos, toda minha família e meus parentes. Agradeço, pastor, se o pastor me atender. Que Jesus continue abençoando o irmão e a irmã. Irmã Thalia, lê um maná para mim. Abraço, irmã Thalia, que Jesus abençoe a irmã aí, tá? A paz do Senhor, minha amada.
0: Paz do Senhor, irmã. Elvira, aí de Santa Rosa, está ouvindo a programação. Vamos estar aí lendo, então, mandar para a irmã que está aí na escuta da programação.
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0: Sede vós, pois perfeitos, como é perfeito o vosso Pai que está no céu. Mateus 5,48, irmã Elvira. 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

0: Glórias ao Senhor Jesus, glórias a Deus, gratidão a Deus, né, por tudo, né, estamos alegres na presença do Senhor Jesus, aleluia, né, temos aí muitas participação, né, e nos alegra, né, nos alegra ter pessoas aí que estão se alimentando, né, se alimentando, eu sei que muitos, né, não mandam a sua mensagem, mas estão ligados, né, em todos os cantos desse mundão de Deus, como se diz, né? Ah, é que nem nós aqui, né? Nós aqui escutamos muitas programações, mas muitas das vezes a gente não consegue mandar a mensagem, não consegue se comunicar, né? Devido muitas vezes a gente está trabalhando, está numa lida, mas aqui nós escutamos através do aplicativo, então o celular ligado numa caixinha Bluetooth, né? E aí escutando, e é uma bênção na presença do Senhor. Mas aí quero mandar, né, carinho aí em especial para esses irmãos aí que estão se comunicando. Nosso irmão Marino Machado, né, escutando aí pela primeira vez. Que Deus abençoe, irmão. Deus abençoe a sua vida, hein? Em nome do Senhor Jesus, né? Glórias a Deus. Na presença do Senhor também nossa irmã Tatiana e Sueli aí de alegria. Né, estão sempre aí, né, ligadinho na programação, que Deus abençoe, vai todos os louvores aí, né, glórias a Deus. Também nossos irmãos aí de 25 de maio, não consegui anotar o nome, né, porque ainda não compreendo muito, muito bem, como se diz, né, o castelhano, mas o que eu pude entender são aí de 25 de maio, né, que Deus abençoe, em nome do Senhor Jesus, é, com certeza, irmão, né. Tem um ditado que eu aprendi com meu pai desde criança, né? Que aquele que fala a verdade não merece castigo. Então vamos falar a verdade na presença do Senhor, vamos colocar em prática a palavra do Senhor na nossa vida, né? Para que nós possa aí desfrutar das bênçãos do Senhor aqui na face dessa terra, né? E depois, né? Receber aí a coroa da vida eterna. Já pensou, irmão, que alegria que vai ser, né? Nós passar aí uma temporada na face dessa terra aí, quem sabe sofrendo, sendo apedrejado, sendo mal visto, né? Apontado, né? Por fazer o certo, por pregar o certo, né? Aleluia! Por defender um evangelho que é tão verdadeiro, que é tão puro, né? E muitos distorcem, muitos até mentem com um evangelho que é tão verdadeiro, conseguem ainda mentir, né? Aleluia! Mas eu fico analisando quão maravilhoso vai ser, né? Quão lindo vai ser, irmãos! Aleluia! Né? Glórias a Deus, de nós poder tocar no rosto do nosso Senhor Jesus Cristo, de nós poder ver nas suas mãos, irmãos, os sinais dos cravos. Aleluia! Né? De nós poder contemplar, aleluia! Né? Glórias ao Senhor Jesus, glórias a Deus do rio da água da vida. Aleluia. Glórias ao Senhor Jesus, glórias a Deus. Mas quão triste vai ser, aleluia, para aquele que leva uma vida promíscua, para aquele que leva uma vida, aleluia, pecaminosa, para aquele que leva uma vida flauteada, para aquele que não tem, aleluia, compromisso com a palavra. Para aquele que tem usado o evangelho para defraudar, para mentir, para encher os bolsos, aleluia, para ter uma conta no banco bem gorda, aleluia, glórias ao Senhor Jesus, glórias a Deus. Eu vejo essa gente como se fosse ali a passagem do pobre Lázaro e do rico, aleluia, vai ser assim, irmãos, aleluia, aquele que passou, aquele que, né, que pagou o preço na face dessa terra, vai estar abençoado no seio de Abraão, aleluia, vai estar comendo do fruto da árvore da vida. Mas aquele que viveu uma vida relaxadamente, né, que levou um evangelho, um ministério relaxadamente, aleluia, não vai ter parte. Quem sabe vai fazer como esse rico: Senhor, deixa que Lázaro molhe, né, a ponta do dedo na água e coloque na minha língua para refrescar. Não vai dar mais tempo, irmão. Não vai acontecer isso, não.
1: Então vamos tomar tenência, vamos botar nossa vida no plumo, vamos andar na linha. Aleluia! Glórias ao Senhor Jesus, glórias a Deus, é como a missionária falava. Quantos irmãos, quantos que se olham no espelho e se acham ridículo, aleluia, e usam tudo esses adereços que o diabo tem proporcionado para tentar mudar, se embelezar. Será que o Senhor Jesus está alegre com isso? Se a criação dele foi ele que fez, foi ele que desenhou, foi ele que colocou no papel, aleluia, e fabricou. É como se você olhasse no espelho e dissesse: não, vou cortar meu cabelo. Não estou gostando do meu cabelo comprido desse jeito. É como se você dissesse assim, olhasse no espelho e dissesse: eu vou arrumar meu cabelo do jeito que o diabo quer, porque do jeito que Jesus fez, eu não aceito. Eu vou esticar a minha pele do rosto, porque eu não aceito do jeito que Jesus fez. Eu vou mudar a cor do meu olho, a cor do meu cabelo, porque eu não aceito do jeito que Jesus me fez. Já pensou, meu irmão? Já pensou, minha querida irmã? É? Aleluia! Glórias ao Senhor Jesus, glórias a Deus. Cuidado! Cuidado, minha querida irmã. Você que dá uma passadinha, aleluia, né? Glórias a Deus, aleluia! Naquela basezinha no rosto, naquele pozinho de arroz. Cuidado! Você que dá uma passadinha no lápis, no olho, para subir em cima do altar, para chamar atenção. Aleluia, né? Glórias ao Senhor Jesus, glórias a Deus, daquele que ainda não é convertido e é convencido. Cuidado. Cuidado, porque se o pastor tem calça frouxa, o meu Jesus, ele tem um cinto. Aleluia, no seu manto. Aleluia, né? Glórias ao Senhor Jesus, e do lado da sua

Glórias ao Senhor Jesus, glórias a Deus. Nossa irmã Elvira, que alegria de ouvir aí o áudio da irmã, né? Aí de Santa Rosa. Fica tranquilo, irmã, essa enfermidade, né? Aleluia, né? Até o fim da programação já foi embora, em nome do Senhor Jesus. Eu creio porque eu sinto a presença do Senhor Jesus, aleluia. Aleluia. E a Bíblia fala que onde Jesus está, o milagre acontece. Por onde Jesus passa, por onde ele passava e aonde ele está passando, ainda está fazendo milagre. Aleluia! Glórias ao Senhor Jesus, glórias a Deus. Aleluia! E eu tenho a certeza, irmão, que você que está enfermo, se você abrir, aleluia, os teus ouvidos, o teu coração para a palavra do Senhor Jesus e deixar o Espírito Santo de Deus tocar sobre a tua vida, não tem enfermidade que resista. Não tem mal que resista, vai embora em nome do Senhor Jesus. Aleluia, coloque um copo de água aí, nós vamos orar. Aleluia, nós vamos entrar em oração. Aleluia, né? Glórias ao Senhor Jesus, glórias a Deus, está enfermo, está gripado. Aleluia, qual é a tua enfermidade? É câncer? Aleluia, né? Paralisia no corpo? Aleluia, o meu Jesus toca em você. Aleluia, glórias ao Senhor Jesus, muitos hoje já não crê mais no milagre. Aleluia! Hoje muitos já estão fazendo rampa nas igrejas, irmão, para os cadeirantes chegar. Aleluia! Glórias ao Senhor Jesus, glórias a Deus. Aleluia! Cadê a fé? Aleluia! Glórias ao Senhor Jesus, glórias a Deus. Aleluia! Se tiveres fé do tamanho de um grão de mostarda e dizer para tal monte, erga-te daqui, lança-te acolá, será feito. Aleluia, o que esta paralisia, o que esta câncer, o que esta enfermidade sobre a tua vida? Aleluia! Em nome do Senhor Jesus, ela vai bater em retirada, ela vai embora e nós vamos orar. Glorioso Deus e eterno Pai, Deus querido, Deus poderoso, estamos diante da tua presença, Senhor meu Deus. Aleluia! Podemos sentir, ó Pai querido, aleluia, um exército de anjos a batalhar, Senhor, em cada lar, em cada família, Senhor. Vai visitando esta pessoa enferma agora. Visita, meu Senhor, esta irmã, Pai, que está passando essa dificuldade, ó Pai, no seu estômago. É para a glória do teu nome, é para que haja testemunho na tua presença. Aleluia. Oh, glórias ao Senhor Jesus. Queima, Senhor, a enfermidade, infecção, inflamação, úlcera nervosa. Vai saindo em nome de Jesus. Em nome do Senhor Jesus, todo resfriado, toda dor de garganta, infecção na garganta, nos pulmões, vai sendo queimada em nome do Senhor Jesus. Todo câncer maligno e diabólico no sangue, nos ossos, nos nervos, sai em nome do Senhor Jesus. Aleluia. Vai queimando, ó Senhor, todo espírito de enfermidade. Esta doença, Pai, nas pernas, na coluna, esta paralisia desta pessoa que está acamada, meu Senhor, esta pessoa cadeirante, ó meu Senhor da glória, toca, Senhor, na coluna, toca na medula, Pai querido, pelo poder que é no teu sangue. Vai queimando, ó Pai querido, esta fraqueza no corpo devido, ó Pai, essa diabetes alterada. Queima, Senhor, esta diabetes, queima esta enfermidade maligna e diabólica agora, pelo poder que é no teu sangue agora, meu Senhor. Eu creio no teu milagre, eu creio na vitória, Senhor meu Deus e Pai. Vai operando, ó Senhor meu Deus querido. Olha aí, Senhor, aleluia. Olha aí esta criança, meu Senhor da glória. Aleluia. Quantos dias, Senhor, com esta febre, quantos dias, Pai querido, com esta enfermidade. Em nome do Senhor Jesus, ó Pai, toca agora, que esta febre vá embora, que esta enfermidade, esta moléstia, aleluia, sobre a vida desta criança, vá embora, em nome do Senhor Jesus. Aleluia, confirma, meu Senhor, o milagre, para a glória do teu santo nome. Unja, Pai querido, esta água, consagra num remédio poderoso, ó Pai, para que o seu nome venha a ser glorificado e exaltado, em nome do Senhor Jesus. Amém e amém, Senhor Jesus, glórias a Deus. Que Deus possa assim abençoar poderosamente a vida de cada ouvinte. Aleluia, né? Glórias ao Senhor Jesus, glórias a Deus. E eu tenho certeza, né? Podemos aí presenciar pelos olhos da fé o Senhor Jesus agindo, curando. Aleluia, né? É tão maravilhoso, né, irmãos? É tão maravilhoso, né? Nós poder contemplar, aleluia, as mãos do Senhor Jesus estendida, aleluia, sobre casas, sobre famílias, alcançando milagre. Mas nós vamos aí ouvir mais um louvor, né, na presença do Senhor Jesus.

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Dice a Paz del Señor, Matalía Rayo Celeste de Alvorán, de Río Grande do Sul, está retransmitiendo programación da FM Renacer. Manda un alô para nós. Gratidão. Deus abençoe os irmãos aí da Rádio Celeste de Alvorada que estão retransmitindo aí a programação do pastor Osmar. Muito obrigado, irmãos, que estão aí na escuta também da programação. Deixamos aí um abraço para todos vocês. Deus abençoe nossos irmãos. 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

Glórias ao Senhor Jesus, glórias a Deus. Está aí um louvor abençoado na presença do Senhor. E você, o que tem plantado, meu querido ouvinte? Tem plantado, né? Aí, espinho tem plantado, né? Glórias ao Senhor Jesus. Está aí um louvor, né, irmãos? Falando forte em nossos corações. Aleluia, né? Glórias ao Senhor Jesus, glórias a Deus. Sabemos, né, que numa lavoura, numa plantação, aleluia, né, aí de trigo, nasce por conta, né, aí a erva daninha, como se fala, né, o joio, aleluia, né, e eu falei dias atrás, né, tempo atrás, né, a respeito do joio, né, glórias ao Senhor Jesus, né, se você parar para olhar agora nessa época, né, é plantação de trigo. E o trigo, quando ele está pronto aí para a colheita, que ele está se preparando para a colheita, ele se prostra, né, irmão? Ele se prostra. O seu cacho, ele se prostra. E o joio, ele permanece em pé. O joio não se dobra. E mais uma diferença, irmão, mais uma diferença do trigo para o joio, é que o trigo, se você pegar o cacho dele e esbrugar na mão, vai te encher de semente. Mas o cachinho do joio, você vai esfregar, ele é o mesmo trigo. O cacho é o mesmo. Mas você vai esbrugar ele, só vai ter palha. Ele não tem trigo. Ele é bonito e ele é até mais forte. O pé é até mais viçoso. Mas não tem uma semente. Não tem uma semente. É só palha. Só palha. Né? Glórias ao Senhor Jesus, glórias a Deus. Mas a palha, irmão, a palha vai ser amarrada e vai ser lançado no fogo do inferno, né? E o trigo vai ser recolhido no celeiro. Glórias ao Senhor Jesus, glórias a Deus. Aleluia, né? Glórias a Deus. E é bênção nas mãos do Senhor Jesus. Olha que alegria, né, irmãos? A Rádio Celeste é de alvorada, né? Está aí, né? Numa conexão aí, né? Aí transmitindo a programação aí da Rádio Renascer. Que bênção, né, irmãos? Alegre o nosso coração. É a palavra do Senhor Jesus indo mais longe, né? Aleluia! Isso alegra o nosso coração. Alegra o nosso coração porque a palavra do Senhor Jesus, ela precisa ser anunciada. Aonde, né, os programadores não conseguem ir, aleluia, a palavra do Senhor Jesus vai através da Renascer, aí em conexão, né, com a Rádio Celeste de Alvorada. Está indo mais longe. Está alcançando mais vida. Aleluia, né? Glórias ao Senhor Jesus, glórias a Deus. Aleluia. E é bênção das mãos do Senhor Jesus. É bênção da parte do Senhor Jesus, né? Vamos aí falando da palavra do Senhor e vamos praticando. Não basta nós só falar, não basta nós só pregar, meu querido irmão, meu querido ouvinte. É preciso colocar em prática, né? É preciso praticá-la. Aleluia. Né, nas nossas vidas, né? Glórias ao Senhor Jesus, glórias a Deus. É muito fácil, né? Nós pegar um microfone, né? Nós pegar um celular, pregar, exortar, corrigir, doutrinar. Aleluia, né? Glórias ao Senhor Jesus, glórias a Deus. E não colocar em prática com a nossa vida, não viver. Aleluia, né? Seria um pecado terrível na presença do Senhor Jesus. Estaríamos mentindo para nós, né? Aleluia. Né? Por isso o Senhor Jesus deixou ali na sua palavra, né, que naquele dia muitos vão chegar diante da presença do Senhor Jesus e vão dizer: em teu nome eu profetizei, fiz e aconteci. Apartai-vos de mim, porque eu não vos conheço, praticaste iniquidade. Mas o horário já se foi, né? Glórias a Deus. Glorioso Deus e eterno Pai, graças te damos por mais essa batalha vencida na tua presença, Senhor. Abençoa cada ouvinte, Senhor, que esteve conosco. Confirma a vitória, abençoando as demais programações na tua presença, em nome do Senhor Jesus. Que Deus abençoe a todos. Fiquem todos na paz do Senhor Jesus e até a próxima quinta-feira, se Deus assim nos conceder.

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filho meu, não te esqueças dos meus ensinos, e o teu coração guarde os meus mandamentos, porque eles aumentarão os teus dias e te acrescentarão anos de vida e paz. Não te desamparem a benignidade e a fidelidade, ata-os ao teu pescoço, escreve-as na tábua do teu coração, acharás graça e boa compreensão diante de Deus e dos homens. Confia no Senhor de todo o teu coração e não te estribes no teu próprio entendimento. Reconhece-o em todos os teus caminhos e ele endireitará as tuas veredas. Não seja sábio aos teus próprios olhos. Teme ao Senhor e aparta-te do mal. Será isto saúde para o teu corpo e refrigério para os teus ossos. Soberano Deus, eterno Pai, estamos mais uma vez diante desses microfones, Senhor, para levarmos ao ar mais uma programação, Jesus, a Rocha Firme. Que Tu possa, Pai, usar a nossa voz, a nossa boca, Senhor, para nos levarmos a Tua palavra, Senhor, levarmos o Teu Evangelho até os lares que estão, Pai, já sintonizados, Senhor. Abençoa os ouvintes, Senhor. Abençoa, Senhor, as famílias que estão sintonizadas nesta programação, Pai querido. E assim possamos fazer tudo, Pai, para a Tua honra, glória e louvor e adoração somente. É o que Te pedimos em Teu santo e bendito nome. Amém e amém. Você sempre ouve... Glória a Deus, Deus seja louvado. Quero estar saudando os amados ouvintes com a gloriosa paz de nosso Senhor e Salvador Jesus Cristo nesta noite, onde estamos dando abertura a mais uma programação Jesus, a Rocha Firme, programa este, né, está no ar todas as quintas-feiras das 20 às 21 horas, né, através das ondas da Rádio Renascer 91.3 de El Soberbio, Argentina, né. Então, se você quiser estar participando, nos ajudar a fazer esta programação, você pode estar nos ligando ou estar mandando a tua mensagem através dos telefones que já vou estar passando, né? Se você tiver necessidade de oração, também queremos estar orando em teu favor. É como diz a palavra que acabei de ler do livro de Provérbios, de capítulo 3, de 1 a 7, onde diz: confia no Senhor de todo o teu coração e não te estribes no teu próprio entendimento, né? Palavras da Bíblia Sagrada, né, para a nossa edificação. Então, que você possa confiar no Senhor de todo o teu coração. E assim, abrir o teu coração também para a palavra poder achar guarida nesta noite. Os telefones de contato hoje são 996724904, né? 996724904. Ou o telefone do irmão Mauri, que está lá para atender o telefone, atender a tua mensagem, e depois ele estará nos trazendo a mensagem da Palavra de Deus. É o 99601-1585. 99601-1585. São estes os telefones hoje que estão disponíveis para você estar enviando a tua mensagem, né? Que Deus venha estar abençoando a tua vida. Nós vamos estar ouvindo o primeiro louvor, o hino da harpa, e logo depois já a minha esposa estará nos trazendo uma palavra para a reflexão desta noite.

Glórias a Deus, louvado seja o nome do Senhor Jesus. Agradecemos por poder estar aqui nesta noite. Cumprimentamos cada um que nos escuta na paz do Senhor. Primeira vez que estou aqui para deixar minha participação, sentindo a presença do Senhor. E se nós estamos sentindo a presença do Senhor aqui, é porque ela está passando também pelas ondas do rádio, como se diz. Quero deixar um versículo para o elevo espiritual dos irmãos. Estava lendo ali no livro de Jó, capítulo 28, onde Deus deixa tantas coisas para um servo e para uma serva do Senhor. Jó, capítulo 28, versículo 6. Irmãos, eu estava lendo este capítulo e quando cheguei no versículo 6, o Espírito se agitou em mim, como se diz. E o Espírito Santo falou ao meu coração e quero deixar nesta noite, como diz o versículo 6, nas suas pedras se encontra safira e há pó que contém ouro. Amém. Apenas este versículo. Nas suas pedras se encontra safira e há pó que contém ouro. Quando eu meditava nas escrituras aqui lendo e cheguei nesse versículo, os meus olhos encheram de lágrimas, o meu coração se moveu e o Espírito Santo começou a falar comigo. E às vezes, como vamos pensando, como um servo e uma serva do Senhor anda, nós temos que ser luz e sal em meio a tantas trevas. Nós temos que ser luz e sal nesses tempos difíceis de se manejar, né? Ninguém escuta mais o Senhor Jesus. Tem um mundo cheio de pessoas, de almas surdas e mudas, como se diz. Mas aqui eu pude sentir o Senhor Jesus falando comigo. E que nesta noite, quem está escutando? Tem alguém que está escutando? Porque senão o Senhor Jesus não pediria para ler este versículo e compartilhar. Você que me escuta, nas suas pedras encontra safira e a pó que contém ouro. Sim, está falando com a igreja, com a noiva do Senhor Jesus. Essa noiva do Senhor Jesus que ainda não se dobrou, que ainda não se dobraram para as coisas erradas deste mundo. A noiva que prevalece, a noiva que olha para o alto, que ainda tem um alvo. E eu posso dizer na minha caminhada de fé, é um caminho glorioso, é um caminho que o Senhor nos mostra de como vai ser maravilhoso no céu. A nova Jerusalém, nossa nova morada, a cidade adornada de pedras preciosas. Mas aqui, quando o versículo diz sobre pedras, é quando o crente caminha. Jesus vai iluminando o caminho na sua frente. Mas chega muitas vezes que nós vamos encontrar pedras, né? Eu costumo dizer espinhos, aí a gente caminha um pouco, tem galhos, a gente tropica. Mas nós nunca ficamos caídos, nós sempre se levantamos. Porque nós temos que saber se tem pedras no nosso caminho. Deus também tem para aquele que é fiel, safiras,
né? E não podemos murmurar quando encontramos um caminho difícil, cheio de pedra. Porque se tu vai tirar um monte de pedra, tu também pode encontrar algo glorioso, como diz aqui. Tu pode encontrar algo de muito valor no meio das pedras. E aqui Deus tem safiras para ti. E assim também o versículo vai nos dizer que também há pó no caminho do crente. Muita poeira. Isso significa quando o crente passa pelo deserto, quando o Senhor quer falar com alguém, quando o Senhor quer falar com um irmão ou com a irmã. Não é castigo o crente estar no deserto, no pó. Mas o Espírito Santo nesta noite te anima. Quando tu te postrares de joelho no pó, não te leva por surpresa se tu vai abrir os olhos e vai encontrar ouro na tua frente. Isso é verdadeiro, porque nós vamos encontrar, quando nós mantermos os nossos joelhos no pó, nós vamos receber todo o ouro. Nós vamos receber do Senhor aquilo que traça não corói. Nós vamos receber do Senhor aquilo que ferrugem não enferruja, como diz o versículo. E aqui o Senhor tem ainda muitos versículos, mas este parece que as palavras ficaram maiores quando eu estava lendo. Então, que possamos continuar. Continuar no temor e na sabedoria, se apartando do mal e sempre pedindo entendimento para o Senhor. E que nesta noite, irmão e irmã, tu possa se levantar se tu está nas pedras e se tu olhar com os olhos da fé, tu vai encontrar, tu vai enxergar o que Deus tem de mais glorioso para ti. Irmão, irmã, se tu está prostrado, levanta, levanta nesta noite e olha para o alto, porque se tu não olhar para o alto e se deter nas coisas do Senhor, você pode correr perigo e não entrar na Nova Jerusalém, adornada de ouro. Deus da glória, dê vitória nesta noite para cada um que nos ouve. E eu entrego este recado do Senhor, que me animou, que o Espírito Santo me consolou hoje o dia inteiro. Eu sentia o calor do Espírito Santo e essa palavra na minha mente o dia todo, de quando hoje de manhã eu levantei e li. Eu louvo e agradeço ao Senhor Jesus por me dar esta oportunidade e compartilhar com cada um dos irmãos. Que o Senhor estenda a sua mão poderosa sobre ti nesta noite e te levanta e te mova para o lugar onde Ele quer, para o lugar onde Ele deseja que tu estejas. Depois do trecho difícil e depois do deserto, em nome do Senhor Jesus. Amém.

Glória a Deus, Deus seja louvado. Estamos de volta para nos darmos seguimento ao programa Jesus, a Rocha Firme. Depois de nós termos ouvido a mensagem da palavra de Deus, a reflexão da palavra, queremos estar agora passando algumas participações que já vieram até nós, agradecendo a todos que estão sintonizados, pedir para a irmã que está lá na técnica, lá na rádio Renascer, se tiver alguma mensagem por lá, pode enviar para nós aqui, e nós estaremos então também passando as participações que os ouvintes mandarem lá para a rádio. Vem uma mensagem que diz do irmão Leandro, ali da linha Timbaúva, interior de Cândido Godói. Ele está na escuta do programa e lhe pede um hino com Marcos e Marquinhos, Carta para o Pastor. Estão, daqui a pouco já é o próximo louvor, vamos estar rodando este louvor, então a pedido do irmão Leandro ali de interior de Cândido Godói, da linha Timbaúva, Cândido Godói, né? Deus abençoe tua vida, irmão Leandro, tua família. Muito obrigado pela participação e também pela audiência. Também a irmã Lourdes, ali de Cândido Freire, interior de Giruá, está na escuta do programa e pede oração em seu favor. Diz que o programa está uma bênção. Deus abençoe a tua vida, irmã Lourdes, também irmão Milton, toda a família. Vamos estar orando depois, antes de nós encerrarmos a programação. Deus abençoe as vossas vidas. Também a irmã Ana, ali do bairro Oliveira, está na escuta do programa. Que Deus venha também abençoar a tua vida. Também a Flávia está na escuta e pede oração e o hino Raridade. Diz que o programa Jesus, a Rocha Firme, é uma bênção em sua casa. Deus abençoe a tua vida. Flávia, que sempre está nos ouvindo e participando. Mais uma mensagem que diz: a paz do Senhor, irmãos, estamos ouvindo o programa, que é uma bênção. Quem manda esta mensagem é a irmã Amália, irmão Aristeu, ali de interior de Campina das Missões. Deus abençoe a vida dos irmãos lá, irmão Amália, irmão Aristeu, que sempre também estão ligados, ouvindo a programação. Deus venha abençoar as vossas vidas. Também o dueto Pai e Filho estão na escuta do programa ali em Tunápolis, Santa Catarina. Deus abençoe os irmãos ali, dueto Pai e Filho, que tem a sua programação também nas segundas-feiras, pela manhã, né, das 7 às 9 horas. Deus abençoe a vida lá dos irmãos. São estas as participações e já vamos estar ouvindo o próximo louvor.

0: que vem a ser isso? Estou sentindo arrepios em todo o meu corpo. Eu vou abri-la e lê-la.
1: Sou eu. Sou eu, seu amigo. Não se assuste, meu caro. Afinal de contas, nós somos colegas de ministério. Eu devo lhe dizer que estou muito contente com o seu trabalho, pois ele é mesmo progressivo. Afinal de contas, você não tem um povo fanático. Está do jeitinho que eu gosto. Mas sabe, se você proibisse aquelas mulheres do círculo de oração... Elas reúnem-se todos os dias e fazem muito barulho.
0: Meu Deus!
1: Ora, vamos, não me fale neste nome. Não quero estragar tudo agora. Muitos estão andando de conformidade com a minha vontade. Não pregue doutrinas e nem costumes na sua igreja. Deixe o povo completamente à vontade. Pois o meu reino está estabelecido na sua igreja, a antiga casa de oração. Continue assim, pastor. Eu estou muito satisfeito com o senhor e certo da sua colaboração. Subscrevo-me, Lúcifer, o príncipe das trevas.

Glória a Deus, queremos estar saudando os irmãos com a paz do Senhor Jesus Cristo. Grato a Deus a cada irmão que está lá do outro lado nos ouvindo. Que Deus possa abençoar a vida de cada um. E também agradecer aos irmãos Ben ali do 25 de maio na Argentina, aonde estão nos ouvindo, né? Que Deus venha abençoar essa família maravilhosa. E que Deus sempre estenda a sua mão sobre a vida de vocês. Nós queremos estar meditando um pouco na palavra de Deus, que Deus falou ao meu coração nesta noite, que se encontra no livro de Colossenses, capítulo 3. Somente alguns versículos para nós nesta noite, em nome de Jesus. Colossenses capítulo 3, versículo 1 em diante, é onde Paulo ele exorta a sua igreja, exorta os filhos de Deus, aonde ele diz assim: portanto, se já ressuscitaste com Cristo, buscai as coisas que são de cima, onde Cristo está sentado à destra de Deus. Versículo 2 diz: pensai nas coisas que são de cima e não nas que são da terra, porque já estáis morto e a vossa vida está escondida com Cristo em Deus. Quando Cristo, que é a nossa vida, se manifestar, então também vós vos manifestareis com Ele em glória. Senhor nosso Deus e nosso Pai, Tu és maravilhoso, Tu és grande, Pai, Tu és eterno. Senhor, nós glorificamos o Teu nome, Pai amado, Pai eterno. Obrigado, Deus, por a Tua palavra nesta noite. Que o Senhor venha falar conosco, Senhor, através desta palavra e através destes louvores. Senhor, abençoe cada ouvinte, cada um que estará ouvindo esta palavra. Que Deus abençoe, em nome de Jesus. Aleluia. Amados irmãos, olhando para esta palavra, quando Paulo ele exorta a igreja de Colossenses, ele diz, portanto, ele chama atenção, amados irmãos, ele chama atenção aqueles que se dizem crentes, aqueles que já aceitaram Jesus Cristo, aqueles que foram lavados, remidos pelo sangue do Cordeiro, aqueles que se arrependeram. Ele chama atenção, ele diz, portanto, se já ressuscitaste com Cristo. Irmãos, esta palavra é para mim e para você nesta noite, aleluia. Aonde Paulo ele nos exorta, ele nos chama atenção, não para nos condenarmos, não, mas para nós, aleluia, receber e permanecer no caminho do Senhor e nós conseguir alcançar a vida eterna, aleluia. E ali Paulo ele diz: se já ressuscitaste com Cristo, buscai as coisas que são de cima, aleluia. Amados irmãos, nós como crentes, o que nós estamos buscando, aleluia, para a nossa vida espiritual? Será que nós estamos buscando as coisas de cima? Será que nós estamos buscando, aleluia, a santificação? Será que nós estamos buscando aquilo que a palavra diz que nós é o alimento para a nossa alma? Ali Paulo ele diz que aqueles que ressuscitaram com Cristo, amados irmãos, nós precisamos buscar as coisas de cima, as coisas do alto, onde Cristo está sentado à destra de Deus, aonde o nosso Senhor e Salvador Jesus Cristo, aleluia, ele está sentado à direita de Deus Pai Todo-Poderoso.
para que eu e você, meu amado irmão, amada irmã, não há mais tempo, não há mais como nós brincarmos de ser crente no final de semana e durante a semana nós buscar as coisas do mundo. Aleluia, porque nós olhamos quando Paulo, ele diz que tudo me é lícito, mas nem tudo me convém. Irmãos, nós precisamos ser, aleluia, viver neste mundo, mas não fazer o que o mundo faz. Não acreditar e não concordar com aquilo que o mundo está fazendo, porque nós não somos deste mundo. Aleluia, nós fomos ressuscitados, nós moremos para o mundo no dia que nós nos convertemos, no dia que nós aceitamos Jesus. Amados, eu fico olhando quantos e quantos no final de semana estão na igreja, estão dizendo que são crentes, mas lá fora vivem como o mundo vive. Por isso Paulo, ele diz, portanto, irmãos, portanto, amada igreja, se nós já ressuscitássemos com Cristo, vamos buscar as coisas de cima. Aleluia. E no versículo 2, ele diz, pensai nas coisas que são de cima e não nas que são da terra. Amados irmãos, aleluia, eu louvo a Deus, eu glorifico, eu oro, eu peço que Deus permaneça ajudando para que esta rádio possa permanecer no ar. Aonde, ali onde é o meu trabalho, na minha autoelétrica, eu tenho ela ligada 24 horas, eu não desligo à noite. Aonde, quando eu chego no meu serviço, eu estou ouvindo as coisas do céu. Eu não estou ouvindo bobagem, não estou ouvindo coisas que não me edificam, aleluia. Amados, é isso que Paulo, ele está dizendo, que nós precisamos, aleluia, buscar, pensar nas coisas que são de cima. Irmão, irmã, o que que nós estamos fazendo com o que está dentro da palma da nossa mão? Aleluia, aquilo que eu e você olhamos, será que isso vem de cima ou é coisas do mundo? Vamos tomar cuidado. Paulo, ele nos alerta, ele nos diz, aleluia, que nós precisamos, quando nós aceitamos Jesus, nós nos convertemos, aleluia, nós nos batizamos, nós nascemos de novo, nós não nascemos para o mundo, nós morremos para o mundo, aleluia, e ali nós começamos a pensar nas coisas do céu. Aleluia, amados, começar a pensar naquilo que o Senhor tem nos prometido. Uma vida nova, uma vida, aleluia, onde não há mais pranto, aonde não há mais dor, aonde não há mais sofrimento, aonde não há mais tristeza. É isso que Paulo quer que nós pensamos, para que nós não desistimos, para que nós permanecemos na presença de Deus, aleluia. Porque já estás morto e a vossa vida está escondida com Cristo em Deus. Amados, que linda promessa para aqueles que buscam as coisas de cima. Amados, eu e você que aceitamos Jesus, nós não podemos entregar isso por nada. Nós temos que agarrar isso com o joelho no chão, oração, jejum, clamor, adoração ao nosso Deus. Aonde nós adoramos a Deus de dia e de noite, aleluia. Porque o Senhor, ele nos comprou, ele nos guardou. Aleluia, Jesus nos guardou na presença de Deus. Mas o inimigo está querendo que nós perdemos e que nós não ficamos mais escondidos na presença de Deus. Ele diz mais, porquanto Cristo, que é a nossa vida,
se manifestar, então também vós vos manifestareis com Ele em glória. Aleluia. Amados, é nisso que nós temos que pensar. É nisso que nós temos que meditar. Como vai ser lindo, como vai ser glorioso aquele dia, quando nós nos apresentarmos diante de Deus e escutar a palavra do Senhor dizendo: bem-vindo, aleluia. Fostes fiel no pouco, no muito eu te colocarei. Amados, é isso que nós precisamos pensar. É nisso que nós precisamos meditar de dia e de noite. Aleluia, para que nós não percamos o alvo, que é a vida eterna. Poder chegar lá com nossas mãos limpas. Chegar lá com nosso coração limpo, um coração puro. Porque a palavra do Senhor diz: somente entrará no reino do céu aquele de mãos e coração limpo. Por isso Paulo, ele nos diz que naquele dia, aqueles que estiverem escondidos em Deus, eles vão se manifestar na presença do Senhor. E que nós nesta noite, meus irmãos, aleluia, não larguemos por nada, como diz Romanos capítulo 8, versículo 35 em diante. Amados, que nós não, nada nos separará do amor de Deus. Aleluia, nada, a tribulação não pode nos separar do amor de Deus. A tribulação vai passar. Nem angústia pode nos separar do amor de Deus.

Nós não podemos desistir, não, nós não podemos nos separar, aleluia, do amor de Deus. Ele diz, nem a fome. Irmão, se nós temos fome, vamos jejuar. E Deus vai, aleluia, dar o sustento para os seus filhos. Irmãos, nem a nudez, ou o perigo, ou a espada. Não, nada disso, irmão, pode nos separar daquele grande dia que o Senhor tem preparado para aqueles que são fiel até o fim. Irmãos amados, não adianta nós começarmos bem. Não adianta nós irmos bem até a metade e depois desistir. Eu fico olhando quantos irmãos que eram uma bênção no louvor. Era uma bênção tocando seus instrumentos, hoje botaram para um canto. Começaram a fazer o que o mundo faz. Trocaram o amor de Deus pelas coisas deste mundo. Por isso eu estou aqui nesta noite, pelo Espírito Santo, dizendo a você que está me ouvindo. Não troca nada deste mundo pelas coisas de Deus. Porque o que Deus tem preparado para nós, olho humano não viu, mente humana não pode imaginar de tão lindo e maravilhoso. Mas que nada nos separa do amor de Deus. Nem a fome, nada e nem a morte nos separa do amor de Deus. Que Deus abençoe a tua vida. Que Deus possa te dar força, meu irmão, você que está me ouvindo nesta noite. Volta para Jesus enquanto há tempo. Eu sei que a palavra do Senhor diz que aquele que abandonou os caminhos de Deus, é quase impossível ele voltar, mas quando nós decidirmos, tem como ainda. Mas que nós possamos permanecer na presença de Deus e pensar nas coisas de cima, buscar as coisas do alto, e Deus vai nos dar vitória em nome do Senhor Jesus.

Queremos neste momento estar orando por você que está lá do outro lado nos ouvindo, e que você possa refletir nesta palavra nesta noite. Queremos orar pelos irmãos que pediram oração. Soberano e grande Deus, Tu és maravilhoso, Tu és grande, Tu és poderoso, Pai. Tu és aquele Deus que criou o céu e a terra, aleluia. Senhor, Tu nos formou e nos fez a Sua imagem, a Sua semelhança. Pai celestial, Pai amado, eu apresento diante da Tua presença neste momento a vida da irmã Lourdes e sua família. Senhor, Tu os conhece, Tu sonda, Tu sabe a sua necessidade. Estende a Tua mão, Senhor, aleluia, sobre a sua vida e vai abrindo bênção, vai abrindo portas, Senhor. Vai repreendendo, Senhor, inimigo das suas vidas, Pai, que eles possam testificar do amor de Deus na sua vida. Pai, olha pela vida da Flávia, Senhor, sua família. Pai, a Tua conhece, Tu sabe o que ela necessita, Senhor, porque Tu diz nas Escrituras Sagradas que Teus olhos são como uma tocha

Aleluia. O Senhor não dorme, não tosquenaneja, diz a palavra do Senhor. Então que nesta noite, Pai, tu visita Flávia, Senhor. Visita, Pai amado, cada ouvinte, cada irmão, cada irmã, Senhor. Olha pela vida da irmã Ilse, Senhor, pela vida da Dora, do irmão Elmo, Pai. Oh, meu Deus, estenda a tua mão, Senhor, sobre as suas vidas, Papai. Guarda, cuida, Senhor, proteja cada irmão, cada irmã. E, Senhor, que nós não olhamos para trás, mas sim olhamos para as coisas que são do alto, para que nada nos separa do amor de Deus e que nós permanecemos na sua presença, Pai. Abençoa-nos e guarda a vida de cada irmão, de cada irmã. Olha pelos enfermos que estão acamados. Senhor, estende a tua mão de milagre, tua mão que cura, Senhor, agora. Pai, visita aquele que está lá no leito do hospital, aquele que está lá no leito da sua cama, Senhor. Meu Deus, com poder e autoridade, decretamos a vitória, decretamos a cura agora, Pai, pelo nome do Senhor Jesus. Amém e amém.

Glória a Deus. Queremos ainda estar passando algumas participações à vida do irmão Elmo, da irmã Ilse, que nos, uma das programadoras aqui desta programação, está de folga hoje. Que Deus abençoe suas vidas, a vida do irmão Elmo, que Deus sempre segue abençoando e guardando a vida de vocês, também da Dora, que Deus possa dar vitória em nome de Jesus, né? Também queremos agradecer ao nosso irmão Gilmar, né? Ele é um cliente meu ali da oficina, ele está sempre na bolé do seu caminhão, ele trabalha fazendo frete. Gilmar, que Deus possa abençoar a tua vida, que Deus possa guardar vocês no caminho, na estrada, e que Deus cuide e abençoe a tua vida, a vida da tua empresa e também tua família, né? Que Deus sempre estenda a tua mão e segue abençoando os irmãos que estão na estrada trabalhando, né? Que Deus guarde e cuida. E assim nós nos despedimos, né? Na presença do Senhor, que Deus abençoe cada ouvinte, cada irmão, cada um que não participou também sente-se abençoado pelo Senhor. E se tudo der certo, for da vontade de Deus, quinta que vem estaremos de volta com mais um programa Jesus a Rocha Firme pela Rádio Renascer 91.3. Em nome do Senhor Jesus, sejam todos abençoados. Amém.

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